0: matéria densa?
1: Desceram na crosta, que era a crosta.
0: E por que a nossa...
1: As irmãs desdobradas que estão encarnadas. Foram a casa delas.
0: Que é resultado dos nossos pensamentos. Anotando a preciosa lição de trabalho que aquelas expressões encerravam, aguardamos a noite próxima com ansiedade real. Na hora marcada, descemos a matéria densa em busca das irmãs que seguiriam conosco. Deixou-nos o ministro numa casinha singela de remota região suburbana depois de informar-nos.
2: Aqui reside nossa irmã Antonina, com 3 dos 4 filhos que o Senhor lhe confiou. Incapaz de vencer as tentações da própria natureza, o marido abandonou-a há 4 anos para comprometer-se em delituosas aventuras. A dona da casa, porém, não desanimou. Trabalha com diligência numa fábrica de tecidos e educa os rebentos do lar com acendrado amor ao Evangelho de Nosso Senhor Jesus. Tem sabido resgatar com valor as dívidas que trouxe do pretérito próximo. Perdeu há meses o pequeno Marcos, de 8 anos, atacado de fulminante pneumonia, com quem se encontrará depois da prece que proferirá com os pequeninos. Trarei comigo a outra companheira de nossa viagem. Quanto a vocês, auxiliem nas orações e nos estudos de Antonina, até que eu volte, de modo a seguirmos todos juntos.
0: Quem participa do Evangelho dia de domingo com a tia deve perceber a alegria que a tia se refere à família. Então, quando eu vejo a esposa falar, o esposo, eu estou aqui com meu esposo, com a minha esposa, com meus filhos, e eu sempre faço uma festa muito grande, porque a família é a célula divina. Tudo, quando a gente reencarna, a base de uma encarnação é o lar. E um lar estruturado, nós teremos adultos mais estruturados. Então, se nós que estamos aqui presentes, que já temos a nossa idade avançada, com exceção da nossa querida Narumi, se nós formos falar do nosso lar, dos nossos lares, a gente vai ter ali a presença do genitor, a presença da genitora, não é verdade? O genitor normalmente como provedor do lar, aquela mãe presente que cuidava constantemente. E nós tínhamos normalmente muitos irmãos dentro de casa, não era normalmente no mínimo 5, 4, normalmente era 8, 9, 10. Tudo dava certo. E a gente aprendia já ali dentro a solidariedade uns com os outros, porque nós tínhamos que ajudar os outros irmãos, compartilhar o que tínhamos. Então, hoje nós estamos vivendo um período de família descartável. Então, por isso que eu incentivo, me alegro e faço uma festa quando eu vejo o esposo, a esposa, os filhos reunidos na luta do dia a dia. O que nós temos que entender é que viver é um desafio. Não existe nenhuma relação que é 100% agradável, maravilhosa, sem nenhuma dificuldade. Gente, a gente não pode nos iludirmos com isso. Nós vivemos em um planeta de dificuldade com pessoas como nós em processo de burilamento. Então, a relação ela é difícil em qualquer situação, como também foi difícil para os nossos pais. Só que eles priorizaram os filhos. Eles souberam fazer isso, se sacrificaram em torno disso. Então, olha aqui a situação. Ela tem quantos filhos?
1: 3.
0: Antonina tem 3 filhos e um que
1: desencarnou.
0: Então, 4 crianças. Vem comigo. A dona Antonina com 3 dos 4 filhos que o Senhor lhe confiou. Então, eram 4 crianças. Incapaz de vencer as tentações da própria natureza, o marido abandonou-a há 4 anos para comprometer-se em delituosa aventura. Nunca abandonar o teu lar para iniciar uma nova relação Nunca isso será algo que não seja um delito. Há 4 anos. Então, hoje esses meninos estão, por exemplo, o Marcos, que tinha 8 anos, estava com 4 anos. Os outros meninos, que ele vai falar daqui a pouco, com 11, com 12, ele deixou essa turma toda pequenininha. Detalhe, meus irmãos, sem condições financeiras. Quem seria o provedor do lar? E os filhos é o empréstimo de Deus, que nós vamos ter que prestar conta. Então, o seu Clarence, ele usa um termo, mas é um delito mesmo. Ele usa o termo aqui, olha, abandonou há 4 anos para comprometer-se em delituosas aventuras. Delituosas aventuras. A dona da casa, porém, não desanimou. Porque o que acontece? Às vezes, a gente passa por uma situação dessa e a gente esquece dos filhos. Então, poxa, se o pai foi embora e a mãe entrar no processo de entristecimento, o que vai ser dessas crianças? Você valoriza muito mais um homem que foi infiel do que os teus filhos? Eu adorava quando a mamãe dizia assim, minha filha, os meus filhos saíram das minhas entranhas. Ela falava assim. Então, é como se dissesse, eu faço qualquer coisa por um filho meu. Nunca colocaram um homem à frente dos filhos. Então, quantas mulheres querem parar de viver porque o esposo não foi fiel e ela não olha para os seus rebentos que estão precisando dela? No livro agora que nós estamos estudando, Missionário da Luz, né? Missionário da Luz, o caso de uma mãe que ela foi... Mas é muito interessante porque ela foi uma mãe espetacular, super amorosa. E aí, para se deparar com a situação, sabe o que aconteceu? Perdeu todos os filhos desencarnaram antes dela, porque se entregaram aonde? Nos excessos. A Anacleta, ela simplesmente foi uma mãe extremamente amorosa. 4 filhos, 3 homens e uma mulher. Mas os meninos caíram na vida. Meiguice exagerada, desarrazoada. Não educou os filhos, permitiu tudo, os meninos se corromperam, desencarnaram primeiro que ela, já começou a dor, caíram nos desregramentos sociais, né? Sociais. E aí, sabe o que aconteceu, gente? Sabe o que aconteceu? O pai cumpria a sua função, era o provedor do lar, ele fez o papel dele, mas ela não fez o papel de mãe. Ela foi omissa. Sabe onde é que essa turma toda estava? Os 4. Nos abismos, não estava no umbral.
1: Abismais
0: das regiões inferiores. O negócio foi sério. Sim, tudo bem. Vou reencarnar. Ela vai reencarnar, vai ficar viúva, porque ela valorizou o marido. Pobre viúva. Os 2 meninos, um vai nascer paralítico, os 2 vão nascer paralíticos. E um deficiente mental.
3: 2 paralíticos
0: e um deficiente mental. Os 3. E a menina também vai nascer com comprometimento. Olha a situação.
3: Vai ficar viúva precoce.
0: E tudo isso por quê? Porque ela não soube educar os rebentos. Com a permissividade, com a falta de firmeza. O marido cumpriu a missão, o marido estava ok. E ela não. Aí o que, que acontece? Ela soube valorizar o apoio do marido. Não, vai vir como o quê? Viúva. E teve a riqueza? Teve. Vai vir na miséria. Então, é por isso que a gente diz, família é algo muito sério. É melhor você ver, sofrer aqui com o não que você dá, do que você pegar um filho desse nesses abismos. E aí não tem como você dizer assim, ah, eu fiz minha parte. Não, não fez. Tanto é que vai ter que voltar. Tanto é que vai ter que voltar. Então, ele está arrumando encrenca para ele. Teve 4 filhos, uma mulher maravilhosa. Abandonou tudo por causa de sexo. Prazer. Vai sofrer as consequências disso. Só para... Fale, Augusto.
3: É interessante quando ela fala, a Anacleta, né, que ela fala que a justiça divina, além da justiça, a justiça divina é misericordiosa ainda a si mesma. Está dando a oportunidade dela vir
0: para corrigir
3: esses erros.
0: Agora não vai ser fácil, né?
3: Não.
0: Tu imagina tu ter 4 filhos doentes e ainda ser viúva. Como é que essa senhora vai trabalhar para sustentar isso tudo? Vai ser uma luta a vida dela. Então, todo o talento que nos foi dado, que a gente não soube valorizar, vai ser tirado.
3: Eu digo isso, por isso mesmo, como você está dizendo, pela situação que ela vai passar, mas mesmo ela se diz, a justiça divina é misericordiosa. Por exemplo, apesar de tudo isso, ela está tendo a oportunidade
0: de resgatar e de refazer a história. Porque, e eles vão vir em regime de prisão. Então é aquilo. Por que em regime de prisão? Será que esse regime de prisão é só por conta dessa última encarnação? Não, é aquilo que nós estávamos falando. Ele já vem fazendo isso há milênios. Aí chega uma hora que a misericórdia chega. Então, se você tem um filho, uma filha promíscua, isso não é de hoje, isso é de séculos. Isso já vem de séculos. Repetindo. Então, nós temos aí, nós vamos parar aqui, tá, gente? Então, ele, a dona da casa, porém, não desanimou, trabalha com diligência, gente, numa fábrica de tecidos e deixa as crianças sozinhas, né? Ela vai arrumar uma babá? E educa as crianças, né, os rebentos do lar, com acendrado, com puro amor ao Evangelho de nosso Senhor Jesus. Tem sabido resgatar com valor as dívidas que trouxe do pretérito próximo. Ou seja, ela está vendo? Ainda há pouco nós não trouxemos a
3: Anacleta.
0: Ela não estava resgatando o débito? Ela também aqui o está. Agora, vamos lembrar de uma coisa? Olha só. Tem sabido resgatar com valor as dívidas que trouxe do pretérito próximo. Esse está bem próximo. Aí vamos pegar Jesus? Vamos. Então ela tinha que passar por isso. O escândalo é necessário, mas ai daquele por quem vem o escândalo. Então ela poderia resgatar, por exemplo, vamos pegar a Anacleta, o marido dela traiu isso, aquilo, outro? Não. O que aconteceu? Ficou viúva. Então não pensa que a lei vai contar com o erro de um filho, o comprometimento de um filho, para que o outro possa resgatar. Tem condições disso, seria um ato de extremamente maldade da divindade, né? Perdeu há meses o pequeno Marcos, de 8 anos, olha aí, atacado de uma fulminante pneumonia, com quem se encontrará depois da prece que proferirá com os pequenos. Então, após o evangelho, à noite, no momento do sono, ela vai poder rever o Marquinhos. Trarei comigo a outra companheira da nossa viagem. Quanto a você, então, o nosso querido Clarence, ele está indo buscar uma outra pessoa, é isso?
1: Isso. Outra senhora.
0: Uma outra senhora. Auxilie nas orações e nos estudos de Dona Antonina, até que eu volte, de modo a seguirmos todos juntos. Então, ficou o André, ficou o Hilário, e eles vão participar do estudo do Evangelho com a Dona Antonina. Cenas do próximo capítulo. Vamos ficar aí? Algum comentário, gente? Alguma colocação? Tudo ok? Foi bom? Muitas advertências? Então, gente, respeite o lar, seja de quem for. Não interfira no lar de ninguém. De ninguém. Não, não faça isso. Ah, é casado, mas eu amo. Não existe isso. É impossível construir a minha felicidade sobre a desgraça de alguém, principalmente quando esse alguém for uma família. Então, a gente tem que ter isso muito claro, nós espíritas, principalmente, que temos consciência da reencarnação. Não destrua lar de ninguém. Se isso está te acometendo, se você está vivendo uma experiência dessa, ore, peça força a Deus. Coragem, se afaste, mas não se comprometa. Porque você vai estar arrumando um débito muito grande. Qual é? Se você chegou até aqui o final, deixa seu comentário. É muito importante a gente poder ler o teu comentário. Não esqueça de curtir para que possa divulgar a página. Dá o seu like, né? E, se possível, faça a sua inscrição no nosso canal e toca o sininho. Porque quando você toca o sininho, o YouTube avisa para você quando o EOS publicar um novo estudo. Então, recebo um grande abraço da família EOS Manaus.

Antes de orarmos em agradecimento, vamos ouvir algumas considerações da tia que destacamos neste estudo para a reflexão dos ensinamentos. Vamos aos destaques da tia?

Aonde que Deus Pai vai deixar uma criança sofrendo nos vales da vida? Um espírito que nasce, que desencarna nessa condição, tem um propósito, tem uma programação, inclusive para ele permanecer como criança no mundo espiritual. Isso tem um propósito. E quase sempre é não lembrar o seu passado culposo. Porque a família é a célula divina. Tudo, quando a gente reencarna, a base de uma encarnação é o lar. E um lar estruturado, nós teremos adultos mais estruturados. O que nós temos que entender é que viver é um desafio. Não existe nenhuma relação que é 100% agradável, maravilhosa, sem nenhuma dificuldade. Gente, a gente não pode nos iludirmos com isso. Nós vivemos em um planeta de dificuldade, com pessoas como nós, em processo de burilamento. Então, a relação ela é difícil em qualquer situação. E os filhos é o empréstimo de Deus, que nós vamos ter que prestar conta. Então, todo o talento que nos foi dado, que a gente não soube valorizar, vai ser tirado. Então, é aquilo. Por que em regime de prisão? Será que esse regime de prisão é só por conta dessa última encarnação? Não, é aquilo que nós estávamos falando. Ele já vem fazendo isso há milênios. Aí chega uma hora que a misericórdia chega. Mas, então ela tinha que passar por isso. O escândalo é necessário. Mas ai daquele por quem vem o escândalo.

Assim, concluindo o nosso estudo de hoje e agradecendo o nosso Mestre Jesus por mais este momento de aprendizado, vamos orar?

0: Vamos então agradecer ao nosso Senhor Jesus. Eu vou pedir para Augusto fazer nossa prece.
1: E assim, amado Mestre Jesus, te agradecemos por mais essa sexta, por esses ensinamentos, que possamos, amado Mestre Jesus, intuídos por ti, através da espiritualidade amiga, ter a vontade firme de buscar, Mestre amigo Jesus, diante desses ensinamentos, para que a nossa conduta sempre seja voltada aos teus ensinamentos, voltada ao teu amor, voltada à compreensão, ao carinho, porque todos nós aqui nos encontramos nessa busca da evolução, dessa nossa reforma interior. E esses ensinamentos nos traz grandes exemplos e que a gente possa pegá-los para não cairmos nesses erros. E que assim, Mestre amigo Jesus, a nossa conduta seja reta nessa busca desse amor que tu nos ensinou há mais de 2000 anos. Que possamos, Mestre amigo Jesus, no nosso caminhar, sempre estarmos voltados para ti. E assim possamos nós, e nesta encarnação, dar todo o nosso esforço, o nosso comprometimento para nos tornarmos um ser humano melhor. Obrigado e fica conosco hoje sempre, que assim seja.

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Olá, meus amigos, uma boa noite a todos. Sejamos todos nós bem-vindos a mais um estudo da obra O Evangelho Segundo o Espiritismo. Vamos fazer a nossa prece de gratidão. Vamos elevar o nosso pensamento. Então vamos juntos, entrelaçados em pensamentos, em vontade, nesse movimento de sintonia realmente. Senhor Jesus, amor de nossa vida, mais uma vez, divino amigo, essa oportunidade grandiosa para muitos de nós. Porque se aqui estamos, se cá estamos, é porque sentimos muita falta de Ti, Senhor. E sempre que encontramos um lugar que sentimos a Tua presença, nós corremos, Senhor, para sentar. Porque aqui é onde estamos, nesse planeta, aonde bem falaste das dificuldades que viveríamos. Quando disse à mulher que enxugou o teu rosto, mulher, por que chora? Chorai por vós e pelos vossos filhos. Mostrando a cada um de nós, Senhor, que as nossas escolhas sempre estarão nos levando a muito sofrimento, enquanto não optarmos em Te seguir. Então esse momento, Senhor, é um oásis, é um bálsamo, é um movimento que nos fortalece, que nos dá força para prosseguir sem reclamar, sem titubear, sem esmorecer. Que nessa noite, divino amigo, o Senhor possa se fazer presente através também dos nossos amigos espirituais. Que esse estudo, Senhor, possa ser conduzido por Ti, para que todos nós que aqui estamos possamos ouvir o que precisamos. Muito obrigada.

Obrigada, amor amado, e é em teu nome que todos nós aqui estamos. Te pedimos a permissão para iniciarmos o estudo do nosso Evangelho no Lar. Que assim seja. Então vamos lá. Hoje nós vamos falar sobre Moisés. A semana passada nós pegamos só aquela introdução em que Mateus anotou, em que Jesus fala: não penseis que eu tenha vindo destruir a lei. E nós fizemos todo o evangelho pautado no evangelho de Mateus, capítulo 5, versículo 17 a 18. Hoje nós vamos estudar um pouco sobre Moisés. Eu gosto sempre de fazer uma breve introdução para que a gente possa se situar e não realizarmos algo assim meio mecânico, né? Eu gosto de trazer o texto para o contexto, eu gosto de também levar a gente para o contexto. Então, vamos pegar o texto de hoje, vamos pegar o contexto da época. Quando a gente pega uma Bíblia, né, um livro, a Bíblia, essa minha aqui é a tradução é a tradução da Bíblia de Jerusalém, que é uma tradução francesa, né? Eu gosto dela, porque ela está completa e a gente consegue estudar. Quando você pega uma Bíblia, poucos de nós temos assim, o conhecimento do que... Qual a história disso aqui? Primeiro é a etimologia da palavra Bíblia. Bíblia quer dizer a junção de vários livros. Então, quando você pega uma Bíblia, a gente acha que está lendo um livro só. Não. Aqui dentro tem vários livros, e quando a gente fala em vários livros, eu estou falando de tempos diferentes, épocas diferentes, e cada escritor também diferente. Quando a gente fala do Antigo Testamento, que nós aprendemos a chamar de Antigo Testamento, os judeus chamam de Torá. Obviamente, tem outros livros que não estão aqui dentro daquilo que nós chamamos de Antigo Testamento, mas que eles chamam de Torá, tá? Que é o livro dos nossos irmãos hebreus. É o livro deles, né? É o livro que vai mostrar a história do povo e as orientações dos profetas. Nós vamos já mergulhar um pouquinho nisso. O Novo Testamento, aí já é de Jesus para cá. Então, o que que os cristãos fizeram? Uniram o livro hebreu com o livro cristão. E aí nós temos aqui a Bíblia, tá bom? Agora, entre o antigo, que é a Torá, né? O livro sagrado dos nossos irmãos judeus, entre eles e o Novo Testamento, nós temos uma distância, gente, de mais de 1000 anos. Então, quando o nosso Senhor Jesus, ele cita o livro, você várias vezes quando a gente vai estudar Jesus, a gente vai ver que ele cita o livro judaico. Claro, Jesus era hebreu. E ele citava as citações do profeta, até porque ele, Jesus Cristo, foi que coordenou todo esse trabalho antes de reencarnar. Então, até a vinda de Jesus, nós temos mais de 1000 anos. Mais de 1000 anos do livro que nós vamos chamar de Antigo Testamento e que os nossos irmãos hebreus vão chamar de Torá. Então, como nós vamos estudar hoje Moisés, nós vamos estudar lições que são de mais de 1000 anos antes de Jesus Cristo. Porque Moisés veio aproximadamente 1.300 anos antes de Jesus Cristo. Quando a gente pega o Antigo Testamento, nós vamos encontrar dentro dele, do livro judeu, dos livros dos nossos irmãos hebreus, 5 livros que são denominados como escrito por Moisés, né? Existe uma ideia que foi escrito por Moisés, então nós não sabemos, imagina. Só Jesus são mais de 2000 anos. Nós temos Moisés mais de 1000 e poucos anos, então nós estamos falando mais de 3000 anos. Então, não se sabe na realidade, mas o que se conta é que foi Moisés que escreveu os 5 livros que estão dentro também do Antigo Testamento, da Torá, que nós vamos chamar de Pentateuco de Moisés, né? O Pentateuco mosaico. Pentateuco, né? Os 5 livros de Moisés. Quais são? Que é direcionado como se Moisés tivesse escrito, tá, gente?
O primeiro livro do Pentateuco, primeiro diz, o Pentateuco é composto pelos cinco primeiros livros, tá? Dentro da Bíblia. Entre os judeus, ele é chamado de Torá. A autoria é atribuída a Moisés, tá bom? Na Torá. E aí tem depois o livro de Cântico, né? Que são os Salmos, Salmos de Davi. Quando você pega Salmo, Salmo é música, gente. É o livro de música deles. Tem ritmo e tudo. E a gente pega aquilo ali e lê sem saber que a gente está lendo uma música. Tem ritmo para ler. E ainda vamos encontrar os profetas, as lições dos profetas também dentro da Torá. Mas o Pentateuco Mosaico, os cinco livros, a Torá, nós vamos encontrar Gênesis, que é o primeiro livro que vai falar da criação. E dentro do livro Gênesis é que nós vamos estudar ali os patriarcas hebreus até a fixação deste povo no Egito. O livro Êxodo, também de Moisés, olha só, aí ele dizia, tia, onde é que a gente vai encontrar Moisés? No livro Êxodo. Qual é a história do Êxodo? O livro conta a história da saída do povo de Israel que estava no Egito. Então, aqui em Gênesis, nós vamos entender por que que eles foram parar no Egito e por que a escravidão no Egito. 350 a 400 anos escravo no Egito. E o livro Êxodo, ele vai contar a história de Moisés e a saída, Êxodo, a saída, né? A saída do povo que estava escravo, né? Dos hebreus escravos que estavam no Egito, indo para a Terra Prometida, que é aquele movimento de 40 anos, né? E que Moisés não conseguiu entrar na Terra Prometida. Mas olha, o livro conta a história da saída do povo de Israel, o Êxodo, do Egito, onde foram escravos durante 400 a 430 anos. Narra o Êxodo o nascimento, a vida e o ministério de Moisés diante do povo de Israel, bem como estabelecimento da lei e a construção do tabernáculo. Era habitação, né? O tabernáculo era a habitação terrestre de Deus entre os filhos de Israel, né? Então ele construiu o tabernáculo, e esse tabernáculo, para ele, os hebreus, Deus habitava ali dentro. A gente tem que entender que nós estamos falando de um texto de mais de 3 mil anos, tá, gente? Mostra o início de um relacionamento entre o povo recém-saído do Egito, os hebreus, e Deus, através de uma aliança proposta pelo próprio Deus. Aí começa a organização do judaísmo. Todo o processo de início ali do judaísmo. Então, quando você fala em Egito, eu estou falando de um povo politeísta, que acreditava na existência de vários deuses. E como os nossos irmãos hebreus passaram mais de 400 ou quase 400 anos como escravo, eles perderam totalmente a sua identidade, vamos dizer assim, de nação, de povo. Então, eles passaram a viver a vida do povo do Egito, as crenças do povo do Egito. Então, a função de Moisés foi resgatar tudo isso, resgatar a crença em um Deus único, libertar o povo daquelas crendices, das mistificações, das evocações, sim, porque naquela época o próprio povo dentro do Egito, a comunicação com os espíritos, gente, isso não é novidade, isso sempre aconteceu em todas as épocas, em todos os povos. E no Egito não era diferente. E como o povo hebreu passou muito tempo escravo dentro do Egito, eles acabaram adquirindo, então eles evocavam sim os mortos para conversar. Só que eles faziam esse movimento como brincadeira, como curiosidade. E o povo, há 3 mil anos atrás, não tinha absolutamente nenhuma condição de realizar isso, de fazer isso de forma séria e responsável. Agora, quando em Deuteronômio, né, quando está lá a proibição que Moisés proíbe, que é o último livro, ele tinha que proibir mesmo. Agora, se proíbe é porque se fazia. Então, foi necessária a proibição porque o povo não tinha maturidade e o conhecimento necessário para fazer as evocações. E eu digo ainda que para muitas pessoas hoje é proibido sim. Porque você não pode brincar de evocar os espíritos, em hipótese alguma, tá bom? Então, esse é o Êxodo. Aí tem o Levítico,
que basicamente é um livro teocrático, isto é, tem caráter legislativo. Então, se a gente pegar o livro Levítico, vai ser: apresentem seu texto, o ritual dos sacrifícios que era feito, as normas que diferenciam o puro do impuro, a lei da santidade, o calendário religioso, entre outras normas e legislações que regulam a religião. Então, se você pega o livro Levítico, são leis, são regras, até mesmo para estruturar o judaísmo. E aí tem o livro de Números. Este é o livro, este livro é de interesse histórico, tá? Ele conta ali a parte histórica, pois fornece detalhes acerca da rota dos israelitas no deserto. E Deuteronômio contém o discurso de Moisés ao povo. Então, esses cinco livros são os livros que são atribuídos a Moisés, tá bom? E aí a gente conheceu de uma forma bem en passant o que tem em cada um: Gênesis, a criação, a chegada do povo no Egito; Êxodo, a saída do povo; Levítico, são leis; Números é contando a parte histórica; e Deuteronômio é exatamente as palestras, vamos dizer assim, né? Os discursos de Moisés. Então, assim a gente já tem mais ou menos uma ideia quando a gente vai ler o livro O Evangelho Segundo o Espiritismo, em que o professor Allan Kardec coloca Moisés.

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3: Boa noite, muito boa noite, meus amigos, muito boa noite, minhas amigas. Que alegria! Dia 2 de janeiro do ano de 2026, a nossa primeira sexta-feira do ano, o nosso primeiro programa Almas do Evangelho. Sejam mais uma vez muito bem-vindos e muito bem-vindas neste encontro onde nós buscamos meditar, apesar das nossas imperfeições, em torno da obra 2000 anos, da Lavra Psicográfica Abençoada de Francisco Cândido Xavier, ditada pelo seu benfeitor, e eu sempre gosto de dizer, pelo benfeitor de todos nós, Emmanuel. Nós agradecemos aos amigos da Web Rádio Portal da Luz por essa abençoada oportunidade de trabalho, bem como aos canais parceiros pela retransmissão. E nós convidamos a todos os amigos, a todas as amigas, para que possam curtir, para que possam compartilhar, mas para que possam comentar, fomentando esse estudo, auxiliando no desenvolvimento das ideias, porque é um diálogo, é um bate-papo. Sou mineiro, gente. Nós estamos aqui em uma mesa enorme, cheia de pão de queijo, com um cafezinho, e nós estamos na companhia do mais alto. Isso é muito lindo. E a gente lembra sempre, nosso objetivo não é fazer um resumo da obra, letra por letra, palavra por palavra, frase por frase. Nós queremos debater. Nós queremos debater os temas evangélicos, nós queremos debater os temas doutrinários presentes no texto, e nós queremos convidar para que você possa colaborar nesse debate. E aqui, com os nossos companheiros, os nossos amigos, eu não sei se eu vou por ordem de beleza ou por ordem de importância, mas eu acredito que nos dois a Ana ganha. Então, muito boa noite, Ana, tudo bom?
4: Boa noite, Uriel, Marcos, meus amigos queridos e a todos que estão nos escutando. Sempre uma alegria estar com vocês, não tem como. E hoje uma noite, né, aqui para nós, né, Uriel, chovendo, uma tempestadezinha chegando, mas que seja uma noite calorosa, né, de muito amor de Jesus.
3: Amém, minha amiga. Dizem que as tempestades existem para sanear os ambientes e nós estamos saneando o ambiente externo e vamos sanear o ambiente dos nossos corações com essas páginas maravilhosas. Meu professor querido Marcos Miranda, agora internacional, boa noite, tudo bom com você?
5: Boa noite, Ana, boa noite, Uriel, boa noite a todos os participantes aí do nosso querido programa. Nada como a companhia de vocês para aquecer o meu coração. Eu estou aqui nos Estados Unidos e está muito frio, bastante mesmo. Então, esse calor humano é que nos aquece. Mas no próximo programa, se Deus quiser, já estou de volta à nossa pátria querida. Um prazer enorme sempre. E nada melhor para começar o ano do que um Almas do Evangelho. Vamos em frente, meus amigos.
3: Obrigado, meu amigo. E olha, eu vou falar um negócio com vocês. A noite hoje ela é sempre especial, mas hoje é um pouquinho mais. Dizem que nós não podemos conhecer os nossos ídolos, mas eu sempre acompanhava os estudos dele, e quando eu conheci foi muito bom. Porque eles falam o seguinte, quando você conhece alguém que você gosta muito, você se decepciona. Eu não me decepcionei. Eu fiquei ainda mais encantado com a presença, com a cultura, com o conhecimento, e que alegria ter ele aqui com a gente hoje. Ele dispensa apresentações, ele que vai falar um pouquinho sobre os trabalhos que realiza, sobre as tarefas que traz. Rafael Siqueira, meu amigo, muito bem-vindo, boa noite, tudo bom? Acredito que ele deve ter caído, ou eu caí ou ele caiu, porque a imagem dele... Ah, tá, é. É muita luz, é por isso. Travou a internet. Enquanto o Rafael não volta, é interessante e importante nós falarmos que hoje nós estaremos debatendo o capítulo 4 da segunda parte da obra, Tragédias e Esperanças. depois de nós realizarmos a apresentação do Rafael, depois que o Marcos fizer a nossa prece inicial, nós vamos dar uma pincelada em que trata o capítulo, e aí sim nós vamos para o nosso diálogo. Vamos esperar o Rafael retornar, com certeza ele já deve estar voltando, deve estar chovendo, provavelmente deve estar chovendo lá no Rio de Janeiro, a chuva vai para todos os lugares, então logo, logo ele estará aqui conosco. Vamos fazer o seguinte, Marcos, para a gente ir adiantando, vamos fazer a nossa prece inicial? O seu som, Marcos. Obrigado.
5: Vamos sim, um prazer. Vamos então, serenando os nossos corações, mais uma vez nos conectando com a espiritualidade amiga que sempre, sempre está junto a nós. Que possamos mergulhar mais uma vez nessa obra maravilhosa trazida por este espírito de escola que muito tem nos ensinado e ainda tem muito a nos oferecer. Que nossos ouvidos espirituais estejam na sua capacidade máxima para captarmos tudo aquilo que vem do alto, de inspiração, para que possamos realmente armazenarmos em nosso espírito todos estes ensinamentos profundos que, pela sua imensa alegria e pelo seu imenso prazer de sempre nos auxiliar, Emmanuel nos traz neste capítulo. Que os bons espíritos estejam junto conosco, como sempre, e que possamos enriquecer ainda mais o nosso espírito imortal. Que assim seja. Graças a Deus.
3: Excelente, meu amigo. O Rafael ainda deve estar com problema na internet. Então vamos, Ana, eu vou fazer um resuminho aqui. Caso ele volte, você adicione ele na tela, por favor. O capítulo 4 da obra Tragédias e Esperanças, nós vamos observar a vida das nossas personagens principais, ainda marcada por dramas pessoais acentuados, que vão refletir a decadência moral e a decadência espiritual da época. Nós vamos perceber Flávia Lentulha, atormentada pelos ciúmes, pelas traições do marido, Plínio Severos, que está se entregando a uma vida de prazeres, Públio Lentulus, que está tentando aconselhar a filha a manter a dignidade e a paciência diante das provações, a Lívia, que é esse espírito angélico, que é o exemplo de dedicação, o exemplo de virtude, a Calpurnia, que está passando por um momento muito difícil, mas que vai representar uma transformação que a gente vai conversar, a Fúvia Prócula, que vai ter consequências dos atos que praticou durante toda a vida, o Emiliano Lúcius, que vai ter um quadro muito complicado também, a Aurélia, aquela personagem que a gente conversou tanto sobre ela nos capítulos anteriores, ainda vivendo uma vida de frivolidades, e o Agripa, o irmão do Plínio, que tem aquela paixão avassaladora pela Flávia, ele vai retornar para estar ao lado da sua mãe. Meus amigos, enquanto o Rafael não volta, o que a gente pode falar um pouquinho sobre esse capítulo, de tudo que a gente trouxe? Quais são as noções principais? O que esse capítulo movimentou nos nossos corações, nos seus corações, quando a gente fez aquela leitura, quando a gente fez aquela primeira observação? Posso começar por você, Ana?
4: Vamos lá. Eu brinquei com esse capítulo, eu lendo comigo sozinha, que ele é um capítulo que pontua muito do destino dos personagens, né? Esse drama que eles vivenciam. E quando a gente começa a ler o capítulo, claro que a gente sempre não quer, né, trazer uma coisa lida, resumida, tanto na obra, mas tem uma frase que me chamou muita atenção logo no início, que é: a vida real sempre é prosaica, sem fantasia e nem sonhos. Assim decorre a existência das personagens deste livro na tela viva das realidades nuas e dolorosas do ambiente terrestre. Bom, no início do capítulo, né, já me convidou à reflexão. Eu estou vivendo uma vida prosaica? Estou numa vida comum, uma vida banal, desprovida de elevação? Será que eu estou vivenciando as sensações mundanas? E aí eu me pergunto, né? Se eu a vivo nessa vida prosaica, eu estou vivendo ela integralmente ou vivendo somente alguns momentos prosaicos? Foi essas reflexões que eu comecei a ter para mim, né? E eu gostaria de trazer para vocês. É necessário que a gente faça nessas reflexões, porque o convite que o Emmanuel nos faz no início da obra não é só ler a obra em si, né? O que a gente sempre vem pontuando em todos os nossos encontros. Não é trazer o que se deu a cada personagem, mas é utilizar os exemplos deles, né? A gente aprender com os exemplos para que nós não tenhamos que passar pelas mesmas situações. E esse capítulo, ele vai trazer várias situações que os personagens estão colhendo aquilo que semeou durante a vida. Então, se a reflexão, né, se na obra me traz que no ambiente terrestre eu vou encontrar realidade nua e dolorosa, né, como vem trazer bem o capítulo, também vai me trazer alguma reflexão. Essas realidades vêm até a mim por qual intuito? O porquê que eu passo por determinada situação na minha vida? Será que é algo que eu plantei, né, nesta existência? Ou será que não é nas existências anteriores? Porque aqui, se a gente pega o livro, os personagens, às vezes fica mais fácil da gente pontuar, né? Olha, esse está colhendo, né? Como a gente vai ver futuro, né? Fúvia está colhendo aquilo na carne que plantou durante uma existência e de as outras. Mas e nós? As situações que me ocorrem, será que eu plantei agora ou no passado? Será que as causas anteriores ou atuais as minhas aflições? Então, foi essas reflexões que eu peguei no início do capítulo que eu gostaria de trazer para a gente discutir.
3: Maravilha, Ana. E eu vou querer voltar a cada um desses tópicos, a cada uma dessas provocações que você levantou. Eu quero, agora com mais pessoas já presentes aqui, eu quero dar uma boa noite para uma grande amiga, a Isabel Rubatino. A Isabel sabe quem, você sabe quem é o irmão dela, né? Você sabe, né, Ana? Então tá bom. Nosso querido Rubatino, lá de Belo Horizonte, da Casa Sheila, que tem um programa maravilhoso, que bondosamente nos convida algumas vezes. Então, um abraço, Isabel, a Maria do Carmo, a Ana Maria Correia, a Marlene Carneiro. Boa noite a todos vocês que deram o seu boa noite para nós no chat e a todos que estão um pouco tímidos e ainda não se manifestaram. E também bom dia, boa tarde, boa madrugada, o momento que você estiver nos assistindo. Ana, é interessante, tem uma frase que eu gosto muito, já comentei várias vezes nos nossos estudos, é que mais cedo ou mais tarde, já comentei aqui também, mais cedo ou mais tarde, todos nós nos sentaremos para um banquete de consequências. E isso é muito real. E é interessantíssimo quando você nos traz o início do capítulo, a abertura, a frase de abertura de Emmanuel no capítulo, porque só essa frase, Juliana, boa noite, minha querida amiga, bem-vinda, só essa frase ela demanda um seminário. Porque a vida, ela é muito normal se nós formos pensar bem. Ela não tem grandes arroubos, ela não tem grandes momentos de apoteose. Só que aquilo que nós fazemos no dia a dia, aquilo que nós fazemos hora a hora, aquilo que nós fazemos minuto a minuto, dentro das condições normais de temperatura e pressão, isso que vai definir os grandes resultados da nossa existência. Então, realmente, esse ensino de Emmanuel me faz refletir demais e obrigado a você por ter nos convidado e continuar nos convidando a essa reflexão. Nós vamos voltar a ela. Professor Marcos, e você? O que você pode trazer para nós como palavras iniciais?
5: Valeu, Riel. Eu, por ser muito endividado, a espiritualidade amiga achou que eu tinha que ter mais tempo do que vocês para ir saudando a prestação aí, né? Tudo aquilo que eu fiz no atacado em outras vidas. E, por ser um pouco mais antigo, né? Eu tive a oportunidade de conhecer uma dupla caipira que chamava-se Cascatinha e Ana, perdão, chamava-se. Agora, tá vendo? Fugiu o nome. Alvarenga e Ranchinho. Vai ficando velha, a memória fica assim, vocês não se preocupem. Viu? Alvarenga e Ranchinho. Alvarenga e Ranchinho, eles compunham músicas caipiras, não sei se vocês conhecem, que elas eram muito críticas, mas carregadas de muito humor. E numa das músicas, eles começavam dizendo o seguinte, né? O Alvarenga perguntava para o Ranchinho: Ranchinho, o que é que combina com alegre? E ele respondia: ora, funebre. Então, eu acho que coincidiu muito, este capítulo como a passagem do Ano Novo. Porque o que mais me chamou a atenção foi a morte. E a morte combina muito com o Ano Novo. Porque a doutrina espírita nos ensina que a morte é que nem o nosso calendário. Não é um fim. 31 de dezembro não é o fim, mas é o início de um ciclo que começa 1º de janeiro. E nada muda. É uma convenção daqueles que estão encarnados para controlar o tempo. E a morte também não é o fim. A morte é simplesmente uma transição de um plano para outro. Não é verdade? Então foi isso que me chamou, porque neste capítulo nós temos duas desencarnações, a de Fulvia, de um lado, e a da Calpurnia. E aí, com base no que a doutrina nos ensina, é o que eu gostaria de estar comentando sobre este tema tão importante para nós, que é a morte, principalmente quando iluminada pela doutrina dos Espíritos.
3: Maravilha, Marcos, maravilha. Nós vamos voltar a essas reflexões, essas provocações iniciais muito boas, tanto da Ana quanto de você. Mas agora a gente vai trazer o nosso convidado. E repito aqui, conhecer o ídolo dessa vez não me fez mal, apenas me fez gostar ainda mais da pessoa e admirar ainda mais o trabalho. Rafael, meu amigo, seja muito bem-vindo, a palavra é toda sua.
6: Boa noite, Uriel. Boa noite, Ana. Boa noite, Marcos, mais uma vez. E veja, o computador aqui foi para o espaço. A minha filha perguntou assim: papai, o que que um computador vai para o espaço? Eu disse: filha, quando o computador estraga, eu vou te ajudar. Então, nós pegamos o notebook aqui rapidinho, reinstalamos tudo e cá estamos. Manda um beijo para eles, filha. Essa é a Clara, meus amigos. Olha, quero dizer da alegria de estar com vocês nesse primeiro episódio do ano. Quero desejar a todos que estão nos assistindo um feliz ano novo, que nós possamos ter um 2026 de muitos trabalhos, de muita convivência fraterna, de estímulos para seguir em frente, que a gente possa se confraternizar, vivermos a fraternidade cada vez mais, e que o Evangelho de Jesus seja a bússola para os nossos passos. Eu vejo essa obra aqui, há 2.000 anos, aliás, toda a obra do benfeitor Emmanuel, que, como você bem colocou, Uriel, é um benfeitor de todos nós, como um grande sinalizador para os nossos passos. Porque vejam, quando a gente estuda os romances de Emmanuel, em verdade nós estamos nos vendo na história. Porque cada um dos personagens, trazendo as suas dificuldades, trazendo as suas dores, em períodos históricos, quando Jesus esteve conosco, 50 anos depois, mais um pouco à frente, na obra Ave Cristo, depois com a obra Renúncia, e depois o romance inolvidável, que é Paulo e Estevão, a gente conhece um pouco do cristianismo e a gente consegue ver as lutas daqueles que foram os cristãos primitivos e nos enxergar nesse processo de evolução. Falando um pouco do episódio, que eu sei que a primeira fala tem que ser o que mais me marcou nesse episódio, o capítulo 4 da segunda parte, eu poderia dizer muitas coisas, mas para um comentário inicial, me marcou profundamente a atitude de Lívia, porque nós sabemos que ela é a grande heroína desse livro. Porque, por conta de uma fofoca, de uma calúnia, ela fica 25 anos afastada do seu marido, do nosso querido senador Públio Lentulus. E nesse capítulo, ele já bastante propenso a fazer as pazes com ela, ele não faz de imediato. E por que não fez? Quis esperar as glórias efêmeras do mundo, quis esperar as reverências quando os senadores romanos iriam ser condecorados, mas ela era cristã, não ligava para as condecorações do mundo. E narra o benfeitor Emmanuel que numa noite em especial, ele, já querendo fazer as pazes com ela, ele vai até o quarto dela e ouve ela murmurando, cantando aquela canção, que são os versos que ele havia feito para ela. Alma gêmea de minha alma, luz do meu caminho, divina estrela caída das belezas da amplidão. E eu não vou declamar os versos aqui. Em verdade, ele enternece-se, mas ele deixa para fazer as pazes, e aí a gente passa para o outro capítulo. Então eu quero relembrar desse episódio, dele se reencontrando, porque o ato do perdão é um ato de reencontro consigo próprio. Nós que nos deixamos manchar pelas nódoas das fofocas, das calúnias, dos desencontros, e no que ele vai se aproximar, ele poderia ter feito de imediato. Das fofocas, das calúnias, dos desencontros, e no que ele vai se aproximar, ele poderia ter feito de imediato. Mas deixou o tempo passar e acaba não se reencontrando com ela, o seu amor, a sua afetividade naquela vida, porque esse encontro seria a posteriori, nos palcos da imortalidade. Então destaco a personalidade de Lívia, que perpassa toda a obra nos trazendo exemplos de coragem, de brandura, de estoicismo, de verdadeiro serviço ao Evangelho, e igualmente um processo ali de Publio Lentulus de começar a sua trajetória de redimir-se aos trabalhos para a luz.
3: Maravilha, meu amigo, palavras belíssimas para nós movimentarmos aqui em início as reflexões. E é interessante, Rafael, que nós vamos, fique à vontade para tomar a palavra, aqui somos bem mineiros nesse sentido. Mas eu gostaria até de me valer de sua experiência para analisarmos um pouco mais a fundo, quando possível, a psique das nossas personagens nesse sentido, porque veja bem, eu trazendo aqui de nós, que já fui uma pessoa muito rancorosa, apesar ali entre os meus 20, 30 anos, chegou um momento da minha existência que eu percebi: a vida é muito longa para nutrirmos mágoas, e ela é muito curta para continuarmos a nutrir mágoas. Então nós precisamos perceber cada vez mais o quanto a vida, ela precisa ser uma experiência digna da imortalidade, e não apenas dos movimentos efêmeros da materialidade. E a Ana refletia muito bem conosco sobre isso, fazendo alguns questionamentos que eu gostaria de retornar, Ana, porque as provocações foram muito boas, né? Será que nós estamos

0: Como nós estamos vivenciando esse presente que nos é dado? Será que a nossa vida está sendo comum, banal, desprovida de elevação? Será que nós estamos vivenciando exclusivamente sensações mundanas? E não sejamos aqui, por favor, não sejamos daqueles que não entendem a realidade. É claro que sensações mundanas nós iremos experimentar, nós somos ainda, estamos ainda em caráter provacional e expiatório, mas eu digo, na maioria do curso do rio que chamamos agora de vida presente, será que estamos nos entregando apenas a essa temporalidade, a essa efemeridade? Então, Ana, eu gostaria que você refletisse um pouco mais sobre isso, trouxesse um pouco mais sobre essas questões e sobre as consequências que nos traz em vivenciarmos apenas a questão rasa da existência.
1: Uriel, você trouxe uma coisa no início das reflexões que me chamou atenção também, que é os gestos, as nossas ações mais simples é o que talvez vai nos aliviar ou nos complicar no futuro, né? E pensando nisso, que Rafael também trouxe, né, no Evangelho segundo o Espiritismo, capítulo 5, o Bem-aventurados Aflitos, os Espíritos vêm trazer para nós, né, algumas coisas que a gente faz e acaba que nós nos complicamos. Por exemplo, né, algumas citações breves que também condiz com o que os nossos personagens estão passando. Quantos homens caem por própria culpa? Quantos são as vítimas de sua imprevidência, do seu orgulho e da sua ambição? Aqui a gente vê Públio Lentulus colhendo a tristeza e a solidão, né, frente à escolha de julgar Lívia no passado. Então, olha, através de um ato, né, bobo, de um orgulho, de uma vaidade, colhe sofrimento. Depois, quantos se arruinam por falta de ordem, de perseverança, pelo mau proceder, ou por não terem sabido limitar os seus desejos? Aí, no capítulo, nós trazemos Plínio Severus, né, que se entrega. Aí, quando a gente fala dos prazeres mundanos, é a luxúria, né, as mulheres, a ganância, que a gente vê no capítulo, né, quando ele deixa, escolhe deixar a Flávia, né, de lado em casa para ele vivenciar isso. E quantas aflições, né? Quantas uniões desgraçadas, porque resultam de um cálculo de interesse ou de vaidade, nos quais o coração não tomou parte alguma. E aí a gente vê, né, a relação de Aurélia e Emiliano, né, se esvaindo, ela se conectando ao Emiliano por interesse e vaidade. E aí, ao longo do capítulo, nós vamos ver, né? E aí eu fico pensando, trazendo isso para nós, quantas vezes uma má resposta que a gente dá no outro, ali a gente não acaba gerando uma mágoa no outro, né? Nós, quantas vezes uma má resposta que a gente dá no outro, ali a gente não acaba gerando uma mágoa no outro, né? Alimentando aquilo e futuramente teremos que nos reencontrar para reajustar esses sentimentos. E é importante a gente ter essa noção de que as nossas ações do dia a dia que nos implica no futuro, para que a gente caia em si, que somos espíritos imortais, né, que estamos aqui para reajustar sentimentos, né, para reajustar nas nossas relações. Então, que a gente fique mais ligado, porque nós que, os problemas somos nós que, como eu falo, que causamos para nós mesmos, né? Então, que a gente tenha essa noção, que nós temos que ficar mais, atentos às nossas ações.
0: Obrigado, Ana. Marcos, eu vou pedir licença, eu quero aproveitar um pouquinho mais o nosso convidado, até pela dificuldade que ele teve no início, que logicamente nós temos aí a grande apoteose, não só do capítulo, mas de toda a obra revestida nesse anjo tutelar que é Lívia Lentulus, mas eu gostaria de voltar o nosso olhar a um fato que chama muito a minha atenção, que é a questão de Fulvia Prócula e a questão do Emiliano. Aqueles que se encontram em uma situação que muitos poderiam dizer que não suportariam, mas que encontrem uma situação que muitos poderiam dizer que não suportariam, mas que nós percebemos ali a enfermidade convidando Fúvia a uma reflexão para o arrependimento, e nós percebemos um homem nobre que auxilia a todo momento aquela que muitas vezes o renegou. E que, infelizmente, vai ter um destino trágico. Nós podemos conversar um pouco sobre isso, Rafael, sobre esse movimento emocional, sobre o que aprendizados nós podemos retirar, que lições para trazer para a nossa vida, principalmente como a doutrina, como o evangelho.

0: vai iluminar a nossa estrada para nos precavermos ou então para aprendermos com tudo isso enfrentado pelas nossas personagens?
1: Bom, o capítulo é muito rico. Ele se intitula Tragédias e Esperanças, ou seja, a vida é permeada de tragédias, mas as tragédias se abrem em esperanças para que a nossa vida se renove quando a gente consegue enxergar novos horizontes, transformar as nossas dificuldades em possibilidades novas. O que esse capítulo nos traz? Nos traz primeiro uma união conjugal entre Flávia e Plínio Severos. E dessa união conjugal, nós sabemos que Plínio não respeitava o tálamo conjugal. Tálamo aqui é uma palavra que se utilizava muito antigamente, mas que nós poderíamos dizer que a união conjugal. Por quê? Porque ele se via envolvido diante dos prazeres do mundo. Ele queria sair todas as noites, viver a vida como era o costume comum dos romanos à época. Quando a gente estuda a sociedade romana, era uma cultura muito voltada aos prazeres, ao vinho, às questões da sexualidade. Então, o casamento era um casamento pro forma. Então, a gente tem um marido, Plínio Severos, que era voltado à materialidade. Só que a materialidade, ela é sempre temporária. É mais ou menos assim, Uriel e amigos, como nós queremos nos dessedentar tomando água do mar. Porque a gente se utiliza da água para matar a sede e a gente quer cada vez mais. Só que isso gera um círculo vicioso, porque a gente se prende naquilo que é temporário. Então a doutrina espírita nos convida a ir além, a vencer essas questões da materialidade, porque nos chama a grande responsabilidade. Eu, Rafael, estou Rafael, eu sou um espírito imortal. Que antes de Rafael, eu já era um espírito com outras oportunidades, outros aprendizados, e depois dessa vida como Rafael, eu terei vivências futuras. Então, se nessa oportunidade eu me prendo a esses prazeres, eu acabo perdendo uma grande oportunidade de progredir. Esse é o perfil psicológico de, vamos colocar, Plínio, que se casou com Flávia. E Flávia? Flávia era filha do nosso querido senador. Flávia, ela vive um casamento conturbado, um casamento difícil, mas que ela utiliza como ninguém, nas palavras de Emmanuel, da virtude da resignação. Porque ela poderia estar em rixas, em brigas intérminas, mas ela prossegue naquilo que a gente chama de estoicismo, ou seja, eu vou prosseguir em frente, porque o erro não está em mim, o erro está em quem está me traindo. Muitas vezes a gente quer diminuir a nossa vida, empoderando aquele que é o traidor, que é o errado. Então, ela prossegue no seu ideal de dama, de mulher, porque ela sabe e nutre a esperança de que um dia as coisas vão melhorar. É a resignação como uma aceitação do coração que tanto nos fala a doutrina espírita. Ou seja, o problema está com ele, o problema não está comigo. Mas ela tinha uma grande confidente que era a própria mãe, a Calpurnia. E vejamos aqui que há um outro vínculo conjugal que é a da Aurélia com Emiliano Lúcius. Quem é a Aurélia? A Aurélia também é uma jovem voltada aos prazeres, voltada às coisas da materialidade. E vejam como as coisas se atraem, a lei de atração. Porque o Plínio, que era voltado às questões sensoriais, acaba depois atraindo a própria Aurélia, que era voltada às mesmas questões. O que que o Espiritismo nos diz sobre isso? Em tudo vige a lei da atração. Ou seja, nós somos sempre atraídos por aquilo que são os nossos focos de atenção. Por que que nós quatro estamos nos reunindo aqui hoje? Porque a gente nutre amor pelo Evangelho, nutre amor por Jesus. Porque nós queremos ser pessoas melhores. Isso chama-se afinidade. Mas a Aurélia, ela tinha um marido que era uma pessoa nobre, chamada Emiliano. E esse Emiliano, ele era, vamos dizer assim, também um trabalhador do império. Mas ele era o traído e mantinha-se numa posição parecida com a de Flávia Lentulha, porque Eu sou o traído, mas não sou eu que estou fazendo mal. Não sou eu que estou me comprometendo. E ele se torna, vejam que interessante, ele se torna o grande benemérito da mãe da Aurélia, que é a Fúvia. E aqui nós temos um outro quadro que a gente merece explorar, porque a Fúvia foi alguém que se comprometeu a vida inteira. Se comprometeu lá atrás com Sulpício Tarquínios, inventando toda aquela calúnia que envolve o próprio Pôncio Pilatos e que acaba inodoando a figura exemplar de Lívia. E Fúvia, já no final dos seus dias, ela faz aquilo que a gente chama de processo de autoconhecimento forçado, porque vem numa forma de remorso, de arrependimento, e ela, eu não deveria ter agido dessa forma. E percebo que a minha filha, a Aurélia, está agindo do mesmo jeito. E ela conta para aquele que era o seu genro toda a sua tramóia do passado e fala, olha, a minha filha é do mesmo jeito, fui eu que a criei. E a filha, descobrindo tudo aquilo, que ela andava falando demais, o que, que a filha faz? Comete um homicídio da própria mãe. Ou seja, como nós vamos nos perdendo pelos caminhos da existência? Olha os complexos psicológicos envolvidos nessa trama toda. E aí, Uriel, a gente pode nos perguntar, será que nós estamos próximos a Plínio Severus? A pessoa que vive para o mundo, para os prazeres, para o orgulho? Será que a gente se aproxima de Flávia, a esposa que, mesmo traída, mantém-se rígida no cumprimento dos seus deveres? Será que o nosso perfil psicológico é o perfil de Aurélia, que a semelhança da mãe tem o perfil da calúnia, o perfil de manchar a vida das pessoas, tudo para satisfazer os próprios interesses? Olha o egoísmo. Porque um dia nós vamos ser chamados a cair em nós, como o próprio filho pródigo caiu. Na casa do meu pai eu tinha tudo. E ela morreu cancerosa, sem ter ninguém. Na verdade, quem ela tinha era o próprio genro. Ou será que nós nos aproximamos, saindo desses dois casais, da figura de Lívia, que, por exemplo, segue Jesus desde os primeiros dias? Ou somos ainda mais próximos, psicologicamente, da figura do senador Publio Lentulus? Porque, vejam, ele era orgulhoso, preferiu a águia romana, o poder, mas ele começa a fazer um exercício de diminuir-se para que o Cristo crescesse nele, tal qual João Batista. Ele vai ao leito de morte de Calpurnia e pergunta, olha, o que você acha de Lívia? Olha, eu acho que nós nos equivocamos, porque nessa noite mesmo, olha o fenômeno mediúnico, eu recebi Flamínio e ele me disse que eu errei há 10 anos atrás quando eu disse para você que ela tinha te traído. Então, nesse capítulo, a gente vê perfis psicológicos, a gente vê a crise da morte quando vem aquele autoconhecimento forçado, a gente vê fenômenos mediúnicos, tudo isso para demonstrar que as nossas quedas são oportunidades de redenção. E, igualmente, que os nossos passos para o bem são os verdadeiros, as verdadeiras recompensas que nós temos.
0: Meu amigo, maravilha, maravilha. É incrível o quanto essa obra ela nos ensina não a meditar num perfil de julgamento em relação às personagens. Desculpa, vou fazer uma meia-culpa aqui. Há mais de 20 anos, quando li pela primeira vez, o julgamento foi o que me movimentou. Mas a cada nova leitura, a cada nova reflexão, a cada novo estudo, na verdade, nós nos enxergamos nessas páginas. Nós percebemos onde nós podemos nos encaixar e o que emular para termos bons resultados na nossa existência. Então, é maravilhoso nesse sentido. A nossa segunda rodada de boa noite aqui, Ana Luísa Souza Reis de Melo, boa noite. A Dalva Freitas colocou aqui para nós uma abençoada noite para todos vocês e nos diz, Rafael, que gosta muito de lhe ouvir e que está sempre aprendendo. Ela é de Rio Grande do Sul. Nós temos também aqui a Maria Célia Martins, o Cláudio Honor lá de Dourados e provavelmente está desejando para nós uma excelente noite. Marcos, eu quero pincelar uma questão que o Rafael nos trouxe. Estou com visita aqui a alguns amigos e ontem fui questionado. É interessante porque quando você é o único espírita da mesa, nos momentos mais qualquer um nome, eu vou ser questionado sobre alguma coisa. É, nós não estamos discutindo sobre assuntos religiosos, mas você é questionado sobre alguma coisa. E aí essa amiga nos perguntou, então, por que que... Não sei se é fã ou hater, né? É assim que eu falo. Mas por que que nós espíritas somos tão mais velhos? Eu falei, não, você não conhece a Ana. Se você conhecer a Ana, você vai ver que tem espírita novo. Mas ela falou assim, por que que ela sempre que ela vê um espírita, ela acha que nós somos muito mais velhos? Aí eu peguei e brinquei. Eu acho que é porque quando a gente está ficando mais velho, a gente começa a pensar um pouco mais, olha... tá próximo. E aí a gente começa a pensar um pouco mais naquilo que pode ou não pode acontecer. Foi uma brincadeira, nós estávamos nos divertindo, mas é interessante, né, Marcos? A obra, neste capítulo em específico, nos convida a refletir muito sobre as questões do desencarne. Concorda, meu amigo?
2: Muriel, amigos, eu tive uma experiência que foi muito marcante na minha jornada de até então. Eu participei de uma palestra com o Eduardo Miyashiro, de São Paulo. Ele é da Aliança, né? Ele é o diretor-geral da Aliança. E ele fez um questionamento, acho que eu já comentei com você e com a Ana, porque ele fez o seguinte questionamento: vocês são espíritas? Nós somos. Vocês estudaram a doutrina espírita? Estudamos. Ok. E quanto tempo do seu dia você vive como espírita? Você vive consciente de que você é um espírito transitoriamente na matéria. E é isso que nós estamos conversando aqui, né? Principalmente nós, que temos essa doutrina que é tão esclarecedora, é muito difícil a gente encarar essa realidade. Porque, como o Rafael trouxe para nós, é muito difícil, e como você tem colocado, quando a gente lê essa obra, a gente enxerga muito de nós naquilo tudo, e essa visão não é muito boa, né? Porque nós vemos, os defeitos e fica muito patente para nós. Então, é uma reflexão que o Emmanuel nos convida através dessa técnica que ele usa, que são os, se você vê os grandes enviados, ele sempre tem esse costume, né? Eles não dão respostas, eles fazem perguntas, né? E permite que nós achemos as respostas. Então, é muito importante a gente refletir sobre isso, que a Aninha trouxe, né? Como eu tenho vivido? O que que eu tenho feito no meu dia a dia, nas pequenas coisas? Porque é como nós vamos ver, quando a morte se aproxima, né? Muitas coisas chegam até nós, que o Rafael colocou aí, né? Como este. Esta aproximação da morte, primeiro que ela, os laços que nos unem à matéria, eles se tornam muito mais tênues, porque gradualmente vão se enfraquecer. Se vocês verem, tanto no caso da fúvia, né, como também no caso da calpurnia, elas já começam a ver os dois planos, né? Mesmo que não tivessem nenhuma, até aquele ponto, nenhuma mostra de que tinham a mediunidade mais aflorada, mas com os laços se afrouxando, elas começam a ver os dois planos, né? Começam a ver aqueles que já se foram ali para elas. E de acordo com a lei de atração que o Rafael trouxe para nós, as visões da fúvia são terríveis. Já as visões da calpurnia são reconfortantes. Como se vive, assim se morre, né? A sintonia, ela é em todos os planos. E é muito importante, né? O arrependimento, ele é fundamental. E você se arrepender enquanto ainda está na matéria, ele é muito mais válido do que você se arrepender quando está fora da matéria. Porque você já começa a fazer o movimento de arrependimento, não é, Uriel, como você coloca, expiação, e depois reparação. Então você inicia o arrependimento enquanto na matéria, você já começa, no caso da fúvia, a expiar. No caso da calpurnia, por tudo aquilo que ela já vinha vivenciando e pela influência da Lívia, provavelmente ela vai aliviar muito a expiação. E ela já pode ir mais rapidamente para a reparação, que ela já faz orientando o nosso público lento, né? E a morte, ela é simplesmente uma transformação, né? nada termina. E tanto a fúvia como a calpurnia já têm isso muito patente. Então, é mais um ensinamento para que nós possamos refletir, né? Como eu tenho vivendo, porque eu tenho que, conforme eu vivo, eu estou fazendo um exercício para a morte. E ele é fundamental para todos nós, porque todo aquele que se encontra na matéria vai passar

0: essas potencialidades, nós vamos aprendendo a viver. E com relação ao arrependimento, e aqui nós, se estivermos errado, o outro profissional da área também pode nos corrigir, mas com relação ao arrependimento, vamos lá, a gente tem um instituto no Código Penal, se eu não me engano, no artigo 16, que é o arrependimento posterior. Se o crime ali, ele é cometido sem violência, sem grave ameaça, se você tem aquele arrependimento e que você busca reparar aquela lesão, é uma causa de diminuição de pena. Tem 20 anos que eu saí da faculdade, tá, gente? Então, me perdoem aí se eu estou falando alguma coisa errada. O arrependimento precisa ser verdadeiro. É preciso ser verdadeiro. Por que que eu estou dizendo isso? Quanto antes nós movimentarmos o Instituto do Arrependimento, melhor. Melhor. Quando eu vejo Fulvia, e aqui perdoe, nós estamos fazendo uma análise com relação à nossa postura, muitas vezes nós estamos arrependidos porque nós percebemos uma consequência não muito legal àquilo que a gente realizou. É igual uma história que nós temos aqui, né? Vamos trazer aqui, né, Rafael? Você trouxe a questão do Plínio e as traições. Então, somos pessoas, vamos colocar assim: nós temos um indivíduo A, trai, trai, trai, trai. E aí ele é descoberto. Ele fala, eu estou arrependido. Não, ele está assustado. Nós vamos mensurar o arrependimento na mudança de comportamento. Se esse exercício de metanoia, de você realmente modificar o seu padrão vivencial. Porque se ele se arrepende, mas logo depois, aqui em Minas a gente fala, quando a poeira baixa, ele continuou com a mesma coisa, ele estava assustado. Ele não estava arrependido. Então, talvez Fúvia. Nós não estamos aqui querendo investigar muito, cada ser humano é um universo em si, mas talvez nós tenhamos muito mais de susto, pois já percebendo uma realidade espiritual que ia enfrentar, mas um susto que convida ao arrependimento e espero que assim o fizesse. Por quê? Vamos trazer para nós. Nós temos grandes sustos na vida. É, conforme Chico Xavier nos orientava, o criminoso, a diferença do criminoso conosco é porque o criminoso ele foi descoberto. E talvez nós ainda não tenhamos sido descobertos. Então, nos grandes sustos da nossa vida, é que nós tenhamos a capacidade de nos arrepender. E em nos arrependendo, que nós tenhamos a capacidade de modificar o nosso padrão vibracional, ligando-nos ao alto, para nos permitir novas posturas de vida. Porque o quanto é importante, Ana, nós estarmos ligados ao alto. O Rafael colocou para nós aqui a questão do Emiliano, um indivíduo nobre, porém ali ligado à política do seu tempo, que quando ele começa a enfrentar os problemas da política, não vamos aqui adentrar tanto de maneira específica. Mas quando começa a enfrentar os problemas da política, começa a enfrentar os problemas familiares, ele se fecha na sala e mesmo com todos os conselhos do bem que ali estavam presentes, ele resolve pelo autoextermínio. Então, nesses grandes momentos dos sustos, dos desesperos, o quanto nós precisamos estar ligados ao alto para evitarmos comportamentos ainda, quedas ainda mais fragorosas. Concorda comigo, Ana? Você que nos trouxe se estamos vivendo a vida de maneira prosaica ou se estamos vivendo buscando nos elevar?
1: Sim, Uriel, e eu acho que é aí que dá para a gente entrar, né, na doutrina espírita, que esse A é esse choque de realidade, né? Como muito bem Rafael trouxe, somos espíritos imortais, que estamos aqui realmente para reajustar sentimentos e para se melhorar. Se a gente começa a ter essa noção, nós começamos a entender que o mal que me chega, os desafios, as situações complicadas, é para eu crescer de algum modo, né? E eu achei muito interessante, né, que no Evangelho segundo o Espiritismo vai trazer assim, ó, rendamos graças a Deus que em sua bondade faculta ao homem reparar seus erros e não o condena irrevogavelmente por uma primeira falta. Então, olha as situações, né, que Deus dá a todos os personagens de tentar reparar. Fúvia poderia ter desencarnado sem falar nada. Mas Deus, na sua infinita misericórdia, mandou Emiliano para cuidar dela no momento difícil, né, para auxiliar naquele processo de transição, para ter esse tempo ali de pedir perdão, né, de trazer um aviso. Assim como o Rafael muito bem trouxe a questão de Flávia para Plínio, né, de eu querendo ou não, é um esteio ali que se mantém ao lado dele. Então, por mais das situações que são difíceis para nós, nós ainda temos espíritos próximos a nós, encarnados ou desencarnados, nos auxiliando nessas situações difíceis. E por mais que o Emiliano decide tirar a própria vida, ele vai ser amparado.

0: outro lado da vida. Porque ele não vai estar, não é que cometeu um suicídio que vai estar ali sendo julgado a sofrer pela eternidade. Não, ele vai ter a oportunidade de reparar, de se arrepender de ter cometido isso, né? E vai receber o auxílio. E Lívia ali, dentro do seu lar, é um auxílio para todos. Foi um auxílio também para Calpurnia, né? No momento que, durante Calpurnia, passa, né, a vida ali, nos últimos anos, né, sofrendo com as doenças físicas do corpo, Lívia era uma figura de firmeza, de oração, de prece, que ainda Deus deu a oportunidade com que Calpurnia convivesse mais integralmente com Lívia ali, para mudar essa visão, né? Então, que a gente tenha isso na nossa mente, por mais os desafios nos cheguem, as situações difíceis que nos visitam, nós temos espíritos encarnados e desencarnados para nos auxiliar.
1: Maravilha, Ana. E só para a gente situar esse trecho que você nos traz, capítulo 5, Bem-aventurados os aflitos, item 8. É o finalzinho do item 8 e é um dos itens que eu tenho mais paixão, se eu posso utilizar essa palavra, é um dos itens que eu tenho mais paixão dentro do Evangelho segundo o Espiritismo. Eu, que muito falho, preciso muito dessa esperança. E como temos, você muito bem colocou, belíssimos espíritos a nos orientar nos momentos mais difíceis, e Lívia é um anjo que orienta a toda uma comunidade. Eu queria voltar a palavra para o Rafael, porque a introdução dele foi exatamente falar a apoteose do capítulo, né, nós percebermos a tentativa de reaproximação do senador, ainda um pouco orgulhoso, com relação a todas as falhas que havia cometido com Lívia, e o Rafael pontuou para nós, trazendo as primeiras passagens desse poema belíssimo, de com certeza é entoado dos páramos celestes para os nossos corações. E, Rafael, tudo que é bom passa muito depressa. Nós já estamos aqui encerrando o nosso programa. O que você poderia dizer um pouco mais sobre essa questão que você aventou, que você levantou no início das suas reflexões, para que possamos fazer aqui um círculo perfeito, por favor?
2: Bom, eu quero dizer para vocês, agora no final, duas coisas. Depois de ouvir a Ana, depois de ouvir o Marcos, depois de ouvir você, Uriel. Existe uma personalidade brasileira chamada Aparício Torelli, o Barão de Itararé, que ele diz assim: o que se leva da vida é a vida que se leva. O Marcos está rindo porque é uma plena verdade. Como vai ser a minha vida pós-desencarnação? Basta meditar na vida que eu vivi. Como é a vida de Lívia? A forma como ela viveu. A vida de Calpurnia, depois de uma vida inteira de intrigas, de difamações, de prazeres, a forma como ela viveu. Assim, a vida de Plínio, a vida de Aurélia, a vida de Emiliano, que cometeu o equívoco do suicídio, a vida de Aurélia, que matou a própria mãe. Então, a doutrina espírita, ela não nos fala de perseguições, de punições, ela nos fala de responsabilidade. Está nas nossas mãos a responsabilidade pelo nosso progresso. E a responsabilidade, ela pode ser lida junto com uma outra lei, que é de causa e efeito. As causas nós plantamos, os efeitos são as colheitas necessárias. Então a obra de Emmanuel, ela vem a todo momento nos dizer: olha, se nós plantamos o bem através das nossas atitudes, através da nossa forma de agir no mundo, os efeitos são as consequências imediatas. O post-mortem, as vidas que se sucedem, são da forma como nós vivemos. Essa é uma primeira reflexão. Uma segunda reflexão: o benfeitor Camilo, que é o guia espiritual de José Raul Teixeira, ele uma vez disse para Raul, que reproduziu numa palestra, o seguinte: o que você tiver que fazer, faça agora. Porque nós recebemos dois tickets. Um ticket é o da nossa encarnação. Eu, por exemplo, Uriel, que aqui sou mais velho que você e bem mais velho que a Ana. Eu recebi o meu ticket de encarnação em 26 de maio de 1980. Mas a semelhança de vocês, eu não sei o ticket da minha desencarnação. Alguém sabe? Não, nós não sabemos. O que a gente sabe é que a gente vai retornar. Então, o bem que nós tivermos que fazer, façamos agora. Porque nós estamos no nosso melhor momento, nós estamos no nosso melhor lugar. E não à toa, o tempo que nós vivemos chama-se presente, porque é um presente de Deus para todos nós. Vamos meditar. Fúvia, ela disse assim para Emiliano antes de ser assassinada pela filha: Amanhã eu vou te contar outros detalhes. Está registrado por Emmanuel, mas o amanhã não chegou. Porque por mais que a filha Aurélia não tenha escutado tudo, ela escutou parte. E na mente, ainda presa aos vícios materiais, ela vai, toma do veneno e ministra a mãe. Ou seja, você falou do arrependimento. Eu também tenho, Uriel, 23 anos que eu saí da faculdade de Direito. Não basta o arrependimento posterior, que o arrependimento seja eficaz. E o arrependimento eficaz é quando a gente consegue reparar os nossos equívocos. Por certo, dela ter começado a contar, já foi um grande passo na vida daquele espírito ali, conflagrado pelas suas dores. Mas ela poderia, naquele momento, ter contado mais. Ter pedido perdão, ter se aberto mais à proposta do bem. E esse capítulo também nos fala do senador Públio Lentulus, porque ele já estava com o coração mexido. 25 anos, é muito tempo, gente. 25 anos que, por conta de uma calúnia, ele vendo a sua esposa... Eu fico pensando, se alguém vem e diz uma coisa da minha esposa, a Gabriela, eu não acredito. Uma coisa desse teor, eu não ia acreditar, porque eu conheço a Gabriela. Imagine naquela época a esposa que ele tinha, da forma que ele vivia, por que que ele acreditou? Fazendo aqui um exercício psicológico. A gente acredita porque talvez a nossa alma ainda vibre no mesmo diapasão da calúnia. Porque se a nossa alma vibrar no mesmo diapasão da pessoa que a gente confia, que a gente convive, talvez a gente não acreditasse. Então, na verdade, ele ainda estava na mesma sintonia daqueles que eram os caluniadores. Quando ele começa a sair da sintonia, vou ao encontro dela. Mas ele vai falar com Calpurnia primeiro, e Calpurnia estava morrendo, desencarnando. Olha, eu vi Flamínio, e ele me disse que o que eu fiz há 11 anos, porque para ela havia sido 11 anos atrás, eles já estavam separados há 25 anos, ele me disse que eu cometi um equívoco. Ah, já sei. Na próxima comemoração em que eu serei galanteado aqui em Roma, eu vou me colocar aos pés. Mas essa comemoração era daí uma semana. Por que ele não foi naquele momento? Por que que ele, naquela mesma noite, quando ele escutou ela cantando aquela canção, que eram os versos dele para ela, ele não abriu a porta e disse, eu te amo. Eu não tenho que te perdoar, eu tenho que te pedir perdão pela calúnia que eu ouvi. Então, em verdade, o bem que nós tivermos que fazer, façamos agora. Se nós tivermos que perdoar alguém, perdoemos agora. Se tivermos que pedir perdão, que peçamos perdão agora. Nós estamos entrando em 2026, amigos. E muitas pessoas veem a mudança de ano como apenas uma mudança de calendário. E assim será se nós não mudarmos interiormente. Porque é a mudança interior que propicia que se mude, de fato, as eras. Porque senão passa o calendário e a gente continua o mesmo. Então, o que a gente tiver que fazer, façamos agora. Eia agora. Eis uma página do benfeitor Emmanuel, um desses livros que a gente chama livros de página. Eu quero terminar a minha participação agradecendo a cada um de vocês pelo convite, parabenizando pelo programa, que está muito legal, e pedindo a permissão para ler esse poema. Eu, uma vez, Uriel, fui chamado para falar num casamento, porque espírita não casa. Não casa assim, gente, não casa na igreja, não casa, vamos dizer assim, com aquela cerimônia, porque nós não temos cerimônias nem dogmas. Mas me pediram assim, você fala para nós, aí eu vou deixar Emmanuel falar. Então eu li esse poema. Alma gêmea de minha alma, flor de luz da minha vida, sublime estrela caída das belezas da amplidão. Quando eu errava no mundo, triste só no meu caminho, chegaste devagarinho e encheste meu coração. Vinha nas bênçãos dos deuses, na divina claridade, tecer-me a felicidade em sorrisos de esplendor. És meu tesouro infinito, juro-te eterna aliança, porque sou tua esperança, como és todo meu amor. Alma gêmea de minha alma, se eu te perder algum dia, serei a escura agonia da saudade nos seus véus. Se um dia me abandonares, no externa dos meus amores, hei de esperar-te entre as flores da claridade dos céus. Que nós possamos seguir em frente, porque com certeza nós somos essas almas muito queridas do coração de Jesus.
1: Belíssimo, meu amigo, belíssimo. Não precisamos complementar, mas logicamente seguiremos aqui os nossos ritos. Marcos, você trouxe muito bem para nós a questão do desencarne. A gente convida aos companheiros que nos assistem para que possam ali se embasar ainda mais nas obras de André Luiz, na questão discutida em O Livro dos Espíritos, a perturbação espírita, questões 163 a 165, para enriquecer tudo que nós trouxemos. E, Marcos, quais seriam os seus últimos apontamentos, as suas últimas reflexões?
3: Uriel, eu também queria fazer duas pequenas colocações bem rapidinhas. Primeiro, o que mais me impressiona é que o Públio, ele ficou 25 anos em dúvida. Ele sempre duvidou que Lívia tivesse traído ele. Mas ele sempre procurou alguém que falasse para ele: você está certo, ela não te traiu. Então foram 25 anos de dúvida. Meu Deus, que coisa. Como é que pode, não? E outra coisa que eu achei interessante, que o Rafael trouxe, é: eu li outro dia, não me pergunte onde, que a memória já não traz, que para o espírito e para Deus, principalmente, não existe passado, presente e futuro. O que existe é o presente passado, o presente presente e o presente futuro. Mas tudo é presente. Então, essa concepção de passado, presente e futuro só existe enquanto estamos na matéria. Por isso que é urgente o que o Rafael colocou para nós, de nunca deixarmos para amanhã, porque amanhã não existe. O que existe é um eterno presente. Então, façamos já. Façamos já. Não deixemos para amanhã. Jesus, ele foi muito taxativo. Perdoa o teu irmão enquanto está caminhando com ele. Agora, naquela oportunidade. Porque não existe amanhã, assim como não existe passado. Que possamos valorizar o presente. Que, como o Rafael trouxe para nós, não é à toa que tem este nome. Presente é presente mesmo. E que possamos trazer isso dentro do nosso espírito. Porque, apesar de nós, como espíritos, sermos imortais, mas a oportunidade na matéria é muito rápida, é muito efêmera. E, muitas vezes, a próxima oportunidade que eu terei para pedir perdão ou para perdoar pode levar séculos. Porque nós sabemos que na espiritualidade o tempo não conta. Então, que tenhamos sabedoria para valorizar o presente que temos e viver da melhor maneira possível. Essas são as minhas reflexões finais.
1: Obrigado, meu amigo. Maravilha. Interior de Minas falando. O cavalo arriado não passa duas vezes no mesmo lugar. Com o Espiritismo nós aprendemos. Ele passa várias vezes, mas cada vez que ele volta um pouquinho mais bravo. Então, convém evitar os coices. Ana, suas reflexões finais.
0: Eu estou tão emocionada que é difícil falar depois do Rafael e do Marcos e desse programa tão, nossa, caloroso essa noite. É não deixar para amanhã, né, o que a gente pode fazer agora, porque realmente, como o Marcos trouxe, amanhã não existe. E no fim do capítulo, né, para a gente lembrar e já deixar próximo, né, para o próximo encontro nosso, é Lívia, né, encontrando Simeão e ele falando: alegra-se que vai chegar um momento, né? Mas esse momento pode ser agora, realmente, como os meninos trouxeram. E Jesus talvez esteja esperando com que a gente tome uma atitude, né, de desfazer as mágoas, de reajustar, né, nossas veredas. E ele nos convida. E às vezes a gente deixa para o orgulho, por vaidade, egoísmo. E esse capítulo, só para deixar, esse capítulo é muito fácil a gente pontuar e julgar a colheita, né, deles, dos personagens. De pontuar o que eles fizeram e agora estão pagando. Mas e nós? Né? Se fôssemos colher hoje, e aí? O que que nós plantamos ao longo do caminho? Talvez perdemos tempo com tantas coisas, sabe, que não são importantes. Perdemos tempo em viver, né, situações com raiva, orgulho, deixar a nossa vaidade, né, se aflorar e esquecendo o amor, esquecendo de falar um eu te amo, de pedir um perdão, de abraçar, porque o que a gente tem é agora. Então, é essas considerações, e que bom que a gente está nesse programa juntos, porque isso nos renova. E começar um 2026 sentindo esse amor de Jesus por nós, essas oportunidades que nos são dadas tanto momento e a gente não enxerga, não vivencia, que nós tenhamos olhos para ver e ouvidos para ouvir aquilo que realmente importa.
1: Maravilha, Ana. Realmente é uma emoção muito grande para todos nós. Vamos endireitar as veredas do amor, vamos reconduzir o rebanho ao pastor, vamos com água e fogo na evolução, na geração da regeneração, repetindo aqui Tim e Vanessa nessa letra belíssima. Rafael, muito obrigado pela presença. Nós fazemos o convite, o livre-arbítrio existe. Você gostaria de fazer a nossa prece final?
2: Com certeza. Eu estou aqui, às vezes, mexendo o mouse do computador, mas o mouse é do computador. O notebook aqui é outra coisa.
1: Tranquilo.
2: Mas eu faço a prece, com certeza. Senhor, ensina-nos a orar sem esquecer do trabalho, a dar sem olhar a quem, a servir sem perguntar até quando, a sofrer sem magoar, seja quem for. A progredir sem perder a simplicidade. A marchar para a frente sem contar os obstáculos. A escutar sem condições. A semear o bem sem contar os obstáculos. A ver sem malícia. A escutar sem corromper os assuntos. A falar sem ferir. A compreender o próximo sem exigir entendimento. A respeitar o semelhante além do nosso próprio dever. Ó Mestre, fortalece em nós a paciência para com as dificuldades dos outros, assim como precisamos da paciência dos outros para com as nossas próprias dificuldades. Ajuda-nos para que a ninguém façamos aquilo que não gostaríamos que nos fosse feito. Auxilia-nos, sobremodo, a entender que a nossa felicidade mais alta será invariavelmente aquela de cumprir-te os desígnios, onde e como queiras, hoje e sempre. Jesus querido, ao adentrarmos mais um ano, nós pedimos que possamos estar contigo da mesma forma que você sempre esteve conosco. Abençoe a esses queridos amigos, a esse programa belíssimo que retrata as almas do Evangelho, essas personalidades que se deram em holocausto, mas, sobretudo, contribuíram com amor para que nós estivéssemos aqui hoje. Abençoe a rádio que projeta esses conteúdos do bem e do belo para todos que podem nos assistir. Dai-nos a tua paz. Permaneça conosco hoje, agora e sempre, e que assim seja.
1: Que assim seja, meu amigo. Belíssima prece, obrigado. Lembrando que daqui a 14 dias nós estaremos reunidos para refletir em torno do capítulo belíssimo Nas Catacumbas da Fé e no Circo do Martírio. Agradecemos a todos e a todas que estiveram conosco, agradecemos à Web Rádio Portal da Luz. Rafael, pedimos que tenha um pouco mais de paciência, se puder ficar mais um minutinho, porque a gente está fazendo um álbum, a gente vai tirar só uma foto assim que acabar o programa, para poder guardar aí de recordação, tá bom? Muito obrigado, querido, mais uma vez. Foi uma honra estar com você. Marcos, meu professor, obrigado. Já estamos com saudade. Patos de Minas, sente a sua falta. Ana, sempre emocionante, sempre uma honra, minha irmã. E ficamos por aqui, iniciamos maravilhosamente o ano. Até o nosso próximo encontro, se Deus quiser. Tchau, tchau.
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1: 22 horas e 9 minutos.

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1: Vinte e duas horas e 30 minutos.
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1: Bom dia! Que maravilha, né? O Cristo sorrindo para nós na tela. Ai, que coisa linda! É uma imagem que nos faz sentir mais a presença do Mestre. Então, eu quero agradecer ao Luiz Domingues, né, por esse momento de oração. Gratidão a todos. Para nós, boa tarde. Para vocês, bom dia. Agradecer a todos os canais parceiros, né, que retransmite esse canal. Gratidão a todos aqueles que já estão conosco. E gratidão a todos aqueles que participaram hoje do programa Saúde, onde nós vibramos pelo Japão, que o Japão estava tendo risco de tsunami, e graças a Deus nós saímos do vermelho, foi para o amarelinho, e agora já está tudo bem, pode ser que aconteça terremotos. Então eu quero agradecer a todos aqueles que estavam lá conosco, viu? Vamos então aqui, Ana Rogéria, bom dia Ana Rogéria querida, bem-vinda, tenha um bom dia. Ana Rogéria está em Caicó, né? Rio Grande do Norte. Querida Ana Maria Santos, bom dia, senhor Luiz. O senhor Luiz sempre me ajuda aqui nos bastidores, viu? Aninha Rogéria e boa noite, Neide, né? Paz e sempre, Fortaleza, Ceará, Brasil. Lembrando que lá onde ele está, é uma hora menos, né? Que o lugar, horário de Brasília, se eu não me engano. Temos aqui o David Yalce, para ele é boa tarde, porque ele está no Japão. Oi, Davi. Oi, Dá. Um abraço para você, que bom tê-lo aqui conosco. Temos também o Marcondes Moreira. Bom dia, Marcondes. Paulista, Pernambuco, bem-vindo. Aqueles que desejarem deixar a aguinha, podem deixar, viu? E colocar os nomes também para vibração, vamos colocar. Ana Maria, querida. Ana Rogéria está dizendo como é bom estar aqui com vocês. Nós é que agradecemos, Ana. Ana Maria, oh glória, graças a Deus pelo amor infinito, que maravilha. Temos Maria Benedita. Oi, Benê, bom dia, boa tarde, boa noite, muita paz e muita luz. Só esse bom dia, boa tarde, boa noite, já nos alegra tanto o coração, né? Cada comentário é uma vibração amorosa. Então, eu tenho certeza que o senhor Luiz recebeu, porque ele está também aqui conosco. Então, eu espero que todos estejam bem, que tenham tido um sono bom, né, Yara? A Yara chegou agora, Aracaju, né, Yara da Silva, Aracaju, Sergipe. Bom dia, Jesus nos abençoe a todos nós, saúde, paz, beijos no coração. Temos aqui o seu Marcondes dizendo, graças a Deus, né, que vibraram, né, o Japão ficou tranquilo. Hoje nós vamos orar bastante também, para todos nós, para nossos irmãos encarnados, né? Nossos irmãos desencarnados, aqueles que estão nos hospitais. Eu estou muito feliz hoje, depois que o Japão saiu da faixa vermelha, do alarme de evacuação, né? Não era minha região, como vocês sabem, era outro lado, mas é igual, né? Então nós vamos orar muito para agradecer. Então até que vão chegando nossos amigos, os nossos amores, nós já vamos fazer a prece de iniciar, né? Para iniciar aqui esse momento de oração. Deixa eu ver, Maria Benedita, as forças da natureza, né, minha querida? Isso mesmo. E Ana Maria, Maninha Benedita Campos, todos irmãos, muita paz, muita luz. Então vamos lá, vamos orar, né? Vamos convidar o nosso amigo, irmão de todas as horas, o nosso Mestre Jesus. Qual é grande a minha alegria de estar reunidos novamente neste dia com vocês. Então vamos pedir a Ele. Em nome de Jesus, o Cristo, o Filho de Deus, em nome de nosso Pai Criador, é que nós iniciamos esse momento de oração, que nesse momento os nossos corações tenha na nossa mente o pensamento conectado com o nosso Mestre Divino, com os nossos anjos guardiões e com as falanges do bem, do amor, para que esse momento possa alcançar muitos corações, muitos locais e até nossos irmãos também, que assistem, né, através da espiritualidade, esse momento de aprendizado em família, a família com Jesus. Gratidão, então? Então, vamos lá. Ana Maria, deixa eu ver, eu lembrei da passagem do Evangelho quando Jesus anda nas águas e acalma as tempestades. É assim a nossa vida, que o Senhor Jesus faz, né? Que bênção, Maria. Realmente fui muito abençoado. E eu tenho certeza que vamos estar amparados por muito tempo. Então, vamos lá? Primeiro, eu gostaria de ler o prefácio do Evangelho segundo o Espiritismo para nós. Porque esse prefácio já nos diz tudo sobre os Espíritos do Senhor. Então, ele diz assim: os Espíritos do Senhor, que são as virtudes dos céus, como um exército imenso que se movimenta ao receber a ordem de comando, espalham-se por toda a face da terra. Semelhantes a estrelas cadentes, vêm iluminar o caminho e abrir os olhos aos cegos. Eu vos digo em verdade que são chegados os tempos em que todas as coisas devem ser restabelecidas no seu verdadeiro sentido, para dissipar as trevas, confundir os orgulhosos e glorificar os justos. As grandes vozes do céu ressoam como toque de trombeta, e os coros dos anjos se reúnem. Homens, nós vos convidamos ao divino concerto, que vossas mãos tomem a lira, que nossas vozes se unam, e esse hino, e num hino sagrado, se estendam e vibrem de um extremo do universo ao outro. Homens, irmãos amados, estamos juntos de vós. Amai-vos também uns aos outros e dizei do fundo de vosso coração, fazendo a vontade de meu Pai, do Pai que estáis no céu, que está no céu, Senhor, Senhor, e podereis entrar no reino dos céus, o Espírito da verdade. Essa leitura que fiz está no prefácio do Evangelho segundo o Espiritismo. Vocês ouviram ele dizer: os Espíritos do Senhor. Nós somos Espíritos do Senhor encarnados e temos nossos irmãos Espíritos do Senhor desencarnados que estão como um exército imenso aguardando as ordens do comando do Mestre para auxiliar, amparar, socorrer. Então, não é grande a nossa alegria em sabermos que nós estamos sempre amparados, não é? Deixa eu ver onde eu parei aqui. Né, Ana Maria? Estamos sempre amparados. Gratidão por receber os nossos irmãos aqui no chat, viu, Ana Maria? Maria Benedita, querida. E temos a Cássia Freitas. Bom dia, querida irmã. Deus abençoe sempre. Gratidão, bem-vinda. Aqueles que desejarem, né, deixar aí o copinho, a jarrinha, né, de água, à vontade. E também temos, deixa eu ver, Ana Maria diz assim: esse prefácio é lindo, adoro ouvir, eu também. A gente lê e não se cansa, né? Ana Maria diz também que dá para sentir a força dessa mensagem. É uma força muito grande quando ele diz assim: homens, irmãos amados, nós estamos junto de vós. Nós estamos convosco. Então é uma alegria, né? E Ana, olha só, Benedita querida, bom dia. E está aqui com você, Ana Rogéria, saudando a nossa querida Ana. E temos aqui também o livro Cura. Esse livro Cura, a luz talvez reflete, né? Cura, o nosso Mestre Jesus. Aqui dá para ver melhor, eu acho, né? E Francisco Cândido Xavier. Nós vamos ler algumas leiturinhas, né? E nós vamos conversando nesse momento bendito, né? Como eu disse a vocês, aqueles que chegaram depois, estou muito feliz por as orações do Cristo, a todas as vibrações, o Japão entrar numa sintonia do tsunami acalmando, né? Esse prefácio é simplesmente lindo, né, Ana? Eu sempre gosto de abrir assim aleatoriamente. Saiu aqui uma mensagem de Dr. Bezerra de Menezes. Dr. Bezerra de Menezes diz: trabalhando, um prato de sopa em nome do Mestre vale mais que centenas de palavras vazias, quando as palavras estão realmente vazias de compreensão e de amor. Entreguemos ao Senhor as lutas estéreis a que somos tantas vezes provocados e prossigamos com Ele no trabalho edificante do bem. Então, o trabalho edificante com o bem é o importante, é o caminho que nos diz o nosso irmão Bezerra de Menezes. E mais uma leiturinha, olha só o que saiu. Quando algum de vós outros, encarnados ou desencarnados, não oferecer condições satisfatórias para integral aproveitamento dos minutos terrestres na obra divina, ouvidemos, esquecemos, né, a leviandade que fere, e semeando ao invés dela, essa leviandade que fere, vamos semeando flores abençoadas, vamos semeando flores de cooperação e de amor. Quem é que não quer receber uma flor amorosa? Uma flor de coração, né, Odete? A Odete Fátima, bom dia a todos, querida. Que lindo, né? O bebê aí nas suas costas, o filhinho, o neto, que seja, que coisa linda, né? Temos aqui boa tarde para nossa querida Maria Tsujimura. Vamos juntos aqui, né, nesse momento de oração, agradecer. Já agradeceram o amanhecer aí no Brasil? Já sentiram aquela emoção de estar novamente no corpo físico? Eu e Maria Tsujimura e alguns irmãos do Japão, nós já estamos no entardecer, então nós estamos novamente no corpo físico, eu e Maria Tsujimura e alguns irmãos do Japão, nós já estamos no entardecer.

precisamos fornecer essa energia, fornecer a nossa vontade, e através da nossa energia que estamos encarnados, eles podem auxiliar muitos irmãos. O Fernando Gouveia diz assim: bom dia, rogo vibrações pela minha recuperação. Fernando, olha, Campinas, São Paulo, que o nosso Senhor Jesus Cristo e a falange bendita dos médicos de Jesus, que nós falamos agora há pouco da cura, olha, cura, possa adentrar em seu lar. Abra o seu coração, meu irmão, e você aos poucos, né, vai se recuperando. Que nessas vibrações de amor, nós vamos pedindo um pelo outro, não é verdade? Então, agora aqui, eu vou ler para vocês uma mensagem que nos acalenta o coração. Essa mensagem é de Khalil Gibran, para nos fortalecer o ânimo, né? Aprendi o silêncio com os faladores. Tolerância com os intolerantes. Aprendi a bondade com os maldosos. E por estranho que pareça, sou grato a esses professores. Então, olha só o que diz Khalil Gibran, que ele é grato aos faladores, que ele aprendeu com eles o silêncio. A tolerância ele aprendeu com os intolerantes. Então, todos aqueles que às vezes nos causa um fogo, né? Quente. O silêncio é o melhor remédio, porque, como diz Khalil Gibran, se tornaram professores dele. Então, olha só, uma pérola é um templo construído pela dor, à volta de um grão de areia. Que nostalgia nos construiu o corpo e à volta dos quais esses grãos? A neve e as tempestades matam as flores pelo frio, mas nada podem contra as sementes. Então, aqui no Japão, quando neva, eu já disse para vocês, fica tudo branco, fica tudo embaixo da neve e parece que está tudo morto, que está tudo seco. Mas quando chega a época, elas vão brotando de novo. E Khalil Gibran nos diz que pode matar as flores, mas não podem matar as sementes. E nós somos sementes, somos a semente do jardineiro divino, somos as ovelhas do amor que o Cristo cuida com tanto cuidado, né? São momentos de conflitos. Então, nesses momentos de conflito, Ana Maria, olha só o que diz o nosso querido irmão, Dr. Bezerra de Menezes, no momento de conflito. Ele diz assim, espera aí que eu vou encontrar, eu achei uma frase do Dr. Bezerra de Menezes que vai bater com o que você disse. Estamos todos conectados aqui em amor, porque é uma coisa maravilhosa. Dr. Bezerra de Menezes, Ana Maria disse, esses conflitos espalhados pela Terra, recebam toda a nossa vibração e o amparo dos benfeitores. Ante os conflitos que explodem no mundo, conserva-te em paz. Não te deixes envolver pelo pessimismo. Continua servindo, continua orando e abençoando a vida. E o bem triunfa sempre. Imagina, Ana Maria, se o Dr. Bezerra de Menezes diz que nesses momentos de conflitos nós permaneçamos na oração, na vibração positiva, não vamos estar doando energias para o outro lado negativo. Então, a oração faz que o planeta vá se melhorando e a espiritualidade amiga vai nos trazendo o amparo. E agora, gratidão, viu, querida, por tudo. Que lição, né? É uma lição bem bendita. Vamos ver o que nos diz a Benê. Benê disse: rogo por todos os conflitos da humanidade e por nosso Brasil e toda a população. Benê, então também temos uma mensagem para isso. Agora, hoje, agora, eis o momento da melhora que buscas. De nada lastimes. Ontem não mais existe. De tudo que se foi, só a lição de hoje perdura. Renova-te hoje e caminha sobre o eterno presente. Olha o tronco podado, lançando ramos novos. Não pares, segue. E serve, Deus cuidará de ti.

0: está escrito por no livro Espera Servindo, pela Emmanuel Psicografia, de Francisco Cândido Xavier. Socorro. Nas horas serenas, agradecer a Deus. Nos momentos de crise, confiar em Deus. Nos instantes de indecisão em nossa vida, esperar por Deus. Nos problemas da vida, soluções em Deus. Ante as injúrias e golpes, silêncio e fé em Deus. Nos erros e nas falhas, recomeçar com Deus. Também essa psicografia de Francisco Cândido Xavier está no livro Deus Sempre Conosco. Então, eu gosto de trazer essas frases, que elas são animadoras, são frases que a espiritualidade nos deu, né? Não é isso? Gratidão, né, querida, ao Dr. Bezerra de Menezes, às falanges do bem, do amor, Ana Maria, né? Gratidão a todos. Vamos ler mais aqui. Neide, que mensagens lindas e providenciais. Sim. E aí, querida, eu tenho mais uma, de Buda. Hoje eu trouxe muitas mensagens. Olha, Buda nos diz. A vida é um eco. Se você não está gostando do que está recebendo, observe o que estás emitindo. Esse eco que estamos doando, que estamos emitindo, nos diz Buda. Buda foi um enviado de Cristo. Foi enviado do Cristo. E Buda diz: o segredo da nossa saúde mental, da nossa saúde corporal, está em não lamentar o passado, não se preocupar muito com o futuro, nem se adiantar aos problemas, mas servir sábia e seriamente o presente, o hoje. Então, hoje é a nossa melhor versão. Hoje é o nosso melhor dia. Vamos agradecer juntos? Agradecer por este momento, este dia, este sol, esta chuva, essas flores, a natureza, a beleza, agradecer aos nossos irmãos, agradecer a tudo que os nossos olhos possam ver. Para agradecer a tudo que os nossos olhos possam ver, vamos ler uma frase de Dr. Bezerra de Menezes. Cada pessoa que está na Terra tem um objetivo muito nobre a cumprir. Aquele bêbado jogado na calçada, aquele mendigo sem juízo, aquela pessoa drogada caída na sarjeta, aquele velhinho abandonado em um asilo, aquela mulher se prostituindo que ninguém dá valor. Todos esses têm uma missão na Terra e uma finalidade, pois se não tivessem, já não estariam mais aqui. Bezerra de Menezes. Então, olha como nossos olhos precisa também olhar aquele irmão caído, aquela irmã da vida difícil, com os olhos da caridade. A caridade é a nossa melhor arma, mas é a arma do amor, é a do bem, é aquela que nos arma com caridade, carinho, amorosidade, paz no nosso coração. Allan Kardec nos vai dizer: o melhor meio de expulsar os maus espíritos que nos perseguem é atrair os bons para nós. Portanto, atrai. Oi, bebê, não pensa aqui não, senão você vai desligar aqui da mamãe, a minha cachorrinha, gente. Ela apertou aqui, agora deixa eu voltar aqui de novo. Vou ler novamente. Doutor, Allan Kardec nos diz: o melhor meio de atrairmos para nós, de expulsar os maus espíritos, é atraindo os bons. Portanto, atrai os bons espíritos fazendo o maior bem possível que possas, que os maus fugirão, pois o bem e o mal são incompatíveis. Sede bons, sede sempre bons, e só tereis bons espíritos ao vosso lado. Allan Kardec. Eu achei esta mensagem. Ah, Neide, parece ser tão fácil, né? Como diz ele, o maior, o melhor meio de expulsar é atrair os bons. E como eu vou atrair os bons? Agradecendo a tudo. Em tudo, dai graças. Não é fácil. O nosso irmão, agora há pouco, ele pediu pela recuperação dele, né, Fernando? Ele pediu pela sua recuperação. É difícil estar deitado, sem poder movimentar-se. É difícil as dores. Mas aproveitar esses momentos de dores e orar ao Pai Criador e agradecer, agradecer, agradecer. Tem um relato que eu ouvi de uma pessoa. Ela tinha tantas dores nas pernas, mas tanta dor pelo corpo todo. Ela não conseguia nem caminhar, não tinha mais vida, não tinha mais trabalho, não tinha mais sentido. E aí um dia ela viu uma palestra que alguém disse a palavra gratidão. Comece a sentir gratidão. E essa pessoa começou a repetir todos os momentos: gratidão pelos meus pés, pelas minhas pernas, gratidão por essa dor que me faz buscar a Deus. Gratidão. Ok, bebê, parabéns, viu? Gratidão. Ele começou a trocar a palavra: não aguento mais. Eu não suporto mais pela gratidão. Quando ele se deu conta, ele demorou a perceber que já não estava mais tendo aquelas dores. Então, parece fácil. Não é fácil e não é brincadeira, é esforço. Esforço. Eu posso dizer a vocês que eu já comentei com vocês da ressonância do meu filho, que foi a última que ele fez agora, essa semana. Agradeço a todas as vibrações, com todo o amor, graças ao bom Pai Criador, está tudo bem. Daqui 4 meses, mais uma ressonância. E eu sempre, quando oro, mentalizo ele saudável, ele curado, mas o Pai sabe de tudo, né? Nós exigimos muitas vezes, mas o Pai sabe o que é melhor e o que cada um de nós tem a passar, né? Ana Maria, eu adoro esse momento de oração na quarta-feira. Na passada eu não consegui acessar. Gratidão ao Portal da Luz. Semana passada eu não fiz, querida. Semana passada foi a ressonância magnética do meu filho. Então eu não pude fazer, querida. Perdão, viu? Deus abençoe e proteja todos nós, o mundo inteiro, que estamos passando por momentos muito difíceis. Vamos ler um salmo? Um salmo para alegrar os nossos corações? Olha, o salmo. Antes do salmo, André Luiz. Não gaste suas energias tentando consertar os outros de qualquer modo. Vamos perder um montão de energia. Se nós querermos modificar o próximo, não vai dar. Então, André Luiz está dizendo: não percas tuas energias tentando consertar o outro de qualquer maneira. Quando consertarmos a nós mesmos, nos diz André Luiz, reconheceremos que o mundo está administrado pela sabedoria divina e que a obrigação de cooperar invariavelmente para o bem é nosso dever primordial, nos diz o nosso irmão André Luiz. Por que está dizendo isso, Neide? Porque às vezes a gente tenta mudar o outro e quer que o outro faça aquilo que nós queremos. Não vai dar. Vamos perder um montão de energia. Vamos, deixa eu sentar direito. Vamos ficar cansados, vamos ficar irritados e não vamos conseguir mudá-los. Então, se nós somos inteligentes, somos seres sábios, seres é que estamos a caminho e queremos mudar, então aquela energia que eu quero mudar ele de todo jeito, eu passo a vibrar mentalmente por ele. Nós temos familiares difíceis. Todo mundo tem, eu também tenho. Mas aí a gente vai pensando: valerá a pena? André Luiz diz que é perda de tempo nós vibrarmos por aquele que não, assim, entrarmos na sintonia dele para mudá-lo. Mas que é grandiosamente grande nós deixarmos que ele siga o seu caminho e orarmos por ele. Vamos cumprimentar, deixa eu ver, eu acho que eu já li. Que notícia maravilhosa, né, querida? Graças a Deus, nosso Pai, a todos vocês. E nós temos aqui a José Souza da Silveira. Oi, José, tudo bem? Como é que você está? A oração é o principal canal, o meio de comunicação com as quais nos conectamos com o Criador e os Espíritos Consoladores que nos orientam e fortalecem. Em momentos difíceis, tem a prece de Cáritas. Eu amo a prece de Cáritas. Eu fiz ela num programa aí, acho que uns 2, 3 dias atrás. José, me diga de onde está falando? Que cidade do Brasil? Maravilhoso esse seu comentário, meu irmão. A prece é uma telefonia divina. É um telefone que nunca vai estar ocupado para nós. E quando nós estamos desesperados, às vezes não conseguimos orar. Mas mesmo nesses momentos, a tentativa da oração é muito importante. Eu estou procurando o salmo que eu vou ler para nós hoje. E aí, quando eu procuro, quem procura acha, né? Quem dá, recebe, né? Então, estou procurando. Aguarde aí, vão colocando aí os comentários aí, que eu amo os comentários de vocês. Vamos lá? Deixa eu ver. O José me respondeu, vou ler. O José está assistindo. Gratidão. Porto Alegre, Rio Grande do Sul. Olha! Temos um ponto de luz. Eu sempre digo que cada irmão que está aqui, que adentrou em esse momento, é um ponto de luz no local que ele está. Então, nosso irmão está em Rio Grande do Sul. E Ana Maria nos diz que, Neide, está acontecendo isso numa família amada aqui que conheço. Peço vibrações por eles para harmonizar. Sempre podemos mudar as pessoas, realmente família, né? Rodrigues em Fortaleza, querida. Nós podemos mudar, sabe como? Com o nosso pensamento, enviando, como você colocou, vibrações amorosas, vibrações de amor e rogando à espiritualidade. Nós sempre temos que mentalizar Jesus. Jesus, primeiramente, mentalizamos o Mestre, nossos anjos guardiões, e aí nós vibramos para os seres que necessitam. Vamos dar boa tarde, porque a Cláudia é boa tarde. Querida Cláudia Yamashiro, bom dia, boa noite, querida. Um abraço para ela e boa tarde, que ela está no Japão. Vamos lá? Salmo 23. Aqueles que desejarem colocar em seu pensamento o Mestre Jesus, abençoando, né, os necessitados, os nossos amores, os hospitais, né, as crianças, os adoentados. Esse Salmo 23 é dito por irmão Jacob, no livro Voltei. Então vamos lá? O Salmo 23. O Senhor é o nosso pastor, nada nos faltará. Deitar-nos faz em refúgios de esperança e guia-nos suavemente às águas do repouso, refrigera-nos a alma e conduz-nos pelas veredas da justiça, na qual confiamos por amor ao seu nome. Ainda que andemos pelo vale da sombra e da morte, não temeremos mal algum, porque Ele está conosco, a sua vontade e a sua vigilância nos consolam. Prepara-nos uma mesa farta de bênçãos, ainda mesmo na presença dos inimigos que trazemos dentro de nós. Unge-nos a cabeça de bom ânimo. E o nosso coração transborda de júbilo. Certamente que a bondade e a compaixão do Senhor nos seguirão todos os dias da vida e habitaremos na sua casa divina por longo tempo. Que assim seja, irmão Jacobi. No livro Voltei. Aqueles que quiserem ler esse Salmo 23, é só procurar Salmo 23 pelo irmão Jacob. Diga-me todos se não é precioso? Se falta-nos algo para que nós possamos entender o amor do Pai por nós. Deixa eu ver nossa horinha, né? Deixa eu ver, eu cumprimentei a Cláudia. Aqui, Ana Maria. Peço ao Dr. Bezerra de Menezes que ampare essa família, todas as famílias da criação. Maria Benedita, rogo todos os dias o amparo da família sagrada para meus amores e a família humana. Abençoa, Senhor, as famílias, amém. Abençoa, Senhor, a minha também. Né? Tem uma musiquinha assim, né? Eu sou péssima para cantar, mas a música diz: abençoa, Senhor, as famílias, amém. Abençoa, Senhor, a minha também. É tão bom cantar. Vamos dizer gratidão? Gratidão, Jesus. Gratidão, Pai Criador. Vamos lá? Aí, Ana Maria, Maria Benedita, maninha, né? Somos irmãos, que maravilha. Cristiana Andreata, você é muito especial, glória a Deus. Você que é especial, querida. Glória a Deus. Gratidão, viu? Um beijo em seu coração. Nós temos Cristina, Cristiana, né? Andreata, bom dia. Blumenau, Santa Catarina. Olha que coisa boa. Blumenau, chegou um pontinho de luz que se chama Cristiana. Quando nós entramos em um estado de oração, todos nós, com a nossa energia, seja buscando, querendo receber, não importa, nos tornamos uma fonte, um pingo de luz para a espiritualidade atuar com Jesus. Maria, querida Benê, a nossa também, Padre Zezinho, né? Ai, é Padre Zezinho que diz essa música, é muito linda. Eu tinha aqui um livro de poeminhas, vocês sabem que eu amo poeminhas, né? Mas na hora que eu procuro, some. E ultimamente eu não tenho feito poeminhas, né? Mas eu tenho aqui uns que eu faço de vez em quando. Então vamos falar uns poeminhas, eu tenho mais mensaginhas. Vocês, tá tudo bem, né? Olha só. A Neide adora poemas. Eu gosto de ler. Eu gosto de pronunciá-los, que falam em português, às vezes eu erro, tá? E também eu gosto de escrevê-los. Vamos lá, então. Deixa eu ver essa daqui, deve ter sido... Ah, essa aqui eu escrevi faz muitos dias já, hein? Faz tempinho. Eu vou dizer ela para vocês. Olha que lindo, vou ler para nós. Olha só, tá todo rabiscadinho aqui, mas eu vou ler. Mestre divino, amigo, irmão, adentra em nossa alma, ilumina o nosso coração. Cada segundo dedicado ao aprender é luz que vai brotando dentro do nosso ser. A doçura, mestre, dos teus ensinamentos nos faz refletir em todos os mandamentos. Como nós é grandioso amar a Deus sobre todas as coisas e ao irmão meu, mesmo sem me doar, meu próximo, como meu amigo, como meu irmão, estou amando como o mestre nos diz amar. Que Deus os abençoe e possa trazer paz e luz. O Mestre Jesus espera por todas as almas, até os infelizes, desânimo e tristeza nos chama para a luz. Mas a vontade de amar traz muitas surpresas. O amigo firme na oração atrai amigos de luz, amparando a todos os irmãos. Deus ilumine e os abençoe. Muita paz e amor, bênção se derrame sobre todos nós. Glória ao nosso Senhor. É um poema, né? Que estava aqui já. Eu falei, olha, que coisa bonita. Como Deus é maravilhoso, precioso. Deixa eu ver. Eu cantei bem, eu sou muito. Eu não sei cantar direito, não, Ana Maria, mas vamos lá. Vou pedir a maninha Rosângela Lira para te mandar essa canção da família do Padre Zezinho. Manda para mim, porque eu quero ouvi-la. E temos o Fernando Gouveia, eu agradeço pelas preces. Gratidão, meu irmão, tenho certeza que você vai melhorar. Vamos pedir ao nosso Senhor Jesus Cristo, vamos pedir a Doutor Bezerra de Menezes, vamos pedir à irmã Sheila que se aproxime. De teu coração, de teu físico e os teus órgãos possa ser injetado através da espiritualidade um bálsamo verde de cura. Confie, tem esperança, viu, querido? Vamos lá. A Kaila, a Kaila tecnologia. É, não, a Kaila é minha cachorrinha, sabe? E ela fica cantando, resmungando aqui também, porque ela quer cola. Eu vou pegar ela, vou mostrar para vocês. Vem com a mamãe, vem. Um segundinho, eu vou mostrá-la, viu? Vem, vem, bebê. As pessoas estão querendo ver você, porque você é reclamona da mamãe. Aqui está meu bebê. É ela, a maravilhosa. Então, vamos continuar. A oração tem que ser feita muito. Muito gratificante iniciar aqui o dia com mensagens sublimes a nos fortalecer a nossa jornada, graças a Deus, né? E também a verdade, né? Então, vamos lá, daqui a pouco nós encerramos. Para não tomar muito tempo de vocês. Se quiserem mais poeminha, digam, porque eu tenho um montão por aqui, viu? Adoro os poemas. Que não são meus, é claro, vocês perceberam, né? Eu não poderia escrever uma coisa tão linda daquele jeito. Só pode ser a bondade divina mesmo. O Pai Criador é tão bom, né? Então vamos lá. Vamos ler uma mensagem que eu preparei aqui para nós. Né, para nos animar. E já já vamos fazer nossa oração de encerramento. O Buda nos diz: nem todo olho está, nem todo olho fechado está dormindo, e nem todo olho aberto consegue ver. Olha, vocês viram a sabedoria de Buda? Nem todo olho fechado está dormindo. E nem todo olho aberto consegue ver. Porque quando nós conseguimos ver com os olhos do Espírito, a minha cachorrinha dorme quando eu estou orando. Ela cochila. Porque nós falamos de Jesus, né, amor? Nós falamos de amor, né, bebê? De Jesus, né, coração? Como Jesus é precioso. Então ela cochila a energia. Buda também nos diz: não viva no passado. Não sonhe com o futuro. Concentre toda a tua mente no teu momento presente. Então, olha só. Nós temos que concentrar a nossa mente no momento presente. Chico Xavier disse: não perca seu tempo defendendo-te, nem tentando provar nada a ninguém. A sua consciência é o seu mestre e o seu guia. Só Deus sabe de suas intenções, de sua bondade e de seus defeitos. O que importa de verdade é o que você pensa de si mesmo. E Deus sabe, porque Deus conhece a cada um de nós, né? Agora vamos lá. Mais um pouquinho e fechamos, né? Leon Denis. Leon Denis nos diz: o estudo mais necessário para nós é o estudo de nós mesmos. Conhece-te a ti mesmo. Porque quando eu passo a me conhecer, eu sou chorona. Eu sou muito sensível. Choro com isso. Eu sou muito chorona. Então, antes, quando as pessoas me diziam alguma palavra ofensiva, eu chorava muito. Aí eu ficava magoada. Eu nunca devolvi, mas eu ficava magoada com aquilo e chorava. Agora, se eu chorar, já é outro motivo. Estou aprendendo. Eurípides Barçanufo. O amor é tudo o que temos, o único caminho pela qual um pode ajudar o outro é o amor. Eurípides Barçanufo. Então vamos ler o comentário de José. José, poemas e frases, qualquer que sejam, refletem o momento do espírito, manifestam os nossos desejos e anseios, são gotas de amor que derramamos como bálsamo nas chagas espirituais do dia a dia. Nossa, José, você Você é muito doce nas suas palavras. E você tem bom entendimento. Ai, pena que eu não tenho o seu contato. Você é espírita? Onde está? Gostaria de convidá-lo um dia para fazer um programa comigo. Um evangelho no lar ao vivo. Olha que seria maravilhoso, né? Seria perfeito, porque a gente tem que aproveitar. Olha que coisa linda. Os poemas. Como ela é amorosa. Ela é. Né, princesa? Né, bebê? Obrigada pelo beijo, viu, querida? Então tá, para não tomar o tempo de vocês, né? Aí eu não vou ficar aqui sozinha, falando sozinha, né? Então eu tenho que falar logo. Eu falo. Então vamos aqui. Então vamos orar, né? Vamos orar, então, para nós. Ah, não, mas nós não podemos orar sem fazer, né? Terminar sem fazer uma oração, né? Vamos ver isso aqui. Nossa, eu mesmo me assusto, porque nem. Ok, vamos fazer essa oração do anjo aqui, ó. Tem uma aqui. Eu encontrei. É que não dá para vocês verem por causa da luz, né? Eu acho que se eu fiz. Ah, ok, tá vendo? Né? Então vamos lá. Vamos. Irmão José, né? Sim, irmão José tá inspirado, né? É o José Souza da Silveira. Gostei muito das frases, né? De todos. Olha só. Anjos do Senhor, anjo meu, anjo teu, como nos ajuda e sempre nos procura, anjo que nos auxilia, seja de noite ou seja de dia. Anjos de amor, desejosos de servir ao Senhor, o Cristo Jesus. O amigo, o irmão, nossa estrela de luz. Amores que já se foram, passando pela escola, transformando o caminho de pedras em caminhos com flores. Anjos amigos, anjos guardiões, obrigada por ser os nossos protetores. Ah, que coisa boa! Como é bom, né, existir, né? Vamos então fazer a nossa oração de encerramento, senão vocês vão, Ana Rogéria, com os ossos exemplos, com os nossos, não entendi, Ana, com ossos exemplos, põe de novo, porque eu sou meio lentinha, tá? Eu não entendi muito bem, então vamos lá, que nós já estamos com 45 minutos, momento de oração, vamos agradecer ao Criador. Agradecer o dom da vida, agradecer a bondade divina, agradecer aos animaizinhos, olha que beleza da criação, as águas que nos servem. Vamos rogar ao Cristo de Deus que permita que a espiritualidade superior possa fluidificar as águas de todos os lares, que as cachoeiras, os rios, que nos fornece tanta abundância, sejam abençoadas, e que também esse momento que todos estamos em oração possa chegar a muitos corações, chegar a ambientes aonde nossos irmãos estão em um leito de cama, um leito de hospital, talvez um asilo solitário, com a vontade de receber uma visita de alguém. Que os anjos do Senhor possam visitá-los, que as crianças abandonadas possam receber um carinho no Natal, que possam sequer ter um pão no dia de Natal, que as nossas mesas fartas, cheias de coisas que às vezes rebotamos, que esse ano nós possamos refletir e compartilhar como Jesus compartilhou, o amor e o pão. Que alimenta o corpo e a alma. Ó Jesus, gratidão, Senhor. Abençoa todos os lares, abençoa esse canal e todos os canais parceiros. Ilumina, Senhor, a cada um de nós, para que possamos nos tornar instrumentos de tua paz. Que assim seja, graças a Deus. Gratidão, viu? Deixa eu ver. Ah, o Senhor Luiz, gratidão, Portal da Luz, todos os irmãos. 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A Rumi-chan chegou agora. 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E agradeci ela em nome de todos. E graças a Deus, né, Maria Benedita, os convido para. Hoje no Brasil é? Quarta, quinta-feira? Os convido para quinta-feira no Brasil, às 18h30, no canal Renovando Consciências. Web Fraternidade também retransmite o Evangelho no Lar. Gratidão a todos, um beijo em todos os corações. Gratidão, Odete, Belo Horizonte, um beijo em Belo Horizonte. Gratidão, fiquem com Deus e que a paz do Senhor possa alcançar. Até quarta, querida, isso, ela me lembrou muito bem, até quarta-feira que vem, eu os aguardo. Ah, quarta-feira que vem será a última, o momento de oração da quarta-feira, é dia 17? Dia 17 será o último momento da oração. Aí vamos entrar em um. Eu não sei falar em português, então vou falar descanso até janeiro. Então eu vou sentir muita falta com os corações. Um beijo. Vamos lá então. Até mais. Tchau, tchau.
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1: Três horas e 22 minutos. Na internet.

0: 23 horas e 23 minutos.
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Alô, caros e caras ouvintes, programa Conexão Pineal. E hoje nós estamos aqui ao vivo nos estúdios da Rádio Boa Nova, em Guarulhos, aqui junto ao campus da Casa André Luiz, também o campus da Unispírito. Hoje nós vamos iniciar uma série de abordagens a respeito de síndromes psiquiátricas. E eu vou seguir uma série de textos e livros e etc., mas dando uma conotação de acordo com a nossa visão espírita do assunto. Quando eu digo uma visão espírita, até eu gostaria de esclarecer uma questão. Veja, não entendo o espiritismo como uma religião sectária, mas como uma filosofia de, vamos dizer assim, consequências religiosas de amplo espectro. O nosso mestre, professor Allan Kardec, ele dizia: o espiritismo está presente em todas as religiões e em todas as culturas do planeta. Isso significa que o espiritismo não está restrito ao movimento espírita na concepção que nós temos das atividades ligadas aos centros espíritas. Ele se expande por onde o então Espírito da Verdade, que era a egrégora crística, comunicou as mensagens do Consolador. A terceira revelação, ou o Consolador prometido, não é algo restrito àquilo que se escreveu em língua francesa ou em língua portuguesa. Ele se expandiu, como bem avisa Allan Kardec, em todas as culturas e em todas as religiões do planeta. Quer dizer, há informações do Espírito da Verdade que compõem com a terceira revelação em todas as religiões e em todas as culturas do planeta. E estas informações devem ter surgido pelas décadas do século XIX, que envolveram o período da codificação do Espiritismo na França, que vai de 1850 a 1870, vamos dizer assim, arredondando. E nós vamos encontrar inúmeras expressões muito importantes em outras regiões do planeta, como, por exemplo, a obra de Leon Tolstói na Rússia, mormente quando ele escreve o livro Deus, que é o maior tratado de pacifismo que já se conheceu em todos os tempos, referência das atividades de Mahatma Gandhi na Índia. Nós tivemos também a emergência dos conhecimentos que deram origem ao conhecido sistema Reiki de cura, que surgiu também na década de 50 do século XIX. E deve existir uma infinidade de informações novas que surgiram por esta época em todas as partes do planeta, em todas as culturas, desde as tribos indígenas, em todos os focos de religião, em todas as línguas. Quer dizer, alguém que se diga espírita e que queira conhecer o espiritismo, através da obra do professor Allan Kardec, encontra ali uma janela para procurar, através do horizonte, todos os focos de expressão do espiritismo presentes em todas as religiões, em todas as culturas. Então, aqui, quando eu digo uma visão espírita das síndromes psiquiátricas, eu não quero dizer uma visão segmentada numa linha filosófica, mas uma visão amplificada pela abertura oferecida pelo espiritismo, pela doutrina espírita. A doutrina espírita não é uma caixa fechada de argumentos. É uma janela aberta para uma infinitude de soluções. E não veio para anular os saberes humanos de todas as culturas e de todas as religiões, mas para levar luzes esclarecedoras por onde havia dogmas fechados, por onde havia a falta de uma palavra-chave que viesse a desvendar e, porventura, valorizar e engrandecer as tantas expressões de cultura e de religião que apregoam o bem, o amor e a paz
na humanidade. E a outra questão é o seguinte: o que tem a ver o Espiritismo com as síndromes psiquiátricas? Num primeiro momento, é importante considerar que o termo síndromes psiquiátricas diz respeito a processos patológicos ou doenças reconhecidas pela medicina. E estas síndromes psiquiátricas ou doenças, elas, vamos dizer, apresentam particularidades diferentes das doenças ou síndromes das desordens orgânicas. Veja, uma doença psiquiátrica, ou mais propriamente dizendo, a psiquiatria como um todo, ela existe porque existem moléstias para as quais não há uma representação orgânica conhecida. Então você pega do terreno da psiquiatria as depressões, as esquizofrenias, os transtornos psicóticos do humor dissociativos e todas as variantes das ansiedades. E você vai tentar encontrar uma lesão no cérebro e você não acha uma lesão no cérebro. Porque se houvesse uma lesão no cérebro específica para cada doença psiquiátrica, não existiria a psiquiatria. Tudo seria neurologia. Então a psiquiatria, ela existe como, vamos dizer assim, um território da medicina que abraça moléstias para os quais não há representação física direta. É lógico, a psiquiatria, ela tem todo um terreno de pesquisa biológica. Daí, usa-se medicamentos psiquiátricos para se sanar distúrbios comportamentais. Mas os medicamentos psiquiátricos, referente à compreensão da psicopatologia ou de como as moléstias acontecem, elas são empíricos. O que quer dizer empíricos? Significa, são experimentais. Não se sabe exatamente por que que eles funcionam e como eles funcionam. Ok, sabe-se alguma coisa de como funciona, mas é alguma coisa e muito pouca coisa que se sabe, a bem da verdade. Numa entrevista antiga na revista Veja, antiga mas atual, o então diretor do Instituto de Psiquiatria da Faculdade de Medicina da Universidade de São Paulo, o professor Valentim Gentil, ele vai dizer, e essas são descobertas modernas da psiquiatria, que as depressões não são problemas dos neurotransmissores, mas de alguma informação que eles carregam, e que a pesquisa biológica da psiquiatria já havia chegado a essa conclusão. Então, o fato é que existe uma tendência de se entender a psiquiatria como distúrbios da alma que se refletem no corpo. Mas distúrbios dominantemente da alma e que se refletem no corpo, que se interrelacionam com o corpo ou com o organismo. Algum psiquiatra de ascensão intelectual materialista vai dizer: ah, isso daí é um absurdo. Não, não é um absurdo. Porque os diagnósticos psiquiátricos que estão listados no Código Internacional de Doenças são diagnósticos descritivos, que fazem parte de uma psicopatologia descritiva e não um diagnóstico explicativo, porque não há uma explicação final no entendimento do porquê das moléstias psiquiátricas. Ou seja, não se sabe ao certo toda a amplitude que envolve o porquê da depressão, da ansiedade, das fobias, das dissociações mentais, das esquizofrenias, dos transtornos do humor, os transtornos bipolares, os transtornos obsessivos compulsivos. Então, a psiquiatria é um território da medicina aberto à investigação e a proposições e que não se fecham para as possibilidades, por exemplo, da visão trazida pelo Espiritismo. E aí que eu justifico a ligação entre a psiquiatria e o
Espiritismo como proposta de explicação ou de psicopatologia explicativa. Bom, hoje eu trouxe uma obra muito interessante chamada Síndromes Psiquiátricas, Diagnóstico e Entrevista para Profissionais de Saúde Mental, da editora Arte Média, cujos autores são os doutores Cristiano Abreu, Fábio Salzano, Fátima Vasques, Rafael Filho, Taki Cordaz e colaboradores. E eu trouxe esse volume porque apresenta as síndromes psiquiátricas de uma forma, vamos dizer assim, inteligível, fácil de ser trabalhada. E eu vou tentar traduzir alguns contextos, algumas pontuações sobre o assunto que possam ser úteis e que possam ser estudados aqui no programa de rádio. Existe, e eu queria apresentar para vocês, uma referência de nossos estudos, que é o Manual Diagnóstico e Estatístico de Transtornos Mentais. Vou repetir, Manual Diagnóstico e Estatístico dos Transtornos Mentais, da Associação Americana de Psiquiatria, também conhecido por DSM, e nós estamos, atualmente, foi lançada a quinta edição do DSM, e que trabalha o diagnóstico por eixos multiaxiais, quer dizer, um diagnóstico não é dado com o nome simplesmente de uma doença, mas é feita uma avaliação através de chamadas as dimensões. Então, uma doença, uma desordem, se você tem uma fobia, se você tem uma ansiedade, se você tem uma depressão, se você porta alguma síndrome esquizofreniforme, algum transtorno bipolar. Então, essa proposta do DSM-5 é de avaliação multiaxial, ou seja, você vai procurar entender 5 dimensões daquele problema. Então, essas dimensões, elas são divididas em descrições tipológicas e descrições, vamos dizer assim, mais dimensionais. Falei complicado, Vamos dizer, o primeiro eixo é o quadro agudo de como a pessoa está. Ela está angustiada, ela está deprimida, ela está desesperada, ela está com uma angústia. É quadro agudo qualquer do psiquismo, com dor. Quadro agudo qualquer do psiquismo. Quadro agudo é aquele quadro daquele momento que está tendo aquele sintoma, aquela crise, a hora da crise. É a dimensão número 1. A dimensão número 2 é a estrutura de personalidade. Então, aquela pessoa, ela é melancólica. Aquela pessoa é meio histriônica, meio afetada. Aquela outra pessoa, ela é um alcoolista, usuário de álcool, uma tendência para o álcool. É o tipo de personalidade. Aquela pessoa é mais ansiosa. Aquela pessoa é melindrosa. São perfis de personalidade que caberiam aí no eixo 2. O eixo 3 é o espaço que você vai resumir as doenças físicas que a pessoa vem apresentando, as desordens todas, relacionadas ou não com os sintomas psicológicos. Ele tem uma úlcera gástrica, uma artrite reumatoide, um distúrbio tiroidiano, uma diabetes, tem um transtorno neurológico como uma epilepsia, por exemplo, apresenta um distúrbio cardíaco, uma hipertensão arterial, um distúrbio valvular cardíaco, apresenta uma diabetes, apresenta, enfim. Quaisquer sintomas ou doenças orgânicas são colocadas no eixo 3. O eixo 4 são os estressores psicossociais. A pessoa teve uma separação conjugal, ela teve, perdeu o emprego, a perda de um ente querido, num desencarne inesperado. Enfim, são estressores psicossociais. E o eixo 5 diz respeito a, vamos dizer assim, o índice de gravidade do caso, não é? O índice de gravidade, de periculosidade da situação em que a pessoa está. Então, aquela pessoa que tem uma desordem na psiquiatria, a partir desse modelo do DSM-4,
ou DSM-5, já estamos no DSM-5, vai ser avaliada de acordo com estas dimensões, não mais exatamente o nome de uma doença. Então, o diagnóstico, o que eu tenho, doutor? Você tem uma depressão? Você tem uma ansiedade? Não, é um conjunto de fatores. Do ponto de vista agudo, a pessoa tem uma angústia, um pânico. Do ponto de vista de traço de personalidade, a pessoa ela é melancólica ou ela é ansiosa por natureza. Sempre foi, doutor, agitada, ansiosa desde criança, não é? Ou a pessoa, o eixo 3, puxa, doutor, apresenta sempre uma gastrite, tem um distúrbio de tireoide, tem um cisto ovariano, são as questões orgânicas. O eixo 4 é, doutor, separação do casal, perda do ente querido, muitas vezes a passagem do filho, ou de um pai, de uma mãe, de um parente próximo querido. Então, a pessoa, isso compõe o quadro da pessoa. A perda de um emprego, uma aposentadoria, não é? Uma perda financeira que leve a uma alteração do padrão de vida da pessoa. São questões sociais que vão afetar o distúrbio. E o eixo 5 é o nível de periculosidade da situação que a pessoa está. É muito grave, tem alta perspectiva de aquilo evoluir para uma violência, ou é uma situação mais controlada. Então, dá um nível, uma tonalidade com a que aquilo está acontecendo. Uma tonalidade, vou aqui hipotizar, 10, quer dizer, está altamente perigoso, não é? De cometer um suicídio, de cometer uma agressão, de que todos esses fatores acabam redundando numa perda absoluta de controle, ou uma situação mais leve. Veja que o paciente, então, através dessa proposta da Associação Americana de Psiquiatria, passa a ter o seu diagnóstico compreendido por várias dimensões em que o caso é avaliado. E é interessante, meu caro ouvinte, minha cara ouvinte, quando um médico ele faz um diagnóstico, ele vai usar aquele diagnóstico para estabelecer uma conduta. Um diagnóstico que não leve a uma conduta não é um bom diagnóstico. Porque para isso que serve o diagnóstico. O diagnóstico médico, ele não é algo simplesmente para você dar um nome de uma doença, porque somente isso não resolve a situação. Dizia assim, doutor, eu tenho essa hipertensão arterial, por quê? Não, essa hipertensão arterial, ela é essencial. Ah, então o senhor sabe que eu tenho? Não sabe. Essencial quer dizer, não sabe de onde vem. Ou aquela doença é idiopática, não é? A pessoa fala, nossa, uma doença idiopática? Então o doutor sabe qual é a doença que eu tenho. Não, idiopática quer dizer que não sabe o que, é. Não é? Uma doença idiopática, não sabe o que, é. É idiótico esse tipo de coisa, né? Então, não é um diagnóstico, não é. O médico sabe que não é um diagnóstico, apenas está usando uma palavra para representar o desconhecimento daquele diagnóstico. Agora, desconhecer um diagnóstico num primeiro momento exige uma investigação através de exames, a observação clínica do caso. Não é nenhum problema em medicina, muitas vezes você vai fechar o diagnóstico depois de um bom período de observação do caso. Em psiquiatria, então, às vezes, para você ter todo o cômputo diagnóstico do paciente, avaliando sua evolução, resposta terapêutica, sinais clínicos, físicos e psíquicos, sintomas e etc., pode acontecer isso ao longo de alguns meses, até ficar clara a configuração da moléstia que a pessoa apresenta. Não há problema nenhum. Mas é importante, quando se chega num diagnóstico, aquele diagnóstico ele serve para que nós possamos tomar uma conduta. Então aí, meu caro ouvinte, minha cara ouvinte, vem a razão deste programa. Por que nós estamos aqui na Rádio Boa Nova, que é uma rádio espírita, falando de psiquiatria, diagnóstico, manual de estatística de desordens mentais, etc. Para que isso, não é? Bom, é para chegar nessa conclusão que eu vou falar para você. Quando você dá um diagnóstico, o médico dá um diagnóstico, dependendo do diagnóstico do médico, ele vai ter mais ou menos ferramentas para poder tratar o paciente. Se você faz um diagnóstico exclusivamente orgânico,
Então você vai ter o quê? Como ferramenta, apenas uma atitude orgânica. Então, por exemplo, se você diz que aquela úlcera gástrica é uma, vamos dizer assim, acidez corroendo a parede do estômago da pessoa, porque as defesas, a barreira celular, ela está desprotegida, o ácido do estômago corrói as células parietais do estômago, então o tratamento, ele é somente o remedinho. Se o diagnóstico é biológico, o tratamento é biológico. Agora, se disser o seguinte, que aquela úlcera ou aquela gastrite que está corroendo a parede do estômago, ela, além de ser um fenômeno orgânico, ela veio por um estresse, porque a pessoa, ela está estressada, ela anda nervosa, anda ansiosa, passando dos pontos, irritada. Então, existem razões psicológicas. Nesse caso, além do remedinho que você tem para dar, você tem também que orientar e tratar as questões psicológicas. Além do remedinho que você tem para dar, você tem também que orientar e tratar.

para auxiliar naquele transtorno gástrico. E há muitos casos que você tem um problema de estômago, você dá um remédio e não resolve. Porque tem que entrar no campo emocional, porque há razões emocionais também. Agora, e se a pessoa tiver um desequilíbrio espiritual que faz com que o psicológico fique desarticulado e isso reflete no organismo? Já é um diagnóstico biopsicoespiritual. O que é um desequilíbrio espiritual? Ele ocorre da seguinte forma. A nossa mente funciona em rede, como tudo na natureza funciona em rede. Ninguém pensa ou sente sozinho. Nós estamos conectados uns aos outros através das ondas mentais. Se você focaliza dentro de você alguma coisa ruim, autoestima ruim, uma mágoa, e você fica com aquilo na cabeça, você vai se ligar a todas as mentes que estão, vamos dizer, com o mesmo pensamento. Então, aquilo que você focalizou amplifica e faz você perder o controle. Então, isso já entrou no terreno espiritual. É a sensibilidade que você tem de capturar ondas mentais de encarnados e desencarnados, e que você focalizou naquela sintonia negativa, aquilo amplifica e faz você perder o controle. Então, há necessidade de se ter um conhecimento do espiritual, usando as ferramentas da fé, porque a sintonia com Deus, representado na serenidade, no amor, na paz, naquele momento que você faz uma meditação, naquele momento que você faz uma oração, você muda o foco, você sai daquele território da mágoa, da angústia, da perda de autoestima e se liga num território mental de expressão da saúde. E então você começa a melhorar o psiquismo e começa a melhorar o organismo e aquele remedinho que antes não estava fazendo efeito, começa a fazer efeito. Então, um diagnóstico que conte com aspecto biológico, psicológico e espiritual tem três ferramentas de tratamento. Ah lá! Valeu ou não valeu a pena estudar psiquiatria e medicina à luz do espiritismo? Nós continuamos no próximo programa ampliando os horizontes de conhecimento dos nossos problemas de saúde, sobretudo na área da mente, dos sentimentos, no território da psiquiatria. Que Deus te ilumine. Até o próximo programa, se Deus quiser.

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1: Olá, prezados amigos, amigas da Web Rádio Portal da Luz de Dourados, Mato Grosso do Sul. Estamos iniciando mais um momento de vibração cósmica para o planeta. Pedimos a vocês que coloquem a sua água para ser fluidificada nestes momentos que estamos juntos, que vamos estar juntos vibrando ao alto. Sua participação é fundamental neste momento. Juntos somos todos um. Vamos então iniciando com uma prece na voz do nosso saudoso Francisco Cândido Xavier.
2: Não te iludas, amigo, por mais se expandam lágrimas contigo, todo lamento é vão. Tudo que tende para a perfeição, todo bem que aparece e persiste no mundo, vive do entendimento harmônico e profundo através do perdão. Perdão que lembre o sol no firmamento, sem se fazer pagar pelo foco opulento, a vencer dia a dia a escuridão da noite insondável e fria, e a nutrir no seu longo itinerário o verme e a flor, o charco e o pó, o ninho e a fonte, de horizonte a horizonte, quanto for necessário. Perdão que nos destaque a lição recebida na humildade da rosa, bênção do céu, estrela acetinosa, que ao invés de pousar sobre o diamante, desabrocha no espinho, como a dizer que a vida de caminho a caminho não despreza ninguém, e bela, generosa, alta e fecunda, quer que toda maldade se transfunda na grandeza do bem. Perdão que se reporte a brandura da terra pisoteada, esquecida heroína de paciência, que acolhe em toda parte os detritos da morte e sustenta os recursos da existência, mãe e escrava sublime de amor mudo, que preside em silêncio ao progresso de tudo. Amigo, onde estiveres, assegura a certeza de que o perdão é a lei da natureza, segurança de todos os mistérios. Perdoa e seguirás em liberdade no rumo certo da felicidade. Nas menores tarefas que realizes, para lembrar sem sombra os instantes felizes na seara da luz, na qual a luz de Deus se insinua e reflete, é forçoso exercer o ensino de Jesus, que nos manda perdoar 70 vezes 7 cada ofensa que venha perturbar o nosso coração. Isso vale afirmar na senda de ascensão, que em favor da vitória a que aspiras na luta transitória, é mais do que importante, é essencial que te esqueças por fim de todo mal, e que em tudo no bem a que te des, seja aqui mais além, seja agora ou depois, Deus espera que ajudes e abençoes, compreendendo, amparando e servindo outra vez.
3: Que Jesus, na sua infinita misericórdia, derrame o seu amor sobre todos nós. Estamos iniciando mais uma vibração para o planeta Terra. Neste momento, gostaria de convidar a todos vocês a esquecer todos os problemas lá fora e adentrar no seu coração, silenciar a sua alma o seu corpo. E nesse silêncio interno, vamos ouvir a voz do Criador. Porque quando nós oramos, nós estamos pedindo. Mas quando nós silenciamos, nós ouvimos a voz do Criador. E neste silêncio de intensa paz, vamos sentir o que Ele tem para nos falar em forma de inspiração. O que Ele tem para nos oferecer. Vamos acalmar os nossos corações e sentir toda a vibração de cura, toda a vibração de paz e de amor que neste momento Ele vai nos oferecer. Fechem os olhos e sintam.

0: Pai de infinita misericórdia, acreditamos na sua bondade divina. E tudo o que neste momento está acontecendo é para o nosso crescimento. Mesmo que muitos de nós passa por intensa dor. A dor da perda, a dor da enfermidade, a dor das privações materiais. Se estamos vivendo tudo isso, sabemos, Pai, faz parte do nosso crescimento. E nós entendemos perfeitamente que agora é muito difícil entender tudo isso, mas com certeza, lá na frente, vamos ver o quanto tudo isso nos fez fortes, nos fez crescer. Porque por aqui, na Terra, nós só estamos passando. E se estamos aqui neste tempo e nesse espaço, é porque pedimos, Senhor. Pai, nos dê força para podermos atravessar tudo isso. Segure as nossas mãos neste momento, para sermos firmes na sua fé e no seu amor. Que esta água que aí está possa ser fluidificada e que ela sirva de remédio para acalmar os nossos dias, apaziguar os nossos corações. Termos força para continuar a nossa luta. Senhor, segure as nossas mãos neste momento. Precisamos do seu amor, da sua paz e da sua força para atravessarmos essa tempestade que assola os nossos corações. Fiquem conosco, Senhor. Fique conosco. Queridos ouvintes, a prece para o planeta Terra será realizada pela nossa querida Terezinha.
1: Gratidão por esse momento de amor, de paz, de encontro de almas, de podermos estar nessa vibração maravilhosa de sentimentos puros, com os nossos pensamentos elevados ao Pai, à Mãe Maria Santíssima, ao nosso irmão Jesus, e essa pleia de espíritos consoladores, amigos do bem, irmãos queridos e tantos outros de outras orbes, de outros planetas que estão aqui cooperando nesse momento onde nós necessitamos de muita ajuda, muitos pensamentos elevados, para que nós consigamos mudar todo esse clima, todos esses sentimentos que ainda temos aqui no planeta, sentimentos que atrapalham tanto a vida de cada um, de cada ser. Não só o ser humano, mas todos os seres da criação divina que se encontram nesse amado planeta, nessa terra querida, nossa irmã Gaia. Todos estão sofrendo, não importa se é a vida animal, vegetal. Os humanos, todos sofremos com esses sentimentos negativos e nós vamos procurando a cada dia mais adentrar nesses ambientes, ainda onde circulam esses sentimentos pesados. levando ali a leveza do amor, a leveza dos bons sentimentos, a leveza do ser que já aprendeu a olhar dentro de si, olhar lá no fundo do nosso ser, procurando a nossa centelha divina, a nossa luz interior, e fazendo com que cada dia mais ela brilhe mais no amor, brilhe mais na perseverança, na fé, na esperança de dias melhores, se fortalecendo a cada dia mais com esses sentimentos que nos ajudam a ir modificando ao passar do tempo, dos dias, conseguindo em maior tempo do nosso dia estar com os nossos pensamentos elevados ao Pai, procurando ajudar aqui e ali irmãos necessitados, irmãos que ainda não aprenderam essa prática, que nós possamos a cada dia que passa ter mais amor em nossos corações, mais sentimentos de bondade, sentir que somos parte desse Pai que nos criou com tanto amor, tanto carinho, para que nós se tornasse a cada dia mais aquele ser, a sua imagem, que nos fortalece na fé, na esperança e no amor, para que dias melhores estejam cada vez mais próximos. Muito obrigado, gratidão, gratidão, gratidão, que assim seja.
0: Que assim seja. Queridos ouvintes da Rádio Portal da Luz, gostaria de agradecer a presença de todos vocês neste momento em que nós estamos atravessando um momento difícil para os nossos corações, mas com certeza nós iremos atravessar. Uns segurando as mãos do outro. E juntos vamos fortalecendo a nossa fé, a nossa travessia, com a bondade divina estendendo a sua luz, a sua força, a sua paz sobre todos nós, orientando os nossos caminhos, segurando as nossas mãos, para que possamos atravessar tudo isso com bastante fé, com bastante alegria. Que Jesus esteja conosco. Queridos ouvintes, a primeira parte do nosso programa encerramos por aqui e continuamos com a segunda parte, com mais preces, com mais músicas. Fiquem na paz, fiquem na luz. Amanhã estaremos novamente juntos neste mesmo horário. Conto com a energia amorosa de cada um de vocês.
2: Então, dando continuidade, vamos à mensagem psicografada do Espírito Emmanuel. Psicografia do nosso saudoso Chico Xavier, melhorar para progredir.
3: Melhorar para progredir. Melhorar para progredir. Eis a senha da evolução. Passa o rio dos dons divinos em todos os continentes da vida. Contudo, cada ser se lhe recolhe as águas segundo o recipiente de que se faz portador. Não ouvides que os talentos de Deus são iguais para todos, competindo a nós outros a solução do problema alusivo à capacidade de recebê-los. Não te percas desse modo na lamentação indébita. Uma hora anulada na queixa é vasto patrimônio perdido no preparo da justa habilitação para a meta a alcançar. Muitos suspiram por tarefas de amor, confiando-se à aversão e à discórdia, enquanto que muitos outros sonham servir à luz, sustentando-se nas trevas da ociosidade e da ignorância. A alegria e o fulgor dos cimos jazem abertos a todos aqueles que se disponham à jornada da ascensão. Se te afeiçoas assim aos ideais de aprimoramento e progresso, não te afastes do trabalho que renova, do estudo que aperfeiçoa, do perdão que ilumina, do sacrifício que enobrece e da bondade que santifica. Lembra-te de que o Senhor nos concede tudo aquilo de que necessitamos para comungar-lhe a glória divina. Entretanto, não esqueças de que as dádivas do Criador se fixam nos seres da criação conforme a capacidade de cada um.
2: Saudações a todos os internautas que estão conectados neste Brasil querido, amado, e em algumas partes do nosso planeta também. Dourados, Campo Grande, Rio de Janeiro, Goiânia, Brasília, Porto Alegre, Maceió, Parnamirim no Rio Grande do Norte, Bom Jesus, Carapebas, Itaporã e outras localidades que não visualizamos aqui. Nossa infinita gratidão por vocês estarem nos ajudando a vibrar para esse planeta maravilhoso. Sem vocês, não seremos nada. Vamos então agora finalizando, nos despedindo até amanhã no mesmo horário. E temos a repetição na Web Rádio Portal da Luz, às 6 horas da manhã, horário do Mato Grosso do Sul, 7 horas, horário de Brasília. E também durante o dia, na programação normal da Web Rádio Portal da Luz. Ave Maria Brasileira, na voz de Elizabeth Lacerda.

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1: 0:30.
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3: 00:30.
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0: água pode adquirir qualidades poderosas e efetivas sob a ação do fluido espiritual ou magnético, ao qual elas servem de veículo ou, se quiserem, de reservatório. Allan Kardec, em A Gênese.
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0: Leitura do capítulo 5 de O Evangelho segundo o Espiritismo. Bem-aventurados os aflitos. Instruções dos Espíritos, a melancolia. Item 25. Sabeis por que às vezes uma vaga tristeza se apodera dos vossos corações e vos leva a considerar a amarga vida? É que vosso espírito, aspirando à felicidade e à liberdade, se esgota jungido ao corpo que lhe serve de prisão, em vãos esforços para sair dele. Reconhecendo inúteis esses esforços, cai no desânimo e, como o corpo lhe sofre influência, toma-vos a lassidão, o abatimento, uma espécie de apatia, e vos julgais infelizes. Crede-me, resiste com energia a essas impressões que vos enfraquece a vontade. São inatas do espírito de todos os homens as aspirações por uma vida melhor, mas não as busqueis deste mundo. E agora, quando Deus vos envia os espíritos que lhes pertencem para vos instruírem acerca da felicidade que ele vos reserva, aguardai pacientemente o anjo da libertação para vos ajudar a romper os liames que vos mantém cativo o espírito. Livro dos Espíritos, segunda parte, capítulo 1. Dos Espíritos. Progressão dos Espíritos. Questão de número 118. Podem os Espíritos degenerar? Resposta: não. À medida que avançam, compreendem o que as distanciava da perfeição. Concluindo uma prova, o Espírito fica com a ciência que daí lhe veio e não a esquece. Pode permanecer estacionário, mas não retrograda. Meus queridos irmãos, a questão 118 de O Livro dos Espíritos traz uma mensagem profundamente consoladora. O espírito jamais retrograda em sua caminhada evolutiva. Podemos permanecer estacionários por algum tempo, retardando nosso progresso pelo apego às imperfeições, pelo orgulho, pelo egoísmo ou pela resistência às experiências que a vida nos oferece. Entretanto, aquilo que já conquistamos no campo espiritual não se perde. Cada experiência, cada prova e cada dificuldade vencida acrescentam ao espírito novos conhecimentos e experiências que passam a fazer parte de sua bagagem espiritual. Mesmo quando cometemos erros, eles podem transformar-se em valiosas oportunidades de aprendizado. Assim, a evolução espiritual não é uma corrida, mas uma caminhada. Alguns avançam mais rapidamente, outros mais lentamente. Mas todos caminham para a perfeição, porque essa é a destinação de todos os espíritos. A questão 118 também nos convida a não desanimarmos diante das nossas próprias imperfeições. Se hoje ainda tropeçamos, amanhã poderemos levantar-nos mais fortes e mais conscientes. O importante é não desistir do esforço de renovação. Deus não exige de nós uma perfeição imediata, mas o sincero desejo de progredir. E passo a passo, prova após prova, aprendizado após aprendizado, nossa alma vai se aproximando da luz. Ave Cristo. Vamos agora, meus queridos irmãos, elevar o nosso pensamento e o nosso coração em prece de agradecimento e louvor a Deus. Oremos. Senhor Deus, nosso Pai de infinita bondade, agradecemos-vos pela oportunidade de mais um estudo e, especialmente, pela consoladora certeza de que nenhum de nós está destinado a retroceder em nossa caminhada espiritual. Quando nos sentirmos cansados diante das dificuldades, ajudai-nos a compreender que cada prova pode trazer consigo uma lição. Cada experiência pode acrescentar um ensinamento e cada esforço no bem representa um passo em direção à perfeição. Senhor, fortalecei-nos para que não permaneçamos estacionados diante das nossas imperfeições. Dai-nos coragem para reconhecer nossos erros, humildade para aprender com eles e perseverança para continuar avançando. Que jamais percamos a esperança em nós mesmos, nem deixemos de confiar em vossa justiça e em vossa misericórdia. Amparai os que atravessam momentos de sofrimento, consolai os que choram, fortalecei os que enfrentam provas difíceis e inspirai todos nós a escolhermos sempre o caminho do amor, da caridade e do bem. E quando nossas forças diminuírem, Senhor, recordemos que a caminhada é longa, mas a destinação é a luz. Permite que os bons espíritos nos acompanhem, orientando nossos pensamentos e auxiliando-nos na conquista da paz interior. Que assim seja.

0: meia-noite e 41 minutos.
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2: Olá, meus queridos amigos, amigas. Aqui, com muita alegria, estamos em uma nova conversa, trazendo a você reflexões espirituais que possam ensejar momentos importantes, elucidações, força, esclarecimento para a tua caminhada e para a minha também, não há dúvida, porque estou também no mesmo barco que todos, navegando aqui pelas águas, muitas vezes turbulentas, na terra, mas sabendo que estamos todos em progresso espiritual. Hoje trazemos uma mensagem que está no livro Evangelho Segundo o Espiritismo, e a mensagem intitulada A Lei do Amor. É uma mensagem do Espírito Lázaro, muito esclarecedora, que vai nos dar direções importantes para a nossa vida. Ele diz assim que a lei do amor resume a doutrina de Jesus inteira, visto que esse é o sentimento por excelência, e os sentimentos são os instintos elevados à altura do progresso feito. Em sua origem, o homem só tem instintos. Quando mais avançado, só tem sensações. Quando instruído e purificado, tem sentimentos. E o ponto delicado do sentimento é o amor. Não o amor no sentido vulgar do termo, mas este sol interior que condensa e reúne em si todas as aspirações e todas as revelações sobre-humanas. A lei do amor substitui a personalidade pela fusão dos seres e extingue as misérias sociais. O que a gente pode extrair desta mensagem tão ampla, tão rica, vem nos chamando a atenção que, para Jesus, esse espírito condutor do nosso progresso espiritual, este mestre, a lei do amor é a lei que deve nos guiar no nosso caminho de evolução. Já que ela é uma lei, quer dizer que, criada por Deus, o universo funciona, cresce, favorece, beneficia, harmoniza aqueles que amam. Quando nós não amamos, e quando nós, contrariamente, odiamos, quando nós somos violentos, injustos com o próximo, quando nós somos violentos, injustos com o

dores, sofrimentos. Não porque Deus está nos punindo, mas porque nós nos apartamos daquilo que é a nossa essência. Criados por Deus, que é amor, nós somos criaturas essencialmente amorosas. O amor já existe dentro de nós. E Jesus veio contribuir para despertar esse sentimento amoroso, afetuoso, fraterno, caridoso, compassivo. E quando a gente está nesse movimento de amor, nós vamos nos elevando, nós vamos nos sentindo interiormente muito bem, nós vamos nos afastando das dores, do sofrimento, ou quando os enfrentamos, passamos por eles de uma forma mais amena, mais compreensiva. Então, esta mensagem nos convida a essa reflexão, o quanto que nós, como criaturas que têm, por exemplo, em Jesus, um mestre, um amigo, um conselheiro espiritual, alguém que a gente sempre pede ajuda, o quanto nós temos ouvido isso, o quanto nós temos nos deixado ser permeado por esse amor. Um amor, evidentemente, que deve começar por nós. E muitas vezes está também faltando amor por nós, cuidado por nós, atenção às nossas necessidades. E quando nós deixamos de nos amar, entramos numa faixa de carência, de baixa autoestima, de falta de autocuidado, de autorresponsabilidade, porque quando a gente ama alguém, a gente cuida desse alguém. E muitas vezes a gente não está cuidando nem da gente. Então vamos começar a atender esse convite de Jesus, a mergulhar dentro dessa harmonia divina, desse sol divino que o Espírito Lázaro nos falou, começando por amar a nós, e amar a nós é autocuidar-se, autorresponsabilizar-se por aquilo que é bom para nós e que só a gente pode fazer. Nós não podemos ficar na eterna dependência do amor do outro, que quando vem é bom, mas às vezes o outro, e muitas vezes o outro, não ama nem a si mesmo, tanto quanto nós queremos amar alguém, mas também não nos amamos. Então a maior tarefa do amor começa conosco. Olhe para você. O que é que está faltando aí? Qual é o cuidado que você está precisando ter? Tenha boas palavras com você. Não se critique demasiadamente. Não seja cruel. Não se abandone, se dê a mão, se trate como sendo

um bom amigo para si mesmo. E aí, a partir disto, né, a gente vai sentir esse sol dentro da gente. A gente vai ficar um pouco mais em paz conosco, mais feliz conosco. A gente não vai ter tantas carências, tantas dependências. E aí, então, a gente está em condições de expandir esse amor que não pode ficar só com a gente, que tem que se irradiar também. Tem que se compadecer daquele que sofre, daquele que está precisando de uma palavra, daquele que está precisando de um incentivo, de um elogio, de um apoio, de uma oração, de uma orientação, de um abraço, de um sorriso, de um pedaço de pão. Então vamos começar esse trabalho. É para isso que a gente veio à Terra. Aprender a amar. E vamos começar isso com a gente mesmo. Começando agora. Não espere. Não deixe para amanhã, nem para outra encarnação. Essa tarefa para hoje, para agora mesmo, quando você acabar de ouvir essa mensagem. Pergunte-se: o que é que eu posso fazer por mim? Para que eu me levante, para que eu me sinta bem. Se dê boas palavras, tenha confiança em você. Sim, você pode melhorar bastante, mas todos nós. Mas não podemos adiar esse amor no dia em que eu for perfeito. Não, exatamente porque eu tenho ainda muitas imperfeições que eu preciso me amar e me ajudar para eu crescer, para eu melhorar, para eu avançar, para eu ter um pouco de paz. Mas pequenos gestos, viu? Tenha bons pensamentos sobre você. Se veja com mais bondade. Se perdoe pelos tropeços cometidos. Aprenda com seus erros. Se levante, volte a viver. Volte a ficar bem com você. Eu tenho certeza que esse é um grande presente que você vai dar para o mundo. Você bem. Se você estiver bem, o mundo já ficou melhor. Um grande beijo no seu coração.

0: 0:59.
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0: Olá, meus amigos, minhas amigas, um dia de muita paz para todos nós. Hoje, exatamente 17 de maio de 2024, estamos nós reunidos para estudarmos a obra O Céu e o Inferno. Esse trabalho, a leitura, está sendo conduzido pelo nosso querido amigo Augusto, ajudando nesse trabalho que é do Cristo. Vamos iniciar fazendo a nossa prece de gratidão, que será realizada pelo nosso irmão Wesley. Logo depois, o nosso querido amigo Augusto irá fazer a recapitulação do nosso último estudo e adentrar no novo item da obra O Céu e o Inferno. Vamos orar?
1: Querido Pai, mais uma vez aqui estamos para estudarmos esta obra codificada por Allan Kardec, um dos seus cinco livros. Uma obra tão importante que mostra a vida depois da vida. Uma obra que nos mostra a realidade de como desencarnamos, de como vivemos aqui na Terra, será o resultado no mundo espiritual. Quantas as vezes falamos, quando vivíamos na ignorância, e ouvimos de pessoas próximas, nunca ninguém voltou para dizer como é do outro lado. E essa obra nos mostra exatamente isto. Quantas pessoas já voltaram e nos deram mensagens? Quantas pessoas já tentaram nos instruir, mostrando o caminho a seguir, seja nos seus exemplos no erro, sejam nos seus exemplos também nos acertos. Rogo inspiração para todos aqueles que participarão desse estudo, aqui, em casa, pela internet, para o entendimento que possamos extrair o melhor e internalizar, agir de acordo com o que o Senhor espera da gente, sempre no caminho do bem. Obrigado, Pai, que assim seja.
0: Vamos lá, Augusto.
2: O professor Allan Kardec, no item 13, ele nos fala nas atribuições dos espíritos que são proporcionais ao seu progresso, às suas luzes, às suas capacidades, experiências e grau de confiança que inspiram ao soberano Senhor, ao nosso Pai. Ele nos diz que as missões mais importantes são confiadas àquele que Deus julga capazes de as cumprir e incapazes de falhar ou comprometê-las. Enquanto alguns espíritos superiores compõem o Supremo Conselho sob as vistas de Deus, a outros é atribuídas a direção de turbilhões planetários e a outros de mundos especiais. Depois, pela ordem de adiantamento e subordinação hierárquica, as atribuições mais restritas dos prepostos aos progressos dos povos, à proteção das famílias e indivíduos, ao impulso de cada ramo de progresso, às diversas operações da natureza, até os mínimos detalhes da criação. Ele nos diz que neste vasto e harmonioso conjunto existem ocupações para todas as capacidades, aptidões e esforços de boa vontade, que são um meio de adiantamento para os espíritos que desejam levar-se. No item 14, o professor continua explicando que, ao lado das grandes missões confiadas aos espíritos superiores, existem outras de importância relativa em todos os graus, concedidas a espírito de todas as categorias, o que leva a afirmar que cada encarnado também tem sua missão, isto é, deveres a cumprir a bem de seus semelhantes, desde o pai de família, a quem é incumbido o progresso dos filhos, até o homem de gênio, que lança novos elementos de progressos na sociedade. E que ele termina nos dizendo no item 14, e que é nessas missões secundárias que se verificam desfalecimentos, as prevaricações e renúncias, mas que, embora prejudiquem o indivíduo, não chega a afetar o todo. Continuando no céu, o item 15. Todas as inteligências concorrem, pois, para a obra geral, qualquer que seja o grau atingido, e cada uma, na medida das suas forças, seja no estado de encarnação, seja no estado de espírito. Existe atividade em toda parte, desde a base até o ápice da escala, onde todos se instruem, auxiliam-se mutuamente e se dão as mãos para alcançarem o ponto culminante.
0: Que frase linda, que tópico espetacular esse início desse 15. Todas as inteligências concorrem, não é discordam, concorrem, pois para a obra geral. E aí ele diz, qualquer que seja o grau atingido, e cada uma na medida de suas forças, seja no estado de estar encarnado ou seja no estado de espírito, existe atividade em toda parte. Então, aqui Kardec está nos falando, não existe aquele céu de ociosidade. E não é só os anjos que trabalham, mesmo no mundo espiritual. Ele fala aqui, olha, de suas forças, seja no estado de encarnação, ele diz assim, ó, para a obra geral, todas as inteligências concorrem, pois para a obra geral, qualquer que seja o grau atingido. Então a gente vai ver o André Luiz trabalhando, a gente vai ver o Alexandre trabalhando, o Clarencio trabalhando, a gente vai ver, então, ou seja, uma Narcisa. Então, todas as obras do nosso André Luiz estão nos trazendo, nos informa, nos mostra de uma forma para trazer exemplo do que está na obra Céu e Inferno, do que está na obra O Livro dos Espíritos, a erraticidade, a continuidade da vida e o trabalho que existe no mundo espiritual. Então, lembra quando Jesus diz, deixai os mortos, enterrar vossos mortos? Então, o enterrar é um ato de trabalho. Então, nós temos equipes espirituais, inclusive responsáveis pelos processos da desencarnação, acompanhando todo o processo. Então, nós não podemos imaginar um mundo espiritual, um céu em que você fica apenas ouvindo harpa. Não cabe. Não cabe. Se Jesus disse, meu Pai obra, meu Pai trabalha incessantemente, eu também trabalho. Se Deus trabalha, ele vai fazer filho para ficar no céu fazendo o quê? Para pensar. Nós que somos espíritas, mas na humanidade maciça que é espiritualista, vai para o mundo espiritual, vai fazer o quê? Me diz. Para que tanta gente no mundo espiritual para fazer o quê? O quê? Me fala, raciocina. Ficar sentado olhando para Deus?
3: Mentira, que ninguém... pode dizer assim, ah, eu não posso fazer nada porque eu sou só uma simples amazonense no interior. Não, todo mundo tem a sua parcela de contribuição.
4: Da base ao ápice.
0: Da base ao ápice. Carlinha falou e a Mita falou da base ao ápice. Todos. Se a gente observar a natureza, animal, os reinos, né? Os nossos irmãos menores, todos eles trabalham. E em coletivo. Assim somos nós. Por mais que você seja doutor em alguma área, você não vai conseguir ser doutor em todas as áreas. E por mais que você conheça de fazer massagem maravilhosa, mas você vai precisar que alguém faça em você. Todos nós necessitamos uns dos outros. E esse é o propósito, porque nós temos que aprender a viver no coletivo. Trabalhando. A gente aqui na Terra, a gente busca trabalhar, não é por amor. Nós trabalhamos para ter dinheiro, para ter condições, para se manter, para se alimentar, para ter lazer. Esse ainda é o propósito. Em mundos já superiores, o trabalho é uma honra. Não é uma necessidade. Bora mais um pouquinho, Augusto?
2: Assim se estabelece a solidariedade entre o mundo espiritual e o mundo corpóreo, ou, em outras palavras, entre os homens e os espíritos, entre os espíritos libertos e os cativos. Assim se perpetuam e consolidam, pela depuração e continuidade de relações, as verdadeiras simpatias, as mais santas afeições.
0: Quando ele coloca aqui espíritos libertos e os cativos, o liberto, mundo espiritual, os cativos, nós, os encarnados. E ele diz, é assim que se perpetuam, né? Ou seja, que se tornam eternas e que ficam sólidas pela depuração e continuidade de relações, as verdadeiras simpatias, as mais santas afeições. Então, quando a gente vai estudar lá no Livro dos Espíritos, almas gêmeas, em que os espíritos dizem, não existe alma gêmea, não existe, porque o conceito da palavra alma gêmea é que Deus criou dois seres destinados um para o outro. Então, esse conceito realmente não existe. Deus não criou ninguém metade um do outro. Mas, ao longo das encarnações, da vivência, da convivência, do auxílio, nós vamos desenvolvendo as simpatias. E vamos consolidando essa simpatia. Então, se a gente encontra, vamos pegar os romances de Emmanuel, vamos encontrar Abigail e Saulo de Tarso. Saulo procurava Abigail. Quando ele encontrou, disse ela. Então, a gente já percebe que são almas que se conheciam previamente de outras existências. Nós vamos encontrar o senhor Públio Lentulus e a senhora Lívia. Almas, tanto é que ele inclusive fez uma música, Alma Gêmea de Minha Alma, né? Coisa mais linda essa música. Então são almas que realmente se construíram ao longo das encarnações esse amor. E se nós acompanharmos as demais reencarnações, Emmanuel veio só. Por quê? Porque agora ele precisa desenvolver. Ela chegou num nível bem mais evoluído que ele. E essas almas, elas não buscam mais. Elas se completam, elas estão juntas. Sabe, o amor está aqui dentro. Então, não reencarna para buscar alguém. Sabe o que precisa buscar? Que é realmente a sua reforma, a sua evolução, para encontrar o seu grande amor, que já está. Entende? Então, é isso que nós temos que entender. Às vezes, numa encarnação, a gente não constrói uma família, né? Casamento, filhos, essa outra coisa, porque isso não é uma necessidade. Agora, se você fica chorando e se lamentando por não ter construído, aí isso é uma expiação. Porque quase sempre eu não tenho aquilo que outrora eu não valorizei. Por isso que a gente tem que voltar para o nosso mundo íntimo para ver o que, que a gente sente, para identificar se isso me faz sofrer muito. Obviamente, isso é um processo expiatório. Mas se você lidar na boa, é porque o seu, aquele que realmente, ou aquela realmente que te completa nesse processo das existências, não está encarnado. Ou está em outro estado e vocês não se encontraram. E por que, que é necessário, às vezes, essa separação temporária? Para justamente a gente evoluir mais ainda. Porque se encontra, pronto, os dois se planificam, querem ficar juntos e vamos fazer aqui uma casinha. E o propósito é realmente a gente estender esse laço. Porque lembra que o nosso propósito, o propósito da divindade, é a gente aprender a amar. Não a uma pessoa, mas uma humanidade. E é esse o convite. Então, às vezes, uma encarnação em que você não constitui, não constrói família, é um convite de aprenda a ver a família universal como sua família.
2: Por toda parte, a vida e o movimento. Nenhum recanto do infinito é despovoado. Nenhuma região que não seja incessantemente percorrida por legiões inumeráveis de seres radiantes, invisíveis aos sentidos grosseiros dos encarnados, mas cuja vista deslumbra de alegria e admiração as almas libertas da matéria. Por toda parte, enfim, há uma felicidade relativa a todos os progressos, a todos os deveres cumpridos. Cada um traz consigo os elementos de sua felicidade, em virtude da categoria em que se coloca pelo seu grau de adiantamento.
0: Lembrando, né, o Augusto, nós estamos falando do quê?
5: Do céu.
0: Do céu. O céu, gente, na condição de uma metáfora, né? Céu é um símbolo, né? Mas mostra, ou seja, aqueles que, de certa forma, tiveram uma vida relativamente boa e que se encontram em colônias espirituais relativamente boas. Conforme o nosso grau de evolução, aí vai mostrar qual a colônia espiritual que nós vamos estar temporariamente, né? Porque a gente vai ter que reencarnar de novo, né? Por toda parte, enfim, há uma felicidade, mas uma felicidade o quê? Relativa a todos os progressos. Então, uns mais, outros menos. E essa felicidade é o quê? Deveres cumpridos. Cada um traz consigo os elementos de sua felicidade em virtude da categoria que se coloca pelo seu grau de adiantamento. Então, não é uma felicidade que está lá, está pronta para você. É uma felicidade que você construiu, que está dentro de si. É por isso que nós não podemos ludibriar. Não tem como enganar o que eu carrego dentro da minha alma. Você consegue dormir sabendo que você fez errado? Às vezes a gente não fica em paz por uma palavra que a gente disse, a gente, puxa vida, não devia ter falado isso, não devia ter falado isso, e você fica desesperado o dia todo. Aí você, mas tia, tem gente que faz, apronta e dorme na boa. Não dorme, gente. É por isso que hoje o nosso Brasil é um dos países que mais consome medicação para dormir. O povo usa uísque, drogas, porque não consegue dormir.
2: A felicidade depende das qualidades próprias dos indivíduos e não do estado material do meio em que se encontram. Pode existir, portanto, em qualquer parte onde haja espíritos capazes de a gozar. Nenhum lugar lhe é circunscrito no universo. Onde quer que se encontrem, os espíritos puros podem contemplar a majestade divina, porque Deus está em toda parte.
0: Porque a gente tem aquela ideia assim, eu vou para o céu, aonde está a felicidade lá no local, aí eu vou para lá. Essa é a ideia, mas na verdade é uma ideia equivocada. O céu, ou seja, essa felicidade que é resultado do dever cumprido, da paz interna, ela é dentro, ela é interna. Em qualquer lugar que eu possa estar, essa paz está comigo. Vamos trazer um exemplo. Quando você não está bem contigo, você está insatisfeito, você carrega encrencas internas, você acha que mudar de estado vai resolver alguma coisa. Você vai mudar de estado, mas você se leva. A mesma pessoa que está aqui do norte, ela vai para o sul. Ah, o espaço externo é diferente. Sim, o espaço externo poderá sim fazer com que mude um pouco o teu mundo interno. A cultura, inclusive, do espaço. A cultura do norte é uma, tu vai para o sul, a cultura é outra. Então, tu pode mudar isso. Mas o teu estado emocional, o teu estado espiritual, esse vai ser o mesmo. Ou você simplesmente está fugindo de uma situação, mas não vai resolver. Então, a mudança que nós tínhamos que buscar não é uma mudança externa, que quase sempre é uma fuga. É a mudança interna. Então, muitas vezes, eu mudo de estado, me afasto da família, porque eu não quero viver a realidade. Eu quero criar uma situação irreal e viver aquela situação que eu idealizei, mas que não é real. Tudo isso para fugir da minha realidade, para fugir dos meus compromissos com mãe, com pai, com irmão, com a família em si. Ou seja, reencarnei, fugi de uma situação, volto para o mundo espiritual, e aí você foi fazer o quê? Achou que estava de férias, filho? Eu te coloquei no lugar exato, com as pessoas exatas. Olha a confusão que tu arrumou. Querendo fugir daquilo que eu te confiei. Entende, gente? Então, quando se fala em estado de consciência, para onde você for, você vai levar. Então, o céu, nesse movimento, não é um espaço localizado, externo. É um espaço o quê? Interno, interior. É a paz de consciência que você só consegue essa paz, por isso que a gente brinca, né? Mas, na verdade, repetindo, que existe no Antigo Testamento a pá, né? A pá, o trabalho, o símbolo do trabalho é a pá. E o Chico dizia muito isso para o gigante deitado, né? Ele dizia assim: muita paz, Chico, muita paz. É o Jerônimo de Mendonça. E dizia: não, meu filho, é muita pá, né? Então, nós só iremos realmente conseguir essa paz mediante a pá de Cristo, que é o trabalho moralizado. Foi bom? Se você chegou até aqui o final, deixa seu comentário. 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
2: Assim, concluindo o nosso estudo de hoje e agradecendo o nosso Mestre Jesus por mais este momento de aprendizado, vamos orar?
0: E assim agradecemos a Deus, nosso Pai, agradecemos a Jesus, o nosso Mestre por excelência, e aos amigos espirituais aqui presentes. Muito obrigada, Senhor. Graça te damos.

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0: 1:57.
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0: Boa noite a todos.
1: Boa noite.
0: Hoje nós estamos reunidos para estudarmos a obra Libertação. É o nosso estudo de número 2. E a nossa data hoje é 9 de julho de 2019. Nós rogamos que o nosso Senhor Jesus e que os amigos espirituais possam nos ajudar, nos inspirar em mais esse trabalho, tá bom? Então, hoje nós vamos iniciar o capítulo 1 da obra Libertação. Teremos, então, o auxílio do Sr. Roger, que vai fazer a voz do palestrante. E teremos a ajuda da nossa irmã Maria Luísa com as pesquisas que serão necessárias ao decorrer do estudo, tá bom? Vamos lá, então? Todos bem? Então, vamos lá. Ouvindo elucidações. No vasto salão do educandário, diz André, que nos reunia, o ministro Flacos, o nome do ministro, fixando em nós o olhar saturado de doce magnetismo, convidava-nos a preciosas meditações. Sempre muito lúcido falar do olhar de cada um. O olhar, ele tem o poder de acolher, de acalmar, de alegrar. Como é o olhar, tem também a capacidade de matar, de destruir. O olhar tem capacidade de furar o coração de muita gente, não é verdade? Inclusive a própria rejeição. Então, porque o olhar retrata a condição da alma. Daí falar que o olhar é o espelho da alma. E o nosso querido André Luiz, falando de Flacos, diz que fixando em nós o olhar saturado de doce magnetismo. Congregamos-nos ali somente algumas dezenas de companheiros, de modo a registrar-lhe as instruções edificantes. Então vamos ouvir Flacos. E, sem dúvida, a preleção revestia-se de profundo interesse. Podíamos perguntar à vontade dentro do assunto e guardar todas as informações compatíveis com o novo trabalho que nos cumpria desempenhar. Até então, ouvira comentários alusivos a colônias purgatoriais, perfeitamente organizadas para o trabalho expiatório a que se destinam, arrebanhando milhares de criaturas arraigadas no mal. Entretanto, agora, o instrutor Gúbio, que se mantinha silencioso em nossa companhia, concedera-nos permissão de acompanhá-lo a enorme centro dessa espécie. Todos estão compreendendo? Nós estamos aonde? Nós estamos num salão, tá? Quem é a pessoa que vai dar a palestra?
2: Ministro Flacos.
0: Ministro Flacos. Quem é que estava coordenando o trabalho, acompanhando?
3: Instrutor
0: Gubo. Então nós estamos nesse mundo. E ele diz aqui, olha. Ele disse que detalhe. Nessa reunião eram poucas pessoas. Eram algumas o quê? Dezenas. Poucas pessoas, não eram centenas, eram dezenas. E que nessa reunião eles poderiam fazer perguntas à vontade em torno de determinado assunto. Ele diz, até então, ouvira comentários alusivos, né, referente a colônias purgatoriais. Purgatoriais. Purgatoriais é o quê? O que, é que seria uma região de purgatoriais? Ali é um movimento de reflexão, onde você vai fazer um movimento de você perceber a besteira que você fez na sua vida. Mas nesse local, aqui, Nós fazemos esse movimento, mas de forma muito superficial. Nesse ambiente, tu tá sem máscara. Você não tem como se justificar em nada. Aqui a gente ainda se justifica. A gente ainda se esconde. Lá não. Por isso que ele diz, ó. Ouvira comentários referentes a colônias espirituais purgatoriais, perfeitamente organizadas para o trabalho expiatório a que se destina, arrebanhando milhares de criaturas arraigadas no mal. Esses ambientes arrebanham milhares de criaturas que ainda o quê? Presas ao mal. Então, isso quer dizer o quê? Que essas colônias purgatoriais estão, olha, transbordando de pessoas desencarnadas. Transbordando. Arrebanhando milhares de criaturas arraigadas no mal. Entretanto, agora, o instrutor Gúbio, que se mantinha silencioso em nossa companhia, ele estava ali acompanhando, concedera-nos permissão de acompanhá-lo a enorme centro dessa espécie. Eles estão indo a um centro que é uma colônia purgatorial. Interessados na palavra fluente e primorosa do orador, qual o nome do orador? Seguíamos o curso das elucidações com justificável expectação de aluno que não deseja perder um tio do ensinamento. Observando que a serenidade e a atenção transpareciam no rosto de todos os aprendizes, atenção, né? Que legal. Considerando-se que todos no recinto éramos candidatos ao serviço de socorro aos irmãos ignorantes, atormentados nas sombras. Aí, às vezes, para pensar, por que será que todas as obras de André Luiz já começou assim, umbral? Aí vem os mensageiros que vai apresentar aquele grupo de espíritos, 2000, né? Ali, dormindo em estado de pesadelo. Aí, no mesmo mensageiro, ele vai apresentar o local em que o esposo de...
1: Ismara.
0: Como era o nome dele? Alfredo.
1: Alfredo.
0: O local em que Alfredo administrava um lugar sombrio, espíritos adoecidos, alguns enlouquecidos. Aí vem o livro, depois dos mensageiros, vem Missionário da Luz, retratando o trabalho do mundo espiritual, a mediunidade, o processo da reencarnação. Vem Obreiros da Vida Eterna e vai nos fala do vale. Vem o nosso último agora no mundo maior e ele vem falar de vale sombrio e ainda veio mais, te digo mais, caverna. E eu vou só falar no limiar da caverna. Então fica pensando, por que será, hein? Por que será? O livro é um grito. Ei, gente, se tu acha que o inferno é ruim, que a igreja te apresentou, eu vou te apresentar o que é o limiar das cavernas. O que é estar no vale. Então é praticamente, gente, um grito para nós mudarmos. Senão nós vamos para o vale. E não vai ser agradável a gente se ver lá. Oi, oi. Tu também não praticou, é não. Tô aqui, né? Situação difícil. Ninguém matou ninguém. Quando nós falamos nesse movimento, nós sempre imaginamos o outro, né? Não é verdade? A gente não consegue imaginar nós lá. Vamos pensar, por que será que o nosso André vem retratando sempre esses ambientes tenebrosos? Me recordo da borboleta saltitante, lembra? Que traiu o esposo, deixou os filhos, com 30 e poucos anos desencarnou, a situação dela ali vinculada ao corpo. Sabe, então são assim lições para a gente acordar, senão nós vamos para o limiar das cavernas. Considerando-se que todos no recinto éramos candidatos ao serviço de socorro aos irmãos ignorantes, atormentados nas sombras. Então, todo aquele grupo que está ali está com essa predisposição para estudar, aprender e poder auxiliar esses nossos irmãos. Senhoreando-nos o Espírito, o ministro prosseguia satisfeito. Qual o nome do ministro?
1: Flaco. Os superiores que se dispunham a trabalhar em benefício dos inferiores, em ação persistente e substancial, não lhes podem utilizar as armas sob pena de se precipitarem ao baixo nível deles. A severidade pertencerá ao que instrui, mas o amor é o companheiro daquele que serve.
0: Olha lá. Os superiores que se disponha a trabalhar em benefício dos inferiores, em ação persistente e substancial, não lhes podem utilizar as armas. É como se fosse assim. Se você vai para auxiliar, você não pode utilizar as armas dele.
4: Abaixar o nível.
0: Exatamente.
4: Se rebaixar.
0: Porque às vezes nós vamos auxiliar, o outro te dá uma resposta, faz um movimento contrário e você acaba fazendo a mesma coisa. É como se dissesse, vocês irão lá, mas não vão, em hipótese alguma, você vai ser agredido, vai ser xingado, vai ser criticado, entendeste? Vou fazer todo o movimento, esse nenhum momento, e é interessante que ele começa a frase dizendo assim, ó, superior e inferior. Você está entrando lá numa condição de ser superior àqueles que estão lá. Então, se comporte como tal. Que esse é o nosso movimento. Não faça o mesmo que o outro está fazendo, não use as armas dele. Não lhes podem utilizar as armas, sob pena de se precipitarem no baixo nível deles. Então, fica a dica aqui. Verdade? Às vezes nós vamos fazer um movimento, o outro nos agride, faz isso, aquilo, outro, daqui a pouco está fazendo a mesma coisa. Está fazendo do mesmo jeito, ou pior. A severidade pertencerá ao que instrui, mas o amor é o companheiro daquele que serve. Que lindo isso aqui. A severidade pertence ao que instrui, né? Você cobra, você... Por exemplo, você está ali, você vai ali para instruir. Você está indo ao... Ele chama de... Qual é o nome que ele dá aqui? No local onde eles vão? Para onde que eles estão indo?
5: Colônias
0: purgatoriais. Então ele vai ali para ensinar. Aí ele faz o movimento. A severidade pertencerá ao que instrui. Mas o amor é o companheiro daquele que serve. Então você vai para ensinar ou para servir? Se você vai para ensinar, vem acompanhado da severidade. Mas se você for para servir, você vai ser companheiro, você vai ser o companheiro, o movimento do amor. Olha que diferença. Quando eu me coloco na posição de ensinar, eu acabo sendo, às vezes, severo com isso. Mas quando eu me coloco na condição de servir, esse é o movimento do amor.
1: Sabemos que a educação, na maioria das vezes, parte da periferia para o centro. Contudo, a renovação, traduzindo aperfeiçoamento real, movimenta-se em sentido inverso. Ambos os impulsos, todavia, são alimentados e controlados pelos poderes quase desconhecidos da mente.
0: Então vamos lá. Ele falou ainda há pouco, a severidade pertencerá ao que instrui, educação. Mas o amor é o companheiro daquele que serve. Então são duas situações. Aí ele volta na primeira. Sabemos que a educação, na maioria das vezes, parte da periferia para o centro, fora para dentro. Contudo, a renovação traduzindo aperfeiçoamento real, movimenta no sentido que? Ou seja, de dentro para fora. Na fala de Joana de Ângeles, toda luz que vem de fora projeta sombra. Toda luz que vem de dentro, ela ilumina, ela não projeta sombra. Então, ou seja, nesse nosso movimento da educação, ele faz esse movimento, como ele diz assim, movimenta da parte da periferia para o centro. Então, é algo externo que vem para o interno. Então, no processo da educação, eu posso colocar o verniz da educação. É, que ele diz assim, é isso que você vai querer levar para eles? Esse verniz? Fazer esse movimento da periferia para o centro? Agora, se você for no segundo momento, qual era o segundo momento? Mas o amor é o companheiro daquele que serve. Se for nesse segundo momento, aí vem aquele. Sendo, contudo, a renovação, traduzindo um aperfeiçoamento real, movimenta-se em sentido inverso. Então, dentro do nosso, da nossa instituição espírita, do nosso movimento espírita, a gente vem para a sala de estudo, nós estudamos, nos educamos, dentro do movimento espírita, fazendo esse movimento externo, e criamos máscaras de comportamento. E ficamos só nisso. Mas esse movimento do amor, ele é ao contrário, ele é de dentro para fora. Então há uma renovação íntima, há uma mudança interna, que é o termo que ele vai usar aqui quando ele diz assim, ó. Contudo, a renovação, a palavra renovação, essa é a palavra-chave, muda, te renova, você está entendendo? Muda a lataria, renova. Quando eu falei na lataria, não era mais do corpo, é da alma. Estou falando do espírito, não estou mais falando do corpo. Quando a gente fala dentro, a gente fala da essência. Entendeu? Então, esse verdadeiro movimento é quando nós fizermos isso, nós fizermos essa nossa mudança interna, que dói. Dói por quê? Porque eu tenho apego a coisas, eu tenho apego a pessoas, eu tenho apego ao corpo físico, eu tenho apego. Um outro movimento, eu tenho orgulho, e um outro movimento, eu tenho vaidade, e um outro movimento, eu tenho egoísmo. Então, é doído. Ambos os impulsos, qual impulso? Da periferia para o centro, que é a educação, quanto aquele que é do centro para a periferia, ou seja, de dentro para fora, são alimentados e controlados pelos poderes quase desconhecidos da mente. Aí o que é que diz o Livro dos Espíritos? Se nós quiséssemos, iríamos fazer mudanças grandiosas. O que nos falta é vontade firme. Então, quando eu digo eu não consigo, é porque eu não tenho vontade de me tornar um ser humano melhor. Eu ainda gosto. Então, não é uma questão de eu não posso, é uma questão de eu não quero. E eu acho assim tão interessante, porque a gente vai morrer, tá? Acabou. Ninguém escapa disso. E vamos prestar conta, não tem jeito.
5: No pensamento em vida, ele fala que a vontade é que o gerente daquela... Ele divide a mente como um escritório cheio de departamento, mas quem comanda é a vontade.
0: Olha, esses pupilos estão demais. Eu não preciso mais nem citar as obras, eles mesmos já vão citando. Exatamente, pensamento e vida. Ele coloca a vontade sendo o...
6: Gerente.
0: Exatamente. Ele é que é o bambambam. Dessa grande empresa E nós temos a vontade. A vontade. Então é isso que nos falta. Porque quando a gente tem vontade, a gente dá nó em pingo da. Quando nós temos interesse em algo, a gente faz, a gente duvida esquecer. Então, o que falta é vontade. Vamos lá, vamos continuar com o nosso.
7: Claro.
0: Muito bem.
1: O espírito humano lida com a força mental tanto quanto maneja a eletricidade, com a diferença, porém, de que se já aprende a gastar a segunda no transformismo incessante da Terra. Mal conhece a existência da primeira, que nos preside a todos os atos da vida.
0: Ok. Então vamos entender quem é primeiro e quem é segundo aqui. Vamos lá, vamos entender. Flacos é para ler de forma bem flaca. O espírito humano lida com a força mental. O espírito humano lida com a força mental. Aí ele faz uma comparação. Tanto quanto maneja a eletricidade. Qual é a diferença, quando ele diz? Com a diferença, porém, de que se já aprende a gastar a segunda, qual é a segunda?
1: Eletricidade.
0: No transformismo incessante da Terra, em compensação, mal conhece a existência
1: da primeira.
0: Qual é a primeira?
8: Força mental.
1: Força mental.
0: Mal conhece, que nos preside essa força mental, essa energia mental, que nos preside a todos os atos, todos os atos da vida. Muito bem, pensamento e vida. A mente é espelho da vida em toda parte. E aqui o nosso querido Flacos coloca utilizando o termo que?
8: Força mental.
0: Força mental. Tanto quanto maneja a eletricidade. Show de bola. Gente, mal conhece a existência da primeira. Essa primeira, que é a força mental, que nos preside a todos os atos da vida. Presidir, ocupar a presidência de, dirigir como presidente, exercer as funções de presidente, dirigir, superintender, ter influência. Tudo isso é o quê? Então, ele coloca a força mental, ela preside a todos os atos da vida. E é. Aconteceu isso. A coisa aconteceu. Como é que eu vou, como eu vou lidar com isso? Como eu vou administrar isso? Como eu vou conduzir isso? Isso aí é minha força mental. Mas há situações que a vida vai te trazer. E aí, como você vai passar por isso é que vai fazer toda a diferença. Antes de eu realizar, eu o quê?
7: Penso.
0: O livro dos Espíritos diz qual é o tipo mais perfeito que Deus tem oferecido à humanidade para servir de guia e modelo? Jesus. Aí a Lígia nos lembra, eu tenho que refletir o Cristo nas minhas atitudes. Por quê? Se eu continuar me refletindo, eu vou passar pelo limiar das cavernas, pelos vales e vou finalizar bem aqui no purgatório. Mas se eu aprender a refletir o tipo mais perfeito, a todo momento eu vou perguntar assim: se fosse Jesus que estivesse aqui, que atitude ele teria? Vale sempre ressaltar, todo aquele que quiser salvar a própria vida, perdê-la-á. Não dá para servir a dois senhores. Então ele nunca falou que o cristão vai ser aquele que ganha a terra. Ele sempre diz que o cristão vai ser aquele que abre mão da terra para ganhar as coisas de ordem espiritual. Então é esse movimento. Se Jesus estivesse aqui, o que que ele fazia? Agora o nosso grande lance é que nós queremos estudar Jesus, mas achamos que ele não combina muito bem no dia a dia. Né? Não, Jesus não combina aqui não. Isso não dá certo lá. Aqui a realidade é outra. E a gente se enrola todo. Então é esse movimento, eu tenho que refletir ele com dor, mas eu tenho que aprender a refletir, senão eu vou para o limiar das cavernas. Basta a gente avaliar o que a gente tem feito, a gente já sabe para onde vai. Não é verdade? Basta a gente avaliar o que tem feito. Se estamos no movimento de esforço, de nos tornarmos pessoas melhores, tentar fazer as coisas conforme nosso Senhor Jesus nos ensina, poxa, isso já tá bom. Mas se nós não fizermos nenhum movimento, gente, desculpa, mas nós vamos nos enrolar no vale de novo. E não é fácil. Só que dessa vez a gente tem um ponto mais complicado ainda. Porque dessa vez nós não poderíamos dizer assim, ninguém voltou para contar. Não é assim que a gente diz? Não, ninguém voltou para contar. Não. Muitos voltaram para contar e nós estudamos. E eu ainda ensino. Vamos continuar.
1: A rigor, portanto, não temos círculos infernais. De acordo com os figurinos da antiga teologia, onde se mostram indefinidamente gênios satânicos de todas as épocas, e sim esferas obscuras em que se agregam consciências embotadas na ignorância, cristalizadas no ócio reprovável ou confundidas no eclipse temporário da razão. Desesperadas e submissas, criam zonas de tormentos reparadores. Semelhantes criaturas, no entanto, não se regeneram à força de palavras. Necessitam de amparo eficiente que lhes modifique o tom vibratório, elevando-lhes o modo de sentir e pensar.
0: Eita, agora ele vai dar as características, tá? A rigor, portanto, não temos círculos infernais. Não temos. Que tu sabe, não existe um círculo ali, um inferno, fogo. Não. De acordo com os figurinos da antiga teologia. Um capeta lá com um tridente, só espiando, né? E você pegando fogo sem queimar, pegando fogo sem queimar. Segundo isso aí, não, a rigor não é assim. Onde se mostram indefinidamente gênios satânicos de todas as épocas. O que que tem? O que que tem? O que que tem? O que que tem? Esferas obscuras em que se agregam consciências, se juntam, estão juntos, sabe? Afinidade. Em que se agregam consciências embotadas. Consciência embotada é assim, ó. Não estou a fim de aprender. Não estou. Dá licença. Quero continuar desse jeito. Não estou a fim de refletir Jesus. Então, aonde está gravada a lei de Deus?
9: Consciência.
0: Essa consciência aqui está o quê?
9: Embotada.
0: É uma consciência, a lei de Deus está gravada nela, mas está embotada. Consciências embotadas aonde? Na ignorância. Cristalizadas. Adorei isso. Pensa um trem cristalizado. Endureceu, tá? No ócio reprovável. Então, quando você fala em ócio, aí você já pensa, ah, mas eu trabalho bastante. Quando a espiritualidade fala em trabalho, você tem a certeza que é o trabalho da reforma moral. E ninguém faz reforma moral no ócio. Então, se eu estou falando de reforma moral, eu sei que essa pessoa está em atividade. Em qualquer lugar. Até lavando o chão. Então, quando a espiritualidade fala em ócio, é aquela criatura que passou uma encarnação inteira e não evoluiu. Do jeito que chegou, está voltando. Não fez um movimento de mudança. Continua quebrando barraco, chutando o pau da barraca. Continua do mesmo jeito. Isso é o quê? Ócio. embotadas na ignorância, cristalizadas no ócio reprovável. Isso aqui ele está retratando quem é que está lá. Quem está lá? Né? Cristalizadas no ócio reprovável, confundidas no eclipse, no, nesse obscurecimento temporário da razão. Por que temporário? Porque um dia a ficha vai cair. Porque o nosso destino é a perfeição. Relativa, mas a perfeição. Um dia nós vamos chegar lá. E lembra sempre disso. Livro Consolador. Pergunto a Emmanuel sobre o processo de evolução do nosso Senhor Jesus. E Emmanuel responde que a evolução do nosso Senhor Jesus foi em linha reta. Em linha reta. Foco. A nossa... Detalhe. Quanto mais nos afastamos do eixo divino, dessa reta divina, mais sofremos. E sofremos muito. Quanto mais nos predispomos a ficar nessa reta divina, nós vamos sentir dor sem sofrimento. Sabe por quê? Porque o sofrimento é a consciência de culpa. A dor é resultado de quem está fazendo exercício. A dor sozinha é que ela não está com a culpa. É uma prova. Mas a expiação, eu sinto a dor e sofro por causa da minha consciência. E a dor da consciência, ela é muito maior do que a dor. Como dizem os espíritos quando falam, que retratam, eles dizem que não há sofrimento no mundo. Não há sofrimento no mundo que explique a dor do arrependimento no mundo espiritual. Então você fica assim, onde se mostram então, indefinidamente gêneros satânicos, ócio reprovável ou confundida no eclipse temporário da razão. Quem são mais elas? Desesperadas e insubmissas. Insubmissas. Não vou fazer. Não vou mudar. Acabou. Insubmissas. Você está vendo que ele não falou que era assassino. Criam zonas de tormentos que acabam sendo o quê? Reparadores. Mas quem é que cria? A própria pessoa. Aí lembra ainda há pouco que ele falou que a gente não sabe utilizar a força da própria mente, lembra? Então, aquela criatura lá, com esse movimento de insubmissão, rebeldia, revolta, ela destrói, se destrói. De tormentos reparadores. Semelhantes criaturas, no entanto, não se regeneram à força de palavras. Não pensa, André Luiz, que você vai chegar lá, nesta zona purgatorial, e achar que um papo, um diálogo vai fazer com que esse povo se convença. Não é com palavra, não. Necessitam, eles, lembra que eles estão sendo preparados para irem a essa zona. Necessitam de amparo eficiente que lhes modifique o tom vibratório, elevando-lhes o modo de sentir e de pensar. Então, qual é o movimento aí? Eles necessitam de amparo, mas não é só um amparo, tem que ser um amparo eficiente, que eles modifiquem o tom vibratório. Então, qual é o movimento? É fazer o movimento da periferia para o centro ou do centro para a periferia? Para fazer o movimento do centro para a periferia, qual é o um instrumento necessário. Se convives com alguém no teu dia a dia, que tem esse movimento aqui que nós lemos tudinho, todos esses movimentos, não é com a palavra que tu vais auxiliar. É com amor. E como diz a nossa querida Madre Teresa, amar até doer.
1: Eminentes pensadores do mundo traçam diretrizes à salvação das almas, mas somos de parecer que possuímos suficiente número de roteiros nesse sentido, em todos os setores do conhecimento terrestre. Reclamamos, na atualidade, quem ajude o pensamento do homem na direção do alto, empreender o tentame incentivando-se tão somente os valores culturais seria consagrar a tecnocracia que procura a simples mecanização da vida, destruindo-lhe as sementes gloriosas de improvisação, de infinito e de eternidade.
0: Isso aqui é palestra, olha. A gente tem que parar o homem, volta, para o homem, volta, porque é muito conteúdo. Então vamos lá. Ele coloca aqui eminentes pensadores do mundo, ok? Não desmereceu o trabalho. Traçam diretrizes à salvação das almas. Hoje, então, com essa quantidade de livros de autoajuda, aí ele diz, mas, quando é mais, é mais, porém, entretanto, todavia, né? Mas, somos de parecer que possuímos suficiente número de roteiros nesse sentido, em todos os setores do conhecimento terrestre. Temos bastante informação. Reclamamos, e ele está se colocando como se fosse o terráqueo aqui, um adoecido, né? Reclamamos, na atualidade, quem ajude o pensamento do homem na direção do alto. Tem que ter alguém para ver se conduz esse povo, né? Empreender o tentame incentivando-se tão somente os valores culturais seria consagrar a tecnocracia. Quem quiser aí anotar, sistema de organização política e social fundada no predomínio dos técnicos. Tecnocracia. Resolve tudo, né? É como se fosse algo mesmo técnico. Isso é isso, como se fosse matemática, sabe? Novamente esse movimento da periferia para o centro. Como diz a nossa querida Alcione, o evangelho, ele deve ser sentido. Mas vamos voltar à tecnocracia, que procura a simples mecanização da vida. Respira, respira, pensa positivo. Agora vai lá e faz. Você tem que tomar um banho tal, fazer tal coisa, 30 respirações, respira bastante, vai e volta, pensa positivo e tudo vai dar certo. Mecanização. Destruindo-lhe as sementes gloriosas de improvisação. Que olha interessante isso. Porque essa improvisação, o que que é? Quando bem ele começa a fazer esse movimento de dentro para fora, eu não me obrigo a. Você está entendendo? Não é algo mecânico, é algo natural. Eu falo de improvisação, é aquele algo natural que brota. Às vezes eu acabo me tornando tão mecânica, que não tem naturalidade no que eu faço. Eu tenho que ser bom, Você se veste de bom, né? Parece um sacerdote até, muitas vezes, né? Só falta fazer com a mãozinha assim. Tão engessado que está e mecânico no ato. Quem ama, ama e ama de forma natural, é espontâneo. Não se impõe isso. Para isso que a gente tem que exercitar. Destruindo-lhe a semente gloriosa de improvisação, de infinito e, de certa forma, de eternidade.
1: Grandes políticos e veneráveis condutores nunca se ausentaram do mundo. Passam pela multidão, sacudindo-a ou arregimentando-a. E é forçoso reconhecer, porém que a organização humana, por si só, não atende às exigências do ser imperecível.
0: Gente, terráqueo, vocês não podem reclamar que não tiveram ajuda. Inclusive, eu, o Cristo, já fui também. E ainda disse assim, simplifiquei de um mandamento só. Um novo mandamento vos dou. Amai-vos uns aos outros, como eu vos tenho amado. Aí, antes dele vir, ele mandou Buda, Confúcio, Lao Tse, Forri, Krishna, Buda, Sócrates, os profetas. Mandou uma galera. Só gente de alto naipe. Todos trazendo a mesma lição. Aí ele disse, agora vou eu pessoalmente. Vou mandar a terceira revelação agora para relembrar tudo o que eu falei. E dizer coisas que eu não pude revelar. Quanto maior a escuridão, maior a necessidade de luz. Quando o papai percebeu que esses seres aqui são os seres mais enroladinhos, complicados, ele disse, vem cá, deixa eu fazer com que esse povo se encontre com a terceira revelação, aonde não vai ter absolutamente nada que não seja explicado e revelado, para ver se esse ser de Deus, que somos nós, consiga mudar para melhor. É só isso. Nós estamos no acelerado, né? Porque já somos repetentes. Foi bom o estudo? Deu para aprender alguma coisa? Como é que está aí o lombo? Apanharam muito? Apanhamos muito? Então vamos orar. Vamos agradecer a Jesus por mais essa oportunidade. Trebone, nosso Senhor Jesus, amor de nossa vida, mais uma vez, nosso anjo de guarda, os nossos amigos espirituais, familiares, por força tua, nos dar a oportunidade de mais uma vez estudarmos as obras de André Luiz, estudando o mundo espiritual. E mais uma vez nesse movimento de estudarmos sobre o vale, sobre o limiar das cavernas, e estudando agora, Senhor, sobre o purgatório, nesse convite incessante de observarmos o que temos feito de nossa vida, as escolhas que temos tomado. Não mais, Senhor, utilizando a opressão que outrora os religiosos usaram. Não mais utilizando o temor, mas que essa doutrina nos ajuda a raciocinar e nos convidarmos ao bom senso. Muito obrigada, Jesus, por essa oportunidade que o Senhor nos dá de estudo, esclarecimento e trabalho. Nós agradecemos muito a presença dos nossos amigos espirituais que conduzem esse nosso trabalho sempre, nos inspirando e nos amparando. E que nós, Senhor, possamos sair daqui repensando em nossa vida e avaliando aquelas mudanças urgentes que necessitamos realizar. Obrigada, amor de nossa vida. E obrigada, amigos espirituais, pela presença de vocês.
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0: 2:58.
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0: Olá, meus amigos, minhas amigas, um dia de muita paz para todos nós. Hoje, exatamente 17 de maio de 2024, estamos nós reunidos para estudarmos a obra O Céu e o Inferno. Esse trabalho, a leitura, está sendo...
1: 2 horas e 59 minutos.
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0: Boa noite!
1: Boa noite a todos, que a paz, a luz e o amor de Jesus esteja conosco hoje sempre. É com muita alegria que nós vimos mais uma noite para o nosso 11º episódio do Bate-Papo com Jesus aqui na Rádio Portal da Luz. Agradecendo a parceria dos nossos canais parceiros, a Rádio Portal da Luz e a Web Rádio Portal da Luz, pela retransmissão do nosso programa, a Rai TV, ao Amigo Espiritual, a TV Nova Luz, né? A Sociedade Espírita Joana de Ângeles de Dourados, no Mato Grosso do Sul, a Coromandel Espírita também, a TV IDEAC, por estarem retransmitindo e transmitindo essa live aqui para todos nós. Né? E dá boa noite à nossa amiga Bebel, que se encontra aqui conosco para mais um programa. Né? Boa noite, Rogério Tenório, seja bem-vindo também. Boa noite, Elzinha, seja muito bem-vinda também. Né? Boa noite, Francisca Borges, seja bem-vinda. É muito bom, gente, estar aqui mais uma noite para juntos podermos conversar. E vamos conversar dessa noite, né, a respeito dessa obra que a gente vem fazendo aí uma pincelada, um resumão do que essa obra traz para instigar a todos ao estudo das obras básicas da doutrina. Certo? E hoje nós vamos dar continuidade a esta obra. Mas para que nós possamos iniciar a nossa tarefa, vamos orar.
0: Pensemos em Jesus. Mestre amado Jesus, é com muita alegria, Senhor, e o coração de festa que nós realizamos essa tarefa do bem para buscarmos compreender as tuas lições de esperança, de fé e de amor. Por que não dizer de carinho, porque nos sentimos maravilhosamente bem quando falamos sobre a doutrina, quando estudamos sobre a doutrina, quando buscamos trazer o entendimento à luz do Espiritismo, aos assuntos da mediunidade, das problemáticas que existem do ser humano. Mestre, nós te suplicamos, Senhor, ponde os nossos esclarecimentos à altura daqueles que irão nos ouvir, para que possamos tornar as nossas palavras compreensíveis e eles possam, no entendimento, buscarem implementar em suas vidas, no seu dia a dia. Nós te suplicamos, Senhor, o teu amor, a tua paz, hoje e sempre.
1: Que assim seja, graças a Deus. Boa noite, Mônica Zimmermann, seja bem-vinda também. Né? E olha lá, hoje a gente vai dar continuidade desse capítulo. A gente ficou no capítulo 23, né, que é uma das causas que traz muitas pessoas à seara espírita, a grande maioria, ouso dizer, chega na casa espírita por conta desse processo aqui que ocorre com as pessoas, chamado processo obsessivo.
0: Exato.
1: E nesse capítulo 23, a gente vai falar da obsessão simples, fascinação, subjugação, causas da obsessão e meios de combater. Será que tem uma forma de a gente conseguir combater a obsessão?
0: Com Bom, certeza.
1: Se não tivesse, nós não estaríamos mais aqui. Então, com certeza tem. Então, nessa parte, né, quando a gente vai estudar a respeito da obsessão, boa noite, Isabelle Bulhões. Boa noite, Terezinha Ana Oliveira. Seja bem-vinda. Isabelle, nos diga de onde você está nos acompanhando. Tá? E veja, a obsessão, para que ela possa se estabelecer, é necessário que a gente possa dar a vazão a isso. Porque precisamos lembrar que lá no Livro dos Espíritos, quando Kardec questionou aos Espíritos se os Espíritos interferem em nossas vidas, a resposta dos Espíritos foi: muito mais do que podeis imaginar. De ordem são eles que vos dirigem.
0: Então, fica parecendo, né, Cristina, que nós somos marionetes, né? Gente, muitas pessoas há que respondem dessa maneira, como se fossem verdadeiros marionetes. Mas nós sabemos que nós temos o nosso livre-arbítrio e podemos sim, não só sedimentar o processo de interferência espiritual, que aí sim tornar-se-á uma obsessão. Mas porque essas simples interferências, elas podem ser combatidas em toda a sua grande maioria no princípio. Por isso que é de extrema importância você dar a devida observação e os cuidados necessários para não entrar em área de perigo.
1: Porque a interferência, como nós já vimos, ela ocorre em todos nós. Agora, perceber essa interferência e, além de percebê-la, aceitá-la e assumir, né, permitir que isso faça parte de você, aí é que encontra-se, onde encontra-se o início do processo obsessivo.
0: É porque os espíritos, né?
1: No princípio, ele é bem simplesinho, né?
0: É, ele é sutil. Eu gosto de chamar muito, é um processo sutil. É apenas uma sugestão. Os espíritos no mundo espiritual se detêm a observar-nos com detalhes as nossas fraquezas, os nossos potenciais, para que eles possam criar uma estratégia de ataque. Olha, nós estamos falando isso, mas não é para trazer o temor às pessoas, não. É para que as pessoas comecem a perceber e identificar a sutileza dos espíritos quando eles querem interferir na nossa vida e conseguir encontrar uma janela, uma porta aberta na nossa consciência para poder atuar. Por isso que nós falamos que são processos de simples sugestões. Percebam, é como se fosse a isca que nós pomos no anzol para pegar o peixe. Então, é a isca. Qual é a isca? Muitas vezes, eu vou dar algumas dicas aqui para que vocês fiquem atentos. Fiquemos todos atentos. Nós temos uma coisa chamada repetição. Repetição é uma coisa que nos chama muita atenção, que são os toques. Aí não, já estamos falando de toque? Não, eu estou falando apenas o transtorno obsessivo à repetição. Que é esse transtorno obsessivo que nos traz a porta aberta para o processo obsessivo. Veja, estamos falando de uma pessoa que tem vícios de linguagem.
1: Mania de limpeza.
0: Lavar as mãos constantemente. Não, não estou dizendo a pessoa que
1: fechar é fechar a casa e depois ter que conferir se fechou tudinho e terminou de conferir, vai conferir, reconferir. Todas as ações repetitivas, de forma que se torne quase que uma coisa automática.
0: Um vício.
1: Ou viciosa, é já um processo de indício de uma obsessão.
0: Ou seja, de um princípio de interferência.
1: De interferência.
0: E vejam que nós estamos falando apenas da sutileza de uma repetição. Vamos dar um exemplo que tem muita gente que não percebe, mas tem. Tem. Ele usa assim o né. Você já viu pessoas quando falam? Né? Nós tivemos a oportunidade de termos alguém para ajudar. Essa pessoa nos pediu para ajudarmos aquele que estava passando por um processo de interferência. E a interferência dele era engraçada. Ele falava uma frase, dizia, né? Gente, em palestra, ele chegou ao ponto de, na primeira parte, dos 30 primeiros minutos, chegar a pronunciar mais de 60 né. Ou outra, que é muito comum, você passa a perceber. Agora que nós estamos falando, você vai passar a se policiar. Está entendendo? Está entendendo? Veja, é preciso que você tenha cuidado, porque os vícios de linguagem são portas abertas à repetição, e a repetição nos dá uma sintonia. Lembrem-se, nós estamos falando da isca que os espíritos inferiores põem em nossas vidas. Como? Eu não tinha esse vício, não. Mas agora começou de um tempo para cá. Eu comecei porque eu vi alguém falar vícios de linguagem. Temos que ter muito cuidado. Porque esses vícios de linguagem vão nos dar, como também vícios de postura. Nós vamos falar algo e aí passamos a mão no cabelo. Sempre estamos falando, aí passamos a mão no cabelo. Aí passa a mão no cabelo. E nada, isso é repetição. É repetição. Veja, você está dando início, porque como nós somos terapeutas, eu e Cristiana, nós fazemos linguagem corporal. É uma matéria que nós pagamos no curso de terapeuta, linguagem corporal. E a linguagem corporal nos representa 70% do que você quer me dizer. 70%. Por quê? Porque você só fala 30%. Na realidade, você fala muito mais com o corpo do que mesmo com a língua. Olha que tem gente que fala muito, né? Mas você já viu pessoas que, quando falam aqui, você vai encontrar dois... como é que a gente chama? Pessoas que vêm de famílias italianas, né? Famílias italianas. Italiano fala com as mãos também, né? E aí você vai encontrar dois aqui. Nordestino também adora falar com as mãos, né? Ele mostra as coisas apontando e elogalia um pouquinho e é por trás. Vem de lá de muito tempo, aí ele sempre gesticula com as mãos. Mas isso é outra coisa. Não é vício de linguagem. Vício de linguagem, veja, é tendencioso à repetição. E aí vocês vão compreender, porque vocês vão começar a ficar atentos. Agora vão ficar atentos, né? Por quê? Porque você vai encontrar em você e vai encontrar nos outros. Olha, nós tivemos aqui vários expositores que nós encontramos e eles têm a mania do né, ou do tá entendendo.
1: Eu mesmo, no início, pelo nervosismo, né? Logo quando eu comecei a fazer palestra, eu falava muito né. E foi Naldo que me alertou a isso. Disse, olha, preste atenção, você no meio da palestra, você frequentemente está dizendo essa palavra. E aí eu comecei a me policiar. E hoje já não é dessa maneira. Né? Mas no princípio, que era o quê? Uma forma que a gente busca de tentar encontrar na plateia a consonância daquilo que a gente está falando, a concordância. É, aí a gente fala o é para poder ver se alguém balança a cabeça, né? Quer dizer, você, né, está
0: confirmando.
1: Né? Então, o que eu estou falando está indo dentro do caminho adequado. E a gente não precisa disso. Na medida em que a gente vai se policiando e a gente vai se trabalhando, a gente vai vendo que não há essa necessidade. E quando esses processos, né, de interferência começam a se tornar mais próximos, né? E aí a pessoa começa a aceitar a interferência, começa uma pequena, um processo de obsessão.
0: Simples, que eu gosto de chamar de obsessão simples. Porque, veja, você aceitou a ideia que o espírito trouxe.
1: Exemplo, que começa bem simples. Todo vício começa com o primeiro gole, com a primeira tragada, com o primeiro consumo, né? Sempre com a primeira coisa, a primeira vez.
0: Ninguém começa fumando uma carteira de cigarro.
1: Isso.
0: Ninguém começa tomando um litro de aguardente.
1: Aí aquilo te dá o prazer.
0: Momentâneo.
1: Aí vem aquele momentâneo. E como você está com dores emocionais, buscando, né, aplacar essas dores, Então, você vai em busca cada vez de mais. E aí, veja, começa que o Espírito vem e solta. Olha, hoje é, digamos, sexta-feira, sextou, é o dia do happy hour. Aí você chega, enche a boca de água, porque já está pensando, aí ele faz você lembrar da cerveja bem gelada que você gosta de beber, né, na sexta-feira. E aí faz, aí você já começa a ficar impaciente ao horário de largar para poder ir ao bar para tomar aquela cervejinha de final de tarde. Mas olha, eu não sou viciado, não, Cristiano.
0: Eu só bebo no final de semana.
1: Eu só bebo no final de semana. E eu só bebo, não é nem no final de semana, não. É só na sexta-feira. Começa assim.
0: Todo começo é assim. Porque, veja, a satisfação não vai ficar no sol no gole. Não na primeira bebida, não no primeiro trago, não na primeira carreira de cocaína. Claro que não. Qualquer vício que você venha... Veja, nós estamos falando de viciações orgânicas. Agora vamos para as viciações espirituais. A mentira, a fofoca, a maledicência. São tantas outras que o Espírito chega e joga... Porque ele percebe que no seu campo vibracional existe uma consonância com ele.
1: O medo.
0: Medo também
1: é
0: outro.
1: E aí você começa a ter receio de sair de casa.
0: A desconfiança.
1: Daqui a pouco você está achando que alguém está lhe perseguindo.
0: Que alguém está lhe traindo.
1: Ou começa a ter o pânico. Porque algo pode acontecer. E aí você se tranca dentro do lar e não quer mais sair.
0: Gente, veja que todos esses processos de interferência espiritual, não, ele não se estabelece da noite para o dia, não. Ele é lento e gradativo. Eu vou lhe dar uma ideia bastante boa para que você possa entender. O Espírito, muitas vezes, ele não fica junto a você. Ele vem, sugere e se afasta, para não te dar o mal-estar. Porque ele pega próximo a você, ele vai te trazer o incômodo. Mas todas as vezes que você aceitar, ele permanecerá um pouco mais junto a você. A cada vez mais. É por isso que a gente chama de obsessão simples. Quando é a obsessão simples? Quando nós aceitamos a sugestão. Só se estabelece obsessão simples quando aceitamos. E enquanto não aceitarmos, Cristiana, é uma simples interferência. E todos podem passar. Cristiana passa, eu passo, o Luiz passa, a Teresina Oliveira, a Mônica Zimmel, a Francisca Borges, o Rogério, a Elzinha, qualquer pessoa. Nós sofremos interferências ou influenciações, que eu gosto de chamar de influenciações. Nós somos influenciados desde pequeno. Quais são os nossos maiores influenciadores quando nós somos pequenos? O nosso pai e a nossa mãe. Depois vem os irmãos, depois vem os tios, os avós, aquelas pessoas que são os nossos mestres, todos irão nos influenciar. Aquele que você aceitar será o seu ídolo. Está vendo como é engraçado? Passa a ser o ídolo, passa a você copiá-lo. É por isso que a doutrina dos Espíritos vem e não acende uma luz magnífica, que apenas foca um espírito. Na questão 625 do Livro dos Espíritos, que modelo e guia a espiritualidade Deus ofereceu à humanidade? Nosso Senhor, o Cristo. A menor resposta do Livro dos Espíritos, Jesus. Gente, se nós temos um modelo e guia, se nós temos um ídolo, é Jesus, não existe outro. Boa noite, Nath. Seja bem-vinda.
1: Boa noite, Nath. Seja bem-vinda. E aí, veja, após esse início de obsessão simples, quando não percebida e quando não buscado o ajuste necessário para que essa interferência possa cessar e a pessoa seguir a sua vida, aí essa interferência pode seguir para um campo e avolumar. E aí é quando se estabelece agora, não mais a obsessão simples, mas a subjugação. a fascinação. Boa noite, Lia Pires. Seja bem-vinda. A fascinação.
0: E eu gosto muito de dizer assim, nós temos a interferência espiritual que todo mundo sofre, ninguém está livre dela. Essa, todo mundo. Se você entrar em sintonia, sim, é obsessão simples. Mas quando você realmente aceitou a obsessão simples, e isso estabelece-se a obsessão simples. Mas quando você já tem um tempo com ela, eu chamo de obsessão. Aí sim é uma obsessão. Daí para você ir a uma próxima fase. Qual é essa fase? A fase em que você vai... Lembra o ídolo? Aquela ideia agora passa a ser também sua. Você não só aceitou, como você promulga ela também. Agora você está em sintonia direta com o Espírito. Você está fascinado.
1: E essa fascinação, ela pode acontecer tanto individualmente como pode acontecer em grupo.
0: E coletivo.
1: E aí, muitas vezes acontece da gente se permitir entrar nesse processo de fascinação quando aquele Espírito começa a nos sugerir coisas que nos agradam,
0: o íntimo,
1: nos beneficiando, e aí a gente vai aceitando tudo que aquele Espírito traz, e daí a um tempo você já não mais questiona o que ele está trazendo. Porque para você ele é um amigo espiritual e tudo que ele traz é positivo, e é verdade. Mesmo que ele traga algo que seja extremamente esdrúxulo
0: e que até a sua percepção cognitiva diga, meu Deus, eu estou surpreendido, ele trouxe uma coisa agora que em outra época eu diria que era absurdo, que é errado. Não, é absurdo e errado, só que você já comprou a ideia dele e ele vai insistir com aquilo, como deixa para lá, sou eu que estou dizendo. E quando a gente ouve essa frase, sou eu que estou dizendo, você impregna-se, olha, sou eu que estou dizendo. A ideia dele é minha também. Nós encontramos, gente, olha, não fique pensando que isso é coisa de outro mundo, não. Não, não, não, não. Não fique pensando assim. Tenho certeza de que processo de fascinação já é uma coisa pré-estabelecida na humanidade. Ah, mas então você quer dizer o que é isso? A fascinação pela bebida. A fascinação pelo cigarro. Há pessoas que defendem o tabagismo. Há pessoas que dizem, eu bebi, meu avô bebeu, minha família bebe, ninguém nunca foi alcoólatra. Ou seja, ele está numa família alcoólatra, lembra? Porque se você bebe um gole, ou um copo, ou uma garrafa, ou litros, indifere. Você já é alcoólatra desde o primeiro gole. Ou você esqueceu que ser alcoólatra é o fazer uso do alcoólico, você já faz. Ah, mas é só no final de semana, é só na sexta-feira, leve e suave, para todo início é assim. E a fascinação vai dizer o que você? Eu consigo controlar, eu tenho controle sobre minha bebida, sobre o que eu bebo, sobre o que eu fumo, sobre o que eu aspiro, qualquer coisa.
1: Ele sempre se engana dizendo que no dia e na hora que ele não quiser, ele não faz. Aí ele, para provar que é assim, ele passa um dia que ele decide que não, hoje é um dia que eu não estou a fim de beber, não bebe.
0: Aí, e aí
1: tá
0: se
1: vendo,
0: acha...
1: Está vendo que eu sei me controlar?
0: Sou autossuficiente.
1: Quando vai ser no outro dia que ele vai beber, ele não consegue parar.
0: Tem que tirar o atraso, né?
1: O alcoolismo, o vício, ele não necessariamente é aquele que é todo dia, não.
0: E vocês nos perdoem se vocês entenderem que nós estamos falando apenas dos alcoólicos, não? Por favor, aqui entra mentira, aqui entra desonestidade, porque veja, quem rouba um real ou rouba um milhão, também é ladrão. Aquela história de achado não é perdido, não é roubado, isso é uma grande lei do engano, uma que a gente chama de enganação. Porque se eu encontrei, não é meu. O meu subconsciente vai dizer, devolva, isso não é seu. E você vai devolver de qualquer maneira. Então, não se preocupe. Tudo que você pegou, que foi equivocado, tenha certeza que você vai levar um desdobro e você vai devolver. Se não for nessa encarnação, será da próxima. Lembra o nosso irmão? Contador, muito bem sucedido, frequentava a Casa da Prece junto com o Chico Xavier, mas certo dia ele chegou parecendo que tinha caído, um cachorro caído de mudança, chorando, triste, acabrunhado. E o Chico aproximou-se: "Ô, meu irmão, o que houve?" E ele disse: "Ah, Chico, a desgraça se fez na minha vida. Os ladrões entraram no meu escritório de contabilidade, levaram tudo, Chico. Máquinas de calcular, máquinas de escrever, máquinas de calcular, que a gente chamava de contabilidade, né? Que tinham máquinas de estenografia e outras que tinham lá, que eram bastante complicadas, mas que só eram usadas para quem era contador." E ele começou a chorar. Chico lhe pôs ao ombro, encostou e sussurrou o ouvido: "É difícil devolver, né, meu irmão?" Olha, ele disse tudo. Porque aqueles que viviam... Não, não estou dizendo que ele era desonesto, não, como contador. Não. Mas nas outras encarnações, em outros momentos, agora chegou a hora da expiação. Porque a gente acha que o planeta é somente de provas.
1: Boa noite, Ângelo Matos, de Curimatá, Piauí. Seja bem-vindo,
0: Ângelo. A todos os piauienses, sejam muito bem-vindos. Sim. E apresentado aqui por Ângelo.
1: Sim. E aí, veja, quando a gente passa desse processo, que já tem a fascinação, que é aquela que já a pessoa não aceita, principalmente quando é o médium, né? Já está fascinado por aquele espírito que já está lhe dominando os pensamentos, qualquer pessoa que se aproxima dele para falar algo que está estranho, ele já não aceita mais. E aí ele já capta daquele espírito a informação de que aquela pessoa é o inimigo dela. Ele está com inveja. E a pessoa já assume aquilo como sendo inveja. E aí já está, o espírito já domina ele. Que bom, Ângelo, que você nos acompanha. Ficamos felizes, viu? Muito obrigada. E aí, ele vai adentrando a esse processo e esse processo vai tendenciosamente avolumando-se e torna-se uma subjugação que antigamente se chamava de possessão. Mas como foi esclarecido pelos Espíritos que dois Espíritos não podem ocupar o mesmo corpo, né? O que ocorre é a aproximação perispiritual do espírito que está subjugando o outro junto a ele, e essa simbiose se torna tão forte que torna-se uma subjugação.
0: Ou seja, um depende do outro para viver.
1: Depende, inclusive, energeticamente, viu, gente?
0: Emocionalmente. Alimenta-se junto-se com o outro, bebe água junto com o outro. Então, veja, uma dependência.
1: É
0: agora não
1: parasita,
0: tem mais.
1: Um parasita. Uma árvore.
0: Exato.
1: Né? Ele suga e chega um momento em que, se você mata o parasita, a árvore morre também.
0: Um trabalha para sustentar dois. Um trabalha para dois beber. Um trabalha e ganha dinheiro para os dois comerem, para os dois beberem, para os dois usufruírem do sexo, da drogadição, da mentira, da fofoca. Agora, essa psique, a psique de ambos, já se confunde. Por isso que chama-se subjugação. Porque um está subjugado ao outro.
1: E aí, veja, dentro dessa condição, a gente tem uma situação que nos é narrada, inclusive, pelo próprio Bezerra de Menezes, né? O caso do próprio filho de Bezerra de Menezes. No filme O Diário de um Espírito, que é o filme de Bezerra de Menezes, O Diário de um Espírito, ele traz justamente o caso, que é o caso do filho dele. O filho de Bezerra, ele sofria um processo obsessivo, né, de subjugação muito severo, desde pequenino, tá? E aí, quando Bezerra vem anos ali tentando administrar aquela subjugação do seu filho e doutrinando aquele espírito em conversas longas, ininterruptas vezes, anos a fio, até que finalmente, naquela noite, Bezerra consegue tocar o coração daquele espírito. E aí, naquele momento em que Bezerra consegue tocar o coração daquele espírito, ele pede para que ele afastasse, que ele seguisse o seu caminho, porque ele estava prejudicando a si e ao filho dele, e que ele precisava buscar se melhorar. E aquele espírito olha para Bezerra e diz que ele não sabia o que ele estava pedindo a ele. E aí Bezerra pergunta, como não? Claro que eu sei, menino. E o espírito olha muito sério para Bezerra e diz assim, nossa ligação está a tal ponto que se eu me afastar dele agora, abruptamente, ele perecerá. Tá? E aí Bezerra olha para aquele espírito e diz, meu irmão, não importa. O que me importa é que você agora siga a sua vida. Não há sentido você continuar dentro dessa postura. E aquele espírito diz, você tem certeza do que você está me pedindo? Olhe. E Bezerra diz a ele, com toda honestidade, meu irmão, com o meu coração, com toda a sinceridade que eu posso lhe dizer, eu tenho certeza do que eu estou dizendo. E aí o espírito disse assim, então eu vou deixá-lo, mas eu advirto, assim que terminar, que eu me for terminar a reunião, corra, porque pode ser que não dê tempo de você chegar em casa e ainda encontrá-lo respirando. E Bezerra disse, com muita tranquilidade, não se preocupe, meu irmão, siga em paz. E dali o espírito deixou a comunicação, encerraram seus trabalhos e Bezerra saiu de imediato para o lar. E ao chegar em casa, ele já depara-se com a sua esposa à porta aguardando e o filho já havia desencarnado. Certo? Então, para a gente ver até que ponto pode chegar uma fascinação com uma criatura, quando não buscado, e muitas vezes é buscado o tratamento, como era no caso do filho de Bezerra, que ele vinha ajudando com frequência, mas lembremos que Bezerra podia tentar ajudar o filho em todas as reuniões. Mas quem dá a sintonia? Quem precisava se ajustar? Era o filho. Então, muitas vezes, o espírito que subjuga o outro, quando ele toma consciência de que de fato precisa se afastar, às vezes o próprio subjugador é quem vem dizer, olha, peço por favor para ele parar de me chamar, porque vocês estão me pedindo para eu deixar ele, eu deixei, mas não sou eu, mas não, é ele que fica me chamando.
0: Agora é uma dependência emocional, uma dependência orgânica. Veja, porque agora, lembre-se, aquele condutor do corpo, que é a alma que conduz o corpo, criou uma dependência tão grande de absorção de energias para dois. Agora que se retira um, o que é que ele vai fazer com aquele excesso? O excesso da bebida, o excesso do sexo, das drogadições, seja o que for. Agora ele estará o quê? Saturado. E logo encontrará o desencarne. Por isso que é preciso não só fazer o tratamento desobsessivo, mas principalmente o terapêutico, evangelioterapia com essa pessoa. Porque ele precisa da terapia do evangelho para se transformar, para mudar a sua vida, mudar o seu conceito e fazer aquela verdadeira transformação íntima. Tanto quanto pede Joana de Anjos.
1: É por isso que aqui no capítulo ele traz os meios de combater. Mas ele também traz, antes disso, as causas da obsessão. O que é que pode fazer uma pessoa entrar num processo obsessivo? E aí a gente vai encontrar a resposta dentro de nós mesmos. São as nossas más inclinações. são os nossos defeitos.
0: As imperfeições morais.
1: São as nossas imperfeições morais. Elas é quem abre o campo para o processo obsessivo.
0: Com certeza.
1: Então, eu faço lembrar, né, do livro em que os espíritos se reuniram para eleger o novo chefe das trevas, quando Gregório foi resgatado. Né? E aí eles diziam justamente isso. Vamos pegar a humanidade pela
0: vaidade,
1: pela bebida,
0: pela cupidez.
1: Dava pontos e lá em tudo, sempre tinha um que dizia assim, não, mas isso não pega todos, isso pega só uma parte. E aí quando finalmente o Tamerlão do fundo diz assim, eu sei como vamos conseguir. É pelo sexo. Porque, de fato, e hoje a gente vê isso muito claro,
0: para
1: lá de demonstrado, né, que é os processos de devaneios sexuais que a gente vê aí. Gente casando com árvore, com bicicleta, com casa, né, tendo relacionamento sexual com boneca, se casando com boneca.
0: E claro, agora é de três, casando de três, casando de quatro, casando do mesmo sexo, de sexos diferentes, mas o desequilíbrio de comportamento. Por que eu falo isso? Porque não quer dizer que seja bissexual, homossexual, e todos esses outros que são denominados, nós não estamos aqui condenando, não. Nós estamos dizendo que esses processos de desequilíbrio de comportamento moral... Ah, mas eu sou homossexual e não sou imoral. Você é fora da regra. Essa regra é só para aqueles que são imorais. Porque, veja, gente, existe uma coisa que a espiritualidade sempre está nos advertindo. Existe a pessoa é imoral, é aquele que sabe a lei de Deus, mas a transgride, consciente. Esse é imoral. Agora que eu entendi, faleceu hoje a menina Rebeca. Eu estou lendo, viu?
1: Sofia Rebeca Santos Ferreira, de 8 anos, que faleceu hoje. E a Pires pede para que a gente ponha o nome dela na prece.
0: Isso.
1: Na prece final, estaremos remetendo as nossas melhores vibrações para esse espírito recente desencarnado.
0: Exato. Então, vejam, todas as vezes que nós estamos com o pensamento falando a respeito de equívoco, imoralidade. Imoral é aquele que sabe a regra, mas quebra. De todo jeito, ele é imoral. O amoral é aquele que não sabe, não conhece a lei. Esse terá a sua pena atenuada, contam-nos os espíritos. Então, nós que temos consciência, se eu sei que eu estou atentando contra a moral, eu sou uma pessoa imoral, porque eu sei da lei, mas estou transgredindo porque eu quero transgredir. Eu sei. Então, aquelas pessoas que se dizem isso, aquilo ou aquilo outro, sabem, estão transgredindo leis, leis naturais. Mas eu estou assumindo minha responsabilidade. Eu não vejo nada mal nisso. Assumo a responsabilidade. Todos nós iremos responder pela nossa administração. Então, você, Inaldo, continua dizendo que a pessoa está agindo errado? Não. Não. Você prejudica alguém com o seu comportamento? Você está maltratando alguém, fere alguém, está de encontro à lei de Deus. Mas qual é a lei de Deus? Não estou falando da lei de Moisés, não. Não, não. Estou falando da lei de Deus. Amar a Deus sobre todas as coisas e amar ao próximo como a si mesmo. E quando eu não faço como Jesus nos pediu, não faça ao próximo aquilo que você não gostaria que o outro lhe fizesse. As regras são simples. O resto é lei de atração, repulsão, lei de trabalho, lei de destruição, lei de amor. São leis. E nós temos que seguir essas leis, leis divinas. Então, não me acho transgressor de leis. Perfeito. Se você se acha que não é transgressor de lei, exatamente isso que eu estou lhe dizendo. Tenha a consciência tranquila, o coração pacificado, você estará em paz. Então, precisamos sim, gente, assumirmos nossas responsabilidades. Como dizia Ana Guimarães, ímpar, quando ela me disse, meu irmão, todos nós iremos responder pela nossa administração de vida, moral e material. Porque se eu sou imoral, eu sei que eu sou imoral. Ninguém precisa me dizer não. Por isso que a pessoa diz, não, você está certo ou errado. Eu digo, isso não existe. Não existe essa coisa de certo e de errado. Certo e errado é medida de egoísta. Todo egoísta sabe o que é certo e todo egoísta sabe o que é errado. Sabe por quê? Porque tudo que agrada a ele é certo. Tudo que desagrada a ele é errado. Então, isso é medida íntima. Então, não é melhor eu dizer assim? Eu aceito as leis de Deus e eu as cumpro. Ponto. Veja, o Evangelho nos cita que existem equívocos que nós estamos cometendo porque somos amorais. Por quê? Porque a gente não conhece a moral qual é. Vocês lembram de uma? Eu vou lembrar aqui. Não useis o nome de Deus em vão. Sabe por quê? Porque isso nos fere profundamente. A todos nós, quando você diz, eu sou. Se você diz, eu sou, lembra que foi questionado a Deus quem ele era pelos antigos profetas. E Deus disse, está lá na Bíblia. Eu sou. Eu sou. Eu sou quem sou. A resposta é essa lá. Ele não disse que o nome dele era Deus, não. Deus é a nossa linguagem. É o nosso vernáculo. Para outros é Tupã. Para outros é Yahvé. Outros. Cada um chama do seu jeito. Mas o nome dele é Eu Sou Quem Sou. É por isso que ele diz, não useis o nome de Deus em vão. Quando a gente diz, eu sou ignorante. Eu sou. Você não é ignorante, você está ignorante. Então não use o nome de Deus em vão. Não use o nome de Deus dizendo, eu sou. Você não é, você está conquistando. Então,
1: boa noite, Marco Moura. Marco Moura.
0: Deve ser Marco Moura, né?
1: Eu acho que é Moura, né?
0: É. Peço orações para todos os meus familiares e amigos. Muita gratidão e energia para todos vocês. Para todos nós, Marco, sim. Na hora que nós formos fazer a prece final, que será cristiana, você acompanha e pensa em todas essas pessoas que são os seus familiares e irmãos, e você com certeza irá obter as vibrações benéficas que serão direcionadas para eles.
1: Então, essas causas do processo obsessivo se estabelecer em nós, elas não estão lá fora. E aí, a doutrina vem trazer para a gente o entendimento que nada é responsabilidade do outro em nossa vida, mas de nós mesmos. Porque, veja, se a interferência ela se estabelece pelas minhas imperfeições morais, a quem cabe mudar? A quem cabe buscar se melhorar moralmente?
0: E olha, Jesus advertiu, não foi? Se eu retirar um espírito ruim de junto de Cristiana e ela não melhorar, aí Jesus disse, não adianta retirar um espírito ruim se você não muda. Porque senão vem sete no lugar do outro. Quem é o imã? Ela. Com o quê? Com os pensamentos, as palavras e os atos. Hoje nós... Quem é o imã? Ela. Com o quê? Com os pensamentos...

0: melhorar e fazer o nosso reajuste, esse espírito tanto pode se afastar de nós, como ele pode olhar e dizer assim, poxa, ela está mudando, eu quero mudar junto com ela. E fica próximo a gente. E passa a ser um espírito protetor.
1: Um amigo
0: espiritual. Porque passa a perceber a nossa mudança, gostar, se aproxima, fica junto a nós para nos auxiliar, a partir de então. É. Ser auxiliado e nos auxiliar. E aí se torna um amigo espiritual. Não é um anjo guardião.
1: Não.
0: É um amigo espiritual.
1: E aí nós precisamos angariar amigos, né? No mundo espiritual. Para pelo menos estes que estão mais próximos de nós, nos receber quando nós chegarmos do outro lado.
0: E aí, dessa maneira, é que a gente vai fazer o quê? Vai ter os meios de combater a obsessão. Com pensamento reto, no livro do Plenitude, no capítulo 8, que se denomina o nome Saúde.
1: Que é de Joana Dias, né?
0: Joana Dias, ela nos traz ali um mecanismo de comportamento que nos auxiliará a conseguirmos chegar a esse meio de combater a obsessão. É quando ela nos convida a pensar retamente, falar retamente, viver retamente, andar retamente, pensar retamente, agir retamente, viver retamente. Esse retamente, gente, é viver conforme os preceitos do Pai. Que não nos é fácil.
1: Que seja o seu dizer sim, sim, não, não.
0: Não é fácil, mas não é impossível. Então, cabe a cada um de nós o esforço íntimo em entregar em si o que a gente não consegue mudar ninguém, a não ser a nós mesmos. É a única criatura que nós conseguimos fazer com que ela possa modificar-se. É a nós mesmos. Então, a gente precisa ir buscar esse trabalho íntimo para esse reajuste ético e moral dentro de nós, para então a gente não deixar brecha e não dar guarida, nem ouvidos àqueles que são desavisados e querem nos desviar desta vida reta.
1: É muito importante que nós tenhamos bastante discernimento mediúnico. Porque você imagina um médium que está sempre recebendo interferência de espíritos de todo o matiz, bons e maus, medianos, enlouquecidos, de toda forma, de toda a natureza. E é importante que nós estejamos prontos para auxiliarmos a cada um sem precisar estarmos sintonizando com eles. Eu os ajudo, mas não devo, hipótese nenhuma, auxiliar alguém quando eu estou doente. Então, o que é que eu preciso fazer? Na casa espírita, eu preciso pedir ajuda. Cristiana quer acrescentar?
0: Não, eu acho que dentro do processo nosso, na casa espírita, o que é que a gente pode fazer para ser auxiliar? É chegar cedo para buscar o passe magnético, levar água para purificação, assistir a evangelioterapia, porque é através do evangelho, do estudo do evangelho, do estudo da doutrina, que a gente vai conseguir se blindar dessa interferência. E assim poder se ajudar nessa transformação que evitará o processo obsessivo. Esse é o meio que a casa espírita pode nos auxiliar.
1: É por isso que Jesus nos pedia que nós orássemos e vigiássemos. Então é de extrema importância que nós estejamos certos de que se nós tivermos esse pensamento reto, essa ideia reta, essa conduta moralizada, os pensamentos equilibrados, a harmonia interior. Ai, Naldo, mas isso não é fácil. Mas, gente, se fosse fácil, nós não estaríamos.

0: reencarnando, nós estaremos no mundo espiritual, buscando já sedimentar em nossos corações a alegria de viver, de sonhar, de estarmos juntos, de edificarmos o Evangelho de Jesus em nossos corações sem esforço. É por isso que Kardec nos asseverou, reconhece-se o verdadeiro espírita pelo esforço que ele empreende em domar as suas más inclinações. Se nós temos más inclinações, é preciso que trabalhemos. É preciso que façamos o que tem que ser feito para que juntos possamos um dia encontrarmos com Jesus e poder dizer, Senhor, missão cumprida. E aos nossos amigos e irmãos de Ideal, do Portal da Luz, e todos os outros que retransmitem o nosso sinal, nós gostaríamos de agradecer essa oportunidade de estarmos aqui e conversarmos um pouco mais sobre esta doutrina de esclarecimento, de fé, de luz e de esperança. Hoje nós falamos sobre a obsessão. No próximo capítulo nós iremos
1: falar sobre a identidade dos espíritos.
0: Exato. Identidade no capítulo?
1: Capítulo 24.
0: 24.
1: E aí vamos
0: orar,
1: né, juntos. E lembrando que o nosso próximo episódio, o episódio 12, acontecerá daqui a 15 dias. Nós estamos sempre fazendo esse trabalho junto à Rádio Portal da Luz, na primeira, terceira e quinta segunda-feira de cada mês. Tá certo? Esse é o nosso encontro marcado junto a todos aqueles que quiserem estar conosco. É sempre na primeira, terceira e quinta segunda-feira do mês. Como esse mês não tem a quinta, então o nosso próximo episódio será dia 1º de dezembro. É quando nós vamos retomar. Vamos elevar o nosso pensamento ao alto. Para agradecer, divino e amado Mestre Jesus, nós te agradecemos, Senhor, por mais uma oportunidade de juntos estarmos aqui unidos e reunidos em teu nome. Agradecemos, Senhor, pelo teu amor, pelo teu amparo constante a cada um de nós. E te rogamos a misericórdia, Senhor, para a alma dessa pequenina que retorna ao mundo espiritual no dia de hoje. Esse espírito recém-desencarnado, Sofia Rebeca Santos Ferreira, de 8 anos. E também a família do nosso irmão que pede orações, Marco Poura. Ele e todos os seus familiares. Assim como a todos os amigos que aqui se encontram, conectados conosco, presencialmente. Aos espíritos que possam estar interligados, a cada um que abriu a porta do celular através desse evangelho para nos ouvir, os desencarnados também, que possam ser eles, Senhor, auxiliados por ti, pelo teu amor, que eles possam entender a sua condição e possam compreender que estar ao lado do outro, interferindo equivocadamente na sua vida, não prejudica o outro, mas atrasa a sua condição de evolução moral. Então, o verdadeiro sentido do teu amor, Senhor, para cada um de nós é o progresso. Então, que cada um de nós, inclusive aqueles que possam estar ao nosso lado, tentando nos prejudicar, claro que com suas razões, o seu entendimento de resolutividade, mas compreendemos também que essas criaturas merecem ser felizes, merecem seguir o seu progresso. E por isso, te rogamos, Senhor, que possam eles ouvir a nossa rogativa e seguir o seu caminho, o caminho do bem e do amor ao próximo. Que a tua paz esteja com cada um de nós, hoje, agora e sempre. Muita paz a todos e que Deus nos abençoe.
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1: Quatro horas e 31 minutos.

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1: Olá, meus amigos, bem-vindos a mais um A Música Espírita Está no Ar, um programa que leva música e reflexão acerca do Espiritismo até você. E hoje o tema é Reunião Mediúnica. E se não há ressurreição de mortos, também o Cristo não ressuscitou. Paulo, em primeira carta aos Coríntios 15:13. Teólogos eminentes, tentando harmonizar interesses temporais e espirituais, obscureceram o problema da morte, importando sombrias perspectivas à simples solução que lhe é própria. Muitos deles situaram as almas em determinadas zonas de punição ou de expurgo, como se fossem absolutos senhores dos elementos indispensáveis à análise definitiva. Declararam outros que, no instante da grande transição, submerge-se o homem num sono indefinível até o dia derradeiro consagrado ao juízo final. Hoje, no entanto, reconhece a inteligência humana que a lógica evoluiu com todas as possibilidades de observação e raciocínio. Ressurreição é vida infinita, vida é trabalho, júbilo e criação na eternidade. Como qualificar a pretensão daqueles que designam vizinhos e conhecidos para o inferno ilimitado no tempo? Como acreditar permaneçam adormecidos milhões de criaturas aguardando o minuto decisivo de julgamento, quando o próprio Jesus se afirma em atividade incessante? Os argumentos teológicos são respeitáveis, no entanto, não devemos desprezar a simplicidade da lógica humana. Comentando o assunto portas adentro do esforço cristão, somos compelidos a reconhecer que os negadores do processo evolutivo do homem espiritual, depois do sepulcro, definem-se contra o próprio Evangelho. O Mestre dos Mestres ressuscitou em trabalho edificante. Quem, desse modo, atravessará o portal da morte para cair em ociosidade incompreensível? Somos almas em função de aperfeiçoamento e, além do túmulo, encontramos a continuação do esforço e da vida. Emmanuel, por Chico Xavier, Caminho, Verdade e Vida,

0: Carlos. Homenagem a este pequeno grande homem.
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0: Ah, essas canções e muitas outras estão disponíveis no meu canal no YouTube. O nome do meu canal é Carlinhos Conceição. Te vejo além daqui. Vai lá, se inscreve no canal. Isso me ajuda.

destacava-se e esclarece que se trata da luz prometida pelos céus à escuridão da carne. Desde este dia, as claridades do Pentecostes jorraram sobre o mundo incessantemente. Até aí, os discípulos eram frágeis e indecisos, mas, dessa hora em diante, quebraram as influências do meio, curaram os doentes, levantaram o espírito dos infortunados, falaram aos reis da terra em nome do Senhor. O poder de Jesus se lhes comunicara às energias reduzidas. Estabelecera-se a era da mediunidade, alicerce de todas as realizações do cristianismo através dos séculos. Contra o seu influxo, trabalham até hoje os prejuízos morais que avassalam os caminhos do homem, mas é sobre a mediunidade, gloriosa luz dos céus oferecida às criaturas no Pentecostes, que se edificam as construções espirituais de todas as comunidades sinceras da doutrina do Cristo, e é ainda ela que, dilatada dos apóstolos ao círculo dos homens, ressurge no Espiritismo cristão como a alma imortal do cristianismo redivivo. Emmanuel, por Chico Xavier, Caminho, Verdade e Vida.

0: Espírita está no ar. Tchau, pessoal.
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2: 4 horas e 57 minutos.

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Prezados amigos, iniciando mais um momento com música. Mesmo que nós não cantamos, mas nós temos aqui a alegria da música para nos envolver sempre. Essa música está tocando aqui de fundo, ela chama-se Por Nossas Mãos. Ela é a trilha, né, do nosso programa. Ouvi um pouquinho, vocês possam ouvir um pouquinho dela.

Então, ela faz parte do CD instrumental Caminho Iluminado e a gente sempre tem utilizado ela para nosso programa. Então, como nosso programa tem o nome Momento com Música, então nós tivemos aqui agora o nosso momento com música, só música. Queridos amigos, o nosso tema de hoje é alegria, alegria, alegria, alegria de estarmos com Jesus. Se nós estivermos com Cristo, olha, queridos amigos, como estamos aprendendo isso, né? Como estamos aprendendo que se nós estivermos com Jesus, nós sentimos alegria mesmo. Isso por quê? Porque a alegria, ela é mágica, virá um processo mágico só de pensarmos o Cristo, só de falarmos dele. Nós sabemos que não é assim. Mas é que quando nós estivermos com a alegria com Jesus, é quando nós passamos a atender aos seus preceitos, fazer ao que ele nos recomenda através do Evangelho, sermos fiéis ao Evangelho, estudiosos, trabalhadores do bem, da caridade, mudando na nossa sintonia, como um barco, né, que muda o leme, vira para outra direção, na direção do porto seguro, na direção abandonando o mar, às vezes é perigoso, embora nos serviu também de transição, mas alcançando, contemplando ao longe paisagens mais belas, terra firme. Olha como isso é divino para nós. É a alegria verdadeira de estarmos com Cristo. É sermos felizes mesmo, né? Sermos felizes. Vivemos em paz, como ele nos recomenda. A minha paz vos dou. Alegria cristã, como aquela música do nosso querido Leopoldo Machado Leopoldo Machado e o Carlos Cisne, né? Quer dizer, somos companheiros, amigos, irmãos. E essa alegria na qual nós estamos falando, ela não tem tamanho, não tem tamanho. É o tamanho da grandeza que nós possamos contemplá-la. Quanto mais a minha contemplação, quanto mais a minha afinidade com Cristo, maior é a minha alegria. Então, ela não está proporcional a um tempo limitado. Olha como isso é importante. Alegria não está, alegria com Jesus não é proporcional ao tempo limitado, ou ao tempo dos homens, ao tempo de uma encarnação na Terra. Ou ainda, aquele velho ditado que fala: ah, alegria é passageira, alegria, a nossa alegria é passageira. Sim, é passageira mesmo. Essa alegria, segundo a nossa vivência terrena e valores da terra. Mas a alegria com Jesus, porque ela atinge as leis divinas em nós, ela alcança as nossas potencialidades. E aí, eu me sinto evoluindo, a evolução me contempla, ou eu contemplo a evolução. Então, é uma alegria proporcional ao estágio evolutivo, alegria condizente à evolução. Olha como isso é diferente, queridos amigos. Então, é uma alegria que não tem fim. Você fica permanentemente alegre, permanentemente feliz, vigoroso. Quando a gente lê os romances de Emmanuel, que nos traz ali verdadeiras lições de desastres do ser humano e pelos malfeitos que fizemos, mas também demonstrando a personalidade ou a característica, melhor dizendo, dos seres que eram cristãos. De todos eles, do quinto varro. O livro Ave Cristo, que estamos até lendo ele agora, estudando agora, como Emmanuel descreve as personagens cristãs, que temperamento, que comportamento diferenciado dos demais. Então, essa é a alegria do Cristo, essa é a alegria cristã. O nosso amado Nail Lúcio, irmão muito querido, no livro Sementeira de Luz, ele vai dizer assim: olha como ele comenta esse trecho do Evangelho. Ele fala:
quando o Evangelho nos diz que digno é o trabalhador do seu salário, não alude somente compensações de natureza material, e sim também ao salário da paz íntima. Então, Neio Lúcio comentando o Evangelho, quando diz lá que digno é o trabalhador do seu salário, é pena que não estou com o Evangelho aqui para pontuar onde é exatamente que está esse trecho. Mas esse trecho está no Evangelho. Digno é o trabalhador do seu salário. Aí Neio Lúcio então fala que quando o Evangelho nos diz digno é o trabalhador do seu salário, não está dizendo somente as compensações de natureza material, o de ordem material, e sim também dizendo ao salário da paz, ao salário da alegria, ao salário das vibrações diferenciadas, a paz íntima, tudo que é divino, ele recebe quando esse ser, ele é um trabalhador do Cristo na Terra, encarnado ou não. Então, ele recebe em troca um benefício imensurável. Isso, então, significa que quando nós estamos com Jesus, se nós estivermos com Cristo, a nossa alegria com Jesus, a alegria cristã, ela nos dá essa condição divina, que é a paz íntima e tanta coisa mais que nós podemos ter. A música que nós mencionamos aqui do Leopoldo Machado, Alegria Cristã, ela fala assim que a nossa alegria é o bem do Evangelho, vibrar e contagia. Olha só que bonito, né? Vibrar e contagia. Da criança ao velho. Então, é um acontecimento na vida do Espírito. É um acontecimento transformador na vida do Espírito. A música vai cantar, né? A nossa alegria é bem do Evangelho, é bem do Evangelho, vibrar e contagia. Né? Olha que bonito isso, né? Vibrar e contagia da criança ao velho. Aí vai dizer das dificuldades. Mesmo entre perigos, daremos as mãos. Aqui possivelmente, gente, estou com uma tosse, viu? Pegou uma tosse aqui agora. É que já está frio aqui em São Paulo. Aqui, mesmo entre perigos, daremos as mãos. Os perigos que os cristãos tiveram no circo, em Roma ou em outras cidades alusivas a repreender o movimento do Cristo, o movimento cristão, o movimento do Evangelho que nascia. Então, naquele momento, davam-se as mãos, né? Os cristãos davam-se as mãos. Daremos as mãos em momentos de perigo, daremos as mãos como bons amigos, como bons cristãos. Porque isso garante a todos nós esse encontro com Jesus. Garante a todos nós o nosso encontro com Jesus para que nos encontrando com o Mestre, nós possamos trazer agora para nós um pouco que seja da sua levíssima, diviníssima personalidade, divina personalidade de Jesus. Porque nós precisamos tornar divina a nossa personalidade. Porque a nossa personalidade, estando divina, é fruto da divina identidade, a nossa identidade espiritual. Porque a identidade, ela é superior à personalidade, né? Identidade é o espírito, é o que eu sou. E personalidade é como eu estou. É como eu estou. Hoje eu tenho uma personalidade, sou assim, sou daquele jeito, sou de outro jeito, mas
quem está no labor de purificação é a identidade espiritual. Então, a identidade é uma coisa, a espiritualidade e a personalidade é outra. Isso nos leva, inclusive, a refletir que muitas das vezes a minha identidade e a sua identidade espiritual, o espírito que somos, né? Eu, você, o outro. Mas, muitas das vezes, nós estamos em intriga, não com a nossa identidade espiritual, mas está em intriga a nossa personalidade. A minha personalidade está em conflito com a sua personalidade. E não é a identidade espiritual. Claro que é o espírito ali que está vivendo, que está dando evasão das coisas que tem de si, dentro de si. Mas, na verdade, são personalidades com personalidades se desentendendo. Por isso que é muito importante a gente olhar dentro de nós, para a gente avaliar como nós estamos andando, mexendo, vivendo em nossa vida, para que a nossa identidade espiritual seja superior, seja soberana perante as nossas dificuldades, perante o nosso comportamento e as nossas dificuldades. É uma lição que nós precisamos daqui para frente ter para que nós possamos viver bem em nosso lar, viver bem conosco mesmo, viver bem no ambiente de trabalho, porque aí eu começo a observar a minha personalidade, como eu sou. Personalidade daqueles que reclamam demais, daqueles que predomina demais a personalidade de domínio, não é? Que tudo tem que ser do jeito que ele quer, que ele gosta, que ele prefere, que o outro, que a preferência do outro não vale. Então, é todo um cuidado que temos de ter para que nós possamos a viver de fato na alegria do Cristo, no bem de Jesus. Porque aí sim, aí nós, observando a nós mesmos, nos curando, né? Expandindo a nossa luz, sendo mais luminosos, aí sim, aí advém em nós a alegria cristã, a alegria do Cristo. A alegria que é o bem do Evangelho, vivenciado, bem vivido. Queridos amigos, é toda uma questão de observar a nós mesmos. Conhece-te a ti mesmo, não é o outro, né? Nunca é o outro, é nós mesmos. Então, por isso que estamos vivendo um momento de grande transcendência, de grande elevação, de grandes mudanças para nós. É o tempo de mais beleza, é o tempo de mais força moral, de força divina e não de força bruta. A força bruta temos que deixar para trás, porque ela inibe a nossa ligação com Cristo e com o bem. Ficamos ligados com Ele só pela informação. Sabemos dele, sabemos de Nossa Senhora, fazemos a nossa prece, mas dentro de nós ainda não tem os valores do Cristo, ainda não estão em nós. E é necessário que estejam. Queridos amigos, finalizando mais um momento com música, mais uma prosa aqui que nós sempre podemos ter. Na medida do possível, gratidão aos amigos queridos desse canal que tem se empenhado tanto para levar a mensagem do Cristo, a mensagem cristã, né? Deus abençoe a eles. Forte abraço a todos e até o nosso próximo encontro.

0: 5:14.
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1: Olá, prezados amigos e amigas da Web Rádio Portal da Luz de Dourados, Mato Grosso do Sul. Estamos ao vivo iniciando mais um momento de vibração cósmica para o planeta. Pedimos a vocês que coloquem a água para ser fluidificada. Se puderem, compartilhe com seus familiares, amigos, seus grupos de WhatsApp, o link do nosso canal www.radioportaldaluz.com. Também estamos com os aplicativos de celular que podem ser baixados direto no nosso site, tanto para Android como para iOS. Vamos dando início então com a prece de Abigail, na voz de seu Olavo Conconi, lá de Angélica, Mato Grosso do Sul.
2: Prece de Abigail. Está no livro Paulo Estevão, de Emmanuel, por Chico Xavier. Quando Estevão agonizava, dava os últimos suspiros, ela em voz cristalina dirigiu ao Pai Criador, Deus, essa prece. Senhor Deus, Pai dos que choram, dos tristes, dos oprimidos, fortaleza dos vencidos, consolo de toda dor, embora a miséria amarga dos prantos de nossos erros, neste mundo de desterro, clamamos por vosso amor. Nas aflições do caminho, na noite mais tormentosa, vossa fonte luminosa é o bem que nunca secará. Sois em tudo a luz eterna da alegria e da bonança, nossa porta de esperança que nunca se fechará. Quando tudo nos despreza no mundo da iniquidade, quando vem a tempestade sobre as flores da ilusão, ó Pai, sois a luz divina, o cântico da certeza, vencendo toda aspereza, vencendo toda aflição. No dia da nossa morte, no abandono ou no tormento, trazei-nos o esquecimento da sombra, da dor, do mal, que nos últimos instantes sintamos a luz da vida renovada e redimida na paz ditosa e imortal.
3: Queridos ouvintes, que este momento possa tornar-se um hábito. Um hábito para os nossos momentos. E que estes momentos em que nos reunimos possa tornar os nossos dias mais leves. E que a bondade infinita do Pai misericordioso se estenda sobre nós neste momento. Que Jesus abençoe a nossa terra amada. Tenha compaixão de todos os seus filhos que neste momento passa por dores, nos países onde o sofrimento impera. Que a bondade de Deus, de Jesus, possa adentrar nos lugares de dor, de sofrimento, de aflição, de incerteza. Jesus, tenha piedade dessas criaturas que neste momento na Terra passam por duras provas, duras expiações. Acolha em seus braços aqueles que estão passando pela dor, a dor da perda, a dor do desencarne. Ah, Senhor amado, envia bálsamos de paz e de conforto para todas essas almas aflitas e que o seu amor infinito possa envolver a todos, agora e sempre. Agora vamos nos colocar em posição de receber. Receber as bênçãos do alto, as energias do nosso Mestre Jesus. Vamos sentir neste momento as suas mãos de cura em nossas cabeças, nos doando saúde, tranquilidade, alimentando a nossa alma, fortalecendo o nosso espírito imortal. Que essa luz dourada de Cristo possa também adentrar no nosso campo vibratório, resplandecendo por todo o espaço onde estamos neste momento e crescendo infinitamente em volta do nosso planeta Terra. Vamos acalmar os nossos corações, fechar os nossos olhos e sentir a presença amorosa de Jesus neste momento.

0: Pai nosso que estás nos céus, santificado seja o vosso nome. Venha a nós o vosso reino, seja feita a sua vontade, assim na terra como nos céus. O pão nosso de cada dia nos dai hoje. Perdoe as nossas dívidas, assim como nós perdoamos a quem nos tem ofendido. E não nos deixe, Pai, cair em tentação, mas livra-nos de todo o mal. Que assim seja. Que a paz de Deus, a paz de Jesus possa envolver a todos nós neste momento. A prece de hoje será realizada pela nossa querida Terezinha Miguita, a TT.
1: Gratidão ao nosso Pai por esses momentos de luz, de alegria, de muita fé e esperança, que Ele possa nos dar todos os dias essa coragem, essa força, para que possamos lutar cada dia mais, tirando de nós as incertezas, os pensamentos negativos, procurando vigiar sempre tudo aquilo que poderia atrapalhar a nossa caminhada e de tantos outros, que nós possamos a cada dia mais estarmos vigilantes em nossos pensamentos, em nossos sentimentos, procurando estar sempre mais perto dessa espiritualidade maravilhosa, perto de Deus, perto da Mãe Maria, conseguindo mais tempos estarmos na luz, porque assim nós podemos nos ajudar e ajudar o nosso próximo, levando até a eles, em especial aqueles que estão desvalidos, desanimados, sem coragem para lutar, com medo do amanhã, nós possamos levar a todos eles esse sentimento de paz, de fé, de esperança, de alegria de viver. Porque nós sabemos que tudo passa. Esses momentos que nós estamos passando já estão indo. E nós estamos aqui fortes, com coragem para lutar. E sabemos que depois da tempestade vem a bonança. Depois da tempestade, o tempo está limpo, o sol está brilhando, a chuva cai de mansinho. Sabemos que aquela tempestade que veio foi uma limpeza necessária para o nosso melhoramento interior. Sabemos disso. Então vamos continuar cada dia com mais fé e esperança. Amigos, irmãos queridos, a caminhada sempre é longa, mas se estivermos juntos, se estivermos sempre unidos com os nossos sentimentos de amor, ela se torna mais curta, mais leve. Vamos cada vez mais unir os nossos sentimentos, os nossos pensamentos, procurando uns ajudando os outros, para que nos fortalecemos mais. Como se diz, uma varinha pode ser quebrada, mas um feixe de varas é difícil para quebrar. Vamos continuar conhecer, amontoado de varinhas, de gravetos cada vez maior, amontoado de varinhas, de gravetos cada vez maior.

0: sentimentos de amor. Gratidão a todos, gratidão ao nosso Pai querido, aos nossos antepassados, gratidão a todos que estão ouvindo esta oração e que estão com os mesmos sentimentos de amor. Vamos continuar a luta. Que Jesus nos ampare, nos proteja, nos fortaleça cada vez mais na fé e na esperança. Que assim seja. Graças a Deus. Gratidão.
1: Assim seja. Queridos ouvintes da Rádio Portal da Luz, dando continuidade ao nosso programa Oração para o Planeta, teremos mais mensagens, preces, músicas para acalmar as nossas almas. Continue conosco, fiquem na paz, fiquem na luz. Eu me despeço de vocês, mas continue conosco. Amanhã estarei novamente aqui com todos vocês. Até lá!
2: Vamos então dando continuidade a este momento de vibração cósmica com a mensagem psicografada de Emmanuel por Chico Xavier na voz de Paulo Goulart.
3: O remédio justo. Perguntas muitas vezes pela presença dos espíritos guardiães, quando tudo indica que forças contrárias às tuas noções de segurança e conforto comparecem terríveis nos caminhos terrestres. Desastres, provações, enfermidades e flagelos inesperados arrancam-te indagações aflitivas. Onde os amigos desencarnados que protegem as criaturas? Como não puderam prevenir certos transes que te parecem desoladoras calamidades? Se aspiras, no entanto, a conhecer a atitude moral dos espíritos benfeitores diante dos padecimentos desse matiz, consulta os corações que amam verdadeiramente na Terra. Ausculta o sentimento das mães devotadas que bendizem com lágrimas as grades dos manicômios para os filhos que se desvairaram no vício, de modo a que não se transfiram da loucura à criminalidade confessa. Ouve os gemidos de amargura suprema dos pais amorosos que entregam os rebentos do próprio sangue no hospital para que lhe seja amputado esse ou aquele membro do corpo, a fim de que a moléstia corruptora a que fizeram jus pelos erros do passado não lhes abrevie a existência. Escuta as esposas abnegadas quando compelidas a concordarem chorando com os suplícios do cárcere para os companheiros queridos, evitando-se-lhes a queda em fossas mais profundas de delinquência. Perquire o pensamento dos filhos afetuosos ao carregarem, esmagados de dor, os pais endividados em doenças infecto-contagiosas na direção das casas de isolamento, a fim de que não se convertam em perigo para a comunidade. Todos eles trocam frases de carinho e os dedos veludosos pelas palavras e pelas mãos de guardas e enfermeiros, algumas vezes desapiedados e frios, embora continuem mentalmente jungidos aos seres que mais amam, orando e trabalhando para que lhes retornem ao seio. Quando vejas alguém submetido aos duros entraves, não suponhas que esse alguém permaneça no ouvido por parte dos benfeitores espirituais que lhe seguem a marcha. O amor brilha e paira sobre todas as dificuldades, à maneira do sol que paira e brilha sobre todas as nuvens. Ao invés da revolta e desalento, oferece paz e esperança ao companheiro que chora, para que à frente de todo o mal, todo o bem prevaleça. Isso porque onde existem almas sinceras à procura do bem,

0: sofrimento é sempre o remédio justo da vida para que junto delas não suceda o pior.
1: Vamos então, terminando a nossa vibração com uma bela melodia, Amazing Grace. Muita paz, muita luz, muita saúde para todos vocês que estão sintonizados, que estão nos ajudando a vibrar para o nosso querido planeta. Até amanhã, neste mesmo horário. Lembrando que temos repetições às 6 horas da manhã e ao meio-dia.

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1: 5:59.
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3: 5:59.
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0: A água pode adquirir qualidades poderosas e efetivas sob a ação do fluido espiritual ou magnético, ao qual elas servem de veículo ou, se quiserem, de reservatório. Allan Kardec, em A Gênese.
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0: Leitura do capítulo 5 de O Evangelho segundo o Espiritismo. Bem-aventurados os aflitos. Instruções dos Espíritos, a melancolia. Item 25. Sabeis por que às vezes uma vaga tristeza se apodera dos vossos corações e vos leva a considerar a amarga vida? É que vosso espírito, aspirando à felicidade e à liberdade, se esgota jungido ao corpo que lhe serve de prisão, em vãos esforços para sair dele. Reconhecendo inúteis esses esforços, cai no desânimo, e como o corpo lhe sofre influência, toma-vos a lassidão, o abatimento, uma espécie de apatia, e vos julgais infelizes. Crede-me, resiste com energia a essas impressões que vos enfraquece a vontade. São inatas do espírito de todos os homens as aspirações por uma vida melhor, mas não as busqueis deste mundo. E agora, quando Deus vos envia os espíritos que lhes pertencem para vos instruírem acerca da felicidade que ele vos reserva, aguardai pacientemente o anjo da libertação para vos ajudar a romper os liames que vos mantém cativo o espírito. Livro dos Espíritos, segunda parte, capítulo 1. Dos Espíritos. Progressão dos Espíritos. Questão de número 118. Podem os Espíritos degenerar? Resposta: não. À medida que avançam, compreendem o que as distanciava da perfeição. Concluindo uma prova, o Espírito fica com a ciência que daí lhe veio e não a esquece. Pode permanecer estacionário, mas não retrograda. Meus queridos irmãos, a questão 118 de O Livro dos Espíritos traz uma mensagem profundamente consoladora. O espírito jamais retrograda em sua caminhada evolutiva. Podemos permanecer estacionários por algum tempo, retardando nosso progresso pelo apego às imperfeições, pelo orgulho, pelo egoísmo ou pela resistência às experiências que a vida nos oferece. Entretanto, aquilo que já conquistamos no campo espiritual não se perde. Cada experiência, cada prova e cada dificuldade vencida acrescentam ao espírito novos conhecimentos e experiências que passam a fazer parte de sua bagagem espiritual. Mesmo quando cometemos erros, eles podem transformar-se em valiosas oportunidades de aprendizado. Assim, a evolução espiritual não é uma corrida, mas uma caminhada. Alguns avançam mais rapidamente, outros mais lentamente. Mas todos caminham para a perfeição, porque essa é a destinação de todos os espíritos. A questão 118 também nos convida a não desanimarmos diante das nossas próprias imperfeições. Se hoje ainda tropeçamos, amanhã poderemos levantar-nos mais fortes e mais conscientes. O importante é não desistir do esforço de renovação. Deus não exige de nós uma perfeição imediata, mas o sincero desejo de progredir. E passo a passo, prova após prova, aprendizado após aprendizado, nossa alma vai se aproximando da luz. Ave Cristo. Vamos agora, meus queridos irmãos, elevar o nosso pensamento e o nosso coração em prece de agradecimento e louvor a Deus. Oremos. Senhor Deus, nosso Pai de infinita bondade, agradecemos-vos pela oportunidade de mais um estudo e, especialmente, pela consoladora certeza de que nenhum de nós está destinado a retroceder em nossa caminhada espiritual. Quando nos sentirmos cansados diante das dificuldades, ajudai-nos a compreender que cada prova pode trazer consigo uma lição, cada experiência pode acrescentar um ensinamento e cada esforço no bem representa um passo em direção à perfeição. Senhor, fortalecei-nos para que não permaneçamos estacionados diante das nossas imperfeições. Dai-nos coragem para reconhecer nossos erros, humildade para aprender com eles e perseverança para continuar avançando. Que jamais percamos a esperança em nós mesmos, nem deixemos de confiar em vossa justiça e em vossa misericórdia. Amparai os que atravessam momentos de sofrimento, consolai os que choram, fortalecei os que enfrentam provas difíceis e inspirai todos nós a escolhermos sempre o caminho do amor, da caridade e do bem. E quando nossas forças diminuírem, Senhor, recordemos que a caminhada é longa, mas a destinação é a luz. Permite que os bons espíritos nos acompanhem, orientando nossos pensamentos e auxiliando-nos na conquista da paz interior. Que assim seja.

0: 6:09.
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2: Olá, meus queridos amigos, amigas. Aqui, com muita alegria, estamos em uma nova conversa, trazendo a você reflexões espirituais que possam ensejar momentos importantes, elucidações, força, esclarecimento para a tua caminhada e para a minha também, não há dúvida, porque estou também no mesmo barco que todos, navegando aqui pelas águas, muitas vezes turbulentas, na terra, mas sabendo que estamos todos em progresso espiritual. Hoje trazemos uma mensagem que está no livro Evangelho Segundo o Espiritismo, e a mensagem intitulada A Lei do Amor. É uma mensagem do Espírito Lázaro, muito esclarecedora, que vai nos dar direções importantes para a nossa vida. Ele diz assim que a lei do amor resume a doutrina de Jesus inteira, visto que esse é o sentimento por excelência, e os sentimentos são os instintos elevados à altura do progresso feito. Em sua origem, o homem só tem instintos. Quando mais avançado, só tem sensações. Quando instruído e purificado, tem sentimentos. E o ponto delicado do sentimento é o amor. Não o amor no sentido vulgar do termo, mas este sol interior que condensa e reúne em si todas as aspirações e todas as revelações sobre-humanas. A lei do amor substitui a personalidade pela fusão dos seres e extingue as misérias sociais. O que a gente pode extrair desta mensagem tão ampla, tão rica, vem nos chamando a atenção que, para Jesus, esse espírito condutor do nosso progresso espiritual, este mestre, a lei do amor é a lei que deve nos guiar no nosso caminho de evolução. Já que ela é uma lei, quer dizer que, criada por Deus, o universo funciona, cresce, favorece, beneficia, harmoniza aqueles que amam. Quando nós não amamos, e quando nós, contrariamente, odiamos, quando nós somos violentos, injustos com o próximo, indiferentes, omissos, personalistas, preconceituosos, nós estamos distantes da lei do amor. Nós estamos num movimento contrário à frequência divina. E isso vai acabar significando para nós dores, sofrimentos. Não porque Deus está nos punindo, mas porque nós nos apartamos daquilo que é a nossa essência. Criados por Deus, que é amor, nós somos criaturas essencialmente amorosas. O amor já existe dentro de nós. E Jesus veio contribuir para despertar esse sentimento amoroso, afetuoso, fraterno, caridoso, compassivo. E quando a gente está nesse movimento de amor, nós vamos nos elevando, nós vamos nos sentindo interiormente muito bem, nós vamos nos afastando das dores, do sofrimento, ou quando os enfrentamos, passamos por eles de uma forma mais amena, mais compreensiva. Então, esta mensagem nos convida a essa reflexão, o quanto que nós, como criaturas que têm, por exemplo, em Jesus, um mestre, um amigo, um conselheiro espiritual, alguém que a gente sempre pede ajuda, o quanto nós temos ouvido isso, o quanto nós temos nos deixado ser permeado por esse amor. Um amor, evidentemente, que deve começar por nós. E muitas vezes está também faltando amor por nós, cuidado por nós, atenção às nossas necessidades. E quando nós deixamos de nos amar, entramos numa faixa de carência, de baixa autoestima, de falta de autocuidado, de autorresponsabilidade, porque quando a gente ama alguém, a gente cuida desse alguém. E muitas vezes a gente não está cuidando nem da gente. Então vamos começar a atender esse convite de Jesus, a mergulhar dentro dessa harmonia divina, desse sol divino que o Espírito Lázaro nos falou, começando por amar a nós, e amar a nós é autocuidar-se, autorresponsabilizar-se por aquilo que é bom para nós e que só a gente pode fazer. Nós não podemos ficar na eterna dependência do amor do outro, que quando vem é bom, mas às vezes o outro, e muitas vezes o outro, não ama nem a si mesmo, tanto quanto nós queremos amar alguém, mas também não nos amamos. Então, a maior tarefa do amor começa conosco. Olhe para você. O que é que está faltando aí? Qual é o cuidado que você está precisando ter? Tenha boas palavras com você. Não se critique demasiadamente. Não seja cruel. Não se abandone. se dê a mão, se trate como sendo um bom amigo para si mesmo. E aí, a partir disto, né, a gente vai sentir esse sol dentro da gente. A gente vai ficar um pouco mais em paz conosco, mais feliz conosco. A gente não vai ter tantas carências, tantas dependências. E aí, então, a gente está em condições de expandir esse amor que não pode ficar só com a gente. Que tem que se irradiar também. Tem que se compadecer daquele que sofre, daquele que está precisando de uma palavra, daquele que está precisando de um incentivo, de um elogio, de um apoio, de uma oração, de uma orientação, de um abraço, de um sorriso, de um pedaço de pão. Então vamos começar esse trabalho. É para isso que a gente veio à Terra. Aprender a amar. E vamos começar isso com a gente mesmo. Começando agora. Não espere. Não deixe para amanhã, nem para outra encarnação. Essa tarefa para hoje, para agora mesmo, quando você acabar de ouvir essa mensagem. Pergunte-se, o que é que eu posso fazer por mim? Para que eu me levante, para que eu me sinta bem. Se dê boas palavras. Tenha confiança em você. Sim, você pode melhorar bastante, mas todos nós. Mas não podemos adiar esse amor no dia em que eu for perfeito. Não, exatamente porque eu tenho ainda muitas imperfeições que eu preciso me amar e me ajudar para eu crescer, para eu melhorar, para eu avançar. Para ter um pouco de paz. Mas pequenos gestos, viu? Tenha bons pensamentos sobre você. Se veja com mais bondade. Se perdoe pelos tropeços cometidos. Aprenda com seus erros. Se levante, volte a viver. Volte a ficar bem com você. Eu tenho certeza que esse é um grande presente que você vai dar para o mundo. Você bem. Se você estiver bem, o mundo já ficou melhor. Um grande beijo no seu coração.

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1: Olá, sexta-feira! Um ótimo dia para você que acompanha a programação da Rádio Portal da Luz, Sementes de Amor, Rádio Espaço Espírita, Rádio Doutrina São Francisco, Discípulo e Rádio Palermo. Estamos iniciando mais um programa. Comece muito bem o seu dia. Olá, eu sou o Celso Santos. E a partir de agora, que tal elevar ainda mais os pensamentos, sublimar ainda mais os sentimentos, para que tenhamos atitudes cada vez mais assertivas no bem? E aí, você já agradeceu a Deus por mais um dia? Já agradeceu a Jesus por ser a luz de nossos caminhos? Então aproveite esse instante, este momento, e agradeça também ao seu mentor, guia, protetor, enfim, ao seu amigo espiritual, que com certeza torce para que você seja e esteja cada vez melhor. Não deixe para fazer amanhã o que se pode fazer hoje. É pra frente que se anda, e lá vamos nós! Jesus convida todos a buscar um novo caminho, um sentido para a vida na Terra. Nenhum homem ou mulher nasce fadado ao sofrimento. Bezerra de Menezes. O Dia do Obstetra comemora-se no dia 12 de abril. O médico obstetra ou a médica obstetra são aqueles profissionais da medicina que acompanham a mulher em gestação. Por norma, um obstetra aconselha e acompanha a mulher antes da gravidez, durante a gestação, durante o parto e acompanha a saúde da mulher também no pós-parto. O médico obstetra acompanha assim a saúde da mãe e do bebê durante todo o processo, ajudando a prevenir e tratar eventuais problemas de saúde para qualquer um dos dois. Que bacana, parabéns a este profissional. E eu quero desejar também muitas felicitações a você que aniversaria neste dia. Um novo ciclo repleto de realizações. Receba as minhas vibrações de luz e paz. Parabéns!

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E agora vamos falar de saúde. Vacinação contra a gripe em todo o Brasil. É isso, começou nesta quarta-feira, dia 10, em todo o Brasil, a campanha nacional de vacinação contra a gripe. A mobilização vai até 31 de maio. A meta do Ministério da Saúde é imunizar pelo menos 90% dos grupos elegíveis para vacinação. E nesta fase da campanha, de 10 a 18 de abril, o governo pretende vacinar crianças com idade entre 1 e 6 anos, grávidas em qualquer período gestacional e mulheres até 45 dias após o parto. Já a partir de 22 de abril, todo o público-alvo da vacinação poderá receber a dose. São eles: trabalhadores da saúde, povos indígenas, idosos, professores de escolas públicas e privadas, pessoas com comorbidades e outras condições clínicas especiais, jovens de 12 a 21 anos sob medidas socioeducativas, funcionários do sistema prisional e pessoas privadas de liberdade. Os grupos são definidos de acordo com as recomendações da Organização Mundial da Saúde, OMS. Então, programe-se. A saúde é muito importante para nós. Então, aprendamos a conservá-la. Começou a vacinação contra a gripe em todo o Brasil.

Amigo ouvinte, acredite no seu valor e prove a você mesmo que todos os sonhos são possíveis de alcançar. Acredite em si mesmo em qualquer circunstância, pois você é o principal responsável pela sua felicidade. Os obstáculos não podem te deter, os problemas não podem te deter, mas que tudo, outras pessoas não podem te deter. Somente você pode deter a si mesmo. Por isso, não se deixe levar pelo desânimo e jamais permita que um obstáculo impeça você de alcançar o sucesso.

Amigo ouvinte, procurando um roteiro para ser mais feliz? Que tal atentar-se ao que existe ao seu redor? Talvez você ache que não exista nada a ser feito para se sentir um pouquinho mais feliz, mas na verdade, a felicidade sempre está ao alcance de suas mãos, independentemente de sua situação. Se quiser ser mais feliz, você deve estar disposto a mudar a sua perspectiva, trabalhar e se esforçar para construir este edifício. No programa de hoje, 8 sugestões para você. Primeira, pense mais positivamente, a forma mais fácil de ser feliz para você. Primeira, pense mais positivamente, a forma mais fácil.

0: da vida, assim como os grandes. Quarta sugestão, viva no momento. Outra sugestão para ser feliz é aprender a abraçar o momento presente, ao invés de se sentir ressentido pelo passado ou ainda temeroso para o futuro. Quinta sugestão, tire um tempo para refletir. Encontrar um tempo para fazer um balanço de suas experiências e para pensar no que o dia trará para você pode torná-lo mais feliz. Sexta sugestão, pare de se comparar com os outros. Lembre-se de que cada pessoa tem as próprias lutas e pontos fortes e você não pode ter tudo e nem todo mundo. Sétima sugestão, tenha mais compaixão. Lembre-se, Dalai Lama uma vez disse, se quer que os outros sejam felizes, tenha compaixão. Se quer ser feliz, pratique a compaixão. Oitava sugestão, passe mais tempo com as pessoas que ama. Passar mais tempo com as pessoas que ama e com as que o fazem feliz é garantia de felicidade. E aí, bora ser mais feliz?
1: Pai nosso que estás no céu, santificado seja o vosso nome. Venha a nós o vosso reino.

0: Você sabia?
1: No quadro Você Sabia de hoje, mais uma curiosidade. Você sabe o que significa a expressão boi de piranha? Todos já ouvimos falar que alguém é o boi de piranha em uma situação de conflito. O boi de piranha é aquele que se submete ou é submetido a um sacrifício para livrar outra pessoa de uma dificuldade ou da culpa. No seu livro O Bode Expiatório, o professor conta que a expressão surgiu da necessidade de atravessar o gado em rio com piranhas. O boiadeiro deveria escolher um animal velho ou doente e colocá-lo na água em local acima ou abaixo do ponto da travessia. Enquanto as piranhas devoravam o boi escolhido, os demais passavam pelo rio e seguiam a caminhada sem dificuldade. Na próxima semana, no quadro Você Sabia, mais curiosidades para você. 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

Amigo ouvinte, amar quem somos e perceber onde queremos chegar é parte do caminho para o sucesso e realização pessoal. Diga a si mesmo, eu me amo incondicionalmente e por tanto me amar, eu consigo distribuir carinho por todo mundo. A melhor forma de começar um novo dia é dizendo a si mesmo, hoje vou vencer, nada pode me impedir quando estabeleço este objetivo. Ninguém pode impedi-lo a não ser você mesmo. Repita comigo, eu quero, eu posso, eu faço.

E agora eu convido você, amigo ouvinte, para irmos juntos ao momento mais esperado do dia, aquele momento em que abrirmos portas, janelas de nossas mentes e corações, em que estamos mais receptivos a pensar, repensar e refletir um pouco mais sobre a vida. Vamos juntos para mais um momento de reflexão.

Era noite de quinta-feira. Logo mais, Jesus seria preso, julgado às pressas, supliciado e condenado à morte. O que fazer nessas 14, 18 horas antes de ser crucificado? Ele se reúne com os apóstolos e ceia com eles. Com certeza, terá feito inúmeras refeições com eles ao longo dos seus 3 anos de messianato. No entanto, essa é diferente. Ele sabe que vai ser crucificado. É extraordinário observar o comportamento dele. Ninguém conseguiria manter o seu apetite intacto, sabendo que dentro de algumas horas iria sofrer intensamente e morrer. Possivelmente, o comum dos homens entraria em choro e desespero. Quando se está na proximidade de sofrer um grande trauma, o tempo não passa. Cada minuto é uma eternidade. Todavia, Jesus se reuniu com seus discípulos para tomar a sua última refeição. O chão ruía aos seus pés, mas ele permanecia inabalável. Seus inimigos o conduziram por longas sessões de torturas, mas a impressão que se tem é que ele não tinha inimigos. De fato, para ele não havia inimigos. Ele só sabia fazer amigos. Não se deixava perturbar pelas provocações que lhe faziam. Não se deixava bater pelas ofensas e agressividades que o rodeavam. Era seguro e livre no território da emoção. O mundo à sua volta podia conspirar contra ele. Ainda assim, ele transitava como se nada estivesse acontecendo. Por isso, se alimentou na noite anterior à sua morte, não se deixando abater antes da hora. O carpinteiro de Nazaré teria motivos para ficar abatido. Seu corpo seria sulcado com os açoites e pregado no madeiro. Todavia, sua emoção se embriaga de uma serenidade arrebatadora. Não se deixa perturbar e discursa sobre sua missão e sobre o modo como seria cortado da terra dos viventes. Ele fala de forma espontânea sobre a morte. Estava absolutamente certo de que a venceria. Para ele, a morte não significava o nada, a perda irrecuperável da consciência, mas abriria as portas da eternidade. E assim, mais do que comer e realizar seu longo discurso de despedida, consolando os amigos por sua ausência física, ele canta com eles. A canção era alegre e conhecida de todos. Um hino, diz o evangelista Mateus. O mestre de Nazaré era um excelente gerente de sua inteligência. Ele administrava com extrema habilidade seus pensamentos e emoções. Não sofria por antecipação, embora tivesse todos os motivos para pensar no drama que em algumas horas se iniciaria no Jardim das Oliveiras. Jesus, tranquilo e sereno, sua emoção era tão rica que ele teve a coragem de dizer que ele mesmo era uma fonte de prazer, de água viva para matar a sede da alma. A sabedoria e a poesia habitavam intensamente na alma,
e com elas inaugurou uma nova forma de viver e de se relacionar. Amigo ouvinte, Jesus é apontado pelos mensageiros celestes na obra O Livro dos Espíritos como nosso modelo e guia, ou seja, modelo, aquele que nos inspira a ser como ele, guia, aquele que nos mostra o caminho. Do nascimento à morte, ele passou pelas mais amargas situações de sofrimentos. Entretanto, irradiava alegria e tranquilidade. Sem violência, causou a maior revolução da história. As sementes que plantou germinaram na mente e no coração dos homens e incendiaram o mundo. A sua mensagem é a da esperança que, ao observar a queda da última folha do inverno, consegue visualizar as flores da primavera. Amigo ouvinte, pense

E agora eu convido você a refletir comigo. Tem um pensamento de Albert Einstein que diz assim: se um dia tiver que escolher entre o mundo e o amor, lembre-se, se escolher o mundo, ficará sem o amor. Mas se escolher o amor, com ele, você conquistará o mundo. É isso, aproveite o tempo e as lições do amor, afinal de contas, eles o farão de você uma versão muito melhor. Pense nisso.

0: E aqui no programa Comece Muito Bem o Seu Dia, mais uma informação bacana. Dia histórico, cientistas divulgam primeira foto de um buraco negro. É isso, o buraco negro que era conhecido apenas por ilustrações acaba de ser revelado em foto pela primeira vez na história da humanidade. O anúncio foi explicado em uma conferência internacional acompanhada ao vivo por diversos países nesta quarta-feira passada, 10 de abril. Centenas de cientistas e pesquisadores e 8 telescópios participaram do trabalho para a divulgação da imagem, além de ter sido fruto do sonho de Albert Einstein há 100 anos. O fenômeno invisível em que a força da gravidade exerce uma pressão que não deixa nada em volta escapar só era conhecido em ilustrações, concepções artísticas e simulações. A transmissão ao vivo começou quando faltavam 15 minutos para o anúncio da imagem. O primeiro a falar foi Carlos Moedas, do European Research Council, que estava muito emocionado. Einstein não podia imaginar o que descobriu. Para tirar uma foto de algo que um homem sonhou há 100 anos, você precisa de pessoas de 40 países. Se há um grande momento para todos nós, é hoje, afirmou. Que excelente notícia para provar, sim, que existem outras moradas no reino de nosso pai. De histórico, cientistas divulgam primeira foto de um buraco negro e, para alguns, estes buracos negros nada mais são do que passagens para outras galáxias. Que bacana! Amigo ouvinte, estamos chegando na reta final do programa e eu convido você a refletir comigo sobre mais um pensamento de Emmanuel, psicografado por Chico Xavier. Aflição condensada é semelhante à bomba de estopim curto, pronto a explodir a qualquer contato esfogueante. Indispensável saber preservar a tranquilidade própria, de modo a sermos úteis na extinção dessa ou daquela dificuldade. De certo que para cooperarmos no estabelecimento da paz, não nos seria lícito interpretar a calma por inércia. Paciência é a compreensão que age sem barulho em apoio da segurança geral. Grande Emmanuel! E assim chegamos ao término de mais um programa Comece Muito Bem o Seu Dia, agradecendo sempre a você pelo seu carinho, pela sua confiança e companhia. Hoje é um novo dia, ontem aprendizado. Hoje, possibilidades, oportunidades para fazer um futuro diferente e melhor. O sorriso é a manifestação dos lábios quando os olhos encontram o que o coração procura. Encontre e seja feliz. Forte abraço, lindo dia, um excelente final de semana e até segunda!
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1: 7 horas e

0: Boa noite!
1: Boa noite a todos, que a paz, a luz do amor de Jesus esteja conosco hoje sempre. É com muita alegria que a gente vem mais uma noite para mais um bate-papo com Jesus, a luz da doutrina espírita. É neste programa maravilhoso que estamos fazendo em parceria com a Rádio Portal da Luz, este programa que estamos aqui neste trabalho, no 12º episódio, temporada 1, episódio 12. E estamos aqui para agradecer a parceria dos canais. A Rádio Portal da Luz, é claro que a gente não pode nunca deixar de agradecer. A Rai TV, Rede Amigo Espírita, Coromandel Espírita, TV IDEAC, Amigo Espiritual, TV Nave e TV Nova Luz. Agradecemos pela parceria na nossa transmissão e retransmissão desse trabalho. E agradecendo também aos amigos que se encontram já aqui conosco, sintonizados, os nossos amigos Maria Isabel, boa noite, Bebel, seja bem-vinda. Nossa amiga Eliette Clemente também, e Marco, Bebel e Marcos, e Eliette Clemente
2: e Fred.
1: Sejam muito bem-vindos para mais uma noite, onde nós vamos estudar sempre algum tema a respeito da doutrina espírita. E nós iniciamos essa primeira temporada com uma pincelada a respeito desta obra maravilhosa, O Livro dos Médiuns, uma obra muito rica da doutrina espírita. E no último episódio, nós estudamos sobre a obsessão. E hoje a gente vai estudar a partir da identidade dos espíritos. Mas, para que nós possamos dar início a qualquer tarefa da série espírita, como seareiros, nós sempre iniciamos com a prece. Boa noite, Inácio, seja bem-vinda. E aí, para que nós possamos orar, eu vou declinar o nome de algumas pessoas que recebemos pedindo orações por elas e também aqueles que nós não citarmos, mas que for parente, conhecido, e que vocês queiram vibrar em sintonia, pensar no nome dessas pessoas, para que nós possamos solicitar a equipe espiritual que acompanhe esse trabalho, para que eles possam levar o lenitivo necessário em seus corações. Vamos orar por Caroline Tatiana Matos, desencarnada, Briana Andrade Cavalcante, que se encontra adoentada, Alex Nunes, também desencarnado, Júlio César Freire, desencarnado, Fernanda Souza Silva Siqueira e Leão Batista Siqueira, ambos desencarnados, a Rebeca Santos Ferreira, também desencarnada, ao Paulo Roberto de Souza Leão Rego, também desencarnado, a Cátia Cursino Rocha, Kaique da Rocha, da Silva Rocha, Arquias da Silva Neto, e ao desencarnado Patrick da Silva Rocha, a Maria do Perpétuo Socorro Cunha, Eliette também, mas a Maria do Perpétuo Socorro Cunha, desencarnada, José Maria de Souza Ferreira, que encontra-se adoentado, Maria da Conceição Molina Pereira, desencarnada, Maria Salete Cardoso Macedo Oliveira, em tratamento do câncer, a Ivonete Maria Mendes, Helena Mendes da Silva, Maria Miraci Mendes da Silva, Rodrigo Guimarães Mendes, a Ricardo Rael Lopes, desencarnado, Léa Almeida Pires, adoentada, e Maria do Carmo da Silva, adoentada também. Então, nós pedimos à equipe espiritual do Dr. Bezerra de Menezes, da Casa de Nina Doeira e da Rádio Portal da Luz, que possam levar os lenitivos necessários a esses corações sequiosos do teu amor, Senhor, assim como a cada um daqueles que se sintonizarem conosco nesta transmissão, seja presencial ou seja online, no, agora, de imediato, é ao vivo, e aqueles que poderão assistir essa live posteriormente, certo? Que possam receber da equipe espiritual as melhores vibrações. E vamos orar? Vamos elevar o nosso pensamento ao alto para que juntos possamos dizer aos bons espíritos: Ave Maria, Senhora Nossa, do amor que ampara e redime, ai do mundo se não fora a vossa missão sublime. Cheia de graça e bondade, é por vós que conhecemos a eterna revelação da vida em seus dons supremos. O Senhor sempre é convosco, mensageira da ternura, providência dos que choram nas sombras da desventura. Bendita sois vós, Rainha, Estrela da Humanidade, Rosa Mística da Fé, Lírio Puro da Humildade. Entre as mulheres, sois vós, a Mãe das Mães Desvalidas, nessa porta de esperança, e anjo de nossas vidas. Bendito o fruto imortal da vossa missão de luz, desde a paz da manjedoura às dores além da cruz. Assim seja para sempre, ó Divina Soberana, refúgio dos que padecem nas dores da vida humana. Ave Maria, Senhora, do amor que ampara e redime, ai do mundo se não for a vossa missão sublime. Que assim seja, graças a Deus. E é desta maneira que nós abrimos o nosso estudo da noite de hoje a respeito desta obra magnífica, o Livro dos Médiuns. E iniciaremos esse estudo falando a respeito do capítulo 24, né? O capítulo que nos traz a respeito da identidade dos espíritos, né? E este capítulo, ele nos fala sobre provas possíveis de identidade, método de se distinguirem os bons dos maus espíritos, questões sobre a natureza e a identidade dos espíritos. E aí, quando a gente vai falar sobre essa questão da identidade dos espíritos, a primeira pergunta que a gente faz, como eu posso saber? Essa questão da identidade dos espíritos é uma coisa muito interessante, né? Porque para nós, a gente quer muito saber quem é o espírito que está se comunicando. E os bons espíritos, boa noite, Mônica Zimmerli e Francisca Borges, sejam muito bem-vindos. Os espíritos superiores, eles no comum, eles não estão muito preocupados em se identificar para nós, tá certo? Eles não estão preocupados com isso. Para eles não é o nome que importa, mas a mensagem, o trabalho a ser realizado. Porque quantos espíritos há que podem identificar-se com determinados nomes compostos e, na realidade, aquele espírito não ser aquele que ele está dizendo que ele é. Mas, pelo nome, as pessoas vão logo idolatrando. E o que importa, de fato, para nós, não é isso. O que importa para nós é a mensagem. Essa é a grande importância que nós precisamos dar, é na mensagem. Que mensagem está sendo trazida para aquele espírito? E aí, eu lembro, claro, a gente não pode deixar de lembrar da questão do acompanhamento de Divaldo por Joana de Ângelis. Veja, todas as vezes que Joana se apresentava e ele perguntava a respeito da identidade dela, ela se pronunciava como um espírito amigo ou um espírito protetor, uma coisa assim. Eu me recordo de fato como ela se identificava com ele. Mas ela não dizia seu nome. E aí ele foi para Chico, ele queria saber com ela, e foram anos de assistência dela próxima a ele, assistindo, para que depois ela pudesse, de fato, revelar-se E então, depois trazer várias obras falando a respeito das suas sucessivas encarnações, tá certo? E trazendo informações a respeito da sua história de reencarnações pregressas. Porque o que importava não era isso, não era a identidade dela, mas o trabalho que estava a ser realizado, tá certo? Então, quando a gente fala sobre como é que a gente pode identificar esses espíritos, a melhor maneira é através do conteúdo trazido pela sua mensagem.
0: É importante, Cristina, que este conteúdo seja muito bem analisado para que não possamos estar aceitando qualquer tipo de comunicação ou qualquer entidade espiritual que se apresente com o nome suntuoso. E esta é a ideia que a doutrina espírita nos passa, que segundo o apóstolo nos diz com muita propriedade, que nós podemos negar 99 verdades a aceitarmos uma mentira. Então, toda vez que nós falamos em checarmos, analisarmos, antes de publicar, quando nós temos esse cuidado e não estamos querendo apenas vender livro ou mesmo transmitir ou repassar uma mensagem, porque a gente lê a priori, a mensagem é belíssima. A mensagem traz um conteúdo rasteiro, preste atenção. É linda, mas é rasteiro, não acrescenta nada. Não traz nada que acrescente ou induz a pessoa a tirar uma conclusão do bem. Veja que eu estou sendo bastante enfático com referência a isso. Porque é dessa maneira que você identifica a mensagem, quando ela é positiva, quando ela é de cunho elevado. Porque uma mensagem que simplesmente chega dizendo que Jesus é bom, que Deus é maravilhoso, que nós devamos buscar incessantemente fazermos o bem e tentarmos seguir os passos de Jesus. Que Deus nos abençoe e dê sua paz. E a pessoa diz, ai, que mensagem linda. E o conteúdo? O conteúdo quer dizer, uma mensagem, ela tem um conteúdo. Quando o conteúdo não é explícito, o conteúdo vem intrínseco. Ele vem nos fazendo despertar o raciocínio em prol do bem, para o bem com o bem. Nos faz nos libertarmos de atavismos, de desequilíbrios emocionais. Nos faz olhar para o amanhã como certeza para as nossas vidas atuais. Não nos faz vislumbrar coisas mirabolantes, não, nem suntuosas. Que este poder de Deus vai cair sobre vós. Quer ver uma coisa que o pessoal gosta muito? É a história do miraculoso, do sobrenatural. Da coisa que deixa a entender que Jesus está chegando montado num cavalo branco, ou em uma charrete, ou em todo o seu reino e poder. Porque, lembram, o Pai Nosso foi incluído algo que falava a respeito do poder e a glória do reino de Deus. Não tem isso, isso é judaísmo. Não tem nada a ver com o cristianismo. Não tem nada a ver com o Pai Nosso que Jesus deixou. Boa noite.
1: Terezinha Oliveira, seja bem-vinda.
0: Então, esse é um processo delicado, gente. É por isso, quando as pessoas chegam com mensagens e que nos apresentam a minha cristiana, perguntam assim, não, essa mensagem tem conteúdo doutrinário? Vamos ver agora, vamos ver. Porque, veja, eu não sei se você já leu uma história ou leu uma película pequena, curta, e a pessoa diz, ah, mas e não, você viu o moral da história? Pegou a ideia, o moral da história. Cadê o moral da mensagem? Que tem que ser libertadora, nos fazendo olhar para o futuro
1: e, além de libertadora, consoladora.
0: Consoladora, perfeito. Liberta e consola.
1: Isso. Porque, veja, eu faço lembrar, né, já tiveram algumas ocasiões de mensagens que foram trazidas à época, principalmente na época da pandemia. Se distribuíam mensagens várias, diversas, sendo atribuídas a Dr. Bezerra de Menezes, dizendo que tinha sido trazida aquela mensagem através de voz pedacente. E aí, o nosso zap foi...
0: enxurrado de questionamentos.
1: Foi, assim, veio e quase todos os amigos que nos conhecem, e que têm o respeito por nós, e sabem que a gente não é de se iludir muito fácil com determinadas informações.
0: Preferimos negar 99 verdades a aceitarmos uma mentira.
1: Isso. E aí, o que é que acontece? Boa noite, Lia Pires. Seja bem-vinda. E aí, nessa mensagem, no conteúdo, quando eu comecei a ler, veja, a mensagem iniciava mais ou menos próximo das mensagens quando Bezerra trazia mensagem através de Divan. Só que lá no meio da mensagem, tinha assim, falava sobre catástrofes e destruição. E aí falava um bocado de desgraça. E aí a gente parou, analisou, e eu disse, rapaz, essa mensagem não está condizendo com viver, porque quando a gente terminava de ler a mensagem, deixava a gente mais desesperado do que consolado.
0: É isso.
1: Qualquer pessoa. E as pessoas estavam muito em pânico, principalmente na época. Né? Então, qual foi a minha conduta? Eu não acredito que essa mensagem possa ter vindo através de Divaldo.
0: E sem contar que Bezerra de Menezes se enaltecia.
1: Não, essa já foi a outra.
0: Sim.
1: Né? Aí, veja, aí o que é que a gente fez? Eu peguei essa primeira mensagem, porque foram duas. Essa que não está falando, em que já no meio, ali a gente já sabia, eu nem me ocupei de mandar para canto nenhum. Porque ali, quando dizia assim, essa segunda que nós diz, eu sou o espírito superior, Bezerra de Menezes. Gente, Bezerra não vai se pronunciar dessa maneira, hipótese nenhuma. Eu sou o espírito superior, Bezerra de Menezes. Não. Que todas as vezes que ele se comunica, ele diz assim, eu sou o trabalhador humilíssimo. Ele sempre dizia isso. Então, a primeira, que foi aqui, foi, inclusive, a gente pegou, eu mandei uma mensagem. À época, o Instagram não era ainda tão utilizado pelas pessoas. Então, eu mandei pelo Facebook da Menção do Caminho e mandei também uma mensagem para a Federação Espírita Brasileira. Mandei tanto mensagem no Facebook quanto mandei e-mail para ambos os lugares, solicitando ser verificado.
0: E confirmar se a mensagem era
1: de Divaldo. Se a mensagem, de fato, pertencia, porque estava sendo
0: vinculada.
1: Muito promulgada e que eu estava percebendo que tinha alguma coisa ali que não estava condizendo com o comum de Bezerra. E logo em seguida... tanto no Facebook, da Mansão do Caminho, em todos os lugares, todas as redes sociais, os sites, tudo, e tanto da Federação Espírita Brasileira como da Mansão do Caminho, publicado uma nota de esclarecimento a respeito dessa mensagem, informando que ela não procedia, não havia, essa mensagem não havia sido psicografada por Divaldo, Amanda e Bezerra, não tinha sido. Nem psicofonada, nem psicografada. A outra, gente, como já no meio da mensagem o Espírito já se enaltecia, você já via que era mistificada. Era uma mensagem mistificada. Então, é isso que a gente está dizendo. Como é que a gente identificou que essa mensagem não era de Bezerra? Gente, quando você lê as mensagens de Bezerra, quando você está acostumado a ler os livros trazidos, né?
0: a linguagem
1: a
0: dele.
1: A linguagem,
0: né?
1: E tudo mais, você percebe. É como, por exemplo, bom, tá, um exemplo bom, alguém, as pessoas que são mais íntimas de nós, né? E aí sabe que eu já bebi muito na adolescência. E que depois, quando engravidei da minha filha, e aí segui minha vida e parei de beber. E aí vai vir uma pessoa para você e vai chegar e vai dizer assim, menina, eu encontrei com você, mas estava bebendo todas. E começa a falar mal de mim e dizer, estava embriagada, que isso, que aquilo. Bom, você, e com palavras chulas, olha, falando topérios, horrores, estava uma coisa absurda, toda desgrenhada, descabelada, com a roupa decotada, com pronto, um vestido rosa neon, né, com cheio de balangadã. Você vai olhar e vai dizer assim, como? Não, acho que você está enganada. Cristiana? Não, mamãe, você não encontrou Cristiana. Porque eu sei quem é Cristiana. Cristiana jamais estaria embriagada, bêbada e vestida com a roupa. Cheguei, cheia de balangadã, não é Cristiana. Você confundiu, Cristiana. Com certeza, não, ela pode ser até uma pessoa muito parecida, mas ela não é. Você vai identificar. Porque você me conhece, você sabe qual é a minha forma de me vestir, minha forma de proceder. Você vai olhar e vai dizer, não, não condiz com Cristiana, não é Cristiana. Deu para entender? É exatamente assim com os espíritos. Porque o espírito não perde a sua característica. Principalmente o espírito moralizado.
0: Outra coisa que acontece muito no movimento espírita, que nós temos que ter muito cuidado, é que essas mensagens são psicografadas muitas vezes por um médium. Não na reunião no centro. Não na casa espírita. Ele psicografa muitas vezes em casa. Traz a mensagem, tem o despautério de mandar imprimir a mensagem, porque ele acha bonita a mensagem. O espírito ainda assinou Bezerra de Menezes, André Luiz, Emmanuel, e traz para distribuir no centro. E você, achando que aquela mensagem, vendo o nome, que é um nome honroso, posto no final da mensagem, Bezerra de Menezes, né? Você diz, pronto, a casa vai distribuir uma mensagem. E ainda essa alma bendita pegou a mensagem e replicou ela. Aí faz 1.000 mensagens para distribuir. E você, quando pega a mensagem, que vai ler conteúdo chulo, palavras grosseiras, postas na boca de Bezerra de Menezes, por um médium desavisado. Que, gente, eu gosto sempre daqueles ditados antigos que dizem assim, de boa vontade, o inferno está cheio. Então, nós precisamos, não é buscar a pureza doutrinária, não, gente, mas o respeito pela doutrina. Nós temos que respeitar a doutrina. E para respeitarmos, olha como diz o nosso irmão Emmanuel, a maior caridade que você possa fazer à doutrina espírita é divulgá-la. A palavra é divulgar. Não é criar, não.
1: Nem deturpar.
0: Nem deturpar. Pegar a mensagem e modificar ela para botar seu nome como sendo o médium. Está assim de gente fazendo isso. E vocês precisam ter cuidado. Então, mensagens que você vai divulgar, você tem que ter cuidado. Primeiro, analisar o nome da mensagem. Depois, quem é o autor, quem é o médium e o livro. Olha, antigamente...
1: E na casa espírita, normalmente, esses panfletozinhos que a gente distribui na campanha do Quilo, a forma adequada que deve ser realizada é justamente com essas informações.
0: Isso.
1: E, de preferência, se for possível, você bota a obra, bota a edição e a página que se encontra aquela mensagem. Porque assim Não vai restar dúvida, quem quiser ir fazer a conta checagem, a conta conferência. Por quê? Bota a edição. Porque, às vezes, na mudança de edição,
0: a letra é maior, é menor.
1: Né? E aí...
0: acrescenta-se uma página de agradecimento da própria editora. Pode acontecer. E aí modifica o número de páginas. Mas você precisa estar atento. Atento ao quê? Ao detalhe que vai identificar de onde vem a mensagem. E, gente, nós temos tantas mensagens. Nós temos um grupo de prece. As pessoas querem pegar essas mensagens mirabolantes e querem trazer para o grupo de prece. Eu digo, não, gente, não faça isso. Vá lá, olha, Bebei, Sheila, André Luiz, Bezerra Menezes, todas psicografadas por Chico, todas psicografadas por Divaldo, por Raul Teixeira, por a nossa irmã
1: Sueli
0: Calda Schubert.
1: Inclusive,
0: que nos faz dar segurança. Por quê? Porque são médios renomados. Mas, Hinaldo, você quer dizer que fulano de tal é diz o nome de um desses avoados. Aí eu disse, você já leu as obras dele? Já são ótimas, maravilhosas. Eu digo, é um filme de ficção. Um filme de ficção cheio de mentiras. Porque se você não recebe o crivo, muita obra que está sendo produzida e distribuída aí nas casas espíritas não passa pelo crivo doutrinário. Porque você já percebeu que as obras de Divaldo Pereira Franco, de Raul Teixeira, de Sueli Calda Schubert, de do nosso irmão todos os que seguem essa cartilha, veja, ele pega o texto que ele vai botar e cita o contexto do Evangelho, o texto do Livro dos Espíritos, a pergunta do Livro dos Espíritos, ou a citação de uma obra doutrinária do Pentateuco. No máximo, comentários feitos por alguém a respeito da Revista Espírita. Tenham cuidado, porque a pessoa pega um trecho da obra e deturpa, dando a sua ideia, complementando. Ele quis dizer... Olha, quando alguém bota uma mensagem ou um comentário, ele quis dizer... Não. Ele não quis dizer, não. A mensagem que está na Revista Espírita disse. Então, ele disse isso. Repita. Ponha com suas palavras, mas diga a mesma coisa. Não modifique, não altere.
1: Inclusive, pelo que eu também iria comentar, é que essas mensagens, como o Renato está falando, do Pentateuco, por que é tão importante a gente botar edição e página? Né? Por quê? Porque todo mundo sabe que há vários autores que fizeram tradução dessas obras.
0: Perfeito.
1: Então, a gente tem Salvatore Gentili, a gente tem Guilherme Ribeiro, a gente tem Herculano Pires, certo?
0: São vários tradutores
1: das obras básicas. Eu, particularmente, prefiro a de Guilherme Ribeiro, mas há pessoas que preferem a de Salvatore Gentili, que acredita que tem uma linguagem mais acessível. E aí, o que é que acontece, gente? No momento em que tem a mudança do tradutor, as palavras modificam o sentido? Não. Mas as palavras modificam. E aí, se você pega uma pessoa que não entende ou não conhece a doutrina, e se você não diz qual é a editora, qual é a página, e quem é o autor, o tradutor, pode acontecer da pessoa dizer que está equivocada aquela mensagem. Mas se você for pegar o livro daquele tradutor, está exatamente o que diz. E a gente tem que ter muito cuidado também, porque há uma editora, há uma época atrás, que eu não vou citar o nome, porque é o que é. E aí vocês precisam ter cuidado e atenção. Como é que a gente identifica um erro quando a gente tem o conhecimento? E eu fui fazer uma palestra num determinado centro espírita e em cima da mesa estavam todas as obras desta editora, da qual eu nunca tinha livro.
0: Uma brochura maravilhosa. Né?
1: A brochura muito bela. Mas, quando eu peguei a obra do Livro dos Espíritos, a pergunta e resposta que eu iria falar, que eu li, eu disse, não, mas o que eu estudei, a resposta não é essa, não. Gente, a resposta, a pergunta e a resposta do Livro dos Espíritos estava totalmente adulterada. Inclusive, aí eu fui para a pergunta número 1 do Livro dos Espíritos, que é que é Deus, nem é o que, nem quem é Deus. Que é Deus. E nesta obra estava a primeira pergunta do Livro dos Espíritos, dizia assim, o que é Deus? Rapaz, eu tomei um susto, aí como eu tinha levado a minha obra, eu peguei, chamei a dirigente da casa, que era muito próxima a mim, que eu gosto muito, tem um amor muito grande, é uma senhora de idade, uma pessoa bastante respeitável na doutrina. Chamei ela e disse, a senhora já pegou essas obras e já leu o conteúdo delas? Ela disse, não. Eu disse, quem permitiu colocar essas obras desta
0: editora
1: aqui? Aí ela olhou para mim e disse, por que, minha filha? Eu disse, deixa eu lhe mostrar. Aí peguei a primeira pergunta, abri e mostrei a ela. Ela disse, meu Deus, alteraram. Eu disse, mas não é só a pergunta, não. Lê a resposta que também está adulterada. Ela, Cristiana, pelo amor de Deus. Aí eu, agora vamos lá. Aí abri a pergunta, que era sempre alguma coisa que eu ia falar. E mostrei a ela a pergunta e a resposta do livro da editora e mostrei a do livro de Guilherme dele. Ela parou, olhou para mim e disse assim, minha filha, eu vou mandar recolher agora, porque, infelizmente, eu nunca pensei que isso pudesse. Quem comprou essas obras fui eu.
0: Olha lá.
1: Eu achei tão linda a capa que comprei, mas confesso a você.
0: Os antigos diziam, não se compra um livro pela capa.
1: Confesso a você que não tinha lido o conteúdo, porque jamais na minha cabeça eu poderia imaginar que poderiam adulterar o conteúdo da doutrina. Veja.
0: Deixa eu dar boa noite aqui a Luiz, deve ser ele, né?
1: Luiz,
0: do Rádio Portal da Luz.
1: Né?
0: Boa noite também
1: boa
0: com Jesus
1: noite.
0: No Leme, gratidão ao casal de luz. Não, casal de luz não, a luz aqui é ambiente. Eu agradeço, maravilhosos. Vocês também, por nos dar essa oportunidade de estarmos aqui e podermos falar sobre esta grandiosa obra que é o Livro dos Médiuns.
1: E aí, gente, é dessa informação que a gente está falando. Porque, veja, a identidade do espírito demonstra a sua moralidade, a forma como ele se pronuncia. Então, no momento que você pega uma obra que é adulterada por um tradutor, então você começa a ficar preocupado com o que pode vir
0: após isso.
1: Após,
0: né?
1: Isso, tá
0: bom,
1: certo?
0: Vamos ver mais um toque
1: e aí,
0: que a gente...
1: Quando ele traz dentro disso aí, ele fala sobre a questão modo de se distinguir os bons dos maus espíritos. Bom, a gente aqui já demonstrou muito claramente, pelo conteúdo da sua mensagem, gente.
0: Exato.
1: Um espírito bom vai sempre trazer uma mensagem de elevado cunho moral.
0: Está sempre ligado uma coisa à outra. A mensagem de um espírito superior, de um espírito elevado, ela sempre, tendenciosamente, fala da moral, com uma propensão a nos fazer raciocinar em direção do bem, do que se deve fazer. Porque você imagine um espírito elevado, e eu vou dar um exemplo aqui para vocês entenderem, porque eu já peguei mensagem assim. Meus caros irmãos, no ideal espírita, que nos abençoe Jesus, o Cristo de Deus. Vamos imaginar que nesses dias tenebrosos, de tantos suicidas, de pessoas que estão estuprando, matando, roubando, e de criaturas que ainda jogadas na lama, e aí começa a só falar de coisa ruim. E aí eu fiquei imaginando, eu digo, sim, tá bom. Eu comigo, lendo a mensagem, tá bom. Tanto é que Cristiano fez assim para mim. Porque, gente, era tanta desgraça que já não tinha graça de ouvir aquilo. E aí ele sai esmiuçando. A esmiuçar o poder que o mal tem de sobrepujar o bem. Aí digo, aí, e não é para ele falar o contrário, não. Para ele falar do poder que o bem vai sempre suplantar. E nesses dias tenebrosos, saibam vós que nós, os espíritos superiores, olha lá, olha o alerta, precisamos de vós. Eles precisam da gente para elevar a vibração, porque senão eles não vão poder fazer nada. Gente, o que é isso? Que mensagem é essa? Que loucura, que loucuração é essa? Então, uma mensagem que leva e eleva o poder do mal. Então, isso não é fácil a gente identificar.
1: É, porque, veja, o Espírito Superior vai dizer que precisa de nós elevarmos a nossa vibração para ele poder elevar também. Não. A gente, se ele dissesse assim, meus irmãos, elevem o pensamento de vocês, as vibrações, a fim de que vós possais ter mais sintonia conosco, aí eu fico lá.
0: Mas tudo bem. Está nos convidando a elevar a nossa vibração.
1: Mas nós que estamos aqui precisamos que vocês elevem a vibração para que a gente também se eleve. Oi?
0: Ou que vocês elevem a vibração para nos ajudar. Porque senão a gente não vai conseguir. Não vai conseguir o quê? Claro que os espíritos superiores podem tudo. Eles não fazem porque eles, não é que eles dependam de nós. Eles não dependem de nós. Eles estão aguardando a nossa melhoria. Então, a melhoria só haverá e se estabelecerá no momento em que nós elevarmos a nossa vibração e nos encontrarmos em condições de perceber a vibração deles e receber a inspiração deles. Compreende o que eu quero dizer? Então, vejam, separar o joio do trigo, o mal e o bem, é mais fácil do que vocês possam imaginar. Um espírito que vem com uma mensagem ou com uma informação que desperte inveja dos outros, ou alguém que venha trazer a mensagem nos falando da grandiosidade do trabalho realizado. A mensagem vem, o espírito trazer uma mensagem dizendo: ai, vocês são o esteio do espiritismo. Eu fico olhando, como é, eu sou o quê? E Jesus ia botar esteio numa madeira velha, podre dessa que eu sou? Claro que não, não sou esteio de nada. Eu sou um colaborador. Eu sou um simples trabalhador do Cristo que me empenho em não me desmoralizar para poder alcançar as metas a seguir, as coisas que eu preciso chegar e alcançar. Sou eu que preciso mudar. Sou eu. Então, eles vão me incentivar ao quê? A glorificar o Pai. A buscar, pensar no bem. Agir no bem. Andar com o bem. São esses tipos de coisas que fazem identificar o espírito bom de um espírito equivocado. Um espírito do mal.
1: E aí, quando ele vem trazer, no capítulo 15, falando a respeito das evocações. Veja, nós já conseguimos identificar, né? Dentro da... entender o que vem, provém de um bom espírito ou de um espírito inferior, né? Que não é tão bom assim. E aí, como é que eu vou saber como, porque ele bota... os espíritos que se podem evocar, a linguagem que se deve usar com os espíritos, a utilidade da evocação particular, sobre as questões da evocação, a evocação dos animais, a evocação de pessoas vivas e telegrafia humana. Então, quando ele vem trazer sobre essa questão da evocação, bom, o que é que é a grande questão que a gente precisa entender? Quando nós vamos nos colocar à disposição para o trabalho e o serviço do bem, nós vamos evocar os espíritos dos quais nós ensejamos auxiliar. Mas veja, os espíritos esclarecem. Quando a criatura está moribunda, em condição prestes ao desencarne, nós não devemos, porque nós podemos evocar, e aqui tem dizendo que a gente pode evocar pessoas vivas.
0: Com certeza.
1: Certo? Quando um tratamento que é excelente para cada espírito realizar, é o tratamento de pessoas que estão com viciadas, dos viciados, né? Em drogadição. É uma das pessoas que a gente pode auxiliar no tratamento deles através da evocação do espírito encarnado. Não quando ele estiver alucinado, mas no período em que ele estiver fazendo um tratamento para a sua libertação da dependência química.
0: E olha que esse tratamento ele poderá ser realizado pela Casa Espírita com a consonância com os pais ou responsáveis. Porque muitas vezes ele não quer. Mas você faz a invocação desta pessoa que está drogadita, seja ele de que monta for. Inclusive para transtornos também você pode evocar. As únicas coisas que ele nos pede, está escrito, muito bem escrito no livro dos médicos, é não evocar pessoas que estejam idosas e doente, ou convalescentes, ou mesmo acamados.
1: E crianças.
0: E crianças também não. Mas, veja, é um leque que a gente tem de auxiliar a pessoa na evocação e no diálogo espiritual. Porque ele vai ser evocado, ele vai vir ao médium, aí ele diz assim, e como você vai distinguir a evocação? Como é que você sabe que é ele? Hoje, nós temos o celular, gente. Você não precisa entrar em contato com a família. A família entra em contato, pede, e o grupo mediúnico vai fazer o tratamento dele. Quando ele chegar, você vai perguntar a ele que roupa ele está vestindo. Ele vai dizer, eu estou em casa, o meu quarto é todo branco, com uma parede verde. E minha camisa, meu pijama é verde também. Ele vai dizer isso. Ele vai dizer como está vestido. Você pega o celular, na reunião mesmo, pega a reunião e liga para os parentes e pergunta como é que ele está vestido. Para que você possa identificar, isso é a comprovação científica, de que ele é ele mesmo. Peculiaridades de casa, você pergunta, se você não tiver como entrar em contato, você faz todo o trabalho de conscientização, para que ele possa melhorar. Ele vai estar ampliado a sua percepção, porque ele está se comunicando como espírito, não limitado no corpo. Então, gente, quando nós podemos identificar o espírito, nós fazemos isso na nossa sessão até de desobsessão. Porque o espírito chega muitas vezes, eu estou lá na casa dela. Na casa dela de quem? Dessa que você chamou aí. Você está na casa dela? Estou acabando com tudo. Pronto, como é o nome dela? Ela mora com quem lá? Se o espírito não sabe, há uma grande possibilidade dele não estar na casa dela. Ele tenha sido um espírito que convenientemente, ao chegar na reunião, pediu ajuda e a espiritualidade permitiu. Ele vai ser ajudado? Vai. Também vai ser ajudado. Mas ele terá que ser identificado não vindo daquela casa, mas como um espírito apenas necessitado. A espiritualidade permite? Permite. Para quê? Para que possamos ser testados, para ver se nós estamos apurando a identidade do espírito. Por isso que ele diz, identidade do espírito não é fácil, mas é preciso. Porque muitas vezes, coisas particulares que muitas vezes nós não queremos aceitar, mas elas são ditas, elas são pronunciadas. E a gente começa a compreender que não tem limites para a criatividade de espíritos obsessores. Não tem limite. Eles brincam, eles querem. E a espiritualidade superior permite por quê? Para nos testar. Para ver a nossa perseverança no bem. Gente, ser perseverante no bem, eu vou dizer uma coisa a vocês. Vocês não viram nada ainda. Vocês precisam ver, é desses dias que nós estamos sobrevivendo para frente. Vocês vão ver o que é teste. Quantas coisas... Lembra que o contexto bíblico nos diz que nos tempos são chegados até os eleitos serão provados. Serão tentados.
1: E aí, veja, Olha como é interessante, né? Porque ele fala nessa parte da evocação, aí ele traz para a gente a questão: qual a linguagem que se deve usar?
0: Isso.
1: Gente, para um espírito, a linguagem é robô.
0: Exato.
1: É a linguagem que você desejaria que fosse utilizada para você se você fosse desencarnado. É a compaixão, é a atenção, a amorosidade. Essa é a linguagem que a gente deve usar. E aí, quando ele traz assim, que é muito importante a gente esclarecer, né, sobre a questão das evocações particulares. Ou, veja, a gente pode fazer evocações particulares, porque foi um parente nosso que desencarnou e a gente quer saber como ele está. Pode ser feita essa evocação? Pode. Mas o intuito é para um bem maior ou é egoísta? Sempre a premissa tem que ser essa, gente. A gente precisa sempre ter em mente qual é a nossa proposta, qual é o intuito daquilo ali. Que é só para uma...
0: deleite.
1: Um deleite pessoal, porque acontece, viu? Às vezes, das pessoas quererem... E aí, às vezes, há a questão da pessoa terminar se... como é que se diz? Se confundindo o médium, né, com o seu parente, e aí quer estar toda semana naquele centro espírita, porque o médium recebeu o seu parente e quer ir para lá. Aí quer abraçar o médium, porque... Não, a gente tem que ter cuidado com esse tipo de coisa para poder não terminar virando uma mistificação e uma obsessão severa.
0: Exato.
1: Né? A gente preza muito pela a intenção. Veja, muitas vezes a pessoa vai para casa...
0: E a identidade do médium.
1: Isso.
0: Porque muitas vezes...
1: Pela a intenção. Veja, muitas vezes a pessoa vai para casa...
0: E a identidade do médium.
1: Isso.

0: 2020, mas no momento em que o dirigente da casa ficou sabendo que a mulher dele, a desencarnada, se comunicou, ele logo imaginou, peraí, eu preciso falar com a médium. Como se a médium fosse responsável pela comunicação, gente. E ela não é responsável pela comunicação. O telefone toca de lá para cá. Mas o que ele queria a médium para poder lhe abraçar a médium, agradecer a médium. E eu perguntei a ele, por que o senhor quer agradecer a médium? Por que o senhor quer estar com a médium? Ah, não, porque ela recebeu minha esposa. Sim, ela recebeu sua esposa, não quer dizer que ela seja a sua esposa. Ela não é. Ela não é sua esposa. Ela recebeu, ou seja, ela sofreu a influência do Espírito, ele se comunicou, mas não quer dizer que a sua esposa esteja agora fazendo parte da vida do médium e que você precisa estar amparado, querendo falar com ele. Então, a evocação é feita, a gente preserva o médium, a identidade do médium, por conta disso, porque ele não quer criar um vínculo, não é?
1: E há outro chamar de atenção, a questão das evocações de animais. Tá? Tem muito, hoje em dia, as pessoas têm muita malcubração em relação a essas questões de espírito de animais. Sim, são irmãos nossos que ainda estão em estágio evolutivo, os animais. Então, conforme os espíritos nos esclarecem, eles não estão na erraticidade como um homem, como um ser humano fica. Tá? E não tem, como nós, a necessidade de sofrimento, de expiação, de prova. Não existe isso. Então, no comum, o espírito de um animal, o animal, né, a almazinha, como o Dr. Jorge André dizia, quando ele morre, ele é bate e volta da estrela, gente. Ele morre e ele automaticamente retorna para dar continuidade ao seu processo evolutivo. Tá certo? Então, mas evocou e disse que o espírito do cachorro, do gato, do animal se comunicou. Gente, de que maneira? Au, au, au, o cachorro vai se comunicar? Pelo amor de Deus, gente. É só uma questão de tirocínio.
0: Eu vou contar um fato de um desencarne de um cachorro. De uma pessoa amiga, e nesse exato momento que houve o desencarne do cachorro, quando nós estávamos em Evangelho no Lar, esse cachorro entrou, eu posso dizer a você, ele entrou em espírito, deu uma volta na mesa, passou nas pernas das pessoas, inclusive a médium sensitiva disse, meu Deus, eu acho que eu senti o cachorro aqui perto, eu disse a ela, com certeza, não afirmei, eu disse, com certeza, pode ser ele. Eu vi o cachorro, eu sabia que era ele. Mas se eu fosse dizer isso a ela, ela ia dizer, vamos evocar o cachorro. Não é, não tem evocação a cachorro. O cachorro apenas passou aquele soma espiritual, aquele campo perispiritual, animado pela força vital que ainda tinha nele, e aí ele foi levado, no mesmo momento ele foi levado para o mundo espiritual, para um novo comprometimento, para uma nova reencarnação. E aí, eu acho engraçado, tem muita gente que olha para mim e diz assim, ah, eu tinha um cachorrinho, morreu, eu não quero me apegar a cachorro mais não, não quero não, não quero não. E no primeiro contato com um filhote, é aquele cachorro que voltou. O cachorro abana o rabo, pula para cima, quer brincar, porque ele sente que é você, ele sabe que é você. Você que não sabe que é ele, ah, mas ele era um cachorro tal, agora é cachorro Y. Não interessa. Cachorro é cachorro, gente. Gato é gato. O animal é animal. Não é gente. Não precisa sofrer. Não precisa passar por expiação. Não precisa passar por prova. Não deixe o seu animal sofrendo.
1: Não tem necessidade.
0: Não tem necessidade. Então, nós precisamos ter consciência e agradecermos aquele tempo que ele passou conosco. Vamos orar?
1: É com você.
0: Vamos elevar os nossos pensamentos ao Divino Mestre amado Jesus. Continuarmos, né? Para que nós possamos agradecer por essa oportunidade imensa desta doutrina que nos faz revelar coisas tão maravilhosas.

0: maravilhosas sobre a vida, sobre nós, sobre o porvir, sobre o amanhã. Muito obrigado, Senhor, porque nós cremos em Ti. Muito obrigado, Senhor, por esta doutrina, por nós termos abraçado uma doutrina que nos esclarece, que nos impulsiona para a realização do bem e do amor ao próximo. Ajuda-nos, Senhor, cada vez mais, impulsionando-nos, fazendo-nos realizar essa tarefa de auxiliar aos necessitados, levando Tua palavra, tornando-a compreensível a todos. Jesus, que a Tua bondade se estenda sobre tudo que criaste. Piedade, Senhor, por aqueles que não vos conhecem e por aqueles que blasfemam contra Ti. Perdoa-os, porque eles não sabem o que fazem. Mas nós, este pequeno punhado de cristão que nessa simples oração te clama, tende misericórdia da humanidade, abençoa cada um de nós e, em particular, a todos os que estão em nossos lugares, aqueles que estão em suas casas, aqueles que podem, junto conosco, elevar o pensamento e dizer: muito obrigado, Senhor. Muito obrigado a todos, a Rádio Portal da Luz, aqueles que nos auxiliaram, e quiçá nós possamos estar aqui de volta no próximo programa, desejando a todos muita paz e que o Senhor nos abençoe.
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Olá, eu sou Odilene Paulon. A partir de agora estarei com vocês, juntamente com Luiz Domingues na técnica, para transmitir o programa A Sombra do Abacateiro. Este programa estará online todas as sextas-feiras, às 3 horas, às 10 horas e às 16 horas e 21 horas. 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Iniciamos mais um programa na sua rádio web Portal da Luz, Na Sombra do Abacateiro. Os créditos são de César Tucci, com a belíssima música A Sombra do Abacateiro. Na Sombra do Abacateiro é uma produção da sua rádio web Portal da Luz, com mensagens reconfortantes de Chico Xavier, o homem chamado amor que nos deixou de presente suas palavras de amor e consolo. E o mais importante, a mensagem viva do seu exemplo de vida pautada na humildade e na bondade. Este era o Chico Xavier. E era na sombra do abacateiro que muitas vezes o nosso querido Chico nos mostrava como deveríamos suportar diante dos desafios que a vida às vezes nos reserva. Agora vamos ouvir uma mensagem do Chico Xavier. Tudo passa. Todas as coisas na terra passam, os dias de dificuldades passarão. Passarão também os dias de amargura e de solidão. As dores e as lágrimas passarão. As frustrações que nos fazem chorar um dia passarão. A saudade do ser querido que está longe passará. Os dias de tristeza, dias de felicidade, são lições necessárias que na terra passam, deixando no espírito imortal as experiências acumuladas. Se hoje, para nós, é um desses dias repletos de amargura, paremos um instante. Levemos o pensamento ao alto e buscamos a voz suave da mãe amorosa, a nos dizer carinhosamente: isso também passará. E guardemos a certeza pelas próprias dificuldades já superadas que não há mal que dure para sempre. Semelhante à enorme embarcação que às vezes parece que vai socobrar diante das turbulências das gigantescas ondas. Mas isso também passará, porque esse Jesus está no leme deste nau. E segue com o olhar sereno de quem guarda a certeza de que a agitação faz parte do roteiro evolutivo da humanidade. E o dia também passará. Ele sabe que a Terra chegará a porto seguro, porque é essa sua destinação. Assim, façamos a nossa parte o melhor que pudermos, sem esmorecimentos, e confiamos em Deus, aproveitando cada segundo, cada minuto, que por certo também passará. Tudo passa, exceto Deus. Chico Xavier. Na sequência, ouviremos as músicas de Ricardo Sardinha e Andréia Madeira, Nunca Esmoreça. E depois, Robson Pinheiro, Eis-me Aqui.

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Com mensagens de conforto do nosso querido Chico Xavier. Desejamos de coração que hoje o seu dia possa ser mais leve e a sua vida muito mais tranquila e mais suave. Na sequência, ouviremos uma nova mensagem do Chico Xavier. Oração nossa. Senhor, ensina-nos a orar sem esquecer o trabalho, a dar sem olhar a quem, a servir sem perguntar até quando, a sofrer sem magoar seja quem for, a progredir sem perder a simplicidade, a semear o bem sem pensar nos resultados, a desculpar sem condições, a marchar para a frente sem contar os obstáculos, a ver sem malícia, a escutar sem corromper os assuntos, a falar sem ferir, a compreender o próximo sem exigir entendimento, a respeitar os semelhantes sem reclamar consideração, a dar o melhor de nós além da execução do próprio dever sem cobrar taxas de reconhecimento. Senhor, fortalece-nos em nós a paciência para que as dificuldades dos outros, assim como precisamos da paciência dos outros, para com as nossas próprias dificuldades. Ajuda-nos para que ninguém façamos aquilo que não desejamos para nós. Auxilia-nos, sobretudo, a reconhecer que a nossa felicidade mais alta será, invariavelmente, aquela de cumprir seus desígnios onde e como queiras. Hoje, agora e sempre. Chico Xavier. Na sequência, ouviremos a música Súplica a Jesus, com Marielza Tiscati, e Sorriso, também com Marielza Tiscati.

sentar-se na sombra do abacateiro e sentir a brisa da paz nas doces mensagens de Chico Xavier. Confia sempre. Não percas a tua fé entre as sombras do mundo. Ainda que teus pés estejam sangrando, segue para frente, erguendo-te por luz celeste acima de ti mesmo. Crê e trabalha. Esforça-te no bem e espera com paciência. Tudo passa e tudo se renova na terra, mas o que vem do céu permanecerá. De todos os infelizes, o mais ditoso são os que perderam a confiança em Deus e em si mesmo, porque o maior infortúnio é sofrer a privação da fé e prosseguir vivendo. Eleva, pois, o teu olhar e caminha, luta e serve, aprenda e adianta-te, brilha a alvorada além da noite. Hoje é possível que a tempestade te amarfanhe o coração.

coração e te atormente o ideal, aguilhoando-te com a aflição ou ameaçando-te com a morte. Mas não te esqueças, porém, de que amanhã será outro dia. Chico Xavier. Que Deus, na sua infinita misericórdia, possa iluminar a sua vida cada vez mais e que sua vida possa seguir na paz do Divino Mestre Jesus. Estamos chegando no final de mais um programa Na Sombra do Abacateiro. Ouviremos a música Chicos com Tim e Vanessa.

Conforto, paz e alegria é o que lhe desejamos nesse dia, em todos os dias da sua vida. E assim termina mais um programa Na Sombra do Abacateiro. Fiquem em paz e até sexta-feira.

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0: 10:29.
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0: Olá, meus amigos, um dia de muita paz para todos nós. Hoje, exatamente 24 de maio de 2024, estamos nós reunidos para estudarmos a obra O Céu e o Inferno. Nós estamos na primeira parte, capítulo 3. Hoje nós vamos iniciar o item 16. Então, nós estamos no céu. Hoje, nosso querido amigo Augusto não pôde se fazer presente, mas a nossa irmã Carlinha já está aqui a posto para nos ajudar nesse trabalho. E vou solicitar da própria Carla para fazer a nossa prece de gratidão.
1: Amado Jesus, graças te damos pela oportunidade de trabalho, de aprendizado. São tempos para nós gratificantes, que nos engrandecem e que nos ajudam a caminhar nesta vida que às vezes parece tão difícil. Mas com a tua luz, com o teu lume, com a tua companhia constante, sabemos ter ânimo e sabemos ser diligentes. Te pedimos sempre, Senhor, a tua presença nos nossos trabalhos e nos nossos estudos, sabendo que onde dois ou mais estiverem reunidos, tu estarás junto. E assim, nessa confiança, te agradecemos a oportunidade. Fica conosco hoje e sempre. Que assim seja. Então, recapitulando o item 15, ele fala sobre todas as inteligências concorrem para a obra geral. Então, as inteligências encarnadas, as desencarnadas, a do macro-universo e a do micro-universo. Então, estamos todos interligados e é disso que ele fala. E que a felicidade depende das qualidades próprias dos indivíduos e não do estado material do meio em que se encontram. Então, o que dá a felicidade não é o material, é o que está dentro da gente, é o que a gente busca. Esse foi o resumo do item 15. E hoje o 16. Entretanto, a felicidade não é pessoal. Se a possuíssemos somente em nós mesmos e não pudéssemos partilhá-la com os outros, ela seria egoísta e triste. Também a encontramos na comunhão de pensamentos que une os seres simpáticos. Os espíritos felizes, atraindo-se pela similitude de ideias, gostos e sentimentos, formam vastos agrupamentos ou famílias homogêneas, no seio das quais cada individualidade irradia suas próprias qualidades e satura-se dos eflúvios serenos e benéficos emanados do conjunto. Os membros deste conjunto, ora se dispersam, ora se consagram à sua missão, ora se reúnem em dado ponto do espaço para se prestarem contas do trabalho realizado, ora se congregam em torno de um espírito mais elevado para receber instruções e conselhos.
0: Vamos comentar isso aí, Carlinha? Quer comentar um pouco?
1: Falando das afinidades e da concorrência das ajudas, da concorrência para a evolução, que todos se reúnem. Aí ele fala também dessa felicidade, que é do que tem cada um dentro de si, é o que dá o tom da felicidade. Mas não é por isso que ela é uma coisa minha, egoísta, né? O que está dentro de mim que me faz feliz. Mas ele fala também que encontrar pessoas simpáticas, né? Fazer um grupo simpático, trocar ideias, isso é bom. Isso também engrandece a gente, isso é compartilhar. E a gente sabe isso, a gente vive isso, né? Quando a gente se reúne com pessoas que a gente gosta, a gente expande, a gente divide, a gente dá risada, e isso também nos engrandece. Então, isso é compartilhado. E ora estamos juntos, os espíritos se reúnem para isso, ora estão separados nas suas missões, ora se reúnem para aprender. Então, tudo isso faz parte do engrandecimento e da alegria dos espíritos.
0: Me faz lembrar até uma frase, Carla. O que é o mal? É o bem só para si. Quando o bem é só para mim, isso já é um mal. Por isso que ele diz, a felicidade ela não é pessoal. Se a possuímos somente em nós mesmos e não pudéssemos partilhá-la com os outros, ela seria egoísta e triste. Então, vamos supor, meu sonho é ter uma casa maravilhosa, uma piscina, isso, aquilo, outro. Mas se você ficar sozinho dentro da casa, tem gosto? Você vai ficar triste? Vai, até porque muitas vezes você constrói, inclusive para chamar os amigos, os familiares, você quer compartilhar, você quer mostrar aquela tua satisfação, a tua alegria de poder ter construído a casa que você idealizou, não é verdade? Então, por mais que a gente, se nós observarmos, a gente busca, quando você quer fazer um nariz, vamos supor, você quer fazer uma cirurgia plástica, você não está bem, mas você também quer que o outro, tanto é que você quer mostrar para o outro que você fez uma cirurgia plástica e que agora o seu nariz, dentro daquilo que você acredita de belo, estaria belo. A gente busca muitas vezes alguns pontos como felicidade, mas a gente quer compartilhar com o outro, a gente quer mostrar para o outro. Você comprou o carro do ano, você quer, vai querer mostrar, você vai querer, olha aqui, você quer compartilhar a sua felicidade, por mais que o outro muitas vezes não vá anuir com a tua felicidade. Mas a felicidade, ela não é pessoal. Não é pessoal. Porque se você adquirir o nariz, né, você pagou caríssimo para fazer aquele narizinho que você idealizou, aí você vai ficar trancada em casa e não vai mostrar para ninguém? Você só se sentirá plena se você mostrar para o outro. Foi para isso que você fez. Faz sentido?
1: Ai, mas aí, essa que ele fala que vai para além das qualidades materiais, né? É isso também, né? Da gente trocar uma ideia e dizer, ai, poxa, queria te pedir uma coisa. Ou então ensinar para alguém que quer aprender, tudo isso dá gratificação, né?
0: Muito. Mas a primeira, assim, que a gente chama de primária mesmo, de inicial, é esse movimento material. Aí entra na... Então, a gente só fez, assim, uma análise dessa... A felicidade, ela não é pessoal. Pegando a parte material mesmo. Aí ele vem. Também, aí encontramos na comunhão de pensamento, que une os seres simpáticos. Por exemplo, nesse momento aqui, é sexta-feira, 19h, trabalhamos a semana inteira, trabalhamos hoje o dia inteiro. Então, teríamos mil motivos para dizer, vou para casa porque eu estou cansado. Imagina sexta-feira à noite ficar gravando estudo. O que nos une? Comunhão de pensamento. E nós somos seres simpáticos uns aos outros. Então, é uma alegria estar aqui com vocês, é uma alegria estar aqui com a Carlinha. A gente dá boas risadas, temos o nosso momento lanche. Então, isso tudo nos une. E isso nos traz o quê?
1: Satisfação.
0: Satisfação, uma alegria. Agora, tem muita gente que nesse momento está num bar, na beirinha do bar, tomando lá as suas bebidas alcoólicas, ela está super feliz. Porque ela está com um grupo de afinidade dela.
1: Simpáticos.
0: Grupo simpático. Então, mas se eu pegar uma dessas pessoas e trazer essa pessoa para cá, ela não vai se sentir bem. Por quê? Porque ela não tem empatia com isso.
1: Assim como a gente não vai estar.
0: Assim como a gente também, sexta-feira, sabendo que está rolando um estudo maravilhoso aqui, a gente está lá ouvindo baboseira em beira de bar, a gente também não iria ficar bem. Por isso que nós temos que respeitar a necessidade de cada um.
2: Cada um
0: com as suas escolhas e nós devemos aprender a respeitá-las. Os espíritos felizes, atraindo-se pela similitude de ideias. Quando ele fala dos espíritos felizes, eles estão falando dos espíritos que realizam a vontade de
3: Deus.
0: E aí eles são felizes. Então ele diz, os espíritos felizes, atraindo-se pela similitude, igualdade de ideias, semelhanças, pela igualdade, semelhança de gostos e sentimentos, formam vastos agrupamentos ou famílias homogêneas. Então, muitas vezes a gente vai ouvir assim, para Kardec, teu espírito familiar está aqui. Então, esse familiar, ele não está falando de consanguinidade, ele está falando disso aqui, ó. Formam vastos agrupamentos ou famílias homogêneas. Homogênea é igual a heterogênea? Heterogênea é diferente. Homogêneos são o quê? Iguais. Daí ele usa a palavra similitude, semelhanças, parecidos. No seio das quais cada individualidade irradia suas próprias qualidades. Por isso que ele usou o termo espíritos felizes. suas próprias qualidades e satura-se dos eflúvios serenos e benéficos emanados do conjunto. Então, imagina você em torno de uma mesa farta, né? De uma mesa com bastante frutas, verduras, legumes, né? Que delícia, né? Um patê de semente de girassol, um pãozinho de macaxeira, né? Super saudável, não é verdade?
1: Na hora que o grupo se desfaz.
0: Valeu a pena! Mas, ou seja, todos ali se alimentando em torno dessa mesa. Aqui ele fala de um alimento que realmente é o alimento espiritual, que é o alimento do amor, é o alimento da irradiação. Então, nós saímos daqui com um bem-estar muito grande. Por quê? Nós nos alimentamos de uma sensação boa. Os membros deste, lembra dos espíritos felizes, ora se dispersam para se consagrarem à sua missão. Então, o próprio Kardec é um que teve que encarnar. Ora se reúnem em dado ponto do espaço para se prestarem contas do trabalho realizado. Ora se congregam em torno de um espírito mais elevado para receber instruções e conselhos. Então, não é aquela ideia de um... Lembra que nós estamos estudando o céu, não estamos estudando o inferno. E aqui ele fala dos espíritos que são felizes. E se esses espíritos são felizes, é porque eles cumpriram o trabalho que Jesus confiou a cada um deles. E eles também não realizaram em absoluto nada que comprometesse a sua reencarnação. Sabe quando você tem que limpar toda a tua casa que tu estás embromando, né? Mas vamos dizer que você não está embromando. Você diz, hoje é dia de limpar a casa. E você vai, limpa toda a casa. Quando chega no finalzinho que você puxa o ar, está tudo limpinho, você tem uma sensação de dever cumprido, de missão cumprida, missão realizada. E você sente a felicidade por ter cumprido aquela missão, por ter realizado aquela missão e a satisfação de estar nesse ambiente. Então, quando nós falamos do processo de evolução, é exatamente isso. Alguém te deu uma missão, você cumpriu essa missão e você acaba sofrendo as consequências do que você fez. Então, que consequências? Boas, maravilhosas, paz de consciência, cumpri o meu trabalho, ajudei bastante. Vou um pouquinho mais longe. Quando você sai da sua casa e vai fazer um trabalho voluntário, a sensação quando você volta, a sensação quando você está fazendo aquele trabalho voluntário, você já percebeu esse algo diferente que está dentro de ti? Me recordo, semana passada, eu estava com muita dor no ombro, foi a passada, retrasada, já nem sei. Retrasada. E no sábado, nós fomos a um... era a véspera do Dia das Mães, e nós fomos convidados. E chegamos lá, eu vi que tinha poucas pessoas para servir. Eu digo, minha filha, me dá um bandejão desse. E eu esqueci da dor no ombro. Quando eu terminei, de menino, passou. Né? Então, olha o benefício, a assistência de quando nós fazemos o bem. E aí volta para casa com aquela sensação super agradável de dever cumprido. E lembra sempre, né? Em torno de um espírito mais elevado para receber instruções e conselhos. Então, imagina, para quem já estudou a obra Caminho da Luz, consegue entender isso aqui perfeitamente, né? As reuniões que eles realizam aqui no nosso sistema, no sol, aonde eles pegam espíritos puros de vários do nosso sistema, e ainda vem o nosso Senhor Jesus coordenando todo esse trabalho. Então, tu imagina, é isso que a gente tem que entender. Nós estamos na Terra, mas nós não estamos abandonados, né? Jesus não é pobre de misericórdia. Então, nós recebemos constantemente enxertia, ou seja, espíritos nobres para nos trazer lições. Se nós formos estudar um pouquinho das lições de Sócrates, 500 anos antes de Cristo, a gente já vai ver a moral ali. E nós temos vários e vários que foram missionários, que trouxeram a lição moral. Confúcio, Laozi, Buda, Krishna, Forri, o próprio Aristóteles, Platão, como sucessores. E o nosso Senhor Jesus. Então, nós sempre recebemos muita enxertia divina. Nós sempre recebemos muitas informações da moral cristã. Não aceitamos.
3: Fora os anônimos, fora os anônimos.
2: Até hoje a gente recebe.
3: Até hoje. Então a humanidade, ela não é carente de formação. Ela é rebelde mesmo. Então, vamos para o IT 17?
1: Vamos. Embora os espíritos estejam por toda a parte, os mundos são de preferência os locais onde eles se reúnem, em virtude da analogia existente entre eles e os que os habitam. Em torno dos mundos adiantados, abundam os espíritos superiores, como em torno dos mundos atrasados, pululam espíritos inferiores. A Terra ainda faz parte dos mundos atrasados. Cada globo tem, de alguma sorte, sua população própria de espíritos encarnados e desencarnados, alimentada, em sua maioria, pela encarnação e desencarnação dos mesmos. Esta população é mais estável nos mundos inferiores, pelo apego deles à matéria, e mais flutuante nos mundos superiores. Destes últimos, porém, verdadeiros focos de luz e felicidade, espíritos se destacam para mundos inferiores a fim de neles semearem os germes do progresso, levar-lhes consolação, esperança e levantar os ânimos abatidos pelas provações da vida. Algumas vezes também encarnam para cumprir com mais eficácia a sua missão.
3: Olha, gente, esse parágrafo aqui tem muita informação super importante para a gente entender o céu. Então vamos ticar, vamos devagarzinho. Ele já inicia assim: embora os espíritos estejam por toda a parte, porque, por exemplo, vamos pegar o planeta Terra, tá? Nós estamos encarnados no planeta Terra. E em torno do planeta Terra e paralelo ao planeta Terra estão os espíritos errantes, ou seja, espíritos que estão aguardando para reencarnar. E esses espíritos que estão aguardando para reencarnar está de comum acordo com a evolução do planeta. Então, ou seja, no mundo espiritual, a grande massa que vai reencarnar é de espírito superior? Não, espírito da terceira ordem, que estão no processo de aprimoramento, ok? Obviamente que nós já sabemos que agora começa a ter uma seleção maior, né? Pode até ser um espírito inferior, mas que não está mais imbuído de perversidade, de indiferença pela dor alheia. Então, nós estamos tendo, mas são esses espíritos da terceira ordem que estão em torno e paralelo ao planeta Terra. Então, nós temos ainda espíritos viciosos, temos espíritos levianos, temos espíritos pseudo-sábios, ou seja, tudo que a gente tem aqui na Terra, a gente tem paralelo. Porque são os espíritos que acabaram de sair da Terra. E temos também aqueles espíritos missionários, que mergulham nesse corpo, nessa carne, nesse planeta, com o intuito de sacrifício e de auxílio. Quando a Alcíone veio para o planeta Terra, ela, por um acaso, estava livre do sofrimento? Teve que sofrer as consequências de viver com pessoas adoecidas. Imagina você entrar para morar numa casa onde todo mundo naquela casa é extremamente desequilibrado. Tem como você viver dentro dessa casa e não sofrer as consequências de conviver com pessoas desequilibradas? Não tem. Imagina adentrar num planeta. Ele diz: embora os espíritos estejam por toda parte, nós já sabemos, os mundos são de preferência os locais onde eles se reúnem. Então, olha só, nós temos o planeta Terra, temos outros planetas do nosso sistema e cada planeta tem as suas colônias espirituais.
1: Estou pensando aqui que é a pluralidade dos mundos habitados, encarnados e desencarnados.
3: Pronto, Carlinhos. Embora os espíritos estejam por toda parte, os mundos são de preferência os locais onde eles se reúnem em virtude da analogia existente entre eles e os que os habitam. Então, os espíritos se reúnem aonde? Olha o que está dizendo. Lá fora, longe do planeta, onde eles se reúnem? Aqui, que está de comum acordo com o quê? Como ele diz assim, ó. em virtude da analogia, ou seja, gostamos das mesmas coisas existentes entre eles e os que habitam. Então, os espíritos que estão aqui na Terra são espíritos que estão de comum acordo com aquilo que nós gostamos. Então, se eu tenho um espírito vicioso no sexo, ele vai encontrar um ambiente perfeito aqui. Ele vai procurar lugares que propiciem eles a realizar a vontade dele. Ficou claro isso?
1: Eu acho que, que isso é interessante falar, porque quando a gente conversa com alguém que não tem conhecimento, pergunta assim, ah, então morre, a gente não vai encontrar todo mundo que morreu? Não, a gente vai ter aquelas faixas que a gente está autorizada a circular.
3: São as dimensões.
1: Não é tudo aqui, tudo vivo e tudo morto.
3: Agora, partindo dessa revelação, que os espíritos se reúnem por simpatia e eles gostam de se encontrar no lugar que eles encontram, ou seja, o maior número de espíritos que estão pululando, que estão ali em torno do mundo espiritual, são espíritos carregados de paixões e vícios, tal qual os encarnados. Então, bonito, tia, isso. E o que isso muda na minha vida? Vigie os encarnados. Então, bonito, tia, isso. E o que isso muda na minha

0: abundar é pouquinho ou é muito?
1: Muitos espíritos superiores, em torno de mundos adiantados, como em torno dos mundos atrasados, pululam. Estão ali em torno, espíritos o quê?
2: Inferiores.
1: A Terra ainda faz parte dos mundos atrasados. Logo, os espíritos que estão em torno são espíritos atrasados. Cada globo tem, de alguma sorte, sua população própria de espíritos encarnados e desencarnados. Então, aqui eu saio, vou para colônias espirituais que estão ligadas ao planeta Terra. Mas tia, se eu evoluir bastante, você será retirada desse planeta e vai reencarnar agora em um novo planeta. E ao sair desse novo planeta, você vai para a colônia espiritual vinculado àquele planeta. Então, para cada planeta, as suas colônias espirituais. Ficou claro isso, gente? Então, sua população própria de espíritos encarnados e desencarnados, alimentada em sua maioria pela encarnação e desencarnação dos mesmos. Dos mesmos quem?
2: Habitantes.
1: São os espíritos. Espíritos e habitantes, né? Esta população é mais estável nos mundos inferiores, pelo apego deles à matéria. Então, ou seja, é muito comum a mudança de espíritos aqui para outros planetas? Não. Então é bate e volta, bate e volta, bate e volta. É. Pelo apego deles à matéria. E quando fala matéria, está falando a parte fisiológica. Comer, beber, dormir, fazer sexo. Sensação fisiológica. Pelo apego deles à matéria e mais flutuante nos mundos superiores. Aí no mundo superior já é flutuante, porque ele pode estar aqui, pode ir a um outro planeta, pode vir em missão.
2: Já desapegou.
1: Já desapegou, não tem... E tem liberdade para isso. Destes últimos, quais são os últimos, Carlinha?
2: Dos superiores.
1: Porém, verdadeiros focos de luz e felicidade. Lembra quando Jesus diz: fazei brilhar a vossa luz. Ai, que lindo! De luz e felicidade. Espíritos se destacam para mundos inferiores, a fim de neles semearem os germes do progresso. Por isso é que Jesus falou para os discípulos: vós sois o sal da terra. Então, precisa de muito sal para temperar?
2: Não.
1: Pouco sal já tempera um panelão de sopa. Então, vós sois o sal da terra. Vocês ainda são pouco. Bem poucos. A fim de neles semear os germes do progresso, levar-lhes consolação, esperança e levantar os ânimos abatidos pelas provações da vida. Algumas vezes também encarnam para cumprir com mais eficácia a sua
2: missão.
1: Só para a gente ter um pouquinho, então, a ideia de um céu de beatitude, você não vai encontrar essas informações no Espiritismo. É um céu, já percebeste, de muito e muito trabalho. Quanto mais evoluído o espírito, maior a sua responsabilidade para com seus irmãos menores. Espírito nobre jamais se sente feliz em estar inativo. A felicidade de um espírito nobre é estar sempre auxiliando a seus irmãos menores. Foi bom, gente? Deu para aprender?
2: Sim.
1: Se você chegou até aqui o final, deixa seu comentário. É muito importante a gente poder ler o teu comentário. 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Dá o seu like, né? 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
1: Assim, concluindo o nosso estudo de hoje e agradecendo o nosso Mestre Jesus por mais este momento de aprendizado, vamos orar?
0: Agradecemos então a Deus nosso Pai, agradecemos aos amigos espirituais aqui presentes que nos auxiliaram, se Deus nos permitir, até o nosso próximo encontro. Graça te damos. Muito obrigada.

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0: 11:32.
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0: Boa noite a todos.
1: Boa noite.
0: Estamos nós reunidos. Hoje é o nosso terceiro estudo da obra Libertação. E hoje é exatamente 16 de julho de 2019. Rogamos ao nosso Senhor Jesus e aos nossos amigos espirituais que possam nos conduzir, nos inspirar em mais uma atividade, em mais um trabalho. A nossa irmã Maria Luísa irá fazer a recapitulação do nosso último estudo. Teremos o auxílio do Sr. Roger continuando a palestra. E como tem alguns nomes e vai ser necessário algumas biografias, a nossa Maria Luísa sempre atenta, já pesquisou e trouxe para a gente. Porque se André Luiz cita o nome, tenho que saber por que ele está citando. E a forma de nós sabermos o porquê que ele está citando aquele nome é conhecendo um pouco a história desse ser humano, ok? Então, vamos para a nossa recapitulação breve e vamos continuar estudando a obra.
2: Bom, André Luiz, então, está com o instrutor Gúbio e foi assistir uma palestra do ministro Flacos. E o ministro começa falando sobre os superiores e os inferiores, dizendo que os superiores devem usar de severidade para instruir aqueles espíritos inferiores. Mas que, acima de tudo, eles têm que ter também muito amor para instruir essas criaturas. E ele fala dizendo que a educação, em geral, ela é um movimento de fora para dentro. Mas que a renovação, a reforma íntima, ela é de dentro para fora. Não é? Ele faz, inclusive, uma comparação sobre a eletricidade e a força mental. Ele diz que o espírito humano conhece as duas e que da eletricidade ele conhece tudo, mas que desconhece muito da força mental, que ambas são dirigidas pela mente, não é? E ele fala que ele ouvia falar em colônia, nunca falava de colônias purgatoriais, mas não sabia realmente o que era. Então ele diz, o ministro fala que não existe aquele inferno, vamos dizer assim, aquela região infernal. Existem sim regiões obscuras onde estão espíritos desesperados e que precisam muito, além de palavras, não é, de um movimento maior, ou seja, de amor, de muito amor, de uma instrução severa, mas aliada ao amor. Estamos exatamente aí.
0: Então, o último parágrafo. Grandes políticos e veneráveis condutores nunca se ausentaram do mundo. E aí continua a palestra do nosso irmão
2: Flacos.
0: Como é o nome?
1: Flacos.
0: Vamos lá. Na voz do nosso querido irmão Roger.
3: Péricles.
2: Em grego, significa cercado por glória. Foi um célebre e influente estadista, orador e general da Grécia Antiga, que nasceu em 495 ou 492 a.C. em Atenas. Foi um dos principais líderes democráticos e a maior personalidade política grega do século V a.C. Péricles promoveu as artes e a literatura num período em que Atenas tinha a reputação de ser o centro educacional e cultural da Grécia Antiga. Iniciou um ambicioso projeto que construiu a maior parte das estruturas que ainda existem na Acrópole de Atenas, incluindo o Partenon. Este projeto foi responsável por embelezar a cidade, exibir a sua glória e dar emprego à população. Péricles também estimulou a democracia ateniense, a tal ponto que seus críticos o chamaram de populista. Morreu em 429 a.C.
3: O estadista que legou seu nome a um século realiza edificante trabalho educativo junto dos gregos. Entretanto, não lhes atenua a belicosidade e os pruridos de hegemonia, sucumbindo ao assédio de aflitivo desgosto.
0: Então vamos entender aí por que ele falou de Péricles. Então, só para nós entendermos um pouquinho. Péricles, 495 a.C., ele era um orador grego, estadista, general, obviamente na Grécia Antiga. Então, olha lá, só para a gente entender. O estadista que legou seu nome há um século realiza edificante trabalho educativo junto aos gregos. Beleza. Entretanto, não lhes atenua a belicosidade, quem quiser traduzir, que incita a guerra. Tá? E os pruridos, exatamente. Porque apesar de todo o movimento, né, pruridos aí seria impaciência. Vamos só colocar o conceito. Pruridos é impaciência. Hegemonia, supremacia entre cidades, nações e povos. Então vamos lá. Belicosidade seria o quê? Incitar a guerra. Pruridos seria o quê?
4: Impaciência.
0: Hegemonia seria o quê?
4: Supremacia
0: entre cidades. Então olha só. Apesar dele realizar edificante trabalho educativo junto dos gregos, entretanto não lhes atenua o incentivado à guerra, a impaciência e esse movimento de o quê? Da hegemonia? De se achar o melhor de todos. Então, mostrando que, apesar de todo esse desenvolvimento intelectual e de ser um excelente orador, teve essas fragilidades.
4: Houve educação, mas não houve a renovação,
0: não houve a moralização e não houve aquele movimento que o nosso Senhor Jesus sempre diz: os meus discípulos serão reconhecidos por muito se amar. E é o que nós estamos estudando no livro A Caminho da Luz. São missionários? São. Saem de lá com um grande propósito? Saem. Mas chegam aqui na Terra, se fascinam com o título, se fascinam com o poder, se fascinam com a própria intelectualidade e acabam se perdendo. Continuando.
3: Alexandre
2: o Grande foi rei da Macedônia, que nasceu em Pela em 356 a.C. Durante a sua juventude, foi orientado pelo filósofo Aristóteles até os 16 anos. O jovem príncipe sucedeu a seu pai, o rei Filipe II, no trono com 20 anos de idade. Passou a maior parte dos seus anos no poder em uma série de campanhas militares sem precedentes através da Ásia e Nordeste da África. Até os 30 anos, havia criado um dos maiores impérios do mundo antigo, que se estendia da Grécia para o Egito e ao noroeste da Índia. Vencedor em todas as batalhas, é considerado um dos comandantes militares mais bem-sucedidos da história. E seu legado inclui a difusão cultural que suas conquistas geraram. Fundou cerca de 20 cidades que levavam seu nome, principalmente Alexandria, no Egito. Alexandre morreu no antigo palácio do rei Nabucodonosor II da Babilônia, cidade que planejava estabelecer como sua capital no ano de 323 a.C., aos 32 anos de idade.
0: Jovem. Continua o palestrante.
3: O conquistador organiza vastíssimo império, estabelecendo uma civilização respeitável. No entanto, não impede que seus generais prossigam em conflitos sanguinolentos, difundindo o saque e a morte.
0: Então ele coloca um movimento positivo, né? O que ele coloca? Alexandre, o conquistador, organiza vastíssimo império, estabelecendo uma civilização respeitável. Beleza. Mas, no entanto, não impede que os seus generais prossigam em conflitos sanguinolentos, mata, difundindo o saque e até mesmo muita morte. Augusto, vamos lá.
2: Seu nome era Caio Otávio Júlio. Nasceu em Roma, 23 de setembro de 63 a.C. e morreu em 19 de agosto de 14 d.C. E foi o fundador do Império Romano e seu primeiro imperador. governando de 27 a.C. até sua morte, 14 d.C. O reinado de Augusto iniciou uma era de relativa paz, conhecida como Paz Romana. Apesar de contínuas guerras de expansão e uma guerra civil de um ano devido à sucessão imperial, o mundo romano esteve praticamente livre de conflitos em larga escala por mais de 2 séculos. Protegeu o império, fez a paz com o império parta por vias diplomáticas. Morreu em 14 d.C. com 75 anos.
0: Ok. Então Augusto foi o primeiro o quê?
2: Imperador.
0: Augusto, o divino, ele unifica o império romano em sólidos alicerces, concretizando avançado programa político em benefício de todos os povos, mas não consegue banir de Roma o desvario pela dominação a qualquer preço. Fez um processo de união do próprio império, mas não conseguiu moralizar a própria Roma. Nesse movimento de ter, de possuir, de comandar, de dirigir, de ser dono. Constantino, vamos ver lá o...
2: Constantino I, também chamado Constantino Magno. Seu nome era Flávio Valério Constantino, nasceu em Naíso, atual Sérvia, no ano de 272. Foi um imperador romano proclamado pelas suas tropas em 25 de julho de 306, que governou uma porção crescente do Império Romano até a sua morte. Construiu uma nova residência imperial em Bizâncio, chamando-a de Nova Roma, mas as pessoas chamavam-na de Constantinopla, em sua honra, que viria a ser a capital do Império Romano do Oriente durante mais de 1000 anos. Devido a isso, ele é considerado um dos fundadores do Império Romano do Oriente. Morreu na Nicomédia, atual Turquia, em maio de 337.
0: Tá, e Constantino foi responsável pelo quê?
3: Constantino o Grande, advogado dos cristãos indefesos, oferece novo padrão de vida ao planeta, contudo, não modifica as disposições detestáveis de quantos guerreavam em nome de Deus.
0: E aí? Não lembrou? Foi quem foi que denominou o cristianismo religião? Não foi Constantino.
2: Ele teve uma visão, gente, antes de uma batalha, ele teve uma visão de uma cruz e uma voz dizendo para ele: segue esse emblema, sob esse emblema tu vencerás. E a partir daí o cristianismo passou a ser a religião oficial de Roma.
0: Oficial, foi Constantino. Em que ano? 300 e quanto? 300 e um pouquinho. A partir daí, desse momento, quando Constantino transformou o cristianismo em uma religião oficial, igreja apostólica romana, uma religião romana, a partir daí o cristianismo foi se definhando. Até o ano 300, o povo entrava nos círculos romanos cantando, aptos a doarem a vida. Quando foi transformado em uma religião oficial, o cristianismo foi embora. O cristianismo foi embora. Perdeu a essência. Tá? Então, seria. Então, pensa que ele diz: Constantino Grande, advogado dos cristãos indefesos, oferece novo padrão de vida ao planeta. Beleza. Contudo, ele não modifica as disposições detestáveis de quantos guerreavam em nome de Deus. Que aí iniciou todo o movimento realmente de perseguição. Napoleão.
2: Napoleão Bonaparte nasceu em Ajaccio, Córcega, em 15 de agosto de 1769. Foi um líder político e militar durante os últimos estágios da Revolução Francesa. Adotando o nome de Napoleão I, foi imperador dos franceses de 18 de maio de 1804 a 6 de abril de 1814. E de 20 de março a 22 de junho de 1815. Sua reforma legal, o Código Napoleônico, teve grande influência na legislação de vários países. Através das guerras napoleônicas, ele foi responsável por estabelecer a hegemonia francesa sobre a maior parte da Europa, Morreu em Santa Helena em 5 de maio de 1821.
0: Napoleão,
3: o ditador, impõe novos métodos de progresso material em toda a terra, mas não se furta ele próprio às garras da tirania pela simples ganância da posse.
0: Pasteur.
2: Louis Pasteur nasceu em Dole, França, em 27 de dezembro de 1822 e foi um cientista cujas descobertas tiveram enorme importância na história da química e da medicina. Entre seus feitos mais notáveis podem-se citar a redução da mortalidade e a criação da primeira vacina contra a raiva, a vacina antirrábica. Foi mais conhecido do público em geral por inventar um método para impedir que leite e vinho causem doenças, um processo que veio a ser chamado pasteurização, em homenagem a seu sobrenome. É considerado um dos três principais fundadores da microbiologia, juntamente com Ferdinand Pond e Robert Koch. Morreu na França no dia 28 de setembro de 1895. E seu corpo está enterrado sob o Instituto Pasteur em Paris.
0: Então você observa que o nosso querido Flacos está fazendo uma palestra no mundo espiritual, porque essa é uma palestra, lembra? Uma palestra que está sendo dada para quem? Algumas dezenas de pessoas que o quê? Deixa eu ouvir, Augusto, como é que é?
5: Para dispor-se a trabalhar, para ajudar.
0: E que eles estariam livres para fazer perguntas daqui a pouco, voltado ao trabalho. Então ele está falando para trabalhadores, o que o nosso querido irmão Flacos está fazendo? Você vê que ele está dando uma volta na história. Então, isso fica o quê? Gente, nesse processo de evolução, a evolução é a intelectualidade e a moral. A gente não consegue voar com uma asa só, não. Eu tenho que procurar, se o nosso querido Emmanuel me traz uma obra chamada A Caminho da Luz e nos conta toda a história do planeta Terra, desde a formação até a Idade Média e um pouco mais. E ele realmente, você vai... Gente, eu estou para ficar, o cabelo está mais branco, porque ele está estudando muito. Mas para mim está sendo muito construtivo, porque nós estamos aprendendo a história do nosso planeta. Desde a formação. Então, ele está aqui citando seres que estiveram encarnados, nomes conhecidos, eu posso até não lembrar o ano nem isso, mas todos nós conhecemos. Quem não conheceu o Napoleão? Quem não ouviu falar do Alexandre o Grande? O próprio Pasteur. Então, está na nossa memória, tá? São pessoas que estão em nossa memória, são pessoas que estão na história. Fizeram grande, mas falharam. Mas também falharam. Fizeram um movimento enorme, não fizeram um movimento menor que poderia resolver um problema muito maior. Então, você vê um irmão nosso no mundo espiritual dando esse movimento na história e dizendo assim, vocês também têm que conhecer. E eles próprios, como ele diz assim, nunca deixa, nunca deixa, estou enviando enxertia, estou enviando enxertia, estou enviando enxertia. Mas esses mesmos, de certa forma, eles fazem um movimento e se complicam com o outro. Nós, seres humanos, nunca poderemos dizer que nós ficamos desamparados. Sempre o nosso Senhor Jesus, e Ele próprio veio para nos ensinar também.
3: Pasteur, o cientista, defende a saúde do corpo humano, devotando-se abnegado ao combate silencioso da selva microbiana. Todavia, não pôde evitar que seus contemporâneos se destruam reciprocamente em disputas incompreensíveis e cruéis. Permanecemos diante de um mundo civilizado na superfície, que reclama não só a presença daqueles que ensinam o bem, mas principalmente daqueles que o praticam.
0: Olha só, gente. Então, fez esse movimento, falou de pessoas nobres aqui na Terra, que fizeram um grande movimento, processo de evolução na horizontal, mas ele diz assim, permanecemos diante de um mundo civilizado na superfície, aparência, que reclama não só a presença daqueles que ensinam o bem, que é necessário, mas principalmente daqueles que praticam o bem. É tipo assim, olha, lembra que ele está falando com um grupo de trabalhadores. E esses trabalhadores vão atuar sobre alguém. O que, que eles estão... Tipo assim, olha, lembra que ele está falando com um grupo de trabalhadores. E esses trabalhadores vão atuar sobre...

0: trabalhar, para eu realmente auxiliar, eu tenho que fazer esse movimento de reforma íntima. Para poder verdadeiramente auxiliar a outra. Vamos lá.
1: Sobre os mananciais da cultura, nos vales da terra, é imprescindível que desçam as torrentes da compaixão do céu, pelos montes do amor e da renúncia.
0: Sobre os mananciais da cultura, nos vales da terra. Olha como é que ele... Vale, já ficou a dica, né? Terra, vale... Sobre os mananciais da cultura, nos vales da terra, é imprescindível que desçam as torrentes da compaixão. Porque só compaixão sobre nós mesmos, gente. Desçam as torrentes da compaixão do céu pelos montes do amor e da renúncia.
1: Cristo não brilha apenas pelo ensino sublimado, resplandece na demonstração. Em companhia dele, é indispensável mantenhamos a coragem de amparar e salvar, descendo aos recessos do abismo.
0: Cristo não brilha apenas pelo ensino sublimado, porque eu posso aqui estar falando de Jesus e eu falar de uma forma tão empolgante, tão iluminado, e Jesus chega a brilha na minha fala. Tudo bem, beleza. Ele diz, Cristo não brilha apenas pelo ensino sublimado. Aí ele não usa mais o termo brilho, ele usa resplandece. Resplandece na demonstração. Então, na fala, eu posso falar do Cristo de uma forma e fazer de certa forma apresentar um Cristo que brilha. Mas quando eu vivo Jesus em minha atitude, Jesus, eu falo dele que resplandecendo. É a fala do nosso querido Francisco de Assis aos seus discípulos. Vão e levem o Evangelho. Se for necessário, vocês poderão falar. Então, levar o Evangelho, no primeiro momento, é levar o Evangelho como? Exemplo. Se for necessário, você fale do Evangelho. Resplandece na demonstração. Em companhia dele, é indispensável. Em companhia de quem? Em companhia de Jesus, do nosso Senhor, é indispensável mantenhamos a coragem de amparar e de salvar. Porque para eu amparar algo, alguém, é necessário ter coragem. A coragem de amparar e salvar, descendo aos recessos do abismo. Coragem para salvar, descendo aos recessos do abismo. E às vezes esse abismo está inclusive dentro de nós. Às vezes descer nesse abismo também para ajudar a outra, mas só com coragem. A coragem é o ser que carrega consigo a esperança e a fé.
1: Não longe de nossa paz relativa, em círculos escuros de desencanto e desesperação, misturam-se milhões de seres conclamando comiseração. Por que não acender piedosa luz dentro da noite em que se mergulham desorientados? Por que não semear esperança entre corações que abdicaram da fé em si mesmos?
0: Olha só a pergunta, né? Não longe de nossa paz relativa, em círculos escuros de desencanto e desesperação, misturam-se milhões de seres conclamando comiseração. Por que não acender piedosa luz dentro da noite em que se mergulha?

0: desorientados, por que não semear esperança entre corações que abdicaram da fé em si mesmo? Por que não ajudar? Por que não descer a esse abismo? Por que a falta de coragem? Quantas vezes te diz, vamos lá na casa de fulano fazer o evangelho? Ai, não. Eu me sinto tão mal indo lá, olha, é um ambiente assim tão pesado. Não vou, não. Vocês já ouviram isso alguma vez? Ah, não, me dá um medo, né? Ele tem tanto obsessor que... Nossa, não me peça isso, não. Aí é isso aqui, ó. Lembra que nós estamos falando do livro Libertação? E ele está falando de um grupo que vai se arvorar as colônias o quê? Purgatoriais. Então ele diz, olha, em companhia de Jesus, é indispensável mantenhamos a coragem de amparar e de salvar, descendo aos recessos do abismo. Se eu estou com Jesus, eu vou lá aplicar o passe. Mas se eu estou com Jesus, se eu estou brincando de ser espírita, é melhor verdadeiramente eu não ir. Porque eu não terei estrutura para lidar. Mas se verdadeiramente eu sou espírita, não brinco de ser espírita, e estou me esforçando e tenho consciência do trabalho que vou realizar, nós vamos descer ao abismo. Com coragem. Atender os nossos nem sempre exige tanto desprendimento. Você está dizendo, até porque você já está nele. E a vida te vincula de uma forma que não tem como fugir. Mas sair e atender outros, é aquilo assim, ir atrás de um problema, é difícil. Aquele faz parte do visita no lar, né, mano?
1: Sim.
0: São pouquíssimos trabalhadores. E ela diz, minha irmã, é impressionante, não tem trabalhador. Não tem trabalhador. E precisam formar um grupo para ir até a casa, fazer o evangelho, volta e finaliza aqui. E é 3, 4, 5, 6 gato pingado. 3, 4, 5, 6 gato pingado. Não tem trabalhador para visita fraterna. E quem vai, às vezes, passa mal e não volta nunca mais.
1: Não volta,
0: mas por quê? Está brincando de ser espírita. Não foi preparado para atividade. Não tem consciência do trabalho que vai realizar. Tem que estar preparado. Você vai entrar numa casa. Agora, sabe o que é engraçado? Eu pego essa mesma pessoa, levo ela para um forró bodó. Eu duvido que vai passar mal. E você acha que o forró bodó não tem espírito pior do que daquele lá? Você está vendo que é algo que é absurdo? Entendeu? Então falta amor no coração. Que é esse movimento aqui que ele diz, ó. Em companhia dele, de Jesus, é indispensável mantenhamos a coragem de amparar. Ai, eu não vou aplicar passe não, sozinho, não tem ninguém. Ah, não. Ai, não pode ter um monte de obsessor lá, eu vou passar mal, me dar um xilique, me dar uma coisa. Cadê a coragem? Mas em companhia de Jesus, tá? Ficou bem claro, antes ele colocou isso. Para aqueles que estão em companhia de Jesus. Está falando, está explicando, está dizendo, olha, não adianta só horizontal, não. Tem que ter o movimento da vertical. Vertical é luz de dentro para fora. Consciência do trabalho. É aquilo que eu digo, vai fazer um cursinho de 5, 6, 3 meses, 4 meses, e já acha que pode fazer qualquer trabalho espírita. Que já pode se envolver num trabalho mediúnico, que já pode ir a uma visita fraterna, que já pode aplicar um passe. E ele diz, por que não acender piedosa luz dentro da noite em que se mergulham desorientados? Por que não acender uma piedosa luz ali, levar o evangelho, orar junto, aplicar o passe e voltar para a instituição? Por que não semear esperança entre corações que abdicaram da fé em si mesmo? Porque perderam. Porque diz, semear esperança em quem não tem mais esperança nenhuma.
2: À frente, pois, de imensas coletividades em dolorosa petição de reajustamento, faz-se inadiável o auxílio restaurador. Somos entidades ainda infinitamente humildes e imperfeitas para nos candidatarmos de pronto à condição dos anjos.
0: Beleza, então. À frente, pois, de imensas coletividades, em dolorosa petição de reajustamento, faz-se inadiável o auxílio, o quê? Faz-se o quê? Inadiável. Inadiável. Nessa súplica, né? Somos entidades ainda infinitamente humildes e imperfeitas para nos candidatarmos de pronto a essa condição dos anjos.
2: Comparada à grandeza inabordável para nós de milhões de sóis que obedecem às leis soberanas e divinas em pleno universo, a nossa Terra, com todas as esferas de substância ultrafísica que a circundam, pode ser considerada qual laranja minúscula perante o Himalaia, e nós outros, confrontados com a excelsitude dos espíritos superiores que dominam na sabedoria e na santidade, não passamos, por enquanto, de bactérias controladas pelo impulso da fome e pelo magnetismo do amor. Entretanto, guindados às singelas culminâncias da inteligência, somos micróbios que sonham com o crescimento próprio para a eternidade.
0: Contam, né? Não sei a veracidade, são os contos aí que o Chico disse que estou tão lindo, estou me sentindo verme. E o Emmanuel disse, não ofenda o nosso irmão verme. Comparada à grandeza inabordável para nós, inabordável para nós, de milhões de sóis que obedecem, ele disse, olha, essa é uma lei que eu não consigo nem abordar. Quando se fala do quê? Milhões de sóis que obedecem a leis soberanas e divinas em pleno universo. Milhões de sóis, tá? Ele diz, é inabordável, não vou nem... O próprio livro dos Espíritos diz, louco aquele que quiser dar nome, número. A nossa Terra... Em pleno universo, a nossa Terra, com todas as esferas de substância ultrafísica que a circundam, ela pode ser considerada qual laranja minúscula perante o Himalaia. O que é o Himalaia? Aí, pensa numa laranja lá ao lado. E nós outros... Ele falou de quem? Do planetinha Terra. Então, quem estudou o livro A Gênese, o nosso querido Galileu Galilei, ele chama planetinha. Esse planetinha de vocês, e nós outros, confrontados com a excelsitude dos espíritos superiores, eu comparei o planeta com os demais, e agora eu vou comparar nós, isso ele falando dele. Aos espíritos o quê? Superiores. Com a excelsitude dos espíritos superiores, que dominam na sabedoria e na santidade. Já tem as duas o quê? As duas asas, a intelectualidade e a moral. Na sabedoria e na santidade. Sabedoria e na santidade. Não passamos, por enquanto... Por isso é que ele fez um movimento comparando esses espíritos e a nossa colocação. Lembra que ele colocou Himalaia e a laranja? E nós perante esses espíritos de sabedoria e de santidade? Né? E nós, qual a comparação? Ele diz, bem, colocando um espírito que já tem a sabedoria e a santidade, nós não passamos perto dele de uma bactéria.
3: Mas ele diz por enquanto.
0: Por enquanto, é. Por enquanto, é verdade, Marisa. Ele mostrou, é como se ele dissesse assim, gente, acorda que o caminho ainda é muito longo. Se eu pegar um espírito que já tem sabedoria, já tem inteligência, e colocarmos, e ele se colocou. Ele fez assim, nós, né? Ele se colocando próximo desses espíritos, nós somos ainda uma bactéria. Não é dizendo nós somos uma bactéria, mas fazendo a comparação nesse processo de evolução, é como se fosse uma bactéria. controladas pelo impulso da fome, e é verdade, e pelo magnetismo do amor, que é o processo da atração. Não o amor na sua essência, mas na atração. Não é a essência, é a atração. E aí ele diz: entretanto, guindados à singela culminância da inteligência, singelas, tá, gente? Guindados é o quê? Levantados, né? A uma posição elevada. Vamos lá. Guindados às singelas culminâncias de impulso da inteligência, tá? Somos micróbios que sonham com o crescimento próprio para a eternidade. Ou seja, ele está querendo dizer que está muito longe. E lembra que esse escrito é para os trabalhadores que estão vinculados ao planeta Terra.
2: Enquanto o homem, nosso irmão, desintegra, assombrado, as formações atômicas, nós outros, distanciados do corpo denso, estudamos essa mesma energia por meio de aspectos, a ciência terrestre, por agora, mal conseguiria imaginar. Caminheiros, porém, que somos do progresso infinito, principiamos apenas, e ele e nós, a sondar a força mental que nos condiciona as manifestações nos mais variados planos da natureza.
0: Enquanto o homem, nosso irmão, desintegra, assombrado, as formações atômicas, nós outros, distanciados do corpo denso, ou seja, na condição de espírito, estudamos essa mesma energia por meio de aspectos que a ciência terrestre, por agora, mal conseguiria imaginar. Caminheiros, porém, que somos do progresso infinito, principiamos apenas ele e nós a sondar a força mental que nos condiciona as manifestações nos mais variados planos da vida. Que movimento, hein, gente? Gente, foi boa a palestra de Flacos? Ainda não acabou. Mas hoje foi boa? Bactéria não faz pergunta, né, Marisa? Lembra que é comparando, fazendo uma comparação, tá? Mas lembra que ele está fazendo esse movimento de colocação. Colocação mesmo. Do jeito que ele pegou o Himalaia e a laranja, comparando o universo, de certa forma, com o planeta Terra, mostrando
4: a insignificância,
0: exatamente. Aí ele fez o mesmo movimento, ele se colocando um espírito superior, tanto na sabedoria quanto na moral, no amor e no bem, nós representamos uma bactéria. Entendeu? A nível de evolução, porque ele está falando, porque uma bactéria, um micróbio, ali já temos o quê? Um princípio inteligente. Ele já trabalha, já atua, já vive, já se alimenta.
4: Respira.
0: Exatamente. Então nessa comparação, é de como se essa senhora, para chegar até aqui, o ponto ainda, o nível de diferença ainda é mais ou menos esse aqui, olha. Uma bactéria e o ser espiritual. Gente, então isso é para a gente parar assim, para nós pararmos assim e pensarmos verdadeiramente o quanto nós ainda necessitamos crescer e tirarmos essa ideia da nossa cabeça que nós somos espírito superior, entendeu? Ou espírito já evoluído. Tem gente que se acha já evoluído. E eu acho interessante, eu me lembrei do Chico, um cidadão se aproximou dele e disse assim: Chico, o espírito me falou que eu fui a reencarnação de fulano na Roma Antiga, no imperador não sei o quê. Aí o Chico só sorrindo, né? E ele disse: tu, eu fui a pulga do leão. Foi a pulga do leão. E é interessante porque quanto mais consciência nós temos da realidade espiritual, da grandeza espiritual, mais nós entendemos a nossa insignificância. Porque você passa a ter conhecimento do, sabe, do coletivo. Você pega um espírito desse e diz, meu Deus. Aí alguém chega e te dá um elogio, tu diz, empactéria, amigo. Movimento ainda de evolução. Vamos orar? Orem sempre. Hoje eu encontrei um amigo que não está podendo vir às aulas, aos estudos, e tem acompanhado pelo YouTube. E ele disse assim, Conceição, talvez esse grupo que está fazendo a edição não tem consciência do bem que estão fazendo. Então, que eles possam perseverar. E aí eu peço, orem pelo grupo que está editando, para que eles possam perseverar no trabalho e dar continuidade. Porque quando uma árvore começa a dar frutos, ela recebe muitas pedradas. E dentro da nossa condição, quase sempre a gente cai. Então a gente tem que ter muita, muita coragem e muita vigilância. Vamos agradecer a Jesus, então? Amor de nossa vida, nosso Senhor Jesus. Nós estamos agora unidos em um só pensamento para podermos te agradecer por esse momento que o Senhor sempre nos oferta de estarmos juntos, entre irmãos, grupos de amigos, alguns reencontros de vidas passadas, alguns encontros, novas amizades, mas principalmente, Senhor, essa oportunidade de conhecer a doutrina dos Espíritos, a realidade do mundo espiritual, o chamado constante, constante, para nos melhorarmos, nos tornarmos pessoas, espíritos melhores. O que nós te pedimos, Senhor, é que nos ajude a enxergar os nossos próprios defeitos, a identificá-los e termos coragem suficiente para assumir a nós mesmos e trabalharmos a caminho da verdadeira paz, da verdadeira alegria, da verdadeira luz. Muito obrigada, Senhor Jesus. E muito obrigada a todos vocês, amigos espirituais, que conduziram o nosso trabalho, nos inspirando, porque sem vocês não conseguiríamos realizar esse trabalho. Muito obrigada, nosso Senhor, e muito obrigada a vocês, amigos espirituais.
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1: Boa noite a todos que estão chegando. Que a paz de Jesus esteja conosco, que ele siga nos intuindo e nos iluminando para que a gente possa aproveitar as reflexões dessa noite. Nós estamos iniciando o programa Centelha de Luz, que é um programa da Rádio Web Portal da Luz. E hoje com o tema Bens e Males da irmã Sheila e a convidada da Regiane Celina da Cunha, do NEP Alcione, de São Paulo. NEP, que é Núcleo de Estudos e Pesquisa do Evangelho. Seja muito bem-vinda, Regiane. Boa noite.
2: Boa noite, Eliana, tudo bem? Boa noite a todos que já estão se aconchegando e chegando aqui nesse encontro. É um prazer estar reunida com você. Eliana, esse teu microfone acho que está muito perto da pele, está dando um pouquinho de chiadinho quando você fala. Desce ele um pouco. Pronto, acho que melhorou, vai melhorar.
1: Será que melhorou? Melhorou agora?
2: Pronto, agora está ótimo.
1: Tá bom?
2: Está ótimo.
1: Eu queria dar uma boa noite aqui também para o pessoal que está chegando, o Evandro, a Antonieta, a Carmelita também, do NEP Alcione, e o grande amigo Rinaldo Soares. Sejam bem-vindos. Muito bom vê-los aqui. Boa noite a todos. Bom, então, para a gente começar essa noite maravilhosa aqui com Regiane, faz uma prece para a gente, Regiane.
2: Vamos lá. Prece a gente nunca nega, né, Eliane? Então, queridos companheiros, vamos, nesse instante, reunindo os nossos corações, as nossas mentes, e vamos direcioná-lo para toda a espiritualidade presente, desse encontro que nos envolve, nos ampara, que nos traz toda a paz que necessitamos, que adentram aos nossos lares, nos intuindo e nos abençoando, sentindo essa presença grandiosa desses queridos irmãos espirituais, vamos pedindo ao nosso Mestre. Mestre querido, se conosco nessa noite, que possamos receber as tuas intuições para nesse encontro podermos levar o melhor que colhemos sobre o tema, para que juntos possamos vencer todas essas nossas incertezas e irmos galgando o nosso degrau espiritual. Ao nosso Pai Eterno, a gratidão por mais um encontro e pela concessão que ele nos dá para a nossa evolução espiritual. É com esse amor, com essa paz que vamos sentindo, que nós vamos iniciando esse nosso encontro da noite. Graças a Deus.
1: Graças a Deus. Melhorou aí o som?
2: Tá perfeito.
1: Bom, gente, então vamos começar, né? A gente vai trazer o estudo aqui da irmã Sheila. Tá dando para ver aí?
2: Tá. Tá perfeito. Tá. Você quer que lê?
1: Aqui o Ricardo Melo também, ó, dando boa noite, queridos companheiros do NEP. Ricardo Melo, acho que é também do NEP Alcione, né?
2: tem um Ricardo, não sei também. Mas acho que é assim. Coloca aí, Ricardo, se você é do NEP Alcione, por favor.
1: Bom, então vamos começar. O texto de hoje é da irmã Sheila, chama Bens e Males, tá no livro Passos da Vida. Então, antes da gente entrar, né, no, na mensagem, de fato, a gente vai contextualizar o que, que é bem e o que, que é mal. Regiane, você queria começar?
2: Você vai apresentar os slides? Eu acho melhor apresentar os slides e depois a gente
1: vai comentando,
2: lê o texto,
1: né?
2: Vai comentando. Você não acha legal?
1: Ah, Ricardo respondeu. Ele é do NEP Alcione também, a Carmelita também, que está aqui com a gente. Bom, então vamos o que é o bem, o que é o mal, né? Então, a origem que é. De onde vem o mal? Qual a origem? A gente foi lá na Gênese para saber de onde que vem o mal. Então a gente vai aprender lá que Deus somente quer o bem. E o homem, e através do homem que o mal procede. Então a gente já entende que Deus quer o nosso bem, tudo que é bom procede de Deus. O que não procede dele de bem, que é o mal, procede então do homem. Evitaria o mal se cumprisse as leis divinas. Então, toda vez que a gente transgride a lei, a gente pratica o mal. Deus pôs limite à satisfação das necessidades. Desse limite, a saciedade adverte o homem. Se este ultrapassa, falo voluntariamente sofrer. Então, existe uma lei que é a lei do equilíbrio. Toda vez que a gente ultrapassa esse limite, nós causamos sofrimentos a nós mesmos. E causamos, então, o mal. Que são as doenças, as enfermidades, a gente, né, até a pressa, a morte, que provém da nossa imprevidência, da imprevidência do ser humano, dos excessos, dos prazeres que a gente busca. E não de Deus. Então, quando a gente reclama que o mal acontece, muito nós geramos para nós mesmos, ou nessa reencarnação, ou em vidas passadas também. Então, para a gente compreender que Deus só gera o bem, nós geramos o mal. Se quiser comentar, Regiane, fique à vontade.
2: Pois é, o mal acaba sendo a ignorância do bem, da vivência no bem. Né? E todo o mal que nós vamos causando durante toda a nossa trajetória vai automaticamente nos trazendo a grande oportunidade de podermos reparar o mal, né? Então, eu estava comentando com a Eliana que lá no livro do Leon Denis, O Problema do Ser, do Destino da Dor, ele diz o seguinte, que o mal é apenas o estado transitório do ser em via de evolução para o bem. O mal é a medida da inferioridade dos mundos e dos indivíduos. Então, quando nós temos a não vivência do bem, ou por ignorarmos, ou muitas vezes por escolhermos outros caminhos, nós vamos adquirindo para nós esses equívocos, né? Como a Eliane falou, as doenças, o nosso mal viver, e isso faz com que nós vamos nos afastando das leis divinas, né? E cada vez que a gente se afasta, nós sabemos que mais a gente vai criando para nós mesmos um caminho mais difícil, né, Eliana?
1: É, e aí a grande pergunta, né? Deus criou Satanás? E a gente acredita que Satanás, então, é a personificação do mal, é um ser, né? E a gente acredita que é um ser maligno. E aí se pergunta, né? Foi Deus que criou? Nos estudos do NEP, eu começo a brincar, porque eu digo assim: depois que eu descobri que a besta sou eu parei de ter medo. Porque Emmanuel vai dizer que Satanás são os sentimentos inferiores. Quando a gente está movido por raiva, por rancor, por mágoa, incompreensão, intolerância, nós somos esses satanases. Ou seja, interiormente, nós temos essa porção que Emmanuel vai dizer que é uma porção diabólica, né? Então, por isso que também a gente veio com essa blusa aqui, ó, simbolizando a dualidade, né? O bem e o mal. Então, simbolizando que todos nós temos esses sentimentos inferiores que são satanases. E aí, Jesus vai trazer para a gente a explicação que é um simbolismo de sentimentos inferiores do próprio ser humano e que faz parte da nossa própria evolução. E a gente vai cultivando os males, né? Nós temos dois tipos de males, que são os males que a gente pode evitar e que a gente muitas vezes não quer evitar, porque a gente insiste na ignorância, na prepotência, na arrogância, no egoísmo, né? E os não evitáveis, que são esses flagelos naturais. Que é a lei de destruição, de renovação, que a gente não pode evitar. Por quê? É através desses processos que a nossa própria inteligência vai evoluindo. Então, quanto maior a evolução da inteligência, mais as civilizações e as sociedades evoluem, e menos abalos os flagelos vão causar. Por quê? Porque a gente vai criando mecanismos de contenção desses abalos naturais, que a própria inteligência do homem vai evoluindo para que a gente consiga conviver, né, de uma forma mais inteligente. E aí também respeitando a natureza e criando um mecanismo para conviver com a natureza e sabendo das capacidades dela. Então a gente passa a entender que tudo que acontece é esse aguilhão, que é a dor, né, que a Regiane falou, que vai impelir a gente para frente, para que a nossa inteligência vá avançando e assim a gente vá progredindo.
2: Você sabe, Eli, que você falando agora sobre isso, também estava lendo nesse capítulo, de que cada planeta tem a sua consistência igual àqueles que vão habitar. Então, diz que o nosso planeta Terra, o eixo dele é criado para ter catástrofes mesmo, né? Para que a gente possa experimentar através dessas situações da natureza que acontecem e que nós não podemos evitar, a gente, nesse sentimento de dor que acaba causando nos parentes se perderam alguém, ou nós nos comovemos também, né, nesses acontecimentos, para realmente nós irmos trabalhando através dessas situações essa nossa fraternidade, essa nossa bem-querer de conviver com os outros, né? De aprender a viver com as pessoas. Então, o nosso planeta diz que já tem um eixo apropriado, diferenciado, para que ela pudesse receber a todos nós humanos ainda falhos, né, em evolução. E dentro disso há, claro, essa grandeza divina, né, na criação, para nos fazer, através, entre aspas, da dor, porque é uma dor numa perda, né? Quando acontecem grandes catástrofes, nós irmos trabalhando essa nossa condução de irmos evitando cada vez mais as nossas situações ou as nossas atitudes que ainda são perto mais do mal, né? Você falou a raiva, o ódio, o não perdoar, e vai por aí afora, né? Que nós ainda temos.
1: É. E aí a gente vai perguntar no livro dos Espíritos, né? Como é que a gente pode distinguir o bem do mal? Lê pra gente, Regiane.
2: O bem é tudo que está de acordo com a lei de Deus. E o mal é tudo o que dela se afasta. Né? É um grande parâmetro para a gente, né? O que é o bem, o que é o mal? No livro dos Espíritos, eles esclarecem para todos nós. Né? Afasta de Deus, estamos mais propícios às paixões. E mais perto dele, estamos mais propícios à mudança, né, Eliana?
1: É, Jane, e o interessante que você falou é que para a gente saber o que está de acordo com a lei de Deus, a gente precisa conhecer Deus, né? E na verdade a gente não conhece, a gente está desvendando, a gente está tentando entender a partir do evangelho que Jesus vem nos trazer, né? E aí a gente vai tendo a ambientação de como são as leis. Primeiro a gente foi ver lá o Decálogo, né, os 10 mandamentos, depois Jesus vai substituir, né, para ele vai diminuir, ele vai sintetizar para a gente entender que há o mal ao próximo como a ti mesmo e a Deus sobre todas as coisas. E a gente já começa, poxa, mais fácil decorar 2 do que 10. E 10 é mais fácil do que as 600 e poucos da Torá.
2: É verdade.
1: Então a gente já começa a entender o que é essa lei de Deus.
2: Porque
1: né?
2: Se a gente pensar, Eliana, dentro dessas duas, você amar a Deus sobre todas as coisas e sobre tudo, você já está num bom caminho, você já conhece. E amar ao próximo como a si mesmo, você cumpre todos os outros 8 mandamentos que estão implícitos nos 10. Concorda? Você não vai matar, você não vai fazer tudo que vai honrar pai e mãe, e por aí afora. Então, quando a gente aprender a amar de verdade o próximo como a nós mesmos, né? A gente já está com os 10 mandamentos aí na nossa bagagem.
1: É isso aí, Regiane. E a Gorete diz aqui também que é mostrar empatia com o próximo. Com certeza, faz parte. E aí a gente vai começando a entender, então, sobre o bem e o mal. E a próxima pergunta dos Livros dos Espíritos, você pode ler, Regiane?
2: 631. O homem tem meios para distinguir por si mesmo o bem e o mal? Resposta: sim, quando ele crê em Deus e quando o quer saber. Deus lhe deu a inteligência para discernir um e outro.
1: Olha que interessante, é o que a gente estava falando, né?
2: É.
1: Então, quando ele quer, quando o ser humano ele quer e busca conhecer Deus, então ele tem essa inteligência para começar a discernir um do outro. Quando ele não quer conhecer, quando ele quer, ele é renitente do mal, quando ele desconhece realmente todos os ensinamentos que Deus veio trazer, então ele pratica o mal, mas de forma inconsciente, né? Porque ele não
2: Sim.
1: tem consciência ainda do bem. É uma ignorância. Ele ignora, né? Ele ignora o bem, mas é um processo.
2: Mas há aqueles que também escolhem ficar com as paixões, né, Eliana? Nós não podemos esquecer isso.
1: Esses
2: Tem
1: vão ser.
2: escolhas aí, né?
1: Esses é o mais complicadinho, né? Aquele que já conhece o bem, mas insiste em fazer o mal.
2: Ainda a gente tropeça. Eu acho que tropeçar e reconhecer já tá bom, né, Eliana? Agora, tropeçar e continuar do lado mais fácil que são as paixões, aí é escolha.
1: E só para contextualizar ainda mais, né, para a gente não se vitimizar, onde é que está escrita essa lei de Deus? Hein, Rejane?
2: Dentro de cada um de nós.
1: Da nossa consciência, né?
2: Com certeza. Ele já nos mandou com essa centelha divina, né, Eliana? Não precisamos procurar Deus em lugar nenhum, está aqui dentro. É só querer.
1: Que interessante que no Livro dos Espíritos, né, Kardec ainda coloca uma perguntinha, letra A. Visto que o homem traz em sua consciência a lei de Deus, que necessidade havia de lhe ser revelada? Olha a resposta dos espíritos. Ele a esquecera e desprezara. Quis então Deus lhe fosse lembrada. É o que você falou anteriormente, né? Aqueles espíritos ainda que insistem em continuar no mal porque já conheceram, mas se esqueceram ou mesmo desprezam e querem continuar no mal. Mas então Deus quis que a gente lembrasse dessas leis. E aí vieram todos, né, os ensinamentos que Jesus veio trazer, os profetas, as outras religiões, para tornar consciente aquilo que a gente acabou desprezando por longos e longos séculos.
2: Verdade, é verdade. A gente vai trazendo todas essas atitudes, muitas vezes por ignorância, né? Por não ter conhecimento mesmo do bem, e outras não, outras por conhecimento, mas que resolvem tomar outro caminho, né, Eliana? É a mesma coisa, você pega uma estrada e você tem um destino. Nessa estrada tem um congestionamento, tem aqueles espertinhos que vão querer pegar um atalho, se esquecendo que na estrada você vai ter quase que sempre, né, a maioria, todos os socorros que você necessitar. E no atalho não, né? O atalho pode acontecer N coisas, e você chegar muito depois no seu destino do que os outros, né?
1: E aí, nessa confusão, Rejane, a gente se pergunta, né? Será que eu não estou sujeito a errar? Será que eu não posso me enganar? Se eu acho que eu estou fazendo bem, quando na verdade eu estou fazendo mal, né? Eu não posso me enganar? Se eu acho que eu estou fazendo bem, quando na verdade eu estou fazendo mal?

0: tudo se resume nisso. Assim não vos enganareis. A lei natural traça para o homem o limite das suas necessidades. Quando ele o ultrapassa, é punido pelo sofrimento. Se o homem escutasse em todas as coisas essa voz que diz chega, evitaria a maior parte dos males de que acusa a natureza. Bonita,
1: Então, olha
0: né?
1: que interessante, não? Aí você fica, né? Ah, mas aí eu posso me enganar, de repente eu tô na minha régua, né? Eu acho que eu tô fazendo bem, quando na verdade eu tô fazendo mal. Mas existe uma medida. É que
0: Mas a
1: um
0: gente estava
1: é.
0: comentando isso antes, lembra? Não é? Quantas vezes as pessoas seguem pela educação e pelo modo de ser que foram criados ou que vivem socialmente e acham que estão fazendo a coisa certinha sem se perguntar nenhuma vez, né, aonde que está escorregando? Então, tem gente que faz a vida inteira fica fazendo as mesmas coisas, não é, Eliana? E aí acha e ainda acha que está muito certo.
1: Bem, existe uma régua, né? Que é a de Jesus. É observar o outro. Será que eu gostaria de receber isso que eu estou fazendo? Será que eu gostaria de ouvir isso que eu estou falando? Então, quando a gente começa a analisar se é o que eu gostaria, eu consigo entender se eu estou fazendo bem ou mal ao outro. Mas também, quando a gente já está bem adoecido, que a gente não tem nem consciência das nossas próprias atitudes, tamanho é o nosso orgulho, existe uma régua que Jesus vai mostrar, né? Para que a gente possa medir, fazer aquilo que Jesus faria. Aí eu começo a compreender se eu estou fazendo bem ou se eu estou fazendo mal. Em qual diapasão eu estou vibrando, né? Em qual energia? Como é que eu estou falando? Como é que eu estou observando? Como é que eu estou sentindo? Como é que eu estou falando ou agindo? Né? Eu estou agindo a partir dos ensinamentos do Cristo ou eu estou agindo conforme as minhas próprias emoções? E aí, se eu for refletir muito bem sobre isso, pode ser que eu não esteja fazendo bem ao outro. Sim, mal. Então a gente tem um mestre que vem nos trazer aí ensinamentos de como olhar para o outro, né? Com amor, com compaixão, nos ensinando a perdoar, a compreender, a cooperar, a ter paciência. Então, todos esses ensinamentos Jesus trouxe. Basta a gente querer compreender.
0: E fazer, né?
1: E
0: Também.
1: faz.
0: Porque saber, muitas vezes nós sabemos. O importante é querermos, né? Olha lá, ele mesmo disse aí aos espíritos, essa voz que diz chega. Quantas vezes nós não queremos entender se chega, não é? E a gente continua batendo no mesmo lugar?
1: É verdade, Regiane. A Rádio Portal da Luz está aqui com a gente também. Boa noite a todos. Então, vamos seguindo então. Continuando na Gênesis, para a gente entender, olha só, o homem, nós somos criamos os nossos vícios. Que estão, né, no interiormente, são criados através do orgulho, do egoísmo, da ambição, são os excessos, né? A gente viu ali que existe uma lei que faz essa regulação, é uma lei de equilíbrio. Toda vez que a gente extrapola, a gente está infringindo a lei e causando sofrimento a nós mesmos. A gente vai gerar guerras, calamidades, injustiças, opressão, enfermidades. Para nós mesmos, né? Ou pela ambição, a gente pode gerar.

0: enfermidades, inclusive nas outras pessoas, de forma inconsequente, pensando apenas no lucro, em vender medicações. E, continuando, você lê para a gente, Jane.
1: Aí é Emmanuel, né? No exame do bem. O mal que surge nos que desconhecem o bem é fruto da ignorância. O mal verdadeiro, o mal que se consolida, qual moléstia minaz no organismo do mundo, é sempre o resultado de nossas atitudes. Quando conhecemos o bem e apontamos a necessidade do bem, sem vontade e sem coragem de praticá-lo. Né? Isso aí.
0: É o que você estava falando, né? Então, assim, Emmanuel vai dizer aqui qual que é o mal verdadeiro, né? Que mal é esse? Qual que é o mais perigoso, né? Não é aquele que é ignorante ainda, porque desconhece o bem, porque ele está em processo de evolução. Mas o pior mal é aquele que já conhece o bem, mas ele não tem vontade nem coragem de praticar. Ele simplesmente ignora e continua fazendo mal. Esse é o pior de todos. Tanto que Jesus aconselhava várias vezes os fariseus a mudarem de atitude, mas continuaram, né? Aí a gente vai passar por esse percurso. Você lê para a gente, Regiane?
1: Primeiro, daqui do canto esquerdo. Deus, todo bondade, faz que do próprio mal saia o remédio. Aqui a gente tinha falado sobre as dores, né? Do próprio mal você vai extrair
0: Exatamente.
1: o remédio que você está precisando para tomar rumo. Um momento chega em que o excesso do mal moral se torna intolerável e impõe ao homem a necessidade de mudar de vida. Aí acorda, né? Então vamos lá, vamos mudar. Instruído pela experiência, ele se sente compelido a procurar no bem o remédio. Sempre por efeito do seu livre arbítrio. Então, vai procurar o bem quando está com dor, o remédio ele sabe qual é, e aí ele vai tomar, né, esse remédio para ter o efeito do alívio das suas dores. E sempre é o nosso livre arbítrio, não adianta. É o que a gente falou antes, se você escolhe continuar onde você está achando melhor e sabendo que não é o melhor caminho, você vai continuar. A escolha é de cada um. Quando toma melhor caminho, é por sua vontade e porque cobriu agora. A mensagem é. E porque reconheceu os inconvenientes do outro. Ah, olha lá. Quando toma melhor caminho é por sua vontade e porque reconheceu os inconvenientes do outro. Então, quando a gente vai lendo, né, vai estudando, a gente vai vendo a importância da convivência, né, Helena? Sem o outro a gente não cresce nunca. Né? E sem o outro, nós não conseguimos, às vezes, enxergar a necessidade que temos de mudança também. A necessidade, pois, o constrange a melhorar-se moralmente, para ser mais feliz, do mesmo modo que o constrangeu a melhorar as condições materiais de sua existência. Essa é a ponta aí da setinha, né? A gente veio construindo aí durante o caminho, né? Um caminho que a gente vai, no fim, entender essa necessidade, né, de melhorar moralmente e para ser mais feliz, na verdade, né?
0: É, e Deus é tão bom, né? Tão maravilhoso que Ele nos deu o livre-arbítrio. Então ele diz o seguinte, né? Vocês estão aí, vocês querem ficar aí brigando, né? Insistindo, então fica o tempo que vocês precisarem. E aí a gente está aqui brigando e tal, e com a mágoa, com o rancor. E é tão pesado, né? Emocionalmente, fisicamente, dói a cabeça da gente ficar com raiva do outro, ou com mágoa, ou com rancor, a gente fica doente, fica numa sensação ruim, né? Vai gerando até uma tristeza. E aí Deus vê que a gente é tipo essas criancinhas e deixa as criancinhas, bom, elas vão se resolver, uma hora elas vão cansar. Então deixa elas aí. Então ele deixa, né, nos dá esse livre-arbítrio para a gente fazer o que a gente quiser, no tempo que a gente quiser, e vai deixando. E a gente vai reencarnando e vai reencarnando. Só que chega uma hora, né, a gente não sabe quando, para cada um tem um momento. Chega uma hora que o espírito, ele diz assim: tô
1: Chega,
0: cansado, chega, eu não aguento mais isso, eu quero ser feliz, né? E aí ele começa a buscar, mas como é que eu faço para ser feliz? E aí a gente vai começar a olhar Jesus, que foi crucificado e trouxe, e tantos cristãos que se entregavam felizes, cantando, e tinham uma paz interior. E nada abalava. Então, com essas histórias, a gente vai começando a querer também ter esse reino, construir esse reino fortificado dentro da gente. E aí a gente vai começando a buscar. A gente vai querendo buscar conhecimento, a gente vai querendo se melhorar, a gente vai começando a se questionar, a gente vai começar a reavaliar. Os nossos pensamentos, as nossas atitudes, a nossa conduta, o nosso percurso, né, como ser humano, principalmente aqui quando a gente se lembra, né, não do que a gente não se lembra, mas do que a gente já pode mudar. E aí a gente vê essa necessidade de querer fazer o bem, de querer ser feliz, e aí a gente começa a tentar modificar, assim como a gente fez na vida material, buscando, né, condições materiais para que a gente fosse feliz. Então, conquistar uma casa vai me trazer felicidade, né, uma alegria, não felicidade, mas uma alegria. Um carro, alguma coisa, um diploma, um conhecimento. E aí a gente foi construindo materialmente aquilo que nos trazia uma alegria. E aí, quando a gente decide, então, mudar de atitude, a gente começa a buscar quem são aqueles que vão trazer essas verdades espirituais, que vai conduzir com que o meu espírito seja feliz de fato, no futuro, mas principalmente também aqui na Terra. Eu preciso dessa fortaleza. Então a gente começa a buscar a espiritualidade que vai nos trazer essa resposta que tanto ansiamos, né? Dado aquele momento que a gente cansou de fazer o mal, cansou de errar, e aí a gente começa a querer buscar e ir adiante para que a gente possa evoluir, então conquistar essa felicidade eterna. E aí começa a nossa linda jornada do espírito, né? Queria dar uma boa noite aqui antes para Gorete, a Wanda, a João Torres e a Dizinha. Boa noite, gente. Sejam bem-vindos. Bom, e aí, né, Regiane? O homem vai encontrar esse conflito. Não vai, não?
1: Vai,
0: Não
1: nós
0: sabe mal.
1: encontramos, né, diariamente. Nós temos que combater as nós mesmos, não é verdade? Ninguém ainda é anjo, né? Nenhum de nós ainda. Mas eu acho que esses conflitos nos trazem essa vontade de entender e de mudar, né, Helena? Porque cansa você ficar sofrendo, cansa você ir buscando as coisas que nos trazem paz e felicidade em cantos que só nos levam a equívocos, a desvarios, as coisas só materiais. Não que o material não seja importante, claro que ele o é, porque traz dignidade às pessoas dentro dos seus, né, dos seus, das suas coisas normais, sem excessos, mas nós vamos combatendo conosco mesmo, sei lá, diariamente a gente, quantos de nós fala, não, agora eu já adquiri tal virtude, vai, a paciência, nossa, agora eu já adquiri. Já estou pronta, pronto. Basta sim passar uns tempos e a gente não se encontrar muito bem, que essa paciência já foi por água abaixo. Então, fixar realmente as virtudes em nós, nós vamos vivendo com essas duas forças, como está aí, antagônicas. Muitas horas no bem e outras horas ainda nas nossas mazelas, né? Nas nossas, nas nossas atitudes meia equivocadas mesmo, né?
0: E né, nesses conflitos, eu achei interessante trazer Freud, porque parece que existe, como diz Freud aqui, esse conflito interior entre o consciente e o inconsciente, e que fica de maneira incessante. Cada escolha que a gente tem é uma luta. Lembra que Paulo de Tarso, ele falava, o bem que eu quero fazer, se eu não consigo, mas o mal que eu quero? Então, olha só que interessante. Parece, então, né, que o consciente é aquilo que é o homem novo, é o que eu quero mudar. São os meus conhecimentos novos, as habilidades que eu estou construindo e o vislumbre, né, que a gente já tem sobre a felicidade do Evangelho, sobre o Cristo, e que a gente quer seguir o bem. Mas existe muita coisa inconsciente ainda. Né? O autoconhecimento a gente não se conhece, os nossos valores a gente ainda não sabe todos. As nossas próprias características. Então a gente quer uma coisa, mas o inconsciente está lá dormindo, muita coisa está para baixo desse. Acho que está dando para me
1: Câmera.
0: ver.
1: Não, Eliana.
0: Peraí.
1: Só melhor sumir.
0: Só um minutinho que eu acho que eu vou ter que. Tá me ouvindo?
1: Estamos ouvindo, sim.
0: Pera aí que minha câmera desligou. Vou pegar o conector.
1: Nossas escolhas, né? Olha, parece. É esse
0: Prontinho.
1: consciente, nosso inconsciente, né, Eliane, que luta tempo integral, né?
0: É, eu não sabia que desligava, desligou. Mas vai ligar, daqui a pouco liga.
1: Tá bom.
0: Então, vou continuar aqui no submundo, no umbral.
1: Já já volta a luz.
0: Então, nesse poder inconsciente, muita coisa também fica das nossas reencarnações passadas, né, Regiane? Que a
1: Sim,
0: gente não tem consciência
1: perfeito.
0: que a gente está brigando aqui.
1: Nós ainda estamos. Nossa, temos posse? Claro que sim. Gente, não adianta a gente achar que não. Tudo é nosso, né? Meu, é meu, é meu. A gente. Acho que a gente possui tudo, todo mundo e todas as coisas. Quando nós sabemos que tudo aqui está por concessões divinas, né? Não é nossa posse. E aí vamos indo. Com posse nós vamos para o materialismo, avareza, apego, né? Prodigalidade. E aí nós vamos, através de tudo isso, galgando todos eles, né? O egoísmo, o prazer que vai trazer o sensualismo, a luxúria, a gula, a preguiça, consumismo. Então, essas são os nossos desvios, né? As nossas ilusões do mundo, que ainda fazem com que nós prestemos atenção em coisas que não precisamos mais, mas ainda temos eles latentes em nós, né? E
0: É a
1: aí,
0: gente. Não, tá me ouvindo?
1: tá,
0: Já
1: ouvindo?
0: tá voltando aqui, já vai voltar. Mas então é isso mesmo que você estava falando, Regiane. A gente e é o que a lição da Sheila vai trazer, que as maiores ilusões do mundo estão regidas pelo orgulho, pelo egoísmo. Todos nós buscamos prazer. Né? Alguns de nós estão enfrentando em maior particularidade alguma dessas áreas. A gente, avaliando a nossa própria consciência, a gente vai poder observar se a gente está tendo mais dificuldade no prazer, por exemplo, né? Ou da posse. E eu tenho um problema com ter, né? Eu sempre quero ter mais. Tá, quer ver? Aí voltou. Pronto.
1: Voltou.
0: É que eu desconectei aqui meu celular e aí acabou a bateria. Aí já voltou. Então, parece que a gente está passando por essas provas, né? Se eu busco muito ter, assim, a abundância, eu quero muito construir, eu quero ter várias casas, vários carros, eu quero construir muita coisa. Eu tenho apego aos bens materiais, então eu estou enfrentando mais a prova ali, a experiência, né, do apego por ter, por bens materiais. Ah, se eu tenho problema que eu preciso tá sempre em ênfase, em hierarquia, eu quero cargos mais altos, né? Eu preciso ser popular, então eu estou ali tendo alguns problemas, enfrentando a experiência do prestígio, que eu estou buscando mais prestígio. Se eu estou buscando satisfazer os meus prazeres ali, né? A sensualidade, a gula, a luxúria, sensualismo, se eu estou buscando mais o culto ao corpo, aos prazeres mesmo do corpo, então eu estou passando essa experiência mais difícil, né, em busca do prazer. E assim vai pelo poder, a dominação, etc. Então, se a gente for avaliando esse quadro que eu peguei do Haroldo Dutra Dias, é interessante que a gente vai olhando assim, vai observando, fala, poxa, eu tô, né? Para mim, a área mais difícil no momento aqui é essa, né? E aí a gente já consegue, pelo menos, identificar que é difícil e que a gente precisa superar. Mas se a gente não consegue nem observar que nós estamos passando por essas dificuldades, né? Que isso é uma experiência que a qual eu preciso superar. Então, qualquer caminho serve, eu não consigo evoluir porque fica no inconsciente. Eu não sei que eu sou egoísta nem orgulhosa, e para mim vai seguindo a vida, eu não consigo me conhecer, me observar. Então, as coisas vão passando, eu vou vivendo para ter posse, prestígio, prazer e poder e achar que isso vai me trazer felicidade. E aí, quando a conta chegar, a gente vai ver. No final, no finalzinho da vida, que nada disso nos trouxe felicidade. E quando passarmos dessa vida para a próxima, a gente vai ter certeza que nada do que a gente correu a vida inteira para ter nos trouxe felicidade e a qual tanto a gente buscava. E agora a gente vai voltar lá, agora que a gente vai começar.
1: Tá doido. Vamos lá. Quer que leia ou você quer ler, Anir?
0: O Ricardo Melo está colocando aqui,
1: É, eu ia falar.
0: constante orai e vigiai, com certeza.
1: Certeza, né?
0: E ele conclui, né? Já é um grande passo percebermos nossas tendências e esses vícios, com certeza. E é um grande passo, né? A gente só pode mudar aquilo que a gente tem consciência, se não tem, não consegue, né? Bom, então agora a gente vai entrar, que a gente já conseguiu compreender o que que é o bem, o que que é o mal, né? E a gente vai entrar de fato na mensagem da irmã Sheila. Pode continuar, Rejane.
1: Quer ler?
0: Sim.
1: Então vamos lá. Bens e males. Está no livro Passos da Vida, e é de autoria da Sheila, mas o livro são vários autores. Quase sempre na Terra, muitos bens são caminhos e muitos males. Não, peraí, desculpa. Quase sempre na Terra. Muitos bens são caminhos a muitos males, e muitos males são caminhos a muito bem. Por isso, muitas vezes, quem vive bem à frente dos preceitos humanos pode estar mal ante as leis divinas.
0: Aqui é o que a gente estava falando anteriormente, Rejane, naquele quadro, né?
1: Isso.
0: Então, parece que ter posse, né? Parece que ter poder é muito bom. Parece que satisfazer todos os nossos prazeres é muito bom. Mas a gente vai descobrir que quem está muito à frente, assim, aproveitando tudo que a vida tem de melhor para nos dar através dos sentidos, né? A busca pelos prazeres estão, então, pode estar mal ante as leis divinas. Por quê? Porque o espírito está adormecido, né? O ser, ele só está buscando conquistar, ter, mostrar, ser para os outros, ele tá querendo só viver essa vida material adoidado, porque a fala, né, eu preciso viver, eu preciso gozar a vida só tem uma, então eu preciso aproveitar a vida adoidado. Então o indivíduo ele sai numa busca desenfreada por satisfazer os próprios desejos materiais e esquece do espírito, né? Então ele começa a cultuar a ele mesmo, o próprio ego, né? Não existe um Deus para ele é o próprio Deus, porque ele precisa satisfazer os seus desejos. Então ele torna-se escravo dos próprios desejos. E aí ele passa a ser um Deus. Então ele quer tudo para si, né? Ele só busca resolver os problemas da vida cotidiana. Ele busca só a satisfação pessoal. Então só existe ele e o próprio ego dele na vida. Não existe nada além disso. Então, à frente das leis divinas, ele está mal, ele está estagnado. Então é isso que a Sheila vai trazer para a gente. O que é bem e o que é mal? É bem contraditório com o que a gente aqui convive com as pessoas, né? Nesse mundo. É bem contraditório o próprio evangelho para a gente. Por isso que é difícil a assimilação. E aí a Sheila vai continuar para a gente entender o que é o bem para o espírito. Pode continuar, Regina.
1: A dor sendo um mal é sempre um bem. Se sabemos bem sofrê-la, enquanto que o prazer sendo um bem é sempre um mal, se mal sabemos fruí-lo.
0: Olha que interessante, tá a contradição, né? A
1: É.
0: gente acha que a dor é ruim, mas a dor aqui, a irmã Sheila está explicando, sendo mal. Se eu sei sofrer essa dor, se eu sei entender o que que ela está me trazendo, quais as experiências que ela está me mostrando, o que que eu preciso enxergar, quais os horizontes que eu preciso ampliar, o que que eu preciso buscar, né, para entender aquela dor. Então, tudo isso é um movimento do espírito que vai modificando, que vai buscando as verdades espirituais, que vai compreendendo, que vai conquistando fé, novos horizontes. Enquanto que a busca pelo prazer que a gente acha é um bem, vai ser um mal se eu não sei usufruir. Ou seja, para eu usufruir o prazer, lembra da que a gente estava falando anteriormente? Existe uma régua, né? Que é o equilíbrio. Eu posso sim buscar o prazer, porque nós estamos reencarnados aqui para isso. Mas esse prazer, desde que haja um limite, um equilíbrio. Tudo aquilo que é excesso, tudo que é aquilo que é que ultrapassa esses limites, vai nos trazer sofrimento, vai nos fazer mal.
1: E a gente não pode esquecer, né? Que a dor é esse gatilho, né, Helena? Que vai fazer prestar atenção de uma maneira ou de outra, né? Em razão disso, há muitas situações nas quais o bem de hoje é o mal de amanhã. Ao passo que o mal de agora é o bem que virá depois.
0: Então, aí a gente tem alguns exemplos, né? Por exemplo, o bem de hoje, né? Eu posso viver os prazeres que eu quiser, mas amanhã a consciência vai pesar. Porque a lei de Deus está inscrita na nossa consciência, né? E essa lei, mesmo que eu não seja consciente dela, ela está escrita. De alguma forma inconsciente, essa culpa ela vai trazer algum movimento de busca por sanar essa culpa. E aí a gente às vezes entra em processo de culpa. A gente busca um culpado, a gente entra num circuito aí de tristezas. A gente busca muitas vezes uma vida muito movimentada demais para que a gente não possa refletir sobre o mal que fizemos a nós mesmos, sobre a culpa que a gente carrega no próprio inconsciente, que está querendo vir à tona e a gente tentar abafar fugindo dela, né? Vivendo uma vida através de busca por prazeres, por substâncias químicas, por relacionamentos, às vezes líquidos, né? Que eu disfarço, né? Com uma facilidade, como vestir uma roupa. Então, eu busco muito essa vida que para mim parece prazerosa. Porém, essa busca parece que quando eu durmo e acordo, a felicidade ela não continua, ela não prospera. Existe um vazio, um buraco no peito que a gente fica tentando preencher e a gente não consegue com nada que é material e nada com essas buscas que a gente entende por prazeres. E aí a gente vai tentando preencher de alguma forma, fugindo na nossa própria vida. E aí Joana vai dizer que, então, o mal de agora é o bem que virá depois. Então, se eu deixar tudo isso para trás, e o mal que eu entendo agora, que é muitas vezes renunciar às minhas vontades para cooperar com o trabalho dos outros, renunciar aos meus prazeres em função de auxiliar os outros, para mim parece algo ruim, porque eu gostaria de estar viajando, assistindo filme, bebendo, me divertindo. Ao passo que estudar dá trabalho, cooperar com alguém dá trabalho, ajudar dá trabalho, não é algo que a gente busque assim nesse momento, né? Que a gente queira do fundo do coração. Parece que a gente está tentando querer, mas no momento é uma briga, é um conflito interior. Então, muitas vezes, essa renúncia que parece ser mal virá depois como bem, né? Como uma felicidade, uma tranquilidade, uma paz para o espírito que também vai conquistando essa evolução. Quer comentar alguma coisa, Regiane?
1: Vamos trazer para o dia para hoje, vai lá. Um exemplo. Você começa a tomar, vamos pôr um vinho. Está num jantar, começa a beber esse vinho. Você se excede, toma uma garrafa inteira. No outro dia, o vinho é que não prestava, o vinho que te fez mal, foi isso e foi aquilo. Ou foi a vontade que eu não soube dosar em tomar uma dose e que eu iria continuar bem. Não, no outro dia levanta, está morrendo, e todo mundo é culpado, tudo é culpado, né? Menos a própria pessoa. Então, quando não consegue dosar esses prazeres, né, Eliana, traz sofrimento, não tem jeito, traz sofrimento. E assim é com tudo, com os nossos relacionamentos, com a nossa vida, com as nossas escolhas. Assim nós vamos entendendo. Por isso a dor, não é? Aí, faz demais, atende mais o prazer do que o que seria o ideal e sofre depois por ter excedido o prazer.
0: Quiser continuar?
1: Vamos lá. Muita gente persegue o bem, fugindo ao bem verdadeiro, e encontra o mal com que não contava. E muita gente se desespera a fim de desvencilhar-se do mal que não consegue entender e acaba encontrando o bem por surpresa divina. Recordemos o Cristo, que é aparentemente escravo ao
0: Então,
1: mal do
0: acho que
1: mundo.
0: é lá em cima. Há quem se ria do gozo.
1: Ai, desculpa. Há quem se ria no gozo dos bens do mundo para chorar nos males do espírito, e há quem geme nos males da terra para colher os bens da esfera superior. Não procures unicamente estar bem, porquanto no bem apenas nosso talvez se ache oculto o mal que flagela os outros por nossa causa. E o mal que flagela os outros por nossa causa é mal vivo em nós mesmos, a roubar-nos o bem que furtamos do próximo.
0: Então,
1: Se
0: olha só
1: Deus.
0: que interessante esses dois capítulos para a gente ir comentando até aqui. Então, a gente acha que não é que construir as coisas aqui no mundo seja ruim. A gente está falando aqui do equilíbrio, né? Tudo que é excesso vai nos trazer aí tristezas. Então, há que se ter um equilíbrio. E a gente está falando aqui, a Sheila também, sobre as pessoas que buscam apenas os bens do mundo. Porque, como a gente já falou, quando a gente descobrir que a vida é muito mais do que essa vida terrena, aí a culpa, né, e o arrependimento batem muito forte no espírito. E aí a gente vai chorar muito e gemer. Mas aquele que passa por dificuldades aqui na Terra, né, que muitas vezes a gente olha assim, poxa, aquele ali é um pobrezinho, não tem recursos, ou é limitado de todos os aspectos, né, seja ele financeiro, emocional, intelectual, que a gente olha e fala, poxa, coitado, né, daquela pessoa. Muitas vezes este está em um movimento de evolução espiritual muito grande, que aos nossos olhos ele é totalmente limitado, mas interiormente, como espírito, ele está evoluindo para as esferas superiores. Ele vai colher esses bens que ele tiver ali constituindo. Então, olha só como é contraditório, né? Tudo que a gente observa aqui no mundo, a gente fala assim, a pessoa que é rica, bonita, famosa, tudo na vida, olha, a vida dele é maravilhosa, é feliz. Mas aquele que não tem nada, coitado, miserável, né? Limitado com tudo, não conseguiu estudar e tudo lá do sertão, não tem o alimento que quer, não recorre a nenhum prazer, né? Ele está limitado em tudo. Mas muitas vezes é esse que está evoluindo espiritualmente, porque ele está ali tão limitado que ele precisa fazer o quê? Fazer o retorno para dentro dele mesmo e começar a observar as estrelas, porque ele não tem mais nada, só as estrelas. E começar a pensar, deve existir alguma coisa mais do que eu. Essas estrelas aqui alguém criou. E aí ele começa dentro dele, né, as plantinhas, observar. E aí a sabedoria interior que cada um de nós temos e abafamos começa a sair do indivíduo, porque ele começa a ver que existe algo muito maior do que ele pensa e imaginar. Então, quando a gente está absorvido só para o mundo material, nós achamos que estamos conquistando tudo e seremos felizes. A gente vai descobrir que não é bem assim. Então, Joana, não, desculpa, a irmã Sheila, ela coloca que isso é muito importante. Não procures unicamente estar bem. Ou seja, olha só o egoísmo da gente. Eu quero estar bem. Então, eu procuro só isso, o meu bem. Quando eu procuro unicamente estar bem, eu estou dizendo para mim, para o meu egoísmo, que eu importo, as outras pessoas não. Então ela diz aqui, porquanto no bem apenas nosso talvez se ache oculto o mal que flagela os outros. Por quê? Porque quando eu quero só o meu bem, eu não olho para o outro. Então eu vou querer sempre extrapolar e desequilibrar e aí cometer os excessos. Então tudo aquilo que eu tenho em excesso, eu estou causando escassez para o outro, porque eu não aprendo a dividir, eu não tenho equilíbrio, eu sempre vou querer mais e nada vai me satisfazer. Então, sempre querer o bem para todos, não só para mim. E é interessante quando você pergunta assim no trabalho, né? Ah, os salários deveriam ser equiparados, né? As pessoas, não. Não. Por quê? Porque às vezes conquistou um nível hierárquico maior, né? Tem um salário já maior, e aí não aceita que os outros indivíduos poderiam também ganhar o mesmo salário. Olha só que interessante. Eu busco o bem só para mim. Eu não busco bem para todos. E se a gente for pensar, Rejane, nos exemplos do cotidiano, a gente busca primeiro o bem para mim e para os meus, e para os outros nada. A gente nem pensa, nem coopera. Então a irmã Sheila vai dizer aqui que a gente precisa pensar no bem de todos. Se. Aí você pode continuar aqui. Desejas entesourar.
1: Se desejas entesourar na estrada do bem dos mensageiros do bem, atende, antes de tudo, ao bem dos semelhantes, sem cogitar do bem que se te faça posse exclusiva. Recordemos o Cristo que, aparentemente escravo ao mal do mundo, era o Senhor do bem, a dominar soberano acima das circunstâncias terrestres, e tentando seguir-lhe o passo, aceitemos com valor no mal da própria cruz o roteiro do bem para a grande vida. Sheila. Eita,
0: E aí,
1: nós não.
0: não é? Ela já vai falar, gente,
1: Nossa.
0: vocês estão querendo vencer, o roteiro é o Cristo. Ele se entregou, né? É soberano, é o maior que já esteve aqui no nosso planeta, acima de qualquer coisa. Aceitou tudo que veio, né? A prisão, as chacotas, o pessoal zombando dele, cuspindo nele. Nessa morte infamante, aceitou tudo para nos mostrar como conduzir a nossa própria vida, né? Que é seguir, pegar a nossa cruz. Todo mundo tem um problema aí que arrasta a vida inteira. Então, segura essa cruz e segue adiante, aceitando as circunstâncias da vida como formas da própria evolução do ser. Então, o roteiro sempre é o Cristo. Eu vou passar só para o slide 18, que a gente já até ultrapassou um pouquinho. aqui para questionar para a gente, né? Ah, se o caminho é longo, a gente sabe que é, né? A gente é um caminho eterno, então longo quanto? É eternidade. Não
1: Eterno.
0: sabe. Mas olha quanto que a gente já conquistou, não é?
1: Verdade.
0: Então, fazer esse exercício também, a gente consegue enxergar o quanto a gente já construiu interiormente. E nos perguntar que caminho que a gente quer seguir daqui para frente. É um caminho de pessimismo, um caminho de negação, ou um caminho realmente de evolução?
1: Eu acho que a escolha nós já fizemos, né?
0: É que a
1: Agora
0: gente não pode parar.
1: o que falta é a gente não desistir, né, Elia?
0: É.
1: É isso, é persistir, ser persistente. É, não nos deixarmos muitas vezes abater numa recaída, numa autoanálise. Ou num problema grandioso, nós estamos construindo a nossa fé e nós sabemos a quem buscar hoje muito mais do que ontem, nessas horas mais difíceis, né? Para que possamos seguir esse pastor, né? A nossa caminhada tem que ser em segui-lo. Escutar o seu chamado e continuarmos adiante, nunca desistindo, né? Ele não deixou para nós dito, ele venceu o mundo, né? Tendes bom ânimo, eu venci o mundo. Então, nós, para segui-lo, sempre, mesmo caindo. Porque nós ainda vamos cair, nós ainda vamos tropeçar, nós ainda veremos de nos equivocar, porque nós estamos em construção. E quando você está em construção, você tem grandes desafios para construir o melhor. E acho que a gente não pode é desistir e achar que nós ainda. Porque tem gente que senta, né, em cima e fala assim: ah, eu não sei nada, eu sei que eu não sou nada, não sou ninguém, não vou nananana, nananana, nananana, e fica nessa parada, né, sem continuar em frente. Eu acho que o nosso grande desafio é esse, né, Eliana?
0: Assim, e essa pergunta aqui, sobre qual caminho devemos seguir, né? Qual o caminho que a gente está escolhendo, eu acho que é importante sempre a gente se perguntar, porque a gente entende sim que a gente fez uma escolha, né? Por isso a gente está aqui estudando, mas a gente se perde muitas vezes nesse caminho, porque quando a gente fica só nas reflexões intelectuais, e não consegue colocar os ensinamentos em prática, nós estamos escolhendo o caminho da estagnação, né, da rebeldia ainda. E
1: Da
0: quando a gente
1: comodidade, né? Muitas vezes da comodidade.
0: também, né, quando a gente acha que existe uma dificuldade nossa interior, mas que aquilo a gente não consegue vencer e ponto. Comodidade, como a Regiane disse. Estagnação. Então, é sempre a pergunta: qual o caminho que eu estou escolhendo? Eu estou escolhendo seguir o Cristo ou eu estou escolhendo outro caminho? Então, é sempre a gente se perguntar. E finalizando, né? Existem essas três questões que movem a nossa busca. Como seres humanos, né, como seres espirituais, o nosso propósito, o propósito do próprio espírito, né, é sermos humanos com valores, né, morais, E essa é a nossa missão, essa conquista desses valores, conquistar a bondade que a gente tanto quer, né, conquistar, que a gente quer agir. E aí o caminho que a gente vai seguir para ser feliz é amar, ser amado. Esse é o caminho, né, o amor. Mais doando, mais amando do querendo receber. A Lucelena Galvão, a professora, ela diz o seguinte: que basta o bem de retorno, basta, só o bem basta. Todas as vezes que a gente está buscando o retorno da atitude benéfica que a gente fez, que o outro compreenda, que alguém nos agradeça, que a gente receba um bônus hora, um tapinha nas costas do mentor, ah, e aí você está seguindo um bom caminho. Então, todas as vezes que nós estamos esperando algo em troca, a gente sempre busca algo em troca, nós estamos como aqueles mercadores do templo sagrado, negociando com a espiritualidade. Ó, eu vou fazer uma coisinha boa aqui, eu vou ser bonzinho, mas eu quero algo de retorno. Isso é inconsciente. Inconsciente, a gente gera uma expectativa de retorno. E todas as vezes que nós nos peguemos pensando nisso, ah, eu queria receber isso, ah, foi bom. Eu espero isso de fulano, de sicrano ou da espiritualidade. Então, a gente já começa a identificar que a gente está negociando ainda como os vendilhões do tempo, os benefícios espirituais. E para a gente entender que basta fazer o bem pelo bem. Esse é o retorno, a capacidade de você fazer uma ação de perdoar, de compreender, de ter compaixão, de se sacrificar pelo outro, de doar alguma coisa. Só o ato já é o próprio retorno para você. É o seu sentimento de tranquilidade, de paz no coração e de ser útil, porque todos nós estamos aqui para cooperar com Cristo, para cooperar com Deus. E o Ricardo vai colocando aqui, né? Sem pressa, temos a eternidade para melhorar. E ele dá uma risadinha aqui, é bem risadinha mesmo, né? Porque a gente não pode se acomodar de forma alguma. E aí a gente vai chegando ao final desse estudo, né? Agradecendo e deixando para você também. Eu queria só agradecer ao pessoal que participou aqui e vou passar a palavra para as suas considerações finais. Queria agradecer a presença aqui do Ricardo Melo, da Dizinha, o João Torres, a Rádio Portal da Luz, a Gorete, a Wanda, a Carmelita, o Rinaldo, a Antonieta e o Evandro. Muito obrigada pela presença, obrigada pelos comentários, pelo chat. Agradecer, Regiane, a tua presença, as tuas reflexões, o teu tempo. Muito obrigada por esse estudo de hoje. Eu queria deixar para você as considerações finais e a gente já vai dando uma boa noite para o pessoal aqui.
1: Eu também quero agradecer todos vocês por ter estado conosco e tenho certeza que vibrando para que tudo desse a contento. Helena, foi um prazer participar com você. Eu me senti muito honrada quando você me fez o convite. E foi muito bom participarmos e podemos bater esse. Foi uma troca, um papo aqui, como se a gente estivesse na sala nossa e conversando com os amigos e com você. Foi tudo maravilhoso, eu agradeço de coração. E saber que nós temos escolhas sempre, né? Sempre. Nós podemos escolher tudo que nós quisermos. e podemos fazer isso e muito mais, porque a nossa vontade é que vai conduzir o que nós quisermos escolher. Então, as escolhas são nossas, mas a colheita também. Então, que nós possamos ter sempre conosco essa certeza de que Deus nos proporciona todas as oportunidades para crescermos tanto como humanos e assim crescermos como espírito também. Tá bom? Foi um prazerzão estar aqui junto com todos vocês. Fiquei muito feliz e agora a prece final é sua. Que a abertura foi minha, hoje você termina. Tá bom?
0: Bom, então vamos finalizando aqui, agradecendo a todos, a participação dos ouvintes conectados conosco agora, aqueles que vamos assistir futuramente, agradecendo a querida Regiane pela participação, também as emissoras parceiras na transmissão desse programa, que é a Rádio Web Portal da Luz, pela oportunidade de apresentar esse programa. Muito obrigada. E também para todas as emissoras que estão retransmitindo esse programa. Queria agradecer aqui e solicitar também a presença, né, da irmã Sheila, para que ela possa nos intuir nessa prece final. Então, vamos agradecendo ao nosso Mestre Jesus, aos ensinamentos da irmã Sheila, que nos trouxe tanta compreensão sobre o bem e o mal. O mal que causamos, o mal que pensamos, a contradição entre mundo material e mundo espiritual, e a contradição sobre vida e morte, o que é vida, o que é morte, o que é bem e o que é mal para o espírito. Que o Senhor nos auxilie, nos ilumine sempre, para que a gente possa buscar uma vida equilibrada, vivendo na matéria, mas buscando as verdades espirituais, de modo que essas verdades possam conduzir o nosso espírito para a elevação que tanto buscamos e a condução para Deus. Que possamos então construir a nossa vida na matéria, alcançando as verdades espirituais, de forma a aplicá-las no nosso dia a dia, trazendo centelhas de luz nesse mundo, trazendo alguma diferença na vida das pessoas pelas quais tocamos os corações. Que o Senhor possa fazer-se presente através das nossas ações, através dos nossos olhares, dos nossos ouvidos e dos nossos corações. Que possamos ser canais melhores para a espiritualidade maior e que o Senhor possa fazer morada em nossos corações. Que o Senhor abençoe a todos que estão aqui presentes, aqueles que vão nos assistir futuramente. Abençoe também a nossa querida irmã Sheila, que tantos ensinamentos nos trouxe. Que assim seja. Graças a Deus. Bom, então vamos nos despedindo de todos.
1: Beijos a todos, uma noite linda, um fim de semana maravilhoso.
0: Maravilhoso. Então, a gente vai sempre lembrar o que será que é bem, o que será que é mal para o espírito.
1: É isso mesmo.
0: Tchau, tchau, gente. Boa noite.
2: Tá. 13 horas e 53 minutos.

0: 14 horas, em ponto.
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0: Boa noite!
1: Boa noite a todos, que a paz, a luz do amor de Jesus esteja conosco hoje sempre. É com muita alegria que a gente vem mais uma noite para mais um bate-papo com Jesus, a luz da doutrina espírita. É neste programa maravilhoso que estamos fazendo em parceria com a Rádio Portal da Luz, este programa que estamos aqui neste trabalho, no 12º episódio, temporada 1, episódio 12. E estamos aqui para agradecer a parceria dos canais. A Rádio Portal da Luz, é claro que a gente não pode nunca deixar de agradecer. A Rai TV, Rede Amigo Espírita, Coromandel Espírita, TV IDEAC, Amigo Espiritual, TV Nave e TV Nova Luz. Agradecemos pela parceria na nossa transmissão e retransmissão desse trabalho. E agradecendo também aos amigos que se encontram já aqui conosco, sintonizados, os nossos amigos Maria Isabel. Boa noite, Bebel, seja bem-vinda. Nossa amiga Eliette Clemente também. E Marco, Bebel e Marcos e Eliette Clemente.
2: E Fred.
1: Sejam muito bem-vindos para mais uma noite, onde nós vamos estudar sempre algum tema a respeito da doutrina espírita. E nós iniciamos essa primeira temporada com uma pincelada a respeito desta obra maravilhosa, O Livro dos Médiuns. É uma obra muito rica da doutrina espírita. E no último episódio, nós estudamos sobre a obsessão. E hoje a gente vai estudar a partir da identidade dos espíritos. Mas, para que nós possamos dar início a qualquer tarefa da série espírita, como seareiros, nós sempre iniciamos com a prece. Boa noite, Inácio, seja bem-vinda. E aí, para que nós possamos orar, eu vou declinar o nome de algumas pessoas que recebemos pedindo orações por elas e também aqueles que nós não citarmos, mas que for parente, conhecido, e que vocês queiram vibrar em sintonia, pensar no nome dessas pessoas, para que nós possamos solicitar a equipe espiritual que acompanha esse trabalho para que eles possam levar o lenitivo necessário em seus corações. Vamos orar por Caroline Tatiana Matos, desencarnada, Briana Andrade Cavalcante, que se encontra adoentada, Alex Nunes, também desencarnado, Júlio César Freire, desencarnado, Fernanda Souza Silva Siqueira e Leon Batista Siqueira, ambos desencarnados, a Rebeca Santos Ferreira, também desencarnada, ao Paulo Roberto de Souza Leão Rego, também desencarnado, a Cátia Cursino Rocha, Kaique da Rocha, da Silva Rocha, Arquias da Silva Neto, e ao desencarnado Patrick da Silva Rocha, a Maria do Perpétuo Socorro Cunha, Eliette também, mas a Maria do Perpétuo Socorro Cunha, desencarnada, José Maria de Souza Ferreira, que encontra-se adoentado, Maria da Conceição Molina Pereira, desencarnada, Maria Salete Cardoso Macedo Oliveira, em tratamento do câncer, a Ivonete Maria Mendes, Helena Mendes da Silva, Maria Miraci Mendes da Silva, Rodrigo Guimarães Mendes, a Ricardo Rael Lopes, desencarnado, Léa Almeida Pires, adoentada, e Maria do Carmo da Silva, adoentada também. Então, nós pedimos à equipe espiritual do Dr. Bezerra de Menezes, da Casa de Minadoeira e da Rádio Portal da Luz, que possam levar os lenitivos necessários a esses corações, sequiosos do teu amor, Senhor, assim como a cada um daqueles que sintonizarem conosco nesta transmissão, seja presencial ou seja online, agora de imediato, é ao vivo, e aqueles que poderão assistir essa live posteriormente, certo? Que possam receber da equipe espiritual as melhores vibrações. E vamos orar? Vamos elevar o nosso pensamento ao alto para que juntos possamos dizer aos bons espíritos: Ave Maria, Senhora Nossa, do amor que ampara e redime, ai do mundo se não fora a vossa missão sublime. Cheia de graça e bondade, é por vós que conhecemos a eterna revelação da vida em seus dons supremos. O Senhor sempre é convosco, mensageira da ternura, providência dos que choram nas sombras da desventura. Bendita sois vós, rainha, estrela da humanidade, rosa mística da fé, lírio puro da humildade. Entre as mulheres sois vós, a mãe das mães desvalidas, nessa porta de esperança, e anjo de nossas vidas. Bendito o fruto imortal da vossa missão de luz, desde a paz da manjedoura às dores além da cruz. Assim seja para sempre, ó divina soberana, refúgio dos que padecem nas dores da vida humana. Ave Maria, Senhora, do amor que ampara e redime, ai do mundo se não for a vossa missão sublime. Que assim seja, graças a Deus. E é desta maneira que nós abrimos o nosso estudo da noite de hoje a respeito desta obra magnífica, o Livro dos Médiuns, e iniciaremos esse estudo falando a respeito do capítulo 24, né, o capítulo que nos traz a respeito da identidade dos espíritos. Né? E este capítulo, ele nos fala sobre provas possíveis de identidade, método de se distinguirem os bons dos maus espíritos, questões sobre a natureza e a identidade dos espíritos. E aí, quando a gente vai falar sobre essa questão da identidade dos espíritos, a primeira pergunta que a gente faz, como eu posso saber? Essa questão de identidade dos espíritos é uma coisa muito interessante, né? Porque para nós, a gente quer muito saber quem é o espírito que está se comunicando. E os bons espíritos, boa noite, Mônica Zimmer e Francisca Borges, sejam muito bem-vindos. Os espíritos superiores, eles no comum, eles não estão muito preocupados em se identificar para nós, tá certo? Eles não estão preocupados com isso. Para eles não é o nome que importa, mas a mensagem, o trabalho a ser realizado. Porque quantos espíritos há que podem identificar-se com determinados nomes compostos e, na realidade, aquele espírito não ser aquele que ele está dizendo que ele é. Mas, pelo nome, as pessoas vão logo idolatrando. E o que importa, de fato, para nós, não é isso. O que importa para nós é a mensagem. Essa é a grande importância que nós precisamos dar, é na mensagem. Que mensagem está sendo trazida por aquele espírito? E aí, eu lembro, claro, a gente não pode deixar de lembrar da questão do acompanhamento de Divaldo por Joana de Ângelis. Veja, todas as vezes que Joana se apresentava e ele perguntava, né, a respeito da identidade dela, ela se pronunciava como um espírito amigo ou um espírito protetor, uma coisa assim. Eu não me recordo de fato, né, como ela se identificava com ele. Mas ela não dizia seu nome. E aí ele foi para Chico, né, ele queria saber com ela, e foram anos de assistência, né, dela próxima a ele, assistindo, para que depois ela pudesse, de fato, revelar-se E então, depois trazer várias obras falando a respeito das suas sucessivas encarnações, tá certo? E trazendo informações a respeito da sua história de reencarnações pregressas. Porque o que importava não era isso, não era a identidade dele, mas o trabalho que estava a ser realizado, tá certo? Então, quando a gente fala sobre como é que a gente pode identificar esses espíritos, a melhor maneira é através do conteúdo trazido pela sua mensagem.
0: É importante, Cristina, que este conteúdo seja muito bem analisado para que não possamos estar aceitando qualquer tipo de comunicação. Ou qualquer entidade espiritual que se apresente com o nome suntuoso. E esta é a ideia que a doutrina espírita nos passa, que segundo o apóstolo nos diz com muita propriedade, que nós podemos negar 99 verdades a aceitarmos uma mentira. Então, toda vez que nós falamos em checarmos, analisarmos, antes de publicar, quando nós temos esse cuidado e não estamos querendo apenas vender livro ou mesmo transmitir ou repassar uma mensagem, porque a gente lê a priori, a mensagem é belíssima. A mensagem traz um conteúdo rasteiro, preste atenção, é linda, mas é rasteiro, não acrescenta nada. Não traz nada que acrescente ou induz a pessoa a tirar uma conclusão do bem. Veja que eu estou sendo bastante enfático com referência a isso. Porque é dessa maneira que você identifica a mensagem, quando ela é positiva, quando ela é de cunho elevado. Porque uma mensagem que simplesmente chega dizendo que Jesus é bom, que Deus é maravilhoso, que nós devamos buscar incessantemente fazermos o bem e tentarmos seguir os passos de Jesus. Que Deus nos abençoe e dê a sua paz. E a pessoa diz, ai, que mensagem linda. E o conteúdo? O conteúdo quer dizer, uma mensagem, ela tem um conteúdo. Quando o conteúdo não é explícito, o conteúdo vem intrínseco. Ele vem nos fazendo despertar o raciocínio em prol do bem, para o bem com o bem. Nos faz nos libertarmos de atavismos, de desequilíbrios emocionais. Nos faz olhar para o amanhã como certeza para as nossas vidas atuais. Não nos faz vislumbrar coisas mirabolantes, não, nem suntuosas. Que este poder de Deus vai cair sobre vós. Quer ver uma coisa que o pessoal gosta muito? É a história do miraculoso, do sobrenatural. Da coisa que deixa a entender que Jesus está chegando montado num cavalo branco, ou em uma charrete, ou em todo o seu reino e poder. Porque, lembram, o Pai Nosso foi incluído algo que falava a respeito do poder e a glória do reino de Deus. Não tem isso. Isso é judaísmo. Não tem nada a ver com o cristianismo. Não tem nada a ver com o Pai Nosso que Jesus deixou. Boa noite.
1: Terezinha Oliveira, seja bem-vinda.
0: Então, esse é um processo delicado, gente. É por isso, quando as pessoas chegam com mensagens e que nos apresentam a minha cristiana, perguntam assim, Naldo, essa mensagem tem conteúdo doutrinário? Vamos ver agora, vamos ver. Porque, veja, eu não sei se você já leu uma história ou leu uma película pequena, curta, e a pessoa diz, ah, mas e não, você viu o moral da história? Pegou a ideia, o moral da história. Cadê o moral da mensagem? Que tem que ser libertadora. Nos fazendo olhar para o futuro
1: e, além de libertadora, consoladora.
0: Consoladora, perfeito. Liberta e consola.
1: Isso. Porque, veja, eu faço lembrar, né, já tiveram algumas ocasiões de mensagens que foram trazidas à época, principalmente na época da pandemia. Se distribuíam mensagens várias, diversas, sendo atribuídas a Dr. Bezerra de Menezes, dizendo que tinha sido trazida aquela mensagem através de Walter da Fé. E aí, o nosso zap foi...
0: enxurrado de questionamentos.
1: Foi, assim, veio e quase todos os amigos que nos conhecem, e que têm o respeito por nós e sabem que a gente não é de se iludir muito fácil com determinadas informações.
0: Preferimos negar 99 verdades a aceitarmos uma mentira.
1: Isso. E aí, o que é que acontece? Boa noite, Lia
0: Pires. Pires.
1: Seja bem-vinda. E aí, nessa mensagem, no conteúdo, quando eu comecei a ler, veja, a mensagem iniciava mais ou menos próximo das mensagens quando Bezerra trazia mensagem através de Divã. Só que lá no meio da mensagem, e assim, falava sobre catástrofes e destruição. E aí falava um bocado de desgraça. E aí a gente parou, analisou, e eu disse, rapaz, essa mensagem não está condizendo com Bezerra, porque quando a gente terminava de ler a mensagem, deixava a gente mais desesperado do que consolado.
0: É isso,
1: qualquer pessoa. E as pessoas estavam muito em pânico, principalmente na época. Né? Então, qual foi a minha conduta? Eu não acredito que essa mensagem possa ter vindo através de Divaldo.
0: E sem contar que Bezerra de Menezes se enaltecia.
1: Não, essa já foi a outra.
0: Sim.
1: Né? Aí, veja, aí o que é que a gente fez? Eu peguei essa primeira mensagem, porque foram duas. Essa que não está falando, em que já no meio, ali a gente já sabia, eu nem me ocupei de mandar para canto nenhum. Porque ali quando dizia assim, essa segunda que não diz, eu sou o Bezerra, o espírito superior, Bezerra de Menezes. Gente, Bezerra não vai se pronunciar dessa maneira, hipótese nenhuma. Eu sou o espírito superior, Bezerra de Menezes. Não. Todas as vezes que ele se comunica, ele diz assim, eu sou o trabalhador humilíssimo. Ele sempre dizia isso. Então, a primeira, que foi aqui, foi, inclusive, a gente pegou, eu mandei uma mensagem. À época, o Instagram não era ainda tão utilizado pelas pessoas. Então, eu mandei pelo Facebook da Missão do Caminho e mandei também uma mensagem para a Federação Espírita Brasileira. Mandei tanto mensagem no Facebook quanto mandei e-mail para ambos os lugares, solicitando ser verificado.
0: E confirmar se a mensagem era de
1: Se a de mensagem, volta. De fato, pertencia, porque estava sendo
0: vinculada.
1: Muito promulgada e que eu estava percebendo que tinha alguma coisa ali que não estava condizendo com o comum de Bezerra. E logo em seguida... tanto no Facebook, da Mansão do Caminho, em todos os lugares, todas as redes sociais, em sites, tudo, e tanto da Federação Espírita Brasileira como da Mansão do Caminho, publicado uma nota de esclarecimento a respeito dessa mensagem, informando que ela não procedia, essa mensagem não havia sido psicografada por Ivaldo, amando de Bezerra, não tinha sido, nem psicofonada, nem psicografada. A outra, gente, como já no meio da mensagem o Espírito já se enaltecia, você já via que era mistificada. Era uma mensagem mistificada. Então, é isso que a gente está dizendo. Como é que a gente identificou que essa mensagem não era de Bezerra? Gente, quando você lê as mensagens de Bezerra, quando você está acostumado a ler os livros trazidos, né?
0: a linguagem
1: a
0: dele.
1: A linguagem, né? E tudo mais, você percebe. É como, por exemplo, bom, tá, um exemplo bom, alguém, as pessoas que são mais íntimas de nós, né? E aí sabe que eu já bebi muito na adolescência. E que depois, quando engravidei da minha filha, e aí segui minha vida e parei de beber. E aí vai vir uma pessoa para você e vai chegar e vai dizer assim, menina, eu encontrei com você, mas estava bebendo todas. E começa a falar mal de mim e dizer, estava embriagada, que isso, que aquilo. Bom, você, e com palavras chulas, falando topérios, horrores, estava uma coisa absurda, toda desgrenhada, descabelada, com a roupa decotada, com pronto, um vestido rosa neon, cheio de balangadã, você vai olhar e vai dizer assim, como? Não, acho que você está enganada. Cristiana? Não, não, não. Você não encontrou Cristiana. Porque eu sei quem é Cristiana. Cristiana jamais estaria embriagada, bêbada e vestida com a roupa, cheguei, cheia de balangadã, não é Cristiana. Você confundiu. Com certeza, né? Ela pode ser até uma pessoa muito parecida, mas ela não é. Você vai identificar. Porque você me conhece, você sabe qual é a minha forma de me vestir, minha forma de proceder. Você vai olhar e vai dizer, não condiz com Cristiano, não é Cristiano. Deu para entender? É exatamente assim com os espíritos. Porque o espírito não perde a sua característica. Principalmente o espírito moralizado.
0: É outra coisa que acontece muito no movimento espírita, que nós temos que ter muito cuidado, é que essas mensagens são psicografadas muitas vezes por um médium. Não na reunião no centro, não na casa espírita. Ele psicografa muitas vezes em casa. Traz a mensagem, tem o despautério de mandar imprimir a mensagem, porque ele acha bonita a mensagem. O espírito ainda assinou Bezerra de Menezes, André Luiz, Emmanuel, e traz para distribuir no centro. E você, achando que aquela mensagem, vendo o nome, que é um nome honroso, posto no final da mensagem, Bezerra de Menezes, né? Você diz, pronto, a casa vai distribuir uma mensagem, e ainda essa alma bendita pegou a mensagem e replicou ela. Aí faz 1.000 mensagens para distribuir. E você, quando pega a mensagem, que vai ler conteúdo chulo, palavras grosseiras, postas na boca de Bezerra de Menezes, por um médium desavisado. Que, gente, eu gosto sempre daqueles ditados antigos que dizem assim, de boa vontade, o inferno está cheio. Então, nós precisamos, não é buscar a pureza doutrinária, não, gente. Mas o respeito pela doutrina, nós temos que respeitar a doutrina. E para respeitarmos, olha como diz o nosso irmão Emmanuel. A maior caridade que você possa fazer à doutrina espírita é divulgá-la. A palavra é divulgar, não é criar, não.
1: Nem deturpar.
0: Nem deturpar, pegar a mensagem e modificar ela para botar seu nome como sendo o médium. Está assim de gente fazendo isso. E vocês precisam ter cuidado. Então, mensagens que você vai divulgar. Você tem que ter cuidado. Primeiro, analisar o nome da mensagem. Depois, quem é o autor, quem é o médium e o livro. Olha, antigamente...
1: Na casa espírita, normalmente, esses panfletozinhos que a gente distribui na campanha do Quilo, a forma adequada que deve ser realizada é justamente com essas informações.
0: Isso.
1: E, de preferência, se for possível, você bota a obra, bota a edição e a página que se encontra aquela mensagem. Porque assim Não vai restar dúvida, quem quiser ir fazer a conta-checagem, a conta-conferência. Por quê? Bota a edição. Porque, às vezes, na mudança de edição,
0: a letra é maior, é menor.
1: Né? E aí...
0: Acrescenta-se uma página de agradecimento da própria editora. Pode acontecer. E aí modifica o número de páginas. Mas você precisa estar atento. Atento ao quê? Ao detalhe que vai identificar de onde vem a mensagem. E, gente, nós temos tantas mensagens. Nós temos um grupo de prece. As pessoas querem pegar essas mensagens mirabolantes e querem trazer para o grupo de prece. Eu digo, não, gente, não faça isso. Vá lá, olha, Meimei, Sheila, André Luiz, Bezerra Menezes, todas psicografadas por Chico, todas psicografadas por Divaldo, por Raul Teixeira, por a nossa irmã
1: Sueli
0: Caldas Schubert.
1: Inclusive,
0: que nos faz dar segurança. Por quê? Porque são médios renomados. Mas, Inaldo, você quer dizer que fulano de tal é diz o nome de um desses avoados. Aí eu disse, você já leu as obras dele? Já são ótimas, maravilhosas. Eu digo, é um filme de ficção. Um filme de ficção cheio de mentiras. Porque se você não recebe o crivo, muita obra que está sendo produzida e distribuída aí nas casas espíritas não passa pelo crivo doutrinário. Porque você já percebeu que as obras de Divaldo Pereira Franco, de Raul Teixeira, de Sueli Caldas Schubert, de nada do nosso irmão todos os que seguem essa cartilha, veja, ele pega o texto que ele vai botar e cita o contexto do Evangelho, o texto do Livro dos Espíritos, a pergunta do Livro dos Espíritos, ou a citação de uma obra doutrinária do Pentateuco. No máximo, comentários feitos por alguém a respeito da Revista Espírita. Tenham cuidado, porque a pessoa pega um trecho da obra e deturpa, dando a sua ideia, complementando. Ele quis dizer, olha, quando alguém bota uma mensagem ou um comentário, ele quis dizer, não, ele não quis dizer não. A mensagem que está na Revista Espírita disse. Então, ele disse isso, repita. Ponha com suas palavras, mas diga a mesma coisa. Não modifique, não altere.
1: É que essas mensagens, como o Inácio está falando, do Pentateuco, por que é tão importante a gente botar edição e página? Né? Por quê? Porque todo mundo sabe que há vários autores que fizeram tradução dessas obras.
0: Perfeito.
1: Então, a gente tem Salvatore Gentili, a gente tem Guilhom Ribeiro, a gente tem Herculano Pires.
0: São vários tradutores
1: das obras básicas. Eu, particularmente, prefiro a de Guilhom Ribeiro. Mas há pessoas que preferem a de Salvador Gentili, que acredita que tem uma linguagem mais acessível. E aí, o que é que acontece, gente? No momento em que tem a mudança do tradutor, as palavras modificam. No sentido, não. Mas as palavras modificam. E aí, se você pega uma pessoa que não entende ou não conhece a doutrina, e se você não diz qual é a editora, qual é a página, e quem é o autor, o tradutor, pode acontecer da pessoa dizer que está equivocada aquela mensagem. Mas se você for pegar o livro daquele tradutor, está exatamente o que se diz. E a gente tem que ter muito cuidado também, porque há uma editora, há uma época atrás, que eu não vou citar o nome, porque é o que é. E aí vocês precisam ter cuidado e atenção. Como é que a gente identifica um erro quando a gente tem o conhecimento? E eu fui fazer uma palestra num determinado centro espírita e em cima da mesa estavam todas as obras desta editora, da qual eu nunca tinha lido. muito.
0: Uma brochura maravilhosa, né?
1: A brochura muito bela. Mas, quando eu peguei a obra do Livro dos Espíritos, a pergunta e resposta que eu iria falar, que eu li, eu disse, não, mas o que eu estudei, a resposta não é essa, não. Gente, a resposta, a pergunta e a resposta do Livro dos Espíritos estava totalmente adulterada. Inclusive, aí eu fui para a pergunta número 1 do Livro dos Espíritos, que é que é Deus, nem é o que, nem quem é Deus. Que é Deus. E nesta obra estava a primeira pergunta do Livro dos Espíritos, dizia assim, o que é Deus? Rapaz, eu tomei um susto, aí como eu tinha levado a minha obra, eu peguei, chamei a dirigente da casa, que era muito próxima a mim, que eu gosto muito, tem um amor muito grande, uma senhora de idade, uma pessoa bastante respeitável na doutrina. Chamei ela e disse, a senhora já pegou essas obras e já leu o conteúdo delas? Eu disse, não. Eu disse, quem permitiu colocar essas obras desta
0: editora
1: aqui? Aí ela olhou para mim e disse, por que, minha filha? Eu disse, deixa eu lhe mostrar. Aí peguei a primeira pergunta, abri e mostrei a ela. Ela disse, meu Deus, alteraram. Eu disse, mas não é só a pergunta, não. Lê a resposta que também está adulterada. Ela, Cristiana, pelo amor de Deus. Aí eu, agora vamos lá. Aí abri a pergunta, que era sempre alguma coisa que eu ia falar, e mostrei a ela a pergunta e a resposta do livro da editora e mostrei a do livro de Guilherme dele. Ela parou, olhou para mim e disse assim, minha filha, eu vou mandar recolher agora, porque, infelizmente, eu nunca pensei que isso pudesse. Quem comprou essas obras fui eu.
0: Olha lá.
1: Eu achei tão linda a capa, que comprei, mas confesso a você.
0: Os antigos diziam, não se compra um livro pela capa.
1: Confesso a você que não tinha lido o conteúdo, porque jamais na minha cabeça eu poderia imaginar que poderiam adulterar o conteúdo da doutrina. Veja.
0: Deixa eu dar boa noite aqui a Luiz, deve ser ele, né?
1: É, Luiz. Do Rádio
0: Portal da Luz. Né? Boa noite também boa com Jesus no Leme, gratidão ao casal. De luz, não, casal de luz não, a luz aqui é ambiente. Eu agradeço, maravilhosos. Vocês também, por nos dar essa oportunidade de estarmos aqui e podermos falar sobre esta grandiosa obra, que é o Livro dos Médiuns.
1: E aí, gente, é dessa informação que a gente está falando. Porque, veja, a identidade do espírito demonstra a sua moralidade, a forma como ele se pronuncia. Então, no momento que você pega uma obra que é adulterada por um tradutor, então você começa a ficar preocupado com o que pode vir
0: após isso.
1: Após,
0: né?
1: Isso, tá
0: bom, vamos ver mais um toque
1: aí,
0: que a gente...
1: Quando ele traz dentro disso aí, ele fala sobre a questão da... Cadê? Modo de se distinguir os bons dos maus espíritos. Bom, a gente aqui já demonstrou muito claramente, pelo conteúdo da sua mensagem, gente.
0: Exato.
1: Um espírito bom vai sempre trazer uma mensagem de elevado cunho moral.
0: Está sempre ligado uma coisa à outra. A mensagem de um espírito superior, de um espírito elevado, ela sempre tendenciosamente fala da moral. Com uma propensão a nos fazer raciocinar em direção do bem, do que se deve fazer. Porque você imagine um espírito elevado, e eu vou dar um exemplo aqui para vocês entenderem, porque eu já peguei mensagem assim. Meus caros irmãos, no ideal espírita, que nos abençoe Jesus, o Cristo de Deus, vamos imaginar que nesses dias tenebrosos, de tantos suicidas, de pessoas que estão estuprando, matando, roubando, e de criaturas que ainda jogadas na lama, e aí começa a só falar de coisa ruim. E aí eu fiquei mais, eu digo, sim, tá bom. Eu comigo, lendo a mensagem, tá bom. Tanto é que a Cristina fez assim para mim. Porque, gente, era tanta desgraça que já não tinha graça de ouvir aquilo. E aí ele sai esmiuçando. A esmiuçar o poder que o mal tem de sobrepujar o bem. Eu digo, aí, e não é para ele falar o contrário, não. Para ele falar do poder que o bem vai sempre suplantar. E nesses dias tenebrosos, saibam vós que nós, os espíritos superiores, olha lá, olha o alerta, precisamos de vós. Eles precisam da gente para elevar a vibração, porque senão eles não vão poder fazer nada. Gente, o que é isso? Que mensagem é essa? Que loucura, que loucuração é essa? Então, uma mensagem que leva e eleva o poder do mal. Então, isso não é fácil a gente identificar.
1: É, porque, veja, o Espírito Superior vai dizer que precisa de nós elevarmos a nossa vibração para ele poder elevar também. Não. A gente, se ele dissesse assim, meus irmãos, elevem o pensamento de vocês, as vibrações, a fim de que vós possais ter mais sintonia conosco, aí eu fico lá.
0: Mas tudo bem. Está nos convidando a elevar a nossa vibração.
1: Mas nós que estamos aqui precisamos que vocês elevem a vibração para que a gente também se eleve. Oi?
0: Ou que vocês elevem a vibração para nos ajudar. Porque senão a gente não vai conseguir. Não vai conseguir o quê? Claro que os espíritos superiores podem tudo. Eles não fazem porque eles, não é que eles dependam de nós. Eles não dependem de nós. Eles estão aguardando a nossa melhoria. Então a melhoria só haverá e se estabelecerá no momento em que nós elevarmos a nossa vibração e nos encontrarmos em condições de perceber a vibração deles e receber a inspiração deles. Compreende o que eu quero dizer? Então vejam, separar o joio do trigo, o mal e o bem, é mais fácil do que vocês possam imaginar. Um espírito que vem com uma mensagem ou com uma informação que desperte inveja dos outros, ou alguém que venha trazer a mensagem nos falando da grandiosidade do trabalho realizado. A mensagem vem, o espírito trazer uma mensagem dizendo: ai, vocês são o esteio do espiritismo. Eu fico olhando, como é, eu sou o quê? E Jesus ia botar esteio numa madeira velha, podre dessa que eu sou? Claro que não, não sou esteio de nada. Eu sou um colaborador, eu sou um simples trabalhador do Cristo que me empenho em não me desmoralizar para poder alcançar as metas a seguir, as coisas que eu preciso chegar e alcançar. Sou eu que preciso mudar, sou eu. Então, eles vão me incentivar ao quê? A glorificar o Pai, a buscar pensar no bem, agir no bem, andar com o bem. São esses tipos de coisas que fazem identificar um espírito bom de um espírito equivocado, um espírito do mal.
1: E aí, quando ele vem trazer, no capítulo 15, falando a respeito das evocações. Veja, nós já conseguimos identificar, né? Entender o que vem, provém de um bom espírito ou de um espírito inferior, né? Que não é tão bom assim. E aí, como é que eu vou saber como? Porque ele bota os espíritos que se podem evocar, a linguagem que se deve usar com os espíritos, utilidade da evocação particular, sobre as questões da evocação, evocação dos animais, evocação de pessoas vivas e telegrafia humana. Então, quando ele vem trazer sobre essa questão da evocação, bom, o que é que é a grande questão que a gente precisa entender? Quando nós vamos nos colocar à disposição para o trabalho e o serviço do bem, nós vamos evocar os espíritos dos quais nós ensejamos auxiliar. Mas veja, os espíritos esclarecem. Quando a criatura está moribunda, em condição prestes ao desencarne, nós não devemos, porque nós podemos evocar, e aqui tem dizendo que a gente pode evocar pessoas vivas. Certo? Quando um tratamento que é excelente para cada espírito realizar, é o tratamento de pessoas que estão com viciadas, dos viciados, né? Em drogadição. É uma das pessoas que a gente pode auxiliar no tratamento deles através da evocação do espírito encarnado. Não quando ele estiver alucinado, mas no período em que ele estiver fazendo um tratamento para a sua libertação da dependência química.
0: E olha que esse tratamento ele poderá ser realizado pela Casa Espírita com a consonância com os pais ou responsáveis. Porque muitas vezes ele não quer. Mas você faz a evocação desta pessoa que está drogadita, seja ele de que monta for, inclusive para transtornos também você pode evocar. A única coisa que ele nos pede, está escrito muito bem escrito no livro dos médicos, é não evocar pessoas que estejam idosas e doentes, ou convalescentes, ou mesmo acamados.
1: E crianças.
0: Né? Crianças também não. Mas veja, é um leque que a gente tem de auxiliar a pessoa na evocação e no diálogo espiritual. Porque ele vai ser evocado, ele vai vir ao médium, aí ele diz assim, e como você vai distinguir a evocação? Como é que você sabe que é ele? Hoje, nós temos o celular, gente. Você não precisa entrar em contato com a família. A família entra em contato, pede, e o grupo mediúnico vai fazer o tratamento dele. Quando ele chegar, você vai perguntar a ele que roupa ele está vestindo. Ele vai dizer, eu estou em casa, o meu quarto é todo branco com uma parede verde. E minha camisa, meu pijama é verde também. Ele vai dizer isso. Ele vai dizer como está vestido. Você pega o celular na reunião mesmo. Pega a reunião e liga para os parentes e pergunta como é que ele está vestido. Para que você possa identificar, isso é a comprovação científica, de que ele é ele mesmo. Peculiaridades de casa, você pergunta, se você não tiver como entrar em contato, você faz todo o trabalho de conscientização, para que ele possa melhorar. Ele vai estar ampliado a sua percepção, porque ele está se comunicando como espírito, não limitado no corpo. Então, gente, quando nós podemos identificar o espírito, nós fazemos isso na nossa sessão, até de desobsessão. Porque o espírito chega muitas vezes, eu estou lá na casa dela. Na casa dela de quem? Dessa que você chamou aí. Você está na casa dela? Estou acabando com tudo. Pronto, como é o nome dela? Ela mora com quem lá? Se o espírito não sabe, há uma grande possibilidade dele não estar na casa dela. Ele tenha sido um espírito que, convenientemente, ao chegar na reunião, pediu ajuda e a espiritualidade permitiu. Ele vai ser ajudado? Vai. Também vai ser ajudado. Mas ele terá que ser identificado não vindo daquela casa, mas como um espírito apenas necessitado. A espiritualidade permite? Permite. Para quê? Para que possamos ser testados, para ver se nós estamos apurando a identidade do espírito. Por isso que ele diz, identidade do espírito não é fácil, mas é preciso. Porque muitas vezes, coisas particulares, que muitas vezes nós não queremos aceitar, mas elas são ditas, elas são pronunciadas. E a gente começa a compreender que não tem limites para a criatividade de espíritos obsessores. Não tem limite. Eles brincam, eles querem. E a espiritualidade superior permite por quê? Para nos testar, para ver a nossa perseverança no bem. Gente, ser perseverante no bem, eu vou dizer uma coisa a vocês. Vocês não viram nada ainda. Vocês precisam ver. É desses dias que nós estamos sobrevivendo para frente. Vocês vão ver o que é teste. Quantas coisas... Lembra que o contexto bíblico nos diz que nos tempos são chegados até os eleitos serão provados. Serão tentados.
1: E aí, veja, Olha como é interessante, né? Porque ele fala nessa parte da evocação, aí ele traz para a gente a questão qual a linguagem que se deve usar.
0: Isso.
1: Gente, para um espírito, a linguagem é do amor.
0: Isso.
1: É a linguagem que você desejaria que fosse utilizada para você se você fosse desencarnado. É a compaixão, é a atenção, a amorosidade. Essa é a linguagem que a gente deve usar. E aí, quando ele traz assim, que é muito importante a gente esclarecer, né, sobre a questão das evocações particulares. Ou, veja, a gente pode fazer evocações particulares, porque foi um parente nosso que desencarnou e a gente quer saber como ele está. Pode ser feita essa evocação? Pode. Mas o intuito é para um bem maior ou é egoísta? Sempre a premissa tem que ser essa, gente. A gente precisa sempre ter em mente qual é a nossa proposta, qual é o intuito daquilo ali. É só para uma...
0: deleite.
1: Um deleite pessoal, porque acontece, viu? Às vezes, das pessoas quererem... E aí, às vezes, há a questão da pessoa terminar se... como é que se diz? Se confundindo o médium, né, com o seu parente, e aí quer estar toda semana naquele centro espírita, porque o médium recebeu o seu parente e quer ir para lá. Aí quer abraçar o médium, porque... Não, a gente tem que ter cuidado com esse tipo de coisa para poder não terminar virando uma mistificação e uma obsessão severa.
0: Exato.
1: Né? A gente preza muito pela intenção. Veja, muitas vezes a pessoa vai para casa...
0: E a identidade do médium.
1: Isso.
0: Porque muitas vezes o consulente, sabendo que seu ex-marido, aquele que desencarnou, a viúva, né, fica sabendo que se comunicou. Eu tive um caso desse, inclusive, na nossa casa. O dirigente não fez evocação. Não fez. Mas haveria uma necessidade de se auxiliar a criatura espiritual. A mulher foi atendida espiritualmente, foi acolhida pelo mundo dos espíritos, mas no momento em que o dirigente da casa ficou sabendo que a mulher dele, a desencarnada, se comunicou, ele logo imaginou, peraí, eu preciso falar com a médium. Como se a Bebe fosse responsável pela comunicação, gente. E ela não é responsável pela comunicação. O telefone toca de lá para cá. Mas o que ele queria a Bebe para poder abraçar a Bebe, agradecer a Bebe. E eu perguntei a ele, por que o senhor quer agradecer a Bebe? Por que o senhor quer estar com a Bebe? Ah, não, porque ela recebeu minha esposa. Sim, ela receber sua esposa não quer dizer que ela seja a sua esposa. Ela não é. Ela não é sua esposa. Ela recebeu. Ou seja, ela sofreu a influência do Espírito, ele se comunicou, mas não quer dizer que a sua esposa esteja agora fazendo parte da vida do médium. E que você precisa estar amparado, querendo falar com ele. Então, a evocação é feita, a gente preserva o médium, a identidade do médium, por conta disso, porque ele não quer criar um vínculo.
1: Sim.
0: Não é?
1: E há outro chamar de atenção, a questão das evocações de animais. Tá? Tem muito, hoje em dia, as pessoas têm muita lucubração em relação a essas questões de espírito de animais. Sim, são irmãos nossos, ainda estão em estágio evolutivo, os animais. Então, conforme os espíritos nos esclarecem, eles não estão na erraticidade como o homem, como o ser humano fica. Tá? E não tem, como nós, a necessidade de sofrimento, de expiação, de prova. Não
0: nenhuma.
1: Existe isso. Então, no comum, o espírito de um animal, o animal, né, a almazinha, como o Dr. Jorge André dizia, quando ele morre, bate em volta da estrela, gente. Ele morre e ele automaticamente retorna para dar continuidade ao seu processo evolutivo. Tá certo? Então, mas evocou e disse que o espírito do cachorro, do gato, do animal se comunicou. Gente, de que maneira? Au, au, au, o cachorro vai se comunicar? Pelo amor de Deus, gente. É só uma questão de tirocínio.
0: Eu vou contar um fato de um desencarne de um cachorro, de uma pessoa amiga. E nesse exato momento que houve o desencarne do cachorro, quando nós estávamos em Evangelho no Lar, esse cachorro entrou. Eu posso dizer a você, ele entrou em espírito. Deu uma volta na mesa, passou nas pernas das pessoas, inclusive a médium sensitiva disse: meu Deus, eu acho que eu senti o cachorro aqui perto. Eu disse a ela, pernas das pessoas, inclusive a médium sensitiva disse: meu Deus, eu acho que eu senti o cachorro aqui

0: para o mundo espiritual, para um novo comprometimento, para uma nova reencarnação. E aí, eu acho engraçado, tem muita gente que olha para mim e diz assim, ah, eu tinha um cachorrinho, morreu, eu não quero me apegar a cachorro mais não, não quero. E no primeiro contato com um filhote, é aquele cachorro que voltou. O cachorro abana o rabo, pula para cima, quer brincar, porque ele sente que é você. Ele sabe que é você. Você que não sabe que é ele. Ah, mas ele era um cachorro tal, agora é cachorro Y. Não interessa. Cachorro é cachorro, gente. Gato é gato. O animal é animal, não é gente. Não precisa sofrer. Não precisa passar por expiação. Não precisa passar por prova. Não deixe o seu animal sofrendo.
1: Não tem necessidade.
0: Não tem necessidade. Então, nós precisamos ter consciência e agradecermos aquele tempo que ele passou conosco. Vamos orar?
1: É com você.
0: Vamos elevar os nossos pensamentos ao Divino Mestre amado Jesus. Continuarmos, né? Para que nós possamos agradecer por essa oportunidade imensa desta doutrina que nos faz revelar coisas tão maravilhosas sobre a vida, sobre nós, sobre o porvir, sobre o amanhã. Muito obrigado, Senhor, porque nós cremos em Ti. Muito obrigado, Senhor, por esta doutrina, por nós termos abraçado uma doutrina que nos esclarece, que nos impulsiona para a realização do bem e do amor ao próximo. Ajuda-nos, Senhor, cada vez mais, impulsionando-nos, fazendo-nos realizar essa tarefa de auxiliar aos necessitados, levando Tua palavra, tornando-a compreensível a todos. Jesus, que a Tua bondade se estenda sobre tudo que criaste. Piedade, Senhor, por aqueles que não vos conhecem e por aqueles que blasfemam contra Ti. Perdoa-os, porque eles não sabem o que fazem. Mas nós, este pequeno punhado de cristão que nessa simples oração te clama, tende misericórdia da humanidade, abençoa cada um de nós e, em particular, a todos os que estão em nossos lugares, aqueles que estão em suas casas, aqueles que podem, junto conosco, elevar o pensamento e dizer: muito obrigado, Senhor. Muito obrigado a todos, a Rádio Portal da Luz, aqueles que nos auxiliaram, e quiçá nós possamos estar aqui de volta no próximo programa, desejando a todos muita paz e que o Senhor nos abençoe.
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1: Olá, boa noite a todos, né, do Brasil, boa noite. E aqui no Japão, bom dia. Gratidão a todos, mais um episódio. Hoje nós estamos no terceiro episódio do livro de Mira Mays, né? Horizontes da Mente. Olha que coisa maravilhosa, que coisa boa, né? E nós estamos novamente aqui com o coração muito emocionado, porque essa lição de hoje, como todas as outras, nos deixa assim, com um pensamento muito diferente do que nós estamos acostumados. Como estão todos? Eu já vou deixando aqui o bom dia para vocês, o boa noite para a Dáuria. Oi, Dáuria querida, muitas bênçãos para o estudo de hoje, gratidão, Dáuria querida. Rosimere Zumbelino, que tanto queria o estudo, ela chegou hoje aqui. Querida Rosimere, boa noite para você, receba o nosso abraço, um cheiro no coração, como diz lá em Olinda, no Pernambuco, né? Um abraço, que bom que você encontrou. Temos aqui gratidão a Jesus por você realizar esse estudo, esta obra do irmão Mira Mays e João Nunes Maia. Nós é que agradecemos a oportunidade, né? A Deus, ao canal Web Portal da Luz, né? Que nós vamos agradecer aqui os canais parceiros, já, já. É, a Rosimere, aí temos a Yara Silva, que também está aqui conosco. Boa noite, Jesus nos abençoe e permita o aprendizado tão necessário para a nossa evolução. Beijos no coração, querida Yara, beijos. Ângela Fonseca, bom dia. Boa noite, querida Ângela. Um abraço para você também. Que bom tê-la aqui conosco, né? Esse estudo de hoje, estamos no terceiro episódio. Maria Tsujimura, boa noite, não, bom dia para Maria Tsujimura, que a Maria está no Japão, né? Então, bom dia, querida. É, muita paz e luz. Amiga, irmã do coração, gratidão. Assim é, minha querida, somos irmãs de alma, né? Aqui eu dando, cumprimentando o pessoal. Deixa eu ver, agora pulei, viu? Desculpa. Aqui, Cláudia Yabashiro, bom dia, querida Cláudia, boa noite, mais um estudo, né, que Jesus abençoe a todos nós, amém, né? Temos a nossa querida Maria Lúcia Alvarez, oh, minha querida, que alegria vê-la você aqui, boa noite, querida, e todos que estão no chat, uma imensa alegria. Marcondes Moreira, boa noite a todos, Paulista, Pernambuco, o Marcondes também. Gratidão imensa por estar aqui. Me alegra muito meu coração. Carminda, Margarida Margarida Strapa. Olá, Margarida, bem-vinda. Boa noite a todos. Alagoinhas, Bahia. Me lembro de você da semana passada. Que bênção, né? Mais juntos uma vez aqui. Bahia, aqui conosco. Simone Caetê, bom dia, boa noite a todos. No amparo pelo espírito amoroso de Mira Mays. Graças a Deus, minha querida. E vocês é que nos ajudam, né? Esse estudo é graças, né, a vocês também. Então, vamos aqui juntos, né? Tia Maria Madalena. Bom dia, minha querida sobrinha Neide. Boa noite, tia querida. Paraná, né? Eliane Ferreira. Boa noite, bom dia. Luz e paz. Cascavel, no Paraná, um beijo no seu coração. Bem-vinda, querida. Temos a Ana Maria Santos da Silva, Aninha, bom dia, boa noite, Neide Ferreira, irmãos e irmãs, paz e bem, Fortaleza, Ceará. Agradeço a todos o carinho, Margarida Estrapa, né, corações, viu? Então vamos lá, hoje nós vamos já iniciando, né, aproveitar o tempo, compartilhe com seus amores, compartilhe com aqueles que vocês desejarem, os seus familiares, opa! Peraí, eu quero achar aqui a foto dos canais parceiros para mim não errar os nomes, que a gente tem que agradecer, né? Eu deixo tudo pronto, mas como eu sou desajeitada, né? Então já viu. A gente fica procurando. Mas enquanto isso, eu quero agradecer a presença de todos. E nós vamos rogar ao Senhor, nosso Mestre Divino, aqui hoje, ao nosso irmão Mira Mays. Bom, até eu achar a foto, que é falta de educação eu ficar procurando. Então, eu vou agradecer a todos os canais parceiros que retransmitem, né, essa programação Depois, até o final, eu consigo falar o nome de todos, mas já agradeço imensamente a todos que estão aqui, né? A TV Nova Luz, a TV IDEAC, Amigos da Luz, GEAL Japão, União Espírita, né? União Espírita deve ser de Mato Grosso, Caná. E aí, faltou dois, mas eu falarei já o nome. Sintonia Play, se eu não me engano. Sintonia Play, gratidão imensa. Já já eu falo certinho. Acácio Ferreira, bom dia, boa noite, tio querido do coração. Um beijo. Maria Benê, oi Benê, boa noite. Abraços a todos do chat e a você também, querida. E a Yara Lemucci, a vovó de Benício, boa noite, querida Yara. Um beijo no seu coração e toda a sua família. Sônia Soares, Soninha, oh meu Deus, eu vou chorar. Soninha, boa noite, amigos. Querida Soninha, um beijo no seu coração. Que alegria tê-la aqui conosco. Edna Sueli, boa noite, querida Neide, grande abraço. Nós estamos reunidas como em outros locais, mas juntas. É uma gratidão imensa. Temos aqui Rinaldo Soares, bom dia, querido irmão. Rinaldo, boa noite. Com Jesus, bom dia. Gratidão por estar aqui, viu? Um beijo no coração. E Yara Lemucci, beijinhos. Então, vamos fazer a nossa oração. A nossa oração é compartilhar aqui, né, com vocês, mas essa mensagem já fazemos. Bom dia com Jesus, amiga e irmã do coração. Gratidão imensa. E Soninha, beijo no teu coração, querida. Ai, eu estou muito emocionada hoje, gente. Juro, porque é tanto amor, né? É tanto amor. Vamos lá, então, fazer a nossa oração. No final, hoje, o senhor Luiz, ele é muito jovem para se chamar de senhor, o Luiz Domingues, ele tem para nós uma mensagem de Chico Xavier. Olha, eu peço a vocês, essa mensagem é de 1971, ele disse, né? Então, eu tenho certeza absoluta que nos vai tocar muito a alma. Então, juntos aqui vamos. Vamos lá para a nossa prece? Hoje eu fiz uma oração escrita para nós, né? Então, vamos lá. O amor de Deus é tão grande, o amor de Deus é tão profundo, por cada ser da criação, sabe? Que cada um de seus amados herdeiros chegará à educação do amor. Louvemos com todo o nosso coração o seu filho amado, Jesus, o nosso irmão. Vamos juntos aqui nesse estudo, em conexão, através dos nossos pensamentos com o nosso mestre, interagir. E ele vem até nós. E nos ajuda sempre a progredir nessa escola que, com esforço e nossa renovação, recebemos notas do mundo espiritual, melhorando-nos, alcançamos os nossos irmãos, protetores, benfazejos, espíritos do Senhor, espíritos de pura luz. Que um dia, como nós, também caminharam carregando a sua cruz. E com esforço e com vontade e fé, hoje são da grande luz, são os soldados amigos de Jesus, caravaneiros de amor, caravanas de apoio, caravanas de amparo. Caravanas de socorro, caravanas de cura, não para nunca o trabalho espiritual, trabalhando todos eles com muita devoção, o amor com Jesus. Vamos, vamos nós todos juntos e desejosos, somos fortes, somos dadivosos, nunca desistir no trabalho do bem. No trabalho para subir a novas esferas, porque com esse estudo e com Jesus, com nosso irmão Miramês, com os nossos pensamentos, sairá somente de nossos lábios palavras mais belas. Venha ter conosco, ó Mestre Jesus, venha ter conosco nosso irmão Miramês e todos os amigos espirituais que cuidam e assistem a esse estudo Horizontes da Mente, que cada lar, cada irmão encarnado, desencarnado, possa receber das esferas superiores, do Cristo de Deus, as bênçãos. E juntos aqui, aprendizes, vamos iniciar esse estudo de hoje. Gratidão a todos. Desculpe que a oração foi um pouquinho longa, viu? Isabel Alves, querida Isabel, bom dia. Boa noite, né, Isabel, querida, Rio de Janeiro, né? Mas nós também estamos no Peru agora. Rosa Higashi, gratidão, querida Rosa. Um beijo no seu coração e para sua filha Megumi. Ana Rogéria Feitosa de Moraes, boa noite, querida Aninha. Vamos lá, então, juntos aqui. Vamos iniciar esse estudo de hoje. Hoje nós vamos falar da emissão de nossos pensamentos. Nós vamos falar de limpar a nossa mente. Que coisa difícil para nós, mas vamos cá. Olha só, a emissão dos nossos pensamentos, toda mente tem um transmissor incomparável, estruturado para emitir ondas longas e curtas, metragem e microformas, com a sua linguagem específica de acordo com suas necessidades. E mesmo que queiramos, Miramês nos diz que nós nunca conseguiremos parar de pensar. Então ele diz aqui, pois a mente é um dínamo divino, ligado, sagrado, ligado à suprema inteligência universal, pela qual flui ininterruptamente a vontade de Deus. Pensar é viver, e viver melhor é pensar conscientemente. E ele diz que fazendo o que nos toca com mais perfeição, que a estupenda energia dos pensamentos cria formas admiráveis, que nós não fazemos nem ideia. E ele diz que além de criar formas, nossos pensamentos educados alimenta uma gama de coisas, atuando em todas as nossas linhas do metabolismo e harmonizando também todos os nossos mundos celulares. E é aí que está o nosso cuidado com os pensamentos, porque nós podemos desarmonizar todo o nosso conjunto físico, ele diz aqui. E ele diz, reflitamos sempre sobre o bem ou o mal que podemos fazer. Fazer uso daquilo que é mais sagrado em nossa vida. Pensar, emitir ideias e estar constantemente, olha que coisa linda, usando os valores divinos do verbo. E esse identificar do verbo, onde se pode transformar numa fonte muito sublimada de paz na consciência e paz para o bem de todos os semelhantes. Já nós comentamos, né? E ele diz, vigiemos. Você já pensou que sempre tem essa frase vigiar e orar? Em quase todas as mensagens, livro, maioria tem esse vigiar e orar. E ele diz aqui, vigiemos, pois, nossas emissões mentais. Todo esforço nosso nesse sentido para vigiar é muito louvável, mesmo que nós ainda não atinjamos, ele está dizendo, totalmente essa pureza desejada, que nós queremos pensar bem, mesmo que nós ainda não consigamos, né, ter essa pureza, mas quando nós começamos, diz que já é um pouco de luz, e essa luz vai despontando nosso coração na inteligência dos operários do bem. Olha só, diz a luz despontar no coração e na inteligência dos operários do bem. E na reconstrução, olha que palavra importante, reconstrução da personalidade envolvida no engano, por influência da ignorância, vou parar aqui um pouquinho, pela personalidade pela influência do engano, por ignorância. Não é que nós somos maus, ignoramos o bem, ignoramos tantas coisas boas que nós podemos fazer. E esse horizontes, que, né, como da mente, educar, reeducar o nosso pensamento, nos vai levar a caminhos preciosos, que nós vamos começando a entender essa fonte que está dentro de nós. Mas, se eu passo o dia todo, não vou conseguir, como ele colocou aqui, pensar somente pensamentos maravilhosos, estar com o meu pensamento sempre conectado, sem preocupação. Isso é normal em cada um de nós. Cada um de nós vai ter os seus momentos, porque ele diz que nós nunca pararemos de pensar, não paramos. Mas ele disse, quando nós começando, nós já vamos desabrochando dentro de nós. Eu estou pensando algo que não devo. Puxa vida, isso não me faz bem. E retornamos ao centro do bom pensamento. E ele também diz que nós não vamos conseguir isso de uma hora para outra. Mas por isso que é um estudo. Estudando sempre, espíritas, instruí-vos, né? Sempre devemos instruir-nos. E olha que o mundo espiritual, os espíritos também evoluem o tempo todo, e vai ser falado aqui. Mais tarde, quando eu fizer a outra leitura, eles estudam também, não param. Por isso, o mundo espiritual está em constante também desenvolvimento. Avancemos, ele nos diz, avancemos com os conhecimentos que nós já temos em mãos. Ele diz, porque eles, avançando com esses conhecimentos que nós já temos, eles nos dão, mesmo na sua simplicidade, meios para iniciarmos os primeiros passos na grande escalada infinita da nossa evolução. Quem não quer evoluir? Todos queremos evoluir, né? E ele diz que a nossa mente só cria, igualmente, imagens compatíveis com a sua própria estrutura espiritual, na formação do eu. O pai não se esqueceu dos estabilizadores. Olha que isso é muito importante. De modo que as voltagens elétricas surgem do cenário do cérebro, conectadas no volume justo a ser suportado pelo pensante. Por que ele está dizendo isso? A ser suportado pelo pensante e que a mente só cria imagens compatíveis. Compatíveis com aquele momento que me encontro. Porque se eu não estou preparada ainda para ouvir certas coisas, me vai ser muito difícil assimilá-las. Mas se eu já estou querendo, se eu estou tentando, já me tornará um pouco mais fácil assimilar, né, esse preparo que ele está dizendo. Então, ele diz que se tornará suportável ao pensante. Então, se nós estamos aqui hoje, horizontes da mente, educação, estamos buscando em todos os estudos, né, espíritas, algo melhor. Então, significa que nós já estamos com algo suportável em nosso ser para esse aprendizado. Isso é uma bênção, estarmos aqui. Eu gostaria de cumprimentar umas pessoas, que é a tia Maria Madalena, que está lá no Paraná, um beijo no seu coração, querida. Vera Maria, oi Verinha, querida Verinha, boa noite para quem é de boa noite e bom dia para quem é de bom dia. Gratidão, querida, um beijo no coração. Temos o José Antônio Rodrigues, boa noite aqui do Brasil. O José está em Anápolis, Goiás. Bem-vindo, José, meu amigo querido. Boa noite a todos. Olha, receba o meu abraço, tá? Um abraço na sua mamãe também. E feliz por você estar aqui. Boa noite, viu? Então, olha só. Olha o que nos diz ele. É suportável ao ser pensante, porque Deus é justo. E os ensinamentos do Evangelho, que comenta aquele trecho, não são colocados fardos pesados em ombros frágeis. Se não são colocados fardos pesados em ombros frágeis, tudo aquilo que nós estamos passando,
2: Ou às vezes vemos uma família ou um irmão passando por situações, meu Deus, e a gente acha que a nossa é difícil. A gente sempre vai achar que a nossa é a pior de todas. Mas às vezes a gente ainda pensa, poxa, que coisa, aquela pessoa, como ela suporta? Ela suporta porque Deus não dá, né? Ele não coloca fardos pesados nos ombros frágeis. Então, somente aquele ser suporta aquela situação. Então, é colocado da maneira que nós possamos aguentar, como Deus é bondoso conosco. Ele não desabou tudo em cima de nós, faça isso hoje, termine isso agora, de pouquinhos. Então, os fardos pesados não são colocados, né, em ombros frágeis. E ele disse aqui que o ser, a alma pensa pelo que faz, pelo que vive, e que a nossa mente, ela atinge todo o nosso corpo físico através, e que a nossa mente, ela atinge todo o nosso corpo físico através do

Manhã, olha só, as nefastas consequências causadas pelas invigilâncias do inquilino. Quem é o inquilino? Do corpo, o espírito. E ele diz, deveremos, ele está dando um conselho, devemos dar início. Se nós não temos o costume, se nós ainda não temos o costume de cultivar em nós, né, o amor, a alegria pura, né, as emoções superiores, os bons pensamentos, a caridade, o perdão. Ele diz a tolerância, que é muito importante, e a solidariedade para com todas as criaturas de Deus. Ele diz que essas tentativas, se nós ainda não a iniciamos, que tentemos iniciar, mas se nós já iniciamos, ele diz, quando já iniciadas, darão ensejo a um bom ambiente para a consciência interna, ajudar a plasmar o florel clarão divino que está, que entra em nós, e que ideias de alta elevação espiritual, tornando-nos livre da velha sombra que nos acompanha há milênios. A velha sombra que nos acompanha há milênios é denominada ignorância. Por isso que ele diz que nós vamos despojando de vários corpos, né? Que nós temos, vamos nos despojando dessa ignorância. E para vocês terem uma ideia de como os pensamentos afetam a nossa saúde, afeta todo o nosso físico, a pior de todas as imundícies, está dizendo o Miramês, a pior de todas as imundícies conduzidos à atmosfera é o lixo mental. A falta de educação da mente, ela é responsável por quase todas as enfermidades que surgem no campo da carne. Então, que a atmosfera, esse lixo mental, ele vai falar daqui a pouco da chuva, o que é que a chuva faz para auxiliar essa atmosfera. Então, são pensamentos que nós emitimos, danifica a atmosfera, ficamos doentes. E como é difícil nós aceitarmos, não, eu não estou doente por minha culpa, a culpa não é minha, por que estou doente? Eu vivo com dores, nas costas, na coluna, no joelho, mas agora eu entendo. Não, Neide, mas eu não fiz nada essa vida, eu faço tudo bem, mas eu tenho tanto sofrimento. E na outra vida, quantos joelhos talvez eu espanquei, né? A gente não sabe, então é melhor confiar na bondade divina. Se eu estou passando isso, e quando a gente tem muita dor, a gente pede socorro, a gente pede apoio, assim a gente pode pedir nas casas espíritas, né, um tratamento, uma vibração, e assim um vai auxiliando o outro. Um vai auxiliando o outro da maneira que está aprendendo, né? O Henry, o Naoto, o Hayo, bom dia, né? Live Gambatené, arigatou gozaimasu, aisterio. Magoyori, ah, meu Deus, olha, eu vou traduzir para vocês, esse é o meu filho, ele diz aqui, nessa letrinha, Gambatené, um esforço muito admirável, né, como Gambatense, um esforço admirável. Em seguida, essa frase significa, te amo, eu amo você, e em seguida diz, de seu filho e de sua netinha, não, é muito amor, né, é assim. Os meus filhos dizem, né, que ama. Daí já ouviu, bebê. Ana Maria, como Deus é maravilhoso o tempo todo. Ele é um pai infinitamente bom, justo e amoroso. Sim, Ana. Aninha, quando nós entendermos isso, né, como você colocou, quando a gente confiar nesse pai que nos dá as mãos o tempo todo, a vida, o ar, o sol, a chuva, nós vamos ficando mais calmos. Mesmo nas doenças, nas dores, nos transtornos, na nossa família, né? Existem tantas famílias no mundo, na humanidade como está hoje. E ela diz, do jeito que alguém joga lixo na rua, jogamos lixo mental na atmosfera. Ele vai dizer isso também, querida. Eu vou seguir aqui a leitura e vamos conversando. Porque ele diz assim,
quando

quando nos educarmos, o verbo, na nossa conversação diária, quando nós fomos educando nossos pensamentos, esses pensamentos criam em torno de nós uma expressão de alegria e de amor que parte dos nossos corações. Então, ele está dizendo que isso nos vai trazendo uma certa paz e vai nos trazendo também a próximo de nós. Os iguais são os irmãos da espiritualidade que já sentem a nossa paz e podem se aproximar. E o mundo de amanhã nós podemos vê-lo mais feliz. Porque quando serão felizes os pensamentos, as palavras do que habitarão no mundo também vai mudando. Também serão felizes. Não, eu li errado. Porque felizes os pensamentos, as palavras dos seres que o habitarão. Então, quando surgir alguma tempestade em tua vida, quando surgir algo que tenha muito sofrimento, ele está dizendo: não percais o ânimo, continua esforçando-te, porque o tempo mostrará que o teu trabalho na tua reeducação, nos teus bons pensamentos, vai te mostrar e vai te recompensar. Porque quando esse edifício de luz, que é nós, né? Que nós temos a oportunidade, ele vai dando glória a Deus nas alturas e também paz aos corações na terra. Isso é muito lindo, mas é só palavras lindas? Não, é um irmão com muito amor da espiritualidade que nos deixou com seu amor, com a sua luz, esses recados para que nós possamos aprender. E vamos seguir aqui agora. Depois que eu falei com o Henry, fiquei até emocionada, né? E como nós vamos limpar a nossa mente? Como nós vamos limpar ela? Se é tão difícil fazermos essa limpeza, né? Ele vai nos dizer agora a limpar a mente, né, Ana Maria? O irmão Miramês é muito, muito amoroso, né? Francisca Borges, bom dia, querida. Para você e boa noite. Que Deus te proteja sempre e todos nós, né? Amém. Que Deus possa abençoar a cada um de nós. Olha, quando estamos aqui em um estudo, nós vamos dizer: já estamos abençoados, estamos sendo abençoados. Sintamos com o nosso coração. Isso se transforma em um só local onde a espiritualidade, os espíritos que nos assistem, nossos anjos amorosos, aqueles irmãos que também vêm compartilhar conosco o estudo, vêm estudar conosco, nos tornamos uma grande família, né? Isso é importante. E Miramês, para nós, como vamos limpar a nossa mente, Neide? Ele diz que os bons costumes tornam a nossa mente límpida e clareiam o nosso verbo, enriquecendo-os para que os nossos ouvintes sejam estimulados aos exercícios do eterno bem. A poluição mental, ele diz que ela turva a consciência e ela conturba o raciocínio. A poluição mental deixa a alma trôfega, tropega, não sei falar muito, mas deve ser assim, no vaso da carne. O homem civilizado, ele não tem o costume diário de higienizar o seu corpo? Está perguntando. O homem, ele não tem o costume de cuidar do seu corpo físico, tomar um banho? Pois ele está dizendo que a mente, pois bem, meus irmãos, a mente, na verdade, tem uma grande necessidade de limpeza. Que a nossa mente necessita dessa limpeza tanto quanto o nosso corpo, por ele ser o centro da vida que comanda toda a nossa massa somática. E nós cuidamos tanto do nosso corpo, né? Passamos creme para ficar bonitos. Isso é muito bom, isso é louvável. Tomamos o nosso banho, queremos, como que fala, tomar sol para pegar vitamina B, D na pele, e assim vai. Mas ele está dizendo que a nossa mente precisa de limpeza. E como é que nós vamos limpar? Quando nós nos tornamos educados, nós não conseguimos
colocar coisas sujas em nossas mentes. Muitas das vezes vamos ouvir, muitas das vezes vamos até pensar em falar, opa, não vale a pena, mas nós vamos também cuidando dos nossos pensamentos da mesma forma que o corpo precisa. E a nossa mente precisa de quê? Eu sou filha de Deus, sou abençoada, somos dadivosos, somos filhos de Deus, irmãos de Jesus. E eu estou aqui para aprender algo, porque eu sou importante na criação divina. Eu sou importante para o Senhor. Esses pensamentos, como me trará em meu redor, em meu coração, sintonias felizes, não é? E aí ele segue dizendo que esse trabalho de limpar a mente começa como uma chuva. É o que eu falei agora, que a chuva ela se divide em bilhões e bilhões de gotículas, mas ela farta a humanidade e a natureza. E que essa chuva, ela limpa a atmosfera. Ela limpa a atmosfera e destampa as minúsculas aberturas das árvores. E ele diz que onde ela promana o oxigênio puro no vigor da própria existência. E que a nossa mente é como se fosse uma chuva para a mente. A chuva que nós dissemos agora há pouco, que limpa a atmosfera do lixo mental. Muitas das vezes, nós não sabemos aquela chuva que dá com tempestade. Ali existe os espíritos responsáveis fazendo a limpeza da atmosfera. Então, a chuva é bendita, muito bendita, mesmo que nós não entendamos ainda. E ele diz que a chuva para a mente há de surgir nessas mesmas proporções, bilhões ou trilhões de pequenos esforços dentro de nossa mente, olha que lindo, somando uma torrente de energias vivas, conduzindo todo o nosso entulho da consciência por canais apropriados. Significa que nós temos entulhos encravados em nossa consciência. Nós temos sujeira mental. Não é porque estamos falando agora que ainda não temos. Então ele está dizendo que nós podemos nos reeducar. E que isso, que essa limpeza e a pureza de raciocínio e da fraternidade. Não, pulei. A pureza de raciocínio faz nascer um clima enriquecido para as belezas imortais do amor em nós, da alegria, da fraternidade. Sugestiona o ser a buscar a Deus, nos sugestiona a buscar o Criador e a obedecer às suas leis com amor. Ele diz isso e ele diz que a nossa castidade mental, a castidade mental é uma obra de grande importância para a nossa supremacia espiritual. Porque ele diz que nós devemos nos esforçar todos os dias. E para quê eu devo me esforçar todos os dias? Porque ele diz, porque a partir do momento que nós nos alistamos no exército do Cristo, como espíritos, mesmo no mundo, mas à procura da luz, compreendamos com urgência as nossas necessidades, que a renovação é o tema, que a renovação é central da alma, é o tema central da alma. E ele diz que a ovelha passa a reconhecer o seu pastor, a ovelha reconhece o seu pastor e ela vai atendendo aos seus magnânimos convites pela inteligência e pelo coração. Olha, só a leitura já nos causa grande comoção, não é? O Cristo não diz que ele é o pastor das ovelhas desgarradas ou as que estão com ele, porque todas as desgarradas, quando passar a entender esse amor fraternal que nos diz aqui, reconhecerá o pastor divino e a ovelha volta para o seu seio. Isso é muito precioso, né? Vou dar boa noite para a Heleninha Padilha, lá do Rio Grande do Sul,
Querida Helena, um beijo do coração, muita alegria. É Maria, né? Ana Maria recebendo a maninha. E nós estamos aqui com a Emily, lá do Texas. Deus vai cuidar das coisas que não depende exclusivamente de você. Ela quer dizer, não vai cuidar, Deus cuida de tudo, que não depende de mim, de você, mas ele cuidará. Obrigada, querida. Mamãe ama, viu? Bom dia e boa noite para todo mundo. Querida Emily, um beijo. Aninha, boa noite. Da Heleninha, para a Aninha. E temos aqui ela também dizendo: Francisca, olá, querida. Gratidão. Então vamos seguir aqui a renovação. E qual é o papel da renovação, Neide, em nossa mente? Neide, aprendiz, como vocês. É estudando e lendo Miramês com vocês. Ele diz: nada se desfaz, as coisas se renovam e a renovação é o desfazer daquilo que já foi feito. Então, olha só, se a renovação é desfazer daquilo que já foi feito, tudo aquilo que nós fizemos equivocados, nós podemos desfazer com o novo eu. Então, o novo eu, o espírito, quando evoluído, quando mais velho, quanto mais velho, mais novo ele fica, porque ele esplende uma interna juventude por dentro. Então, as suas modificações não são propriamente renovações. Olha que importante, mas é um despertamento dos valores que dormem em seu coração espiritual, cuja gênese e destino desconhecemos ainda. Então, ele diz que a renovação dos seres vivos, na linguagem dos espíritos, são as mudanças de corpos para o despertar da mônada que vibra no seio da matéria. E ele diz que essa chama divina que somos, né? Esse crescimento, essa mudança de pensamento, essa busca pela renovação. Se queres, meu irmão, compreender as mudanças, compreender as transformações e tudo que se porta ao despertamento do espírito, se faz necessário amar a Deus. Se faz necessário que ame a Deus sobre todas as coisas e ao teu próximo, como a ti mesmo, assim como no princípio, e toda a sabedoria humana e divina, assim como nos deixou o nosso Mestre Jesus. Por isso que o amor é a lei de tudo, né? E aqui também uma mensagem diz que o ponto, o Cristo, nosso Cristo Jesus, é o ponto alto, alto da nossa educação. Se nós nos apegarmos a Ele, se nós nos apegarmos aproveitando o tempo, passaremos a compreender o modo que Ele veio nos ensinar. Porque o Cristo, Ele simplesmente amou, ensinou a amar. Então, o Cristo é o nosso ponto a seguir, nos diz Miramês. E quando nós passaremos, passar, não, quando passarmos, peraí, quando passarem, quando nós passarmos a conhecer essa verdade, então ela nos libertará dos processos ensinados, dos processos que nós temos guardados. Mas sim, nós passaremos a seguir os ensinados pelo Mestre Divino, Jesus. Miramês fala muito de Jesus, isso é muito amoroso. Vamos aqui continuar na limpeza da mente. Gratidão, como vocês estão gostando do estudo, daqui a pouco já estamos, né, chegando no finalzinho. Aqueles que chegaram depois, nós temos o Luiz preparou um vídeo de Chico Xavier. Ai, eu tenho certeza que seremos muita luz, muito amparo. E ele diz aqui, a elegância dos pensamentos. As mulheres gostam de ser elegantes, né? E gostam de ver um senhor elegante também. Mas ele está dizendo a elegância dos pensamentos se ajusta no meio ambiente em que vives, para chamados fraternos e para uma conversação sadia, uma expressão do amor a participar na mesma frequência, na mesma frequência. Ah, eu me perco às vezes, viu? Na mesma frequência. Então, o que é, né, para vocês,
essa elegância, elegância dos pensamentos. Sabe que a elegância é, eu tinha anotado aqui, anotei. Hoje eu estou meio desligada, né? Vocês já perceberam, mas não é nada não, é porque eu olho o comentário e me desligo. É elegante. Se o nosso nós gostamos de alguém elegante, imagina os pensamentos elegantes, está nos dizendo o nosso irmão Miramês, melhor eu ler para entender melhor, né? Ele diz, a elegância dos pensamentos ajusta o meio em que vives, mas para que tudo isso se faça, o próprio esforço é imprescindível no dia a dia. A autoeducação haverá de se processar passo a passo. A vigilância deve fazer parte com todas as forças possíveis nessa imensurável batalha que somente termina na pureza espiritual, para começar outros labores, porque o Cristo diz, eu e meu Pai trabalhamos até hoje. Não tem inércia no mundo espiritual, né? Nós aqui na Terra também não podemos ficar parados. Então ele está dizendo que em escalas que escapa até o raciocínio humano, não dá nem para ele nos explicar, porque o raciocínio humano ainda não tem condições. E que a vida é um turbilhão de vidas sucessivas que se associam por lei de esforços e de obediências corretas. No homem, o começo do sofrimento, isso é muito importante, no homem, o começo do sofrimento é sinal de princípio de maturidade. É, pois, nessa força do progresso atingindo a sua farda física para que o corpo espiritual atualize as necessidades maiores. Os grandes golpes na alma clareiam o nosso caminho para certas mudanças na nossa arte de viver. Está aí um dos motivos que diz, abençoai a vossa dor. A vossa dor é a vossa cura. E nós não entendemos isso, né? Então ele diz aqui, nós escrevemos. Escrevemos para todos, é certo. No entanto, nós endereçamos nossas mensagens com mais intimidade aos despertos. Se começardes hoje a vos renovar a vida que levais, amanhã sereis torturados impiedosamente pelas forças contrárias ao bem, donde resulta da desistência de muitos estudantes da verdade, por ignorarem que o ataque, a maledicência, a injúria, o desprezo, a inveja, por ignorarem que o desprezo são outras tantas forças do bem revestidas aparentemente de inimigos. Todavia, o que Jesus disse nos conforta sobremaneira. Aquele que perseverar até o fim será salvo. Associemos o nosso esforço aos regimes da lei de Deus, respeitando todas as suas nuances, e se algo faltar de nossa parte, nunca haverá de ser a persistência, porque onde a luz há transformar as nossas boas intenções em realidades. Higienizemos, tem palavra em português que é difícil, a nossa mente, sem afrontá-la agressivamente. A experiência nos aconselha que o trabalho paciente, o trabalho constante, vencerá obstáculos que nos afiguram em posição irremovível. Na verdade, a nossa mente plasma o que os olhos veem. Como máquina fotográfica pronta para disparar, tendo a mira, o objeto visado. Não obstante, poderemos fechar o nosso diafragma. Assim sucede com os nossos ouvidos. Assim se processa a transformação das ideias. Orar e vigiar.
é a atitude certa para aquela mente que deseja a mudança. Orar e vigiar. Atitude certa para que a mente não se suje mais. E o trabalho de limpeza é um pouco de boa vontade. Vos colocará com habilidade nesse saneamento e os conceitos que nós propomos neste livro são um tanto quanto companheiros da limpeza espiritual, convidando-o todos para a libertação através da mente. Eu estou lendo o que nos disse o nosso amigo Miramês. Isso é muito, muito, muito aproveitável para todos nós, né? Deixa eu ver aqui onde estou. O que é bom passa rápido, né, querida? Deixa eu ver. Bem-vinda, Ana Rogéria Feitosa de Moraes, novo membro do canal. Se inscrevam no canal, né? Compartilhem, né? Gratidão a todos vocês. Tinha uns comentários, eu não sei se eu coloquei todos os comentários, eu acho que sim. Ok? Então vamos lá. Vamos falar um pouco da relação da educação, que temos uns minutinhos. Olha só, eu adoro o professor César Reis. E o professor César Reis, ele disse uma coisa muito interessante que é compatível com esse estudo. Ele disse que a relação educadora, ele diz que os princípios da educação espírita partem da fraternidade. Então não vai haver educação em você se você não sentir o outro como seu irmão. Por isso que Miramês diz seguir os preceitos do Cristo, o amor. E ele diz que a relação educadora, que a palavra educação aparece no livro dos Espíritos 26 vezes. A palavra educação aparece no livro dos Espíritos 26 vezes, da questão 6 até a questão 964, aparece a palavra educação. Então, a doutrina espírita é uma doutrina de educação. O verdadeiro espírita é aquele que procura se reeducar. Ou seja, aquela pessoa, aquela coisa, aquela coisinha de reforma íntima, conhece-te a ti mesmo. É um processo de reeducação. Né? Era isso que tinha para complementar com vocês nesse estudo de hoje, que foi a nossa nosso terceiro episódio do livro de Miramês, né, Horizontes da Mente. Eu espero que vocês tenham gostado, que vocês estejam aqui na próxima semana e que possamos, aos pouquinhos, ir assimilando, né, esse estudo com o nosso coração. Estamos juntos, né? Querida Simone, gratidão. Isabel, gratidão. E um poeminha bem rapidinho. O amor, ele é tão sublime quando me encontro nesse estudo convosco. Meu coração se ilumina, sinto-me abraçando a cada criatura, todos filhos da luz divina. Um poeminha. A gentileza é o charme da educação. Sejamos educados e gentis em nossa mente. E, Luiz, eu tenho aqui uma mensaginha, e aí eu vou, o Luiz, a nossa oração hoje será por Chico Xavier. Mas tenho aqui uma mensagem amorosa. Então eu lerei e tenha certeza que estamos sendo abençoados, agraciados, curados, tratados, irmãos da humanidade, nesse momento que não há muita paz, mas que a paz deve permanecer em nossos corações. Meu espírito, buscando sempre ao Criador, grato ao nosso amado Pai, o nosso Mestre e o nosso Senhor, o Jesus Cristo, rogo que de meu ser caia sobre todos vós a luz que ilumina, a luz que abre as mentes e o coração, e que meu desejo que cheguem todos ao final muito diferentes,
o amor e a alegria que sinto nesse momento sagrado é tão grande, que esse irmão sai lágrimas de emoção, muita estima, esse título deste livro possa chegar a muitos corações, irmãos, com a bênção e a permissão do nosso Senhor. Rogo por todos, abençoo a todos, firmes, se conecte somente com o amor, se conecte somente com a luz, com a paz, gratidão, com amor e com a paz. Uma mensagem que tem aqui, viu? Gratidão a todos, que o nosso Senhor Jesus Cristo possa iluminar-nos. E agora nós teremos a nossa mensagem com o Chico e aguardo vocês semana que vem no quarto episódio de Horizontes da Mente. E também hoje, aí no Brasil, não, aqui no Japão é hoje, no Brasil, às 6h30 da manhã, estaremos aqui novamente no momento de oração. Vamos orar juntos? Por nós? Vamos orar juntos pelos nossos irmãos e humanidade? Vamos nos tornar uma centelha com Cristo? Os convido a todos. Brasil, 6h30. Gratidão a todos vocês. Luiz, por favor.

Nós te pedimos forças renovadas para colaborarmos todos unidos na formação do mundo melhor. Um mundo onde a fraternidade que nos deste possa ser cumprida sem qualquer violência. Nós te rogamos, Senhor, neste dia, como sempre, para que todas as crianças estejam felizes na proteção do lar e nas luzes da escola, para que todas as mães permaneçam amparadas em teu infinito amor, para que todos os doentes sejam socorridos e para que nós tenhamos, cada um de nós, a coragem de retirar pelo menos migalha do reconforto que usufruímos para atenuar o sofrimento

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1: 16 horas e 34 minutos.

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1: 17 horas e 8 minutos.

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1: 17 horas e 42 minutos.

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1: Olá, prezados amigos e amigas da Web Rádio Portal da Luz de Dourados, Mato Grosso do Sul. Estamos ao vivo iniciando mais um momento de vibração cósmica para o planeta. Pedimos a vocês que coloquem a água para ser fluidificada. Se puderem, compartilhe com seus familiares, amigos, seus grupos de WhatsApp, o link do nosso canal www.radioportaldaluz.com. Também estamos com os aplicativos de celular que podem ser baixados direto no nosso site, tanto para Android como para iOS. Vamos dando início então com a prece de Abigail, na voz de seu Olavo Concone, lá de Angélica, Mato Grosso do Sul.
2: Prece de Abigail. Está no livro Paulo Estevão, de Emmanuel, por Chico Xavier. Quando Estevão agonizava, dava os últimos suspiros, ela em voz cristalina dirigiu ao Pai Criador, Deus, essa prece. Senhor Deus, Pai dos que choram, dos tristes, dos oprimidos, fortaleza dos vencidos, consolo de toda a dor, embora a miséria amarga dos prantos de nossos erros, neste mundo de desterro, clamamos por vosso amor. Nas aflições do caminho, na noite mais tormentosa, vossa fonte luminosa é o bem que nunca secará. Sois em tudo a luz eterna da alegria e da bonança, nossa porta de esperança que nunca se fechará. Quando tudo nos despreza no mundo da iniquidade, quando vem a tempestade sobre as flores da ilusão, ó Pai, sois a luz divina, o cântico da certeza, vencendo toda aspereza, vencendo toda aflição. No dia da nossa morte, no abandono ou no tormento, trazei-nos o esquecimento da sombra, da dor, do mal, que nos últimos instantes sintamos a luz da vida renovada e redimida na paz ditosa e imortal.
3: Queridos ouvintes, que este momento possa tornar-se um hábito. Um hábito para os nossos momentos, e que estes momentos em que nos reunimos possa tornar os nossos dias mais leves, e que a bondade infinita do Pai misericordioso se estenda sobre nós neste momento. Que Jesus abençoe a nossa terra amada, tenha compaixão de todos os seus filhos que neste momento passa por dores, nos países onde o sofrimento impera. Que a bondade de Deus, de Jesus, possa adentrar nos lugares de dor, de sofrimento, de aflição, de incerteza. Jesus, tenha piedade dessas criaturas que neste momento na Terra passam por duras provas, duras expiações. Acolha em seus braços aqueles que estão passando pela dor, a dor da perda, a dor do desencarne. Ah, Senhor amado, envia bálsamos de paz e de conforto para todas essas almas aflitas e que o seu amor infinito possa envolver a todos, agora e sempre. Agora vamos nos colocar em posição de receber. Receber as bênçãos do alto, as energias do nosso Mestre Jesus. Vamos sentir neste momento as suas mãos de cura em nossas cabeças, nos doando saúde, tranquilidade, alimentando a nossa alma, fortalecendo o nosso espírito imortal. Que essa luz dourada de Cristo possa também adentrar no nosso campo vibratório, resplandecendo por todo o espaço onde estamos neste momento e crescendo infinitamente em volta do nosso planeta Terra. Vamos acalmar os nossos corações, fechar os nossos olhos e sentir a presença amorosa de Jesus neste momento.

0: Pai nosso que estais nos céus, santificado seja o vosso nome. Venha a nós o vosso reino, seja feita a sua vontade, assim na terra como nos céus. Pão nosso de cada dia nos dai hoje. Perdoe as nossas dívidas, assim como nós perdoamos a quem nos tem ofendido. E não nos deixe, Pai, cair em tentação, mas livra-nos de todo o mal. Que assim seja. Que a paz de Deus, a paz de Jesus, possa envolver a todos nós neste momento. A prece de hoje será realizada pela nossa querida Terezinha Miguita, a TT.
1: Gratidão ao nosso Pai por esses momentos de luz, de alegria, de muita fé e esperança. Que Ele possa nos dar todos os dias essa coragem, essa força, para que possamos lutar cada dia mais, tirando de nós as incertezas, os pensamentos negativos, procurando vigiar sempre tudo aquilo que poderia atrapalhar a nossa caminhada e de tantos outros. Que nós possamos, a cada dia mais, estarmos vigilantes em nossos pensamentos, em nossos sentimentos, procurando estar sempre mais perto dessa espiritualidade maravilhosa, perto de Deus, perto da Mãe Maria, conseguindo mais tempos estarmos na luz, porque assim nós podemos nos ajudar e ajudar o nosso próximo, levando até a eles, em especial aqueles que estão desvalidos, desanimados, sem coragem para lutar, com medo do amanhã, nós possamos levar a todos eles esse sentimento de paz, de fé, de esperança, de alegria de viver, porque nós sabemos que tudo passa. Esses momentos que nós estamos passando já estão indo e nós estamos aqui fortes, com coragem para lutar. E sabemos que depois da tempestade vem a bonança. Depois da tempestade, o tempo está limpo, o sol está brilhando, a chuva cai de mansinho. E sabemos que aquela tempestade que veio foi uma limpeza necessária para o nosso melhoramento interior. Sabemos disso. Então vamos continuar a cada dia com mais fé e esperança. Amigos, irmãos queridos, a caminhada sempre é longa, mas se estivermos juntos, se estivermos sempre unidos com os nossos sentimentos de amor, ela se torna mais curta, mais leve. Vamos cada vez mais unir os nossos sentimentos, os nossos pensamentos, procurando uns ajudando os outros, para que nos fortalecemos mais. Como se diz, uma varinha pode ser quebrada, mas um feixe de varas é difícil para quebrar. Vamos continuar conhecer, amontoado de varinhas, de gravetos cada vez maior, para que ninguém consiga tirar de nós a alegria de viver, o amor que existe dentro dos nossos corações, a paz interior que já conseguimos até aqui. E vamos continuar trabalhando, orando, vigiando e nos unindo cada vez mais em nossos sentimentos de amor. Gratidão a todos, gratidão ao nosso Pai querido, aos nossos antepassados, gratidão a todos que estão ouvindo esta oração e que estão com os mesmos sentimentos de amor. Vamos continuar a luta. Que Jesus nos ampare, nos proteja, nos fortaleça cada vez mais na fé e na esperança. Que assim seja. Graças a Deus. Gratidão.
0: Assim seja. Queridos ouvintes da Rádio Portal da Luz, dando continuidade ao nosso programa Oração para o Planeta, teremos mais mensagens, preces, músicas para acalmar as nossas almas. Continue conosco, fiquem na paz, fiquem na luz. Eu me despeço de vocês, mas continue conosco. Amanhã estarei novamente aqui com todos vocês. Até lá.
2: Vamos então dando continuidade a este momento de vibração cósmica com a mensagem psicografada de Emmanuel por Chico Xavier na voz de Paulo Goulart.
3: O remédio justo. Perguntas muitas vezes pela presença dos espíritos guardiães, quando tudo indica que forças contrárias às tuas noções de segurança e conforto comparecem terríveis nos caminhos terrestres. Desastres, provações, enfermidades e flagelos inesperados arrancam-te indagações aflitivas. Onde os amigos desencarnados que protegem as criaturas? Como não puderam prevenir certos transes que te parecem desoladoras calamidades? Se aspiras, no entanto, a conhecer a atitude moral dos espíritos benfeitores diante dos padecimentos desse matiz, consulta os corações que amam verdadeiramente na Terra. Ausculta o sentimento das mães devotadas que bendizem com lágrimas as grades dos manicômios para os filhos que se desvairaram no vício, de modo a que não se transfiram da loucura à criminalidade confessa. Ouve os gemidos de amargura suprema dos pais amorosos que entregam os rebentos do próprio sangue no hospital para que lhe seja amputado esse ou aquele membro do corpo, a fim de que a moléstia corruptora a que fizeram jus pelos erros do passado não lhes abrevie a existência. Escuta as esposas abnegadas quando compelidas a concordarem chorando com os suplícios do cárcere para os companheiros queridos, evitando-se-lhes a queda em fossas mais profundas de delinquência. Perquire o pensamento dos filhos afetuosos ao carregarem esmagados de dor os pais endividados em doenças infecto-contagiosas na direção das casas de isolamento, a fim de que não se convertam em perigo para a comunidade. Todos eles trocam frases de carinho e os dedos veludosos pelas palavras e pelas mãos de guardas e enfermeiros, algumas vezes desapiedados e frios, embora continuem mentalmente jungidos aos seres que mais amam, orando e trabalhando para que lhes retornem ao seio. Quando vejas alguém submetido aos duros entraves, não suponhas que esse alguém permaneça no ouvido por parte dos benfeitores espirituais que lhe seguem a marcha. O amor brilha e paira sobre todas as dificuldades, à maneira do sol que paira e brilha sobre todas as nuvens. Ao invés da revolta e desalento, oferece paz e esperança ao companheiro que chora, para que à frente de todo o mal, todo o bem prevaleça. Isso porque onde existem almas sinceras à procura do bem, o sofrimento é sempre o remédio justo da vida, para que junto delas não suceda o pior.
2: Vamos então, terminando a nossa vibração com uma bela melodia, Amazing Grace. Muita paz, muita luz, muita saúde para todos vocês que estão sintonizados, que estão nos ajudando a vibrar para o nosso querido planeta. Até amanhã, neste mesmo horário. Lembrando que temos repetições às 6 horas da manhã e ao meio-dia.

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1: 18 horas e 29 minutos.
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3: 18 horas e 29 minutos.
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0: a água pode adquirir qualidades poderosas e efetivas sob a ação do fluido espiritual ou magnético, ao qual elas servem de veículo ou, se quiserem, de reservatório. Allan Kardec, em A Gênese.
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0: Leitura do capítulo 5 de O Evangelho segundo o Espiritismo. Bem-aventurados os aflitos. Instruções dos Espíritos, a melancolia. Item 25. Sabeis por que às vezes uma vaga tristeza se apodera dos vossos corações e vos leva a considerar amarga a vida? É que vosso espírito, aspirando à felicidade e à liberdade, se esgota jungido ao corpo que lhe serve de prisão, em vãos esforços para sair dele. Reconhecendo inúteis esses esforços, cai no desânimo e, como o corpo lhe sofre influência, toma-vos a lassidão, o abatimento, uma espécie de apatia, e vos julgais infelizes. Crede-me, resiste com energia a essas impressões que vos enfraquece a vontade. São inatas do espírito de todos os homens as aspirações por uma vida melhor, mas não as busqueis deste mundo. E agora, quando Deus vos envia os espíritos que lhes pertencem para vos instruírem acerca da felicidade que ele vos reserva, aguardai pacientemente o anjo da libertação para vos ajudar a romper os liames que vos mantém cativo o espírito. Livro dos Espíritos, segunda parte, capítulo 1. Dos Espíritos. Progressão dos Espíritos. Questão de número 118. Podem os Espíritos degenerar? Resposta: não. À medida que avançam, compreendem o que as distanciava da perfeição. Concluindo uma prova, o Espírito fica com a ciência que daí lhe veio e não a esquece. Pode permanecer estacionário, mas não retrograda. Meus queridos irmãos, a questão 118 de O Livro dos Espíritos traz uma mensagem profundamente consoladora. O espírito jamais retrograda em sua caminhada evolutiva. Podemos permanecer estacionários por algum tempo, retardando nosso progresso pelo apego às imperfeições, pelo orgulho, pelo egoísmo ou pela resistência às experiências que a vida nos oferece. Entretanto, aquilo que já conquistamos no campo espiritual não se perde. Cada experiência, cada prova e cada dificuldade vencida acrescentam ao espírito novos conhecimentos e experiências que passam a fazer parte de sua bagagem espiritual. Mesmo quando cometemos erros, eles podem transformar-se em valiosas oportunidades de aprendizado. Assim, a evolução espiritual não é uma corrida, mas uma caminhada. Alguns avançam mais rapidamente, outros mais lentamente. Mas todos caminham para a perfeição, porque essa é a destinação de todos os espíritos. A questão 118 também nos convida a não desanimarmos diante das nossas próprias imperfeições. Se hoje ainda tropeçamos, amanhã poderemos levantar-nos mais fortes e mais conscientes. O importante é não desistir do esforço de renovação. Deus não exige de nós uma perfeição imediata, mas o sincero desejo de progredir. E passo a passo, prova após prova, aprendizado após aprendizado, nossa alma vai se aproximando da luz. Ave Cristo. Vamos agora, meus queridos irmãos, elevar o nosso pensamento e o nosso coração em prece de agradecimento e louvor a Deus. Oremos. Senhor Deus, nosso Pai de infinita bondade, agradecemos-vos pela oportunidade de mais um estudo e, especialmente, pela consoladora certeza de que nenhum de nós está destinado a retroceder em nossa caminhada espiritual. Quando nos sentirmos cansados diante das dificuldades, ajudai-nos a compreender que cada prova pode trazer consigo uma lição. Cada experiência pode acrescentar um ensinamento e cada esforço no bem representa um passo em direção à perfeição. Senhor, fortalecei-nos para que não permaneçamos estacionados diante das nossas imperfeições. Dai-nos coragem para reconhecer nossos erros, humildade para aprender com eles e perseverança para continuar avançando. Que jamais percamos a esperança em nós mesmos, nem deixemos de confiar em vossa justiça e em vossa misericórdia. Amparai os que atravessam momentos de sofrimento, consolai os que choram, fortalecei os que enfrentam provas difíceis e inspirai todos nós a escolhermos sempre o caminho do amor, da caridade e do bem. E quando nossas forças diminuírem, Senhor, recordemos que a caminhada é longa, mas a destinação é a luz. Permite que os bons espíritos nos acompanhem, orientando nossos pensamentos e auxiliando-nos na conquista da paz interior. Que assim seja.

0: 18 horas e 39 minutos.
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2: Olá, meus queridos amigos, amigas. Aqui, com muita alegria, estamos em uma nova conversa, trazendo a você reflexões espirituais que possam ensejar momentos importantes, elucidações, força, esclarecimento para a tua caminhada. E para a minha também, não há dúvida, porque estou também no mesmo barco que todos, navegando aqui pelas águas, muitas vezes turbulentas na terra, mas sabendo que estamos todos em progresso espiritual. Hoje trazemos uma mensagem que está no livro O Evangelho Segundo o Espiritismo, e a mensagem intitulada A Lei do Amor. É uma mensagem do Espírito Lázaro, muito esclarecedora, que vai nos dar direções importantes para a nossa vida. Ele diz assim que a lei do amor resume a doutrina de Jesus inteira, visto que esse é o sentimento por excelência, e os sentimentos são os instintos elevados à altura do progresso feito. Em sua origem, o homem só tem instintos. Quando mais avançado, só tem sensações. Quando instruído e purificado, tem sentimentos. E o ponto delicado do sentimento é o amor. Não o amor no sentido vulgar do termo, mas este sol interior que condensa e reúne em si todas as aspirações e todas as revelações sobre-humanas. A lei do amor substitui a personalidade pela fusão dos seres e extingue as misérias sociais. O que a gente pode extrair desta mensagem tão ampla, tão rica, vem nos chamando a atenção que, para Jesus, esse espírito condutor do nosso progresso espiritual, este mestre, a lei do amor é a lei que deve nos guiar no nosso caminho de evolução. Já que ela é uma lei, quer dizer que, criada por Deus, o universo funciona, cresce, favorece, beneficia, harmoniza aqueles que amam. Quando nós não amamos, e quando nós, contrariamente, odiamos, quando nós somos violentos, injustos com o próximo, indiferentes, omissos, personalistas, preconceituosos, nós estamos distantes da lei do amor. Nós estamos num movimento contrário à frequência divina. E isso vai acabar significando para nós dores, sofrimentos. Não porque Deus está nos punindo, mas porque nós nos apartamos daquilo que é a nossa essência. Criados por Deus, que é amor, nós somos criaturas essencialmente amorosas. O amor já existe dentro de nós. E Jesus veio contribuir para despertar esse sentimento amoroso, afetuoso, fraterno, caridoso, compassivo. E quando a gente está nesse movimento de amor, nós vamos nos elevando, nós vamos nos sentindo interiormente muito bem, nós vamos nos afastando das dores, do sofrimento, ou quando os enfrentamos, passamos por eles de uma forma mais amena, mais compreensiva. Então, esta mensagem nos convida a essa reflexão, o quanto que nós, como criaturas que têm, por exemplo, em Jesus, um mestre, um amigo, um conselheiro espiritual, alguém que a gente sempre pede ajuda, o quanto nós temos ouvido isso, o quanto nós temos nos deixado ser permeado por esse amor. Um amor, evidentemente, que deve começar por nós. E muitas vezes está também faltando amor por nós, cuidado por nós, atenção às nossas necessidades. E quando nós deixamos de nos amar, entramos numa faixa de carência, de baixa autoestima, de falta de autocuidado, de autorresponsabilidade, porque quando a gente ama alguém, a gente cuida desse alguém. E muitas vezes a gente não está cuidando nem da gente. Então vamos começar a atender esse convite de Jesus, a mergulhar dentro dessa harmonia divina, desse sol divino que o Espírito Lázaro nos falou, começando por amar a nós, e amar a nós é autocuidar-se, autorresponsabilizar-se por aquilo que é bom para nós e que só a gente pode fazer. Nós não podemos ficar na eterna dependência do amor do outro, que quando vem é bom, mas às vezes o outro, e muitas vezes o outro, não ama nem a si mesmo, tanto quanto nós queremos amar alguém, mas também não nos amamos. Então, a maior tarefa do amor começa conosco. Olhe para você. O que é que está faltando aí? Qual é o cuidado que você está precisando ter? Tenha boas palavras com você. Não se critique demasiadamente. Não seja cruel. Não se abandone. se dê a mão, se trate como sendo um bom amigo para si mesmo. E aí, a partir disto, né, a gente vai sentir esse sol dentro da gente. A gente vai ficar um pouco mais em paz conosco, mais feliz conosco. A gente não vai ter tantas carências, tantas dependências. E aí, então, a gente está em condições de expandir esse amor que não pode ficar só com a gente. Que tem que se irradiar também. Tem que se compadecer daquele que sofre, daquele que está precisando de uma palavra, daquele que está precisando de um incentivo, de um elogio, de um apoio, de uma oração, de uma orientação, de um abraço, de um sorriso, de um pedaço de pão. Então vamos começar esse trabalho. É para isso que a gente veio à Terra. Aprender a amar. E vamos começar isso com a gente mesmo. Começando agora. Não espere. Não deixe para amanhã, nem para outra encarnação. Essa tarefa para hoje, para agora mesmo, quando você acabar de ouvir essa mensagem. Pergunte-se, o que é que eu posso fazer por mim? Para que eu me levante, para que eu me sinta bem. Se dê boas palavras. Tenha confiança em você. Sim, você pode melhorar bastante, mas todos nós. Mas não podemos adiar esse amor no dia em que eu for perfeito. Não, exatamente porque eu tenho ainda muitas imperfeições que eu preciso me amar e me ajudar para eu crescer, para eu melhorar, para eu avançar. Para ter um pouco de paz. Mas pequenos gestos, viu? Tenha bons pensamentos sobre você. Se veja com mais bondade. Se perdoe pelos tropeços cometidos. Aprenda com seus erros. Se levante, volte a viver. Volte a ficar bem com você. Eu tenho certeza que esse é um grande presente que você vai dar para o mundo. Você bem. Se você estiver bem, o mundo já ficou melhor. Um grande beijo no seu coração.

0: 19 horas, em ponto.
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0: Olá, meus amigos, um dia de muita paz para todos nós. Hoje, exatamente 24 de maio de 2024, estamos nós reunidos para estudarmos a obra O Céu e o Inferno. Nós estamos na primeira parte, capítulo 3. Hoje nós vamos iniciar o item 16. Então, nós estamos no céu. Hoje, nosso querido amigo Augusto não pôde se fazer presente, mas a nossa irmã Carlinha já está aqui a posto para nos ajudar nesse trabalho. E vou solicitar da própria Carla para fazer a nossa prece de gratidão.
1: Amado Jesus, graças te damos pela oportunidade de trabalho, de aprendizado. São tempos para nós gratificantes, que nos engrandecem e que nos ajudam a caminhar nesta vida que às vezes parece tão difícil. Mas com a tua luz, com o teu lume, com a tua companhia constante, sabemos ter ânimo e sabemos ser diligentes. Te pedimos sempre, Senhor, a tua presença nos nossos trabalhos e nos nossos estudos, sabendo que onde dois ou mais estiverem reunidos, tu estarás junto. E assim, nessa confiança, te agradecemos a oportunidade. Fica conosco hoje e sempre. Que assim seja. Então, recapitulando o item 15, ele fala sobre todas as inteligências concorrem para a obra geral. Então, as inteligências encarnadas, as desencarnadas, a do macro-universo e a do micro-universo. Então, estamos todos interligados e é disso que

0: fala, e que a felicidade depende das qualidades próprias dos indivíduos e não do estado material do meio em que se encontram. Então, o que dá a felicidade não é o material, é o que está dentro da gente, é o que a gente busca. Esse foi o resumo do item 15. E hoje o 16. Entretanto, a felicidade não é pessoal. Se a possuíssemos somente em nós mesmos e não pudéssemos partilhá-la com os outros, ela seria egoísta e triste. Também a encontramos na comunhão de pensamentos que une os seres simpáticos. Os espíritos felizes, atraindo-se pela similitude de ideias, gostos e sentimentos, formam vastos agrupamentos ou famílias homogêneas, no seio das quais cada individualidade irradia suas próprias qualidades e satura-se dos eflúvios serenos e benéficos emanados do conjunto. Os membros deste conjunto, ora se dispersam, ora se consagram à sua missão, ora se reúnem em dado ponto do espaço para se prestarem contas do trabalho realizado, ora se congregam em torno de um espírito mais elevado para receber instruções e conselhos.
1: Vamos comentar isso aí, Carlinha? Quer comentar um pouco?
0: Falando das afinidades e da concorrência das ajudas, da concorrência para a evolução, que todos se reúnem. Aí ele fala também dessa felicidade, que é do que tem cada um dentro de si, é o que dá o tom da felicidade. Mas não é por isso que ela é uma coisa minha, egoísta, né? O que está dentro de mim que me faz feliz. Mas ele fala também que encontrar pessoas simpáticas, né? Fazer um grupo simpático, trocar ideias, isso é bom. Isso também engrandece a gente, isso é compartilhar. E a gente sabe isso, a gente vive isso, né? Quando a gente se reúne com pessoas que a gente gosta, a gente expande, a gente divide, a gente dá risada, e isso também nos engrandece. Então, isso é compartilhado. E ora estamos juntos, os espíritos se reúnem para isso, ora estão separados nas suas missões, ora se reúnem para aprender. Então, tudo isso faz parte do engrandecimento e da alegria dos espíritos.
1: Me faz lembrar até uma frase, Carla. O que é o mal? É o bem só para si. Quando o bem é só para mim, isso já é um mal. Por isso que ele diz, a felicidade ela não é pessoal. Se a possuímos somente em nós mesmos e não pudéssemos partilhá-la com os outros, ela seria egoísta e triste. Então vamos supor, meu sonho é ter uma casa maravilhosa, uma piscina, isso, aquilo, outro. Mas se você ficar sozinho dentro da casa, tem gosto? Você vai ficar triste? Vai, até porque muitas vezes você constrói, inclusive para chamar os amigos, os familiares, você quer compartilhar, você quer mostrar aquela tua satisfação, a tua alegria de poder ter construído a casa que você idealizou, não é verdade? Então, por mais que a gente, se nós observarmos, a gente busca, quando você quer fazer um nariz, vamos supor, você quer fazer uma cirurgia plástica, você não está bem, mas você também quer que o outro, tanto é que você quer mostrar para o outro que você fez uma cirurgia plástica e que agora o seu nariz, dentro daquilo que você acredita de belo, estaria belo. A gente busca muitas vezes alguns pontos como felicidade, mas a gente quer compartilhar com o outro, a gente quer mostrar para o outro. Você comprou o carro do ano, você vai querer mostrar, você vai querer, olha aqui, você quer compartilhar a sua felicidade, por mais que o outro muitas vezes não vá anuir com a tua felicidade. Mas a felicidade, ela não é pessoal. Não é pessoal. Porque se você adquirir o nariz, né, você pagou caríssimo para fazer aquele narizinho que você idealizou, aí você vai ficar trancada em casa e não vai mostrar para ninguém? Você só se sentirá plena se você mostrar para o outro. Foi para isso que você fez. Faz sentido?
0: Faz, mas aí essa que ele fala que vai para além das qualidades materiais, né? É isso também, né? Da gente trocar uma ideia e dizer, ah, poxa, queria te pedir uma coisa. Ou então ensinar para alguém que quer aprender, tudo isso dá gratificação. Né?
1: Muito. Mas a primeira, assim, que a gente chama de primária mesmo, de inicial, é esse movimento material. Aí entra na, então, a gente só fez assim uma análise dessa A felicidade, ela não é pessoal. Pega na parte material mesmo. Aí ele vem. Também a encontramos na comunhão de pensamento, que une os seres em paz. Por exemplo, nesse momento aqui, é sexta-feira, 7 horas da noite, trabalhamos a semana inteira, trabalhamos hoje o dia inteiro. Então, teríamos mil motivos para dizer, vou para casa porque eu estou cansado. Imagina sexta-feira à noite ficar gravando estudo. O que nos une? Comunhão de pensamento. E nós somos seres simpáticos uns aos outros. Então, é uma alegria estar aqui com vocês, é uma alegria estar aqui com a Carlinha. A gente dá boas risadas, temos o nosso momento lanche. Então, isso tudo nos une. E isso nos traz o quê?
2: Satisfação.
1: Satisfação, uma alegria. Agora, tem muita gente que nesse momento está num bar, na beirinha do bar, tomando lá as suas bebidas alcoólicas, ela está super feliz. Porque ela está com um grupo de afinidade dela.
2: Simpáticos.
1: Grupo simpático. Então, mas se eu pegar uma dessas pessoas e trazer essa pessoa para cá, ela não vai se sentir bem. Por quê? Porque ela não tem empatia com isso.
2: Assim como a gente não vai estar.
1: Assim como a gente também, sexta-feira, sabendo que está rolando um estudo maravilhoso aqui, a gente está lá ouvindo baboseira em beira de bar, a gente também não iria ficar bem. Por isso que nós temos que respeitar a necessidade de cada um.
3: Cada um com as suas escolhas, né?
1: Cada um com as suas escolhas e nós devemos aprender a respeitá-las. Os espíritos felizes, atraindo-se pela similitude de ideias. Quando ele fala dos espíritos felizes, eles estão falando dos espíritos que realizam a vontade de
4: Deus.
1: E aí eles são felizes. Então ele diz, os espíritos felizes, atraindo-se pela similitude, igualdade de ideias, semelhanças, pela igualdade, semelhança de gostos e sentimentos, formam vastos agrupamentos ou famílias homogêneas. Então, muitas vezes a gente vai ouvir assim, para Kardec, teu espírito familiar está aqui. Então, esse familiar, ele não está falando de consanguinidade, ele está falando disso aqui, ó. Formam vastos agrupamentos ou famílias homogêneas. Homogênea é igual a heterogênea? Heterogênea é diferente. Homogêneos são o quê? Iguais. Daí ele usa a palavra similitude, semelhanças, parecidos. No seio das quais cada individualidade irradia suas próprias qualidades. Por isso que ele usou o termo espíritos felizes. Suas próprias qualidades e satura-se dos eflúvios serenos e benéficos emanados do conjunto. Então, imagina você em torno de uma mesa farta, né? De uma mesa com bastante frutas, verduras, legumes, né? Que delícia, né? Um patê de semente de girassol, um pãozinho de macaxeira, né? Super saudável, não é verdade?
2: A hora que o grupo se desfaz.
1: Valeu a pena. Mas, ou seja, todos ali se alimentando em torno dessa mesa. Aqui ele fala de um alimento que realmente é o alimento espiritual, que é o alimento do amor, é o alimento da irradiação. Então, nós saímos daqui com um bem-estar muito grande. Por quê? Nós nos alimentamos de uma sensação boa. Os membros deste, lembra, dos espíritos felizes, ora se dispersam para se consagrarem à sua missão. Então, o próprio Kardec é um que teve que encarnar. Ora se reúnem em dado ponto do espaço para se prestarem contas do trabalho realizado. Ora se congregam em torno de um espírito mais elevado para receber instruções e conselhos. Então, não é aquela ideia... Lembra que nós estamos estudando o céu, não estamos estudando o inferno. E aqui ele fala dos espíritos que são felizes. E se esses espíritos são felizes, é porque eles cumpriram o trabalho que Jesus confiou a cada um deles. E eles também não realizaram em absoluto nada que comprometesse a sua reencarnação. Sabe quando você tem que limpar toda a tua casa que tu estás embromando, né? Mas vamos dizer que você não está embromando. Você diz, hoje é dia de limpar a casa. E você vai, limpa toda a casa. Quando chega no finalzinho que você puxa o ar, está tudo limpinho, você tem uma sensação de dever cumprido, de missão cumprida, missão realizada. E você sente a felicidade por ter cumprido aquela missão, por ter realizado aquela missão e a satisfação de estar nesse ambiente. Então, quando nós falamos do processo de evolução, não, é exatamente isso. Alguém te deu uma missão, você cumpriu essa missão e você acaba sofrendo as consequências do que você fez. Então, que consequências? Boas, maravilhosas, paz de consciência, cumpri o meu trabalho, ajudei bastante. Vou um pouquinho mais longe. Quando você sai da sua casa e vai fazer um trabalho voluntário, a sensação quando você volta, a sensação quando você está fazendo aquele trabalho voluntário, você já percebeu esse algo diferente que está dentro de ti? Eu me recordo, semana passada, eu estava com muita dor no ombro, foi a passada, retrasada, já nem sei. Retrasada. E no sábado, nós fomos a um... era a véspera do Dia das Mães e nós fomos convidados. E chegamos lá, eu vi que tinha poucas pessoas para servir. Eu digo, minha filha, me dá um bandejão desse. E eu esqueci da dor no ombro. Quando eu terminei, de menino, passou. Né? Então, olha o benefício, a assistência de quando nós fazemos o bem. E aí volta para casa com aquela sensação super agradável de dever cumprido. E lembra sempre, né? Em torno de um espírito mais elevado para receber instruções e conselhos. Então, imagina, para quem já estudou a obra Caminho da Luz, consegue entender isso aqui perfeitamente, né? As reuniões que eles realizam aqui no nosso sistema, no sol, aonde eles pegam espíritos puros de vários do nosso sistema, e ainda vem o nosso Senhor Jesus coordenando todo esse trabalho. Então, imagina, é isso que a gente tem que entender. Nós estamos na Terra, mas nós não estamos abandonados, né? Jesus não é pobre de misericórdia. Então, nós recebemos constantemente enxertia, ou seja, espíritos nobres para nos trazer lições. Se nós formos estudar um pouquinho das lições de Sócrates, 500 anos antes de Cristo, a gente já vai ver a moral ali. E nós temos vários e vários que foram missionários, que trouxeram a lição moral. Confúcio, Lao Tse, Buda, Krishna, Forri, o próprio Aristóteles, Platão, como sucessores. E o nosso Senhor Jesus. Então, nós sempre recebemos muita enxertia divina. Nós sempre recebemos muitas informações da moral cristã. Não aceitamos.
3: Fora os anônimos.
1: Fora os anônimos.
3: Até hoje a gente recebe.
1: Até hoje. Então a humanidade, ela não é carente de informação. Ela é rebelde mesmo. Então, vamos para o item 17?
0: Embora os espíritos estejam por toda a parte, os mundos são, de preferência, os locais onde eles se reúnem, em virtude da analogia existente entre eles e os que os habitam. Em torno dos mundos adiantados, abundam os espíritos superiores, como em torno dos mundos atrasados, pululam espíritos inferiores. A Terra ainda faz parte dos mundos atrasados. Cada globo tem, de alguma sorte, sua população própria de espíritos encarnados e desencarnados, alimentada em sua maioria pela encarnação e desencarnação dos mesmos. Esta população é mais estável nos mundos inferiores, pelo apego deles à matéria, e mais flutuante nos mundos superiores. Destes últimos, porém, verdadeiros focos de luz e felicidade, espíritos se destacam para mundos inferiores, a fim de neles semearem os germes do progresso, levar-lhes consolação, esperança e levantar os ânimos abatidos pelas provações da vida. Algumas vezes também encarnam para cumprir com mais eficácia a sua missão.
1: Olha, gente, esse parágrafo aqui tem muita informação super importante para a gente entender o céu. Então vamos ticar, vamos devagarzinho. Ele já inicia assim, embora os espíritos estejam por toda a parte, porque, por exemplo, vamos pegar o planeta Terra, tá? Nós estamos encarnados no planeta Terra. E em torno do planeta Terra e paralelo ao planeta Terra estão os espíritos errantes, ou seja, espíritos que estão aguardando para reencarnar. E esses espíritos que estão aguardando para reencarnar está de comum acordo com a evolução do planeta. Então, ou seja, no mundo espiritual, a grande massa que vai reencarnar é de espírito superior? Não, espírito da terceira ordem, que estão no processo de aprimoramento, ok? Obviamente que nós já sabemos que agora começa a ter uma seleção maior. É, pode até ser um espírito inferior, mas que não está mais imbuído de perversidade, de indiferença pela dor alheia. Então, nós estamos tendo, mas são esses espíritos da terceira ordem que estão em torno e paralelo ao planeta Terra. Então, nós temos ainda espíritos viciosos, temos espíritos levianos, temos espíritos pseudo-sábios, ou seja, tudo que a gente tem aqui na Terra, a gente tem paralelo. Porque são os espíritos que acabaram de sair da Terra. E temos também aqueles espíritos missionários, que mergulham nesse corpo, nessa carne, nesse planeta, com o intuito de sacrifício e de auxílio. Quando Alcione veio para o planeta Terra, ela, por um acaso, estava livre do sofrimento? Teve que sofrer as consequências de viver com pessoas adoecidas. Imagina você entrar para morar numa casa onde todo mundo naquela casa é extremamente desequilibrado. Tem como você viver dentro dessa casa e não sofrer as consequências de conviver com pessoas desequilibradas? Não tem. Imagina adentrar num planeta. Ele diz, embora os espíritos estejam por toda parte, nós já sabemos, os mundos são de preferência os locais onde eles se reúnem. Então, olha só, nós temos planeta Terra, temos outros planetas do nosso sistema e cada planeta tem as suas colônias espirituais.
2: Estou pensando aqui que é a pluralidade dos mundos habitados, encarnados e desencarnados.
1: Pronto, Carlinha. Embora os espíritos estejam por toda parte, os mundos são de preferência os locais onde eles se reúnem em virtude da analogia existente entre eles e os que os habitam. Então, os espíritos se reúnem aonde? Olha o que está dizendo. Lá fora, longe do planeta, onde eles se reúnem? Aqui, que está de comum acordo com o quê? Como ele diz assim, ó. Em virtude da analogia, ou seja, gostamos das mesmas coisas existentes entre eles e os que habitam. Então, os espíritos que estão aqui na Terra são espíritos que estão de comum acordo com aquilo que nós gostamos. Então, se eu tenho um espírito vicioso no sexo, ele vai encontrar um ambiente perfeito aqui. Ele vai procurar lugares que propiciem eles a realizar a vontade dele. Ficou claro isso?
2: Eu acho que isso é interessante falar, porque quando a gente conversa com alguém que não tem conhecimento, pergunta assim, ah, então morre, a gente não vai encontrar todo mundo que morreu? Não, a gente vai ter aquelas faixas que a gente está autorizado a circular.
1: São as dimensões. São as dimensões.
2: Não é tudo aqui, tudo vivo e tudo morto.
1: Agora, partindo dessa revelação, que os espíritos se reúnem por simpatia e eles gostam de se encontrar no lugar que eles encontram. Ou seja, o maior número de espíritos que estão pululando, que estão ali em torno do mundo espiritual, são espíritos carregados de paixões e vícios, tal qual os encarnados. Então, bonito, tia, isso. E o que isso muda na minha vida? Vigio um tanto mais os seus pensamentos. Esteja muito atento para você não ser envolvido. Esteja muito atento para saber com quem você está sendo acompanhado. Quem são tuas companhias espirituais? Que vai estar de comum acordo com os teus
2: sentimentos
1: e atitudes. E aí ele diz, em torno dos mundos adiantados, abundam, abundar é pouquinho ou é muito? Muitos espíritos superiores, em torno de mundos adiantados, como em torno dos mundos atrasados, pululam, estão ali em torno, espíritos o quê?
4: Inferior.
1: A Terra ainda faz parte dos mundos atrasados. Logo, os espíritos que estão em torno são espíritos atrasados. Cada globo tem, de alguma sorte, sua população própria de espíritos encarnados e desencarnados. Então, aqui eu saio, vou para colônias espirituais que estão ligadas ao planeta Terra. Mas tia, se eu evoluir bastante, você será retirada desse planeta e vai reencarnar agora em um novo planeta. E ao sair desse novo planeta, você vai para a colônia espiritual vinculado àquele planeta. Então, para cada planeta, as suas colônias espirituais. Ficou claro isso, gente? Então, sua população própria de espíritos encarnados e desencarnados, alimentada em sua maioria pela encarnação e desencarnação dos mesmos. Dos mesmos quem?
4: Habitantes.
1: São os espíritos. Espíritos e habitantes, né? Esta população é mais estável nos mundos inferiores pelo apego deles à matéria. Então, ou seja, é muito comum a mudança de espíritos aqui para outros planetas? Não. Então é bate e volta, bate e volta, bate e volta. É. Pelo apego deles à matéria. E quando fala matéria, está falando a parte fisiológica. Comer, beber, dormir, fazer sexo. Sensação fisiológica. Pelo apego deles à matéria e mais flutuante nos mundos superiores. Aí no mundo superior já é flutuante, porque ele pode estar aqui, pode ir a um outro planeta, pode vir em missão.
4: Já desapegou.
1: Já desapegou, não tem... E tem liberdade para isso. Destes últimos, quais são os últimos, Carlinha?
4: Dos superiores.
1: Porém, verdadeiros focos de luz e felicidade. Lembra quando Jesus diz: fazei brilhar a vossa luz. Ai, que lindo! De luz e felicidade. Espíritos se destacam para mundos inferiores, a fim de neles semear os germes do progresso. Por isso é que Jesus falou para os discípulos: vós sois o sal da terra. Então, precisa de muito sal para temperar?
4: Não.
1: Pouco sal já tempera um panelão de sopa. Então, vós sois o sal da terra, vocês ainda são pouco, bem poucos. A fim de neles semear os germes do progresso, levar-lhes consolação, esperança e levantar os ânimos abatidos pelas provações da vida. Algumas vezes também encarnam para cumprir com mais eficácia a sua
4: missão.
1: Só para a gente ter um pouquinho, então, a ideia de um céu de beatitude, você não vai encontrar essas informações no Espiritismo. É um céu, já percebeste, de muito e muito trabalho. Quanto mais evoluído o espírito, maior a sua responsabilidade para com seus irmãos menores. Espírito nobre jamais se sente feliz em estar inativo. A felicidade de um espírito nobre é estar sempre auxiliando a seus irmãos menores. Foi bom, gente? Deu para aprender? Se você chegou até aqui o final, deixa seu comentário. É muito importante a gente poder ler o teu comentário. 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
5: Assim, concluindo o nosso estudo de hoje e agradecendo o nosso Mestre Jesus por mais este momento de aprendizado, vamos orar?
1: Agradecemos então a Deus nosso Pai, agradecemos aos amigos espirituais aqui presentes que nos auxiliaram, se Deus nos permitir, até o nosso próximo encontro. Graça te damos. Muito obrigada.

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0: 20 horas e 2 minutos.
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0: Boa noite a todos.
1: Boa noite.
0: Estamos nós reunidos. Hoje é o nosso terceiro estudo da obra Libertação. E hoje é exatamente 16 de julho de 2019. Rogamos ao nosso Senhor Jesus e aos nossos amigos espirituais que possam nos conduzir, nos inspirar em mais uma atividade, em mais um trabalho. A nossa